0: Eita, aí não é fácil não, hein? Pois é, não, minha gente? Teodoro Sampaio no programa Coração Vira-Lata. Gostei da música, hein? Olha, 9:06, agora 9:06. A Conceição do Santa Luzia tá com a gente também, né? Aqui na programação. Oi, Conceição, boa noite. Fala pra gente.
1: Oi, meu amigo Giovanni Amorim. Boa noite para você e para todos os ouvintes. Aqui é a Conceição do Santa Luzia. Gostaria de ouvir uma música, se for possível, a sua escolha. Fica com Deus. Obrigado. Boa noite.
0: Tá bom, Conceição. Com Deus também, minha querida. Um abraço de Giovanni Amorim. Uma ótima noite. Fica com Deus, minha amiga. Olha, 9:07, deixa eu mandar um abraço também para o nosso amigo, tem um tempo que não participa com a gente, mas sempre que ele pode, ele manda um áudio aqui para a gente, né? Ele tá lá nos Estados Unidos, né? Ouvindo o nosso programa sempre que pode, o Zé Luciano, ele e a esposa Clarice trabalham por lá e sempre que pode, dão uma conectada lá no aplicativo, na internet e nos ouve, não é? Estiver nos ouvindo, Zé Luciano, um abraço para você, meu querido, para Clarice também. Obrigado aí pela audiência, tá bom? Nos Estados Unidos, né? Sempre que podem, nos ouvem aqui na Manhã Sua FM. Milionário e José Rico cantam no programa Caminheiro.

Milionário José Rico no programa Caminheiro 911 agora. Deixa eu abraçar a Aline do Carmo, lá de São João do Manhuaçu, também ligadinha com a gente. Abraçando os filhos, né, e também o companheiro João Salles, né, e todos os ouvintes do programa. Giovanni, Deus abençoe você, toda a família. Amém, minha querida, todos nós. Ela está mandando um abraço também, os parabéns, né, para Maria Márcia e para Elídia. Tá joia, minha querida? Tá dado o recado. Um abraço, boa noite. Obrigado pela sintonia, pela participação, tá bom? Leni do Carmo, de São João do Manhuaçu. Deixa eu abraçar nosso amigo Serginho também em Manhumirim, toda a família ouvindo o nosso programa. Tá bom, Serginho? Um abraço aí. Obrigado pelo carinho da audiência. Pedi para ouvir o Padre Reginaldo Manzotti com Gustavo Lima, Utopia. Noite abençoada para vocês também, tá bom, Serginho? Toda a família, Deus abençoe. Obrigado pela sintonia aqui na Mais Querida.

0: Fortaleza.
1: Parabéns, padre.
0: Você, Gustavo. Canta pra nós, encante.

0: Padre Reginaldo Manzotti com Gustavo Lima, Utopia. Ficou muito bonita essa música com eles, não é? Muito linda. 9h17, programa Ritmos da Noite por aqui até às 11 no seu rádio. Vamos lá, mais participações. José Lúcio de Souza, boa noite.
1: Boa noite, Giovana Mourinho. Boa noite a todos os ouvintes da Rádio Maiuaçu FM. Fala, Rica Mourinho. Giovana Mourinho. Boa noite, fala com nós. Você tá amado no Souza? Fala, meu amor, pra nós aí. É, João Paulo e Daniel. Estou apaixonado. É uma loucura, né, velho? Será que tá vendo? É, falou seu, né, velho? Um alô pro nosso amigo Monteiro Ferreira aí, viu? Fala com nós.
0: Ei, Zé Lúcio, tá bom, meu querido? Um abraço aí, ótima noite. Obrigado pela sintonia de Santa Mara participando com a gente, né? Tá bom, já que você lembrou dele, né? Um abraço pro nosso querido Vantoio Ferreira, né? Que por muitos e muitos anos, né? Por décadas, apresentou o Canta Sertão na programação aqui da Maiuaçu. Um abraço pra ele, nosso querido Vantoio Ferreira. Tá bom, meu querido? Tá dado o recado, um abraço, boa noite. Ocimar Pereira também de São João, boa noite, Ocimar.
2: Boa noite, Giovana Mourinho, aqui é o Simar Pereira, São João do Maiuaçu. Queria ouvir um almoço com o Sérgio Reis, menino da porteira, oferecer para todos que estão na sintonia da FM 106.9, maior e melhor. Um abraço a todos, fiquem com Deus.
0: Ô Simar, um abraço, meu querido, ótima noite, obrigado pela sintonia. Também de São João do Maiuaçu, o Lionel Knupp. Boa noite, Lionel.
3: Oi, Giovana Mourinho, boa noite, é o Lionel de São João. Aqui, passa uma música pra mim. Será que vai chover? Pra minha esposa, Celita, e todos os ouvintes da Rádio Maiuaçu, o Solarina Canapista, o Lucimar Romano, o Paulo Henrique, a Elisiane. E pra você, pro Giovanni, o Marcelo Costa, tá bom? Fica com Deus, eu tô ouvindo a melhor e a maior.
0: Que bom, meu querido. Um abraço pra você, Leonel.

Celita, fiquem com Deus também, obrigado pela audiência aqui na Mais Querida. Meu querido, essa música que você pediu é com Teodoro e Sampaio, nós tocamos agora há pouco Teodoro e Sampaio, tá bom? E uma outra oportunidade a gente rola pra você, será que vai chover? Tá bom, meu querido? Um abraço, boa noite, 9h19. Aí o Daniel cantando pra gente.

Aí, que saudade é essa, hein? Daniel cantou pra gente, o Menino da Porteira, 9h23. Essa noite fria de outono, o programa vai seguindo, né? O pessoal segue interagindo, curtindo o nosso programa. Eu quero dar um pulinho ao Rio de Janeiro, para mandar um abraço, atender a participação da Maria da Glória. Ela tá por lá nos ouvindo, né? Através do aplicativo na internet. Não é, Maria? Um abraço para você, querida. Ótima noite, um bom descanso. Obrigado por ouvir o nosso programa, Mãe Maçã FM aí no Rio, tá bom? Um abraço, tá bom? Valeu mesmo. Quem tá com a gente também por aqui, né? Na região é o Fabrício, de Laranja da Terra. Giovanni, boa noite. Rola pra gente aí, frio da madrugada. Tô aqui, Giovanni, deitado e ouvindo a maior e a melhor. Olha que legal, meu querido Fabrício. Um bom descanso, uma boa noite. Obrigado pela sintonia, pela participação. Ô, Fabrício, o negócio é o seguinte. Você não tá entendendo, né? Não é frio da madrugada, não. O frio tá o dia todo mesmo, né? É manhã, madrugada, é noite, é tarde. O frio tá pegando, Fabrício. 9h24.

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1: Agora são 9h30, minha gente, hora certa aqui na noite da Manhã a Sua FM. Vamos em frente, seguindo de música. Deixa eu atender a participação do nosso amigo José Geraldo Damasceno, córrego da Raiz, ligado com a gente. Pediu para ouvir uma música aqui no programa. Tá abraçando o pessoal lá do Jatobá, né? Lá de São João do Manhuaçu, o Cláudio, né? Também o Marcones. E pro amigo Hélio Ferreiro, no bairro Ponte da Aldeia, pro Pazelli, né? Pazelo e o Sote, aqui em Manhuaçu, para todos os ouvintes desse programa. Ótimo programa, Giovanni. Ótima noite a todos aí. Valeu. Zé Geraldo, um abraço aí, boa noite. Obrigado pela sintonia. Quem tá ligado com a gente também é o nosso amigo ouvinte, né? O Zé dos Teclados, né? Aqui em Manhuaçu. Tá ligado com a gente nessa noite um pouco fria de outono, né, Zé? Um abraço pra você aí, boa noite, bom descanso, obrigado pela participação. Pediu pra ouvir um modão com o Tião Carreira e Pardinho. Aí chegando, o mineiro e o italiano. Ô modão, hein?

0: Eita, pois é, não é? 9h33, que modão no programa, hein? Tião Carreiro e Pardinho, lá do fundo do baú. Pessoal, 9h33, deixa eu falar aqui com o nosso amigo. Tá ligado com a gente, né? Ouvindo o nosso programa em Santana do Manhuaçu. Quem é essa fera aí, hein? Fala aí.
1: Ô, meu amigo Giovanni Amorim. Aqui é o Adriano Lara. Rapaz, mas que frio. Aqui, se puder, tá com uma moda minha aí. Se tiver seu alcance aí, se puder, tá com uma pra nós aí. Tô aqui ligado, a gente ouvindo aqui. Fresco pra todos os amigos, né, que estão ouvindo a rádio aí. Toda a galera que

0: pede uma moda nossa aí. Show de bola.
1: Tá bom, Adriano, um abraço pra você, campeão, aí em Santana do Manhuaçu, ligado com a gente, com esse frio que tá aí, né, Adriano? Pra quem gosta, o jeito é tomar um pingão com limão, né? Aí o frio acaba na hora, né, Adriano? Pois é, né, garoto? Tá aí, ó.

0: Aê, Adriano Lara no programa Pinga com Limão. Pois é, né? Isso aí acaba com qualquer frio, né, Adriano? Pois é. Tá bom, né? 9h37, vamos lá, mais uma participação no programa. Quem tá com a gente? Lá de São João do Manhuaçu. Olá, boa noite.
1: Olá, boa noite, Rob Giovanni. Aqui é Raulinho São Gino, Manhuaçu, da família do Jorge. Eu tô te ouvindo aqui. Passa pra minha música com o Cristiano Araújo. A sua escolha. É só pra curtir mesmo. Obrigado, fica com Deus. Eu sou melhor e é maior. Fica com Deus. Tchau.
0: Tá bom, Ronina. Ótima noite, minha querida. Fica com Deus também. Aí de São João do Manhuaçu, interagindo com a gente, curtindo o nosso programa. Adriano Lara mandou aqui. Giovanni, é verdade mesmo, hein? Uma pinga com limão acaba com qualquer frio. A joia. Valeu, Adriano. 9h38.
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0: Cristiano Araújo.

Saudade. Aí o Cristiano Araújo no programa, Cê Que Sabe. Minha gente, 9h40. Deixa eu abraçar nosso amigo ouvinte, a Maria Aparecida Pessoa. Tá ligadinha com a gente, né? Curtindo o nosso programa em Manhumirim, Córrego Pirapetinga, não é, Maria? Que legal, meu querido. Que bom ter você ligado, interagindo, participando com a gente aqui no programa, hein? Um abraço pra você, Maria Aparecida de Oliveira Pessoa, aí no Córrego Pirapetinga, em Manhumirim. Pedi pra ouvir Vitor e Léo. Eles cantam pra gente. Amigo apaixonado. Boa noite.

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1: Muito bom, né? Vitor Léo no programa Amigo Apaixonado. Pessoal, 9h44. A hora certa é a sua noturna de quarta-feira, 10 de junho. E eu quero abraçar o nosso amigo ouvinte, o Cláudio.

0: Claudinei, na Taquara Preta, córrego Taquara Preta. E aí, Claudinei, boa noite. Fala pra gente.
1: Alô, Giovana Amorim, boa noite. Aqui é o Claudinei do córrego Taquara Preta. Gostaria de ouvir uma música e oferecer pro meu filho, Claudinei. Minha mãe mora lá no córrego da Nascente, também pro Zequinha e pro Sojão e também pro Valtinho lá no córrego do Rosário, Ponte Silva. E aí, um abraço pra você também, Giovana Amorim. Oferecer essa música pra vocês também. Valeu, um abraço pra você.
0: Tá ótimo, Claudinei. Um abraço aí na Taquara Preta, toda a família. Obrigado pela sintonia, pela participação aqui no programa, Claudinei.

0: Thaís Alexandre no programa, te amo mais que posso dizer. Pessoal, 9h47 por aqui, vamos em frente, né? Daqui a pouquinho, a partir das 10, tem a segunda parte do nosso programa. Nosso encontro com a saudade, nossa viagem no tempo. Para 9h48, mais cedo, eu mandei um abraço para ele, né? O Guilherme Souza, lá de São João do Manhuaçu. E não é que ele mandou uma mensagem para a gente agora há pouco? Não é, Guilherme? Boa noite.
1: Alô, Giovanni Amorim, boa noite. É o Guilherme Souza, estamos por cá sintonizado. Tem alguns dias que eu não participo do programa, mas sintonizado todos os dias, meu amigo. Estamos por cá. Se possível, toca a moda para nós, Giovanni Amorim, do Jacó e Jacózinho, barganha de mulher. Estamos por cá.
0: Eita, rapaz, um abraço, Guilherme Souza, aí em São João do Manhuaçu. Obrigado pelo carinho da audiência, valeu mesmo, um abração aí. Sempre ligado, curtindo o nosso programa, né? O Liminha, que é nosso ouvinte também, é pai do Guilherme Souza, né? Vez em quando manda uma mensagem pra gente, né? Tá meio sumido o Liminha, né? Um abraço pro Liminha lá em São João do Manhuaçu. Também é nosso ouvinte. Valeu, Guilherme. Abraço aí, boa noite.

0: Aí no programa Bruno e Marrone, como eu chorei, 9h52. Deixa eu abraçar a Margarete Veríssimo, lá de Belo Horizonte, Vespasiano, tá ligadinha com a gente. E a Margarete tá feliz da vida, né? Nasceu sua netinha, né? Ela mandou aqui pra gente. Giovanni, ela é uma gracinha. Eu acredito, minha querida. Tá bom demais. Parabéns, tá bom, Margarete, pela netinha que nasceu hoje, né? Que Deus abençoe, muita saúde, muita paz pra ela, tá bom? Um abraço, Margarete, tá abraçando a todos os comunicadores aqui das rádios Mãe Iguaçu e 9 FM, também o Rafael, né? Eita, tá bom, Margarete, valeu. Deixa eu abraçar também com essa próxima música, vamos lá, nossa amiga ouvinte Maria, tá ligadinha com a gente no córrego Mãe Iguaçuzinho. Ô Maria, um abraço pra você, ótima noite. Ela mandou aqui a mensagem, Giovanni Mourinho, ótima e abençoada noite pra você e toda a sua família, muitas bênçãos sobre sua vida, sua família, amém, minha querida, todos nós, tá bom? Ela tá abraçando os ouvintes aqui do programa, que Deus Nossa Senhora, Giovanni, continue derramando bênçãos sobre vocês, um forte abraço, tá joia, minha querida? Maria sempre com palavras de mensagens pra gente, né? A gente fica muito feliz, minha querida, palavras de otimismo, palavras carinhosas, a gente agradece pela participação, tá bom, Maria? Sempre ligadinha com a gente, aí do Manhã Sozinho, um abraço, Giovanni, Deus abençoe. Chegando Henrique Juliano, obrigado, Deus.
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0: família, pelos amigos, pela saúde de cada um de vocês aqui nessa noite.
1: Obrigado, Deus.
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3: Agora são 10 horas em ponto aqui na Noturna da Manhã Sua FM e o programa Ritmos da Noite vai seguindo por aqui no seu rádio, no seu aplicativo, nas mídias digitais. Até às 11 vamos juntos, depois tem a Rede Aparecida de Rádio, programa com a Mãe Aparecida. A partir de agora, nossa viagem no tempo, o melhor da saudade, o melhor do passado de volta para você. E a gente começa recordando Zé Ramalho, Batendo na Porta do Céu. Boa noite para você, vamos juntos recordando até às 11 aqui pela 106,9.

Guilherme Arantes, hora de partir o coração, 10 e 17. E a nossa viagem no tempo vai seguindo aqui pela 106,9, recordando. Juntinho contigo até logo mais às 11. Agora tem José Augusto, a minha história. Boa noite.

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1: Agora são 10h31, o programa vai seguindo, recordando por aqui no seu rádio até às 11. Saudade Internacional, Ahá. Boa noite.

Agora são 10h39 na Manhã Sua FM, programa Ritmos da Noite. Recordamos Alice Cooper, I Never Cry. 10h39 e agora a gente recorda Beatles, Lady B. Boa noite. 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

10h51, agora minutos finais do nosso programa. E a gente segue recordando aqui na Manhã Uaçu, Totó Lia.

Última de hoje no programa, Paulo Ricardo, felicidade. 10 horas e 59 minutos. E assim vamos ficando por aqui, minha gente, agradecendo você pelo carinho, pela audiência e, claro, agradecendo a Deus, não é, por mais esse dia, mais esse programa. Deus permitindo, amanhã, quinta-feira, estaremos de volta por aqui a partir das 8 da noite para mais um encontro, mais um programa Ritmos da Noite, na sequência da programação Rede Aparecida de Rádio, programa com a Mãe Aparecida. Ótima noite, fiquem com Deus, até amanhã. Acabou o programa, tchau, gente.

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1: Por nós pecadores, agora e na hora de nossa morte, amém.
2: Ave Maria, cheia de graça, o Senhor é convosco. Bendita sois vós entre as mulheres, bendito é o fruto do vosso ventre, Jesus.
1: Santa Maria, Mãe de Deus, rogai por nós, pecadores, agora e na hora de nossa morte. Amém.
2: Ave Maria, cheia de graça, o Senhor é convosco. Bendita sois vós entre as mulheres, bendito é o fruto do vosso ventre, Jesus.
1: Santa Maria, Mãe de Deus, rogai por nós, pecadores, agora e na hora de nossa morte. Amém.
2: Ave Maria, cheia de graça, o Senhor é convosco. Bendita sois vós entre as mulheres, bendito é o fruto do vosso ventre, Jesus.
1: Santa Maria, Mãe de Deus, rogai por nós, pecadores, agora e na hora de nossa morte. Amém.
2: Ave Maria, cheia de graça, o Senhor é convosco. Bendita sois vós entre as mulheres, bendito é o fruto do vosso ventre, Jesus.
1: Santa Maria, Mãe de Deus,

0: Deus, rogai por nós, pecadores, agora e na hora de nossa morte. Amém.
1: Ave Maria, cheia de graça, o Senhor é convosco. Bendita sois vós entre as mulheres, bendito é o fruto do vosso ventre, Jesus.
0: Santa Maria, Mãe de Deus, rogai por nós, pecadores, agora e na hora de nossa morte. Amém.
1: Ave Maria, cheia de graça, o Senhor é convosco. Bendita sois vós entre as mulheres, bendito é o fruto do vosso ventre, Jesus.
0: Santa Maria, Mãe de Deus, rogai por nós, pecadores, agora e na hora de nossa morte. Amém.
1: Ave Maria, cheia de graça, o Senhor é convosco. Bendita sois vós entre as mulheres, bendito é o fruto do vosso ventre, Jesus.
0: Santa Maria, Mãe de Deus, rogai por nós, pecadores, agora e na hora de nossa morte. Amém.
1: Glória ao Pai, ao Filho e ao Espírito Santo.
0: Como era no princípio, agora e sempre. Amém.
1: Ó meu amado e bom Jesus,
0: perdoai-nos, livrai-nos do fogo do inferno, levai as almas todas para o céu e socorrei principalmente as que mais precisarem da vossa misericórdia. Amém. Abençoai o nosso Santo Padre, o Papa Leão XIV, nosso Bispo Diocesano e todo o clero.
1: Amém. Sagrado Coração de Jesus,
0: venha a nós o vosso reino.
1: Amém. Amém. Seu João, família que reza unida,
0: permanece unida.
1: Nossa Senhora Aparecida,
0: rogai por nós.
1: Seu João, que Nossa Senhora do Rosário continue abençoando a todos nós, homens do terço, para nós enfrentar nossa missão e estar sempre preparado para nosso terço em família. Amém?
0: Amém. Salve, Rainha.
1: Salve, Rainha. Uma semana abençoada para o senhor.
0: Abraço para todos aí.
1: Amém. Obrigado.

0: Nossos agradecimentos e infinitas graças vos damos, soberana Rainha, pelos benefícios que todos os dias recebemos de vossas mãos liberais. Dignai-vos agora e para sempre tornar-nos debaixo de vosso poderoso amparo. E para melhor agregar
1: nosso agradecimento,
0: vos saudamos com uma salve, Rainha. Salve, Rainha, Mãe de Misericórdia, a vida, doçura e esperança nossa salve. A vós bradamos, degredados filhos de Eva, a vós suspiramos, gemendo e chorando neste vale de lágrimas. Ea, pois, advogada nossa, esses vossos olhos misericordiosos a nós volvei. E depois deste desterro, mostrai Jesus, bendito é o fruto do vosso ventre. Ó clemente, ó piedosa, ó doce sempre Virgem Maria, rogai por nós, Santa Mãe de Deus, para que sejamos dignos das promessas de Cristo. Amém.
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0: Ó Maria Santíssima, pelos méritos de nosso Senhor Jesus Cristo, em vossa querida imagem de Aparecida, espalhais inúmeros benefícios sobre todo o Brasil. Eu, embora indigno de pertencer ao número de vossos e filhas, mas cheio do desejo de participar dos benefícios de vossa misericórdia, prostrado a vossos pés, consagro o meu entendimento, para que sempre pense no amor que mereceis. Consagro-vos a minha língua, para que sempre vos louve e propague a vossa devoção. Consagro-vos o meu coração, para que depois de Deus vos ame sobre todas as coisas. Recebei-me, ó Rainha incomparável, vós que o Cristo crucificado deu-nos por mãe, no de todos os números de vossos filhos e filhas. Acolhei-me debaixo de vossa proteção, socorrei-me em todas as minhas necessidades, espirituais e temporais, sobretudo na hora da minha morte. Abençoai-me, ó celestial cooperadora, e com vossa poderosa intercessão, fortalecei-me em minha fraqueza, a fim de que servimos fielmente nesta vida, possa louvar-vos, amar-vos e dar-vos graças no céu, por toda a eternidade. Assim seja. Amém.
4: Em nome do Pai, do Filho e do Espírito Santo. Amém. Obrigado, Marcos. Obrigado, meninos. Deus abençoe, viu?
0: Evandro, é um grande prazer estar aqui presente. Gostaria de fazer um convite. Semana, amanhã, começa o nosso tríduo em louvor a Nossa Senhora de Lourdes, lá no bairro da Vista Alegre, em Potim. Estaremos lá os 4 dias no tríduo. E no domingo, a gente faremos o terço lá, o terço dos homens, às 9 horas da manhã, na comunidade Nossa Senhora de Lourdes, em Potim. Convidando a todos os homens do terço aqui de Diocese, amigos do Potim, amigos de fora também que quiser comparecer, rezar com a gente, às 9 horas, no bairro Vista Alegre, em Potim. Será um prazer ter o pessoal com a gente lá. Depois vai ter a missa, Santa Missa, vai ter uma procissão pequenininha lá, com o bairro pequenininho. Tem o famoso espetão, né? Aquele almoço delicioso, espetão lá. E convidando todo para participar da gente da festa lá, vai ter um show e tal, pessoal, almoço gostoso, familiar, né?
4: Maravilha.
0: E a encerramento à noite, teremos um bingão lá, da comunidade, bingão de todas as festas, tem o bingão, vai ter o famoso bingão às partidas 19h30. Então fica o convite para todos que quiser participar, venha participar e passar um domingo em família com a gente lá.
4: Maravilha.
0: Será um prazer.
4: Alegria, então. É. Deus abençoe vocês.
0: Tem um tempinho, escapa aqui e vai almoçar com a gente lá.
4: Tá certo. Muito bem, gente. Mais uma vez, obrigado. Amém, Deus abençoe.
0: Um prazer.
4: Sejam
0: você.
4: Bem-vindos sempre, viu?
0: Amém. Amém.
4: Muito bem. Para você que rezou conosco, o nosso muito obrigado. Louvado seja nosso Senhor Jesus Cristo.
5: Para sempre seja louvado.
4: Família que reza unida,
5: permanece unida.
4: Com as imagens de Ana Gabriela, fiquem com Deus e com as bênçãos da Mãe Aparecida.
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1: 11:10, horário de Brasília.
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2: O tempo passa rápido, nossa vida passa rápido, nossas escolhas e oportunidades passam também. Os santos foram pessoas que conseguiram perceber esta verdade e cultivar os valores espirituais enquanto o tempo permitia, sem jamais se lamentar pela brevidade da vida, mas sim perceber a riqueza e a graça contidas em tão breve vida, se bem vivida. Na verdade, um dos grandes cuidados com nossa espiritualidade está na capacidade de perceber que possuímos graças de vida eterna para usufruir nesta vida finita que temos. É esse o grande segredo de viver bem e de viver em plenitude.

0: Deus abençoe você.
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0: Ótima noite para você que continua conosco aqui no programa Com a Mãe Aparecida. Bem-vindo, bem-vinda à Rede Aparecida de Rádio. Que alegria receber você, que bom saber que você está aí do outro lado e reza com a gente, que a Mãe de Deus lhe cubra com o seu manto sagrado. Deus abençoe, muito prazer, eu sou Evandro Brum, continuo contigo até a meia-noite, viu? Rezo e peço a benção de Deus para que você seja renovado, transformado e restaurado pela presença de Nossa Senhora da Conceição Aparecida. Estamos unidos em oração por você e com você. Eu tenho inúmeros devotos que continuam comigo aqui, ó, no programa Com a Mãe Aparecida. Entre eles, a Iracema Pisani de Guaratinguetá. Boa noite, Iracema. Seja bem-vinda. Muito obrigado pela presença, obrigado pelo carinho, obrigado por continuar conosco. Também a Maria Aparecida Francisco de Campinas. Boa noite, Maria Aparecida Francisco. Muito obrigado, viu, pelo carinho e também pela presença aqui com a gente. E ainda com alegria, acolho o José Francisco de União da Vitória, que reza e celebra com a gente. Obrigado, viu? Continuamos juntos em oração, rezando por você, meu irmão, e por suas intenções também. Que assim seja. Amém. 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
0: 11:16, horário de Brasília.
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0: Programação Com a Mãe Aparecida, rezando por você e, claro, sempre com você. A Mãe de Deus é aquela que acolhe com carinho o nosso coração e as nossas intenções. Que Deus continue abençoando, viu, protegendo, iluminando você, sua família, sua casa e o seu coração. Pego suas intenções e coloco com muito carinho neste momento diante do coração da Mãe Aparecida e, claro, no coração de Jesus. Muito obrigado, meu irmão. Muito obrigado, minha irmã, pela sua participação. Muito obrigado pela presença. É um prazer imenso ter você conosco aqui na Rede Aparecida de Rádio, viu? Muito obrigado, de fato. A Mãe de Deus lhe cobre com o seu manto sagrado. Boa noite para a Ângela. Oi, Ângela, tudo bem? Ângela Paula, seja bem-vinda. Nossa Senhora Aparecida abençoe você, continue cuidando da sua vida e de todos da tua família, tá bom? Obrigado, querida, pela participação, obrigado pelo carinho. Continuamos juntos em oração. E o José Francisco. Ô Zé, tudo bem? bem-vindo aqui ao programa, viu? José Francisco continua com a gente na de União da Vitória, no Paraná. Continua na sintonia do programa Com a Mãe Aparecida. A todos aqueles irmãos e irmãs que estão nos acompanhando, nosso muito obrigado. Agora são 11 horas e 18 minutos, horário de Brasília, Rede Aparecida de Rádio, Música, Fé e Missão.
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5: Olá, uma boa noite. É sempre bom estarmos juntos aqui no programa Com a Mãe Aparecida, no quadro Igreja em Comunhão. Bispos, assessores, coordenadores pastorais e representantes das dioceses e arquidioceses do Estado de São Paulo seguem reunidos até esta quinta-feira na edição de número 88 da Assembleia Regional dos Bispos do Estado de São Paulo. Nesse ano, a Assembleia tem como tema Recepção Criativa das Diretrizes Gerais da Ação Evangelizadora da Igreja no Brasil, nas igrejas locais. E sobre isso, nós recebemos hoje aqui no programa Com a Mãe Aparecida o secretário executivo do Regional Sul 1 da CNBB, Padre Luiz Fernando da Silva. Padre, muito obrigada por participar aqui conosco. Seja bem-vindo, uma boa noite.
6: Olá, boa noite. É uma alegria participar com vocês neste momento. Uma saudação especial a toda a equipe da Rádio Aparecida e todos os radio-ouvintes. É uma alegria estar com vocês.
5: Padre, primeiramente, o que podemos tirar aí de reflexão, como vem sendo abordada essa temática central da Assembleia de número 88?
6: Muito bem, na Assembleia Geral dos Bispos que aconteceu em Aparecida, foram aprovadas as novas diretrizes da Ação Evangelizadora da Igreja no Brasil.

0: Agora, o grande desafio é como aplicá-las em cada igreja local. E o estado de São Paulo é o maior estado da nossa federação, é o maior estado também em números de dioceses, são 43 dioceses, reunido nessa 88ª Assembleia, se faz essa pergunta, né? Em que estado de São Paulo nós queremos aplicar essas diretrizes da ação evangelizadora? A primeira descoberta é num estado de São Paulo marcado pela cultura urbana. Apesar da complexidade urbana ser mais visível nas grandes cidades, como a capital, mas a cultura urbana ela permeia todo o estado de São Paulo. E essa cultura urbana traz consigo desafios eclesiais e sociais. Então, o grande desafio dos bispos nesta Assembleia é oferecer respostas, né, e construírem juntos um plano de ação de como tornar as diretrizes mais próximas das comunidades. Para que não seja um conceito assim tão distante, né? Quando fala diretrizes, o que é isso, né? É a missão dos bispos, dos coordenadores de pastoral, tornar esse assunto o mais próximo possível das bases das nossas comunidades.
1: Padre, a partir dessa temática central também estão elencados diversos outros subgrupos, né, de outros temas, né, como esses outros temas e assuntos também vêm sendo abordados nesta Assembleia.
0: De modo geral, a nossa Assembleia está dividida em quatro partes. Primeiro, é uma análise de conjuntura eclesial e social do estado de São Paulo. Segundo, temos a presença do padre Jean Paul, que é um dos redatores do texto das novas diretrizes, ele faz parte da equipe que redigiu o texto, ele está fazendo uma reflexão com os bispos e estes, a partir da reflexão dele, poderão fazer trabalhos em grupos. Terceiro, nós temos a presença da irmã Regina, que é a presidente das Pontifícias Obras Missionárias aqui conosco, e ela vai abordar o tema da missão, né, como o Estado de São Paulo se envolver mais nos processos missionários. E por fim, nós teremos as chamadas reuniões específicas, uma com os bispos, onde os bispos vão tratar dos assuntos de interesses bem específicos do Colégio Episcopal. E, ao mesmo tempo, estará acontecendo uma reunião específica com os padres coordenadores de pastoral, que, juntamente com o padre João Paul, vão tratar da metodologia de construção do plano diocesano de pastoral. Então, esses são os quatro grandes eixos que vão nortear a Assembleia, né, que começou ontem e finaliza amanhã.
1: Padre, em relação à recepção do sínodo, como isso está sendo abordado na Assembleia junto com as novas diretrizes?
0: As novas diretrizes da ação evangelizadora, na verdade, ela já se propõe a isso, né? Como traduzir em linguagem, digamos, brasileira, aquilo que é o sínodo da sinodalidade convocado pelo Papa Francisco. Mas eu penso que a grande palavra, que é o eixo, tanto do sínodo quanto das novas diretrizes, é a palavra conversão. Conversão dos relacionamentos, conversão dos processos e conversão dos vínculos. É nessa linha que acontece a conexão do texto das diretrizes com o documento final do sínodo.
1: Padre, como o senhor destacou, a programação é bastante intensa, com momentos de oração, celebrações, trabalhos em grupo. Qual a importância desses momentos para que ocorra realmente uma partilha entre os diversos participantes?
0: Eu destaco aqui dois momentos que estão sendo muito importantes, né? No campo da espiritualidade, obviamente, o ponto máximo é a celebração da Eucaristia. E este ano, tanto a Eucaristia do primeiro dia quanto do segundo dia foram presididas por novos bispos. Na terça-feira, por Dom Celso Alexandre, bispo auxiliar de São Paulo e vigário para a região Ipiranga. E no dia de hoje, né, o segundo dia, quarta-feira, por Dom Márcio Negreiros, que é o bispo também auxiliar de São Paulo e referencial, né, o vigário episcopal para a região Santana. Então, acolher os novos bispos por meio desta presidência na celebração eucarística. No campo da espiritualidade, ainda temos Dom José Roberto Palau, arcebispo de Sorocaba, que na introdução de cada sessão da nossa Assembleia, e por 5 minutos ele apresenta um pensamento espiritual. Essa é uma novidade, nós nunca tínhamos trabalhado com essa metodologia, nós a aprendemos também do Sínodo de Papa Francisco e tem sido muito rico, né?

0: começar cada sessão com esse tom de espiritualidade. E o outro elemento que eu destaco é o momento fraterno. Nós fizemos uma noite fraterna, uma espécie de festa junina, nós chamamos de quermesse do regional, onde os bispos puderam ter um momento mais livre de convívio, de fraternidade, com comidas típicas. Isso também enriquece muito, né? Dessa convivência fraterna dos bispos é que também brota as pistas de ação, de trabalho, que depois eles vão desenvolver nas suas igrejas locais.
1: Que bacana, padre. E antes de finalizarmos, destacar também que essa assembleia também celebra o ano jubilar franciscano, isso?
0: Exatamente. Hoje à noite, né, na última celebração do dia, o arcebispo de Campinas, Dom João Inácio Miller, que é especialista em espiritualidade franciscana, preparou junto com um grupo de freis franciscanos uma celebração para trazer mais perto dos bispos este importante tema, que são os 800 anos do trânsito, ou seja, da morte de São Francisco de Assis, né? O que que esse homem, né, de tantos séculos atrás ainda tem a dizer para nós hoje, né? O que que Francisco significa, né, para o episcopado, para a evangelização, para todo o povo de Deus. Então será uma importante ocasião também de celebrarmos a vida, a memória e a espiritualidade de Francisco de Assis.
1: Que bacana, padre. Muito obrigada por conversar aqui com a Rádio Aparecida, destacando então esses momentos, como tem sido essa assembleia, que é a edição de número 88 do Regional Sul 1.
0: Sou eu quem agradeço esse espaço para a partilha, agradeço a atenção de cada um dos radio-ouvintes e faço votos de que nós continuemos caminhando juntos no segmento de Jesus.
1: Amém. Nós ouvimos o secretário executivo do Regional Sul 1 da CNBB, padre Luiz Fernando da Silva. Fernanda Prado, para a Rede Aparecida de Rádio e Signis Brasil.
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1: 11:30, horário de Brasília.
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1: De volta na programação com a Mãe Aparecida aqui na Rede Aparecida de Rádio. Muito obrigado pela presença, muito obrigado pelo carinho e pela sua sintonia, viu? Deixa eu mandar um abraço aqui, ó, para o Paulo Brito. Alô, Paulo Brito! Paulo Brito de São Sebastião do Passé, na Bahia. Continua com a gente. Obrigado, meu irmão. Um grande abraço para você e para toda a família, viu? Obrigado pela presença, obrigado pelo carinho, obrigado pela sintonia. Conosco também aqui ainda, continua na sintonia, a Nilva Araújo. Boa noite, Nilva. Seja bem-vinda. O Renato Medeiros de Divinópolis, Minas Gerais, também continua com a gente. Obrigado, Renato. Um abraço também para o Paulo Roberto Gomes, da cidade de Valença, no estado do Rio de Janeiro. Boa noite, Paulo Roberto Gomes. Seja bem-vindo, amigo. Obrigado, viu? Um grande abraço para você e para todos da família. Com alegria também, eu acolho a Micaele das Graças, lá de São Lourenço, Minas Gerais, também na sintonia conosco. Deus abençoe a todos. Se você que está aí, quer participar, fique à vontade. DDD12 do nosso WhatsApp, o número 3104-1043, está disponível. 11:31, horário de Brasília.
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3: Hoje, dia 10 de junho, nós vamos conhecer a história de Trófimo, companheiro de viagem de Paulo. Esse nome, Trófimo, aparece 3 vezes no Novo Testamento, em 3 lugares diferentes. A primeira vez em Éfeso, a segunda vez em Jerusalém e a terceira em Mileto. Essas 3 passagens nos mostram quem era Trófimo. Em Éfeso houve um tumulto muito grande contra Paulo e contra os cristãos. E depois do tumulto, Paulo viajou para a Grécia via Macedônia, levando consigo 7 companheiros. Um deles era Trófimo. Ele era companheiro de viagem de Paulo e em Jerusalém, na Praça do Templo, Paulo foi agredido pelos judeus que o acusavam de ter introduzido um pagão no templo. É que eles tinham visto Trófimo andando com ele na cidade. Trófimo não era judeu, mas um pagão batizado. Em Mileto, Paulo tinha feito uma reunião com os animadores das comunidades da região de Éfeso. Chegando depois a Roma, pouco antes da sua morte, Paulo escreveu para Timóteo dizendo assim: deixei Trófimo doente em Mileto. Trófimo ficou na equipe de Paulo até que a doença o obrigou então a ficar parado por lá. Trófimo era de Éfeso. Provavelmente ele era dos, assim chamados, tementes a Deus. Ou adoradores de Deus. Eram pagãos que frequentavam a sinagoga aos sábados, que liam muito a Bíblia. Eles não se faziam judeus porque a circuncisão e as muitas normas legais os mantinham afastados. Mas todo mundo, para eles, que com a chegada da Boa Nova de Deus que Jesus trouxe, era bem-vindo. Paulo chegava às sinagogas e dizia: para vocês terem parte na salvação anunciada pelos profetas, não são necessárias nem circuncisão, nem observância das leis e normas. É necessário, isso sim, a fé em Jesus. Aí, muitos deles então se tornaram cristãos. Trófimo deve ter sido um deles.

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1: A paz esteja com você. Mais uma vez, com muita alegria nesse encontro com Maria, vamos prosseguindo nossa caminhada, lembrando que tudo na nossa vida concorre para o nosso bem, como diz a palavra de Deus. Assim como assassinaram Jesus, e Maria estava lá aos pés da cruz, numa entrega absoluta, o pranto agonizante a transpassava como uma espada que atinge a sua alma, porém, Maria não perdeu a esperança.

0: O próprio Cristo lhe confia uma missão, um filho diferente, o melhor, um conjunto de filhos novos, reunidos na pessoa daquele discípulo que o texto chama do discípulo amado. Maria voltou da cruz com a segurança de que Deus preparava-lhe uma nova missão, um novo nascimento. Dela, outra vez, surgiria a dor do parto, a dor da mãe que padece até nas entranhas, mas que depois se alegra com o nascimento do filho. O parto novo de Maria ao pé da cruz, mais duro, sofrido do que simplesmente um parto físico, revela para todos nós que a fé nos faz acalentar o coração. Entretanto, a missão do filho que morria na cruz continuava fecundando o coração de Maria. Ao invés de fazê-la desistir, desanimar-se, abater, a fortaleceu. E aí está uma coisa muito importante que temos que aprender. Fazer dos desafios da vida, dos sofrimentos, das dificuldades, uma oportunidade de fortalecer a nossa fé, de orar com mais profundidade, de procurar cada vez mais fortalecer a unidade entre nós, lembrando que somos todos filhos de Deus. Mesmo que hajam filhos rebeldes, desobedientes, que não aceitam e nem acreditam no amor de Deus e nem o aceitam como pai, mas Deus é pai de todos e, portanto, todos somos irmãos. Isso pode nos fazer ter um olhar tão fortalecido que nada nos faça desesperar, pelo contrário. Isso nos faz viver aquilo que Maria viveu ao pé da cruz, olhando seu filho naquela situação dramática, tão dolorosa, ela sofrendo junto, mas não perdeu a esperança e aceitou o que Jesus deixou para ela como testamento e missão. Aí está o teu filho, representado no evangelista São João. Que a gente aprenda a ver o que Deus está nos dando em cada sofrimento e aprender com Maria a assumir a nossa missão, vivendo o chamado para sermos realmente verdadeiros discípulos de Jesus, irmãos entre nós, filhos de Deus Pai, e sermos conduzidos pelo Espírito Santo. Que Deus nos abençoe e nos fortaleça pela intercessão de Maria em meio aos grandes desafios da vida e que jamais percamos a esperança.
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3: Missão cumprida, ponto final na primeira parte do programa com a Mãe Aparecida. Eu tô ficando por aqui, vou embora, mas amanhã, 8 da noite, tô de volta, viu? Quinta-feira, para celebrarmos a Eucaristia. Estaremos juntos. Eu rezo por você e, claro, com você. E deixo você agora na companhia de Eduardo José. E aí, Eduardo José, boa noite.
4: Boa noite, Bruno. Belezinha, Evandro?
3: Tranquilão.
4: Tranquilo, graças a Deus. Mais uma madrugada com a Mãe Aparecida. Prontinho aí para romper esta madrugada do dia 11 de junho de 2026. É, já estamos aí chegando quase na primeira quinzena já do mês. Quase nada, né? Amanhã já é dia 11, né? Então, é, já estamos aí chegando, já passando, começando já essa segunda quinzena do mês de junho.
3: Com certeza.
4: Já já as festas juninas começam também. E nós vamos aqui tocando nesta caminhada de fé e de esperança com a Mãe Aparecida até às 5 da manhã.
3: Muito bem, então tá bom. Deus abençoe você, boa madrugada.
4: Amém, meu querido.
3: Deus acompanhe nessa madrugada.
4: Amém a todos nós, amanhã bom descanso para você. Amanhã a gente está junto, se Deus quiser.
3: Se Deus quiser. Olha, para você que continua aí no programa, continue na companhia de Eduardo José. Eu volto amanhã, 8 da noite, aqui na Rede Aparecida de Rádio. Deus abençoe você. Fique com Deus e com as bênçãos da Mãe Aparecida.

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5: Meia-noite, bom dia.
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4: 12:04.
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4: Com a Mãe Aparecida, agora sim, com a Mãe Aparecida, Rede Aparecida de Rádio, uma ótima e abençoada madrugada. Madrugada de um novo dia a você, meu irmão, a você, minha irmã, a você que nos ouve por uma das nossas rádios parceiras, rádios que integram a Rede Aparecida de Rádio, a você que está nos ouvindo e rezando conosco pelo aplicativo Aparecida, pelo a12.com/rádio Aparecida, a você, meu irmão, no seu trabalho, a você, meus irmãos e irmãs, a vocês que estão pelas estradas do Brasil rezando com a gente também, e na sua casa, aí no seu cantinho de oração, louvando e agradecendo ao bom Deus por tudo na sua vida, rezando pelos seus colegas.

0: de profissão que estão ainda rodando pela estrada, louvando e agradecendo, viu? Obrigado pelo carinho de todos vocês. A coordenação de Paula Castro, a produção de Marcos Tiago, a direção do padre Vanderlei Souza, missionário redentorista. Hoje nós já estamos vivendo o dia 11 de junho de 2026, quinta-feira da Graça de Deus, quinta-feira eucarística. Hoje a Santa Mãe Igreja celebra, faz memória a São Barnabé, a quem nós pedimos a intercessão. São Barnabé, rogai por todos nós. Meia-noite, 6 minutinhos, quem está chegando é o padre Vanderlei, trazendo para a gente esse momento de reflexão, de evangelização, com os ponteiros apontam para o infinito.
1: Maria, e ela concebeu do Espírito Santo. Ave Maria, cheia de graça, o Senhor é convosco. Bendita sois vós entre as mulheres, e bendito é o fruto do vosso ventre, Jesus. Santa Maria, Mãe de Deus, rogai por nós, pecadores, agora e na hora da nossa morte. Amém. Rogai por nós, Santa Mãe de Deus, para que sejamos dignos das promessas de Cristo. Oremos e fundi, Senhor, vos rogamos a vossa graça em nossos corações, para que nós que conhecemos pela anunciação do anjo a encarnação de Jesus Cristo, vosso Filho, cheguemos por sua paixão e morte de cruz à glória da ressurreição. Pelo mesmo Cristo nosso Senhor. Amém.
2: Olá, meu querido irmão, querida irmã, estamos no tempo comum na liturgia da igreja, nesse momento especial que vai da Páscoa até a festa de Cristo Rei. Um tempo longo na liturgia, na qual nós somos convidados a incorporar em nosso dia a dia a palavra de Jesus, a mensagem da comunidade de fé e a experiência daqueles que vieram antes de nós. Então a liturgia vai nos oferecer a oportunidade de fazer uma grande reflexão, um grande retiro na nossa vida, trazendo para o hoje a riqueza que a palavra nos traz. E hoje nós temos uma reflexão de Orígenes, presbítero do século III, sobre o livro de Josué, a tomada de Jericó. Diz o santo: Jericó, sitiada, tem de ser tomada. Como será vencida Jericó? Não se desembanha a espada contra elas, não se arremete o ariete, nem se vibram as lanças. Somente se tocam as trombetas sacerdotais e os muros de Jericó desabam. Com frequência, vemos nas Escrituras o nome de Jericó empregado como figura do mundo. No Evangelho, quando se narra que o homem desceu de Jerusalém para Jericó e caiu nas mãos de ladrões, sem qualquer dúvida, refere-se àquele Adão que do paraíso foi lançado ao exílio do mundo. Também os cegos de Jericó, aos quais Jesus restituiu a vista, eram figuras daqueles que neste mundo são vítimas da cegueira, da ignorância e para os quais veio o Filho de Deus. Portanto, esta Jericó, este mundo, irá cair, pois a consumação dos tempos já foi bem anunciada pelos santos livros. Como se dará a sua consumação? Por que meios? Ao som das trombetas, lê-se, de que trombetas? Paulo esclarece, escuta-o. Soará a trombeta e os mortos em Cristo ressurgirão incorruptos. E o Senhor mesmo, ao sinal dado à voz do arcanjo e da trombeta de Deus, descerá do céu. Então Jesus nosso Senhor vencerá com trombetas Jericó e jogá-la-á por terra, de tal modo que só se salve a meretriz e sua casa. Virá, diz ele nosso Senhor, e virá o som das trombetas. Salvará pela única que recebeu seus exploradores, para que, tendo acolhido na fé e na obediência seus apóstolos, os colocou nos aposentos de cima. Unirá então essa meretriz à casa de Israel.
3: Vocês.

Mensagem Brasil cantou pra gente: estou aqui com a Mãe Aparecida, Rede Aparecida de Rádio, junto de você, na sua casa, no seu trabalho, para mais uma madrugada. 3104-1043 é o nosso WhatsApp para você enviar a sua mensagem de fé, a sua mensagem de amor, de esperança e também as suas intenções para rezarmos o Santo Terço logo mais às 4 da manhã. Envie para a gente as suas intenções, viu? 3104-1043. Agora, 12:15, é hora do nosso momento de oração. E você, meu irmão, minha irmã, louvando e agradecendo conosco.

Senhor Deus, que chamastes São Barnabé para anunciar com coragem a boa nova da salvação, nós vos louvamos pelo testemunho dos apóstolos.

Deram sua vida pela propagação do Evangelho. Concedei-nos o mesmo espírito missionário que animou São Barnabé, que saibamos levar esperança aos desanimados, encorajamento aos abatidos e a alegria da fé a todos os que encontrarmos em nosso caminho. Fazei de nós colaboradores da vossa obra, comprometidos com a construção do reino de Deus. Que nossas comunidades sejam espaços de acolhida, comunhão e serviço, onde todos possam experimentar a beleza do vosso amor. Por intercessão de São Barnabé, fortalecei a missão da Igreja e sustentai todos os evangelizadores. Por Cristo, nosso Senhor. Amém.

0: Padre Zezinho, Santos lá do céu.
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Marcela Bubaque cantando para nós, Fica Conosco, Senhor, com a Mãe Aparecida, Rede Aparecida de Rádio, juntinho de você, na sua casa, aí no seu trabalho, louvando e agradecendo conosco. Quantos e quantos irmãos nesse momento rezando conosco, pedindo a proteção e as bênçãos de nossa mãe querida, nossa mãe, a mãe do belo amor, a Senhora Aparecida, e também pedindo bênçãos e graças ao nosso Pai misericordioso. Obrigado a você que nos faz companhia. E quem já está conosco nesta madrugada, mais uma, Micaela, rezando com a gente, pedindo por ela, pela família, louvando e agradecendo ao bom Deus. A Lucimara em Pindamonhangaba também rezando por ela, pela família dela, pela nora Jaqueline, pela netinha Maia,

0: pelo filho Mateus e também por todos os nossos irmãos e irmãs em Cristo que estejam em sintonia, rezando pela alma dos purgatórios, também rezando pela alma do paizinho dela e da mãe, da irmã dela, rezando pelo Papa Leão, por todos os deficientes visuais e também pela vida, saúde física e espiritual dela e por todos aqueles que precisam de orações. Obrigado, viu, Lucimara? Rezando conosco em Pindamonhangaba. Os irmãos Félix, lá em São José do Rio Preto, rezando conosco pela Rádio Interativa FM, nossa parceira na Rede Aparecida de Rádio. O Miguel, rezando com a gente, o Ayrton, louvando e agradecendo por tudo na vida deles e de toda a família. Agora, 6:27.
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0: 6:30. 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
0: Onde quer que você esteja, rezando com a gente, louvando e agradecendo por tudo. Os nossos irmãos que rezam conosco em Porto Velho, Rondônia, pela Rádio Caiaria FM, a 103.1, em Uberlândia, Minas Gerais, Rádio América FM. Obrigado pelo

0: O carinho de todos vocês em sintonia conosco. 3104-1043 é o nosso WhatsApp para você rezar conosco, enviando as suas intenções para o Santo Terço de logo mais, às 4 da manhã.
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0: Vamos cantar?

0: Roberto Carlos e Roupa Nova cantando A Paz. Meia-noite, 35, bom dia.
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0: É o que desejamos, paz. Paz a nós, paz à nossa família, ao nosso Brasil, paz no mundo, paz para todos nós. Bom dia com a Mãe Aparecida.
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0: com Pablo Soares.
3: Salmo 97. O Senhor fez conhecer seu poder salvador e as nações sua justiça.
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0: Alen Castro e Gislaine Cantini, meia-noite 43, Um Certo Galileu. 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
2: Jesus ressuscitado vem para nos doar sua paz e nos abençoar. E o faz na medida em que eu e você, cada um de nós, se converte de nossas maldades. Rezemos demonstrando o sincero desejo de conversão. De maneira especial, lembro nesta oração os aniversariantes de hoje. O Fábio, que trabalha no liceu aqui de Campinas. A Eudes também, que é professora aqui no liceu de Campinas. O Anísio de Piracicaba, o Carlinhos de Campinas, o Francisco também aqui de Campinas e o Jairinho de Piracicaba. Iniciemos esta oração invocando a Santíssima Trindade. Em nome do Pai, do Filho e do Espírito Santo. Amém. Senhor nosso Deus, nosso Pai, nós cremos em vós, nós esperamos em vós, nós vos amamos. Nós vos agradecemos este dia e vos damos graças porque estamos com vida. Oferecemos este dia ao Senhor com todas as nossas alegrias e sofrimentos, com todos os nossos trabalhos e divertimentos. Guardai-nos do pecado e fazei de nós instrumentos de vossa paz e do vosso amor. Ajudai-nos a observar vossos santos mandamentos. Amém. Quinta-feira, dia 11 de junho, o trecho do Evangelho de hoje é escrito por Mateus, capítulo 10, versículos de 7 a 13. Anúncio do Evangelho de Jesus Cristo segundo Mateus. Naquele tempo disse Jesus aos seus discípulos: em vosso caminho anunciai, o reino dos céus está próximo. Curai os doentes, ressuscitai os mortos, purificai os leprosos, expulsai os demônios. De graça recebestes, de graça deveis dar. Não leveis ouro, nem prata, nem dinheiro nos vossos cintos, nem sacola para o caminho, nem duas túnicas, nem sandálias, nem bastão, porque o operário tem direito ao seu sustento. Em qualquer cidade ou povoado onde entrardes, informai-vos para saber quem ali seja digno. Hospedai-vos com ele até a vossa partida. Ao entrardes numa casa, saudai-a. Se a casa for digna, desça sobre ela a vossa paz. Se ela não for digna, volte para vós a vossa paz. Palavra da Salvação. Hoje a Igreja no mundo inteiro faz memória pelo apóstolo Barnabé. Embora não fizesse parte do grupo dos doze, Barnabé foi chamado apóstolo, assim como Paulo. É interessante recordar que foi exatamente Barnabé o primeiro a acolher Paulo em Jerusalém, após a conversão na estrada de Damasco, e o tempo que passou naquela cidade. Todos os demais seguidores de Cristo estavam receosos e duvidavam da conversão daquele que até então perseguia os cristãos. Mas Barnabé não teve medo ou preconceito, acolhendo-o e inserindo-o na comunidade. Pouco sabemos sobre este apóstolo Barnabé, judeu natural da ilha de Chipre e chamado José, que vendeu seus terrenos e colocou o dinheiro à disposição da comunidade, como nos relata nos Atos dos Apóstolos. Barnabé encontra-se entre as pessoas mais influentes da igreja nascente, sendo por isso considerado apóstolo. Peçamos juntos a vinda do Espírito Santo sobre você e sobre suas necessidades. Vinde, Espírito Santo, enchei os corações dos vossos fiéis e acendei neles o fogo do vosso amor. Enviai o vosso Espírito e tudo será criado e renovareis a face da terra. Oremos. Ó Deus, que instruístes os corações dos vossos fiéis com a luz do Espírito Santo, fazei que apreciemos retamente todas as coisas segundo o mesmo Espírito e gozemos da sua consolação. Por Cristo nosso Senhor. Amém. Jesus Cristo passou a vida inteira fazendo o bem e curando cada pessoa de suas enfermidades, tanto as físicas quanto as psíquicas. Por isso vamos, nesta quinta-feira, abençoar, pedir a bênção para a água, por intercessão da Mãe do Perpétuo Socorro. Nesse momento, convido você a pegar um copo com água, colocar aí pertinho de você, do seu lado, e com fé acompanhar e rezar junto a esta oração. Senhor Pai Santo, voltai vosso olhar sobre nós, remidos pelo vosso corpo e pelo vosso sangue, e renascidos pelo Espírito Santo nas águas do batismo. Abençoai esta água que vossos filhos e filhas vos apresentam neste momento. Concedei aos que usarem desta água renovar-se no corpo e no espírito, e vos servirem de todo o coração. Em nome do Pai, e do Filho, e do Espírito Santo. Amém. Deus que anunciou aos pastores pelo anjo a grande alegria do nascimento do Salvador, derrame no seu coração agora a sua alegria e torne você mensageiro também do seu Evangelho. A nossa proteção está no nome do Senhor, que fez o céu e a terra. Pela intercessão de São João Batista, desça sobre você, sobre a sua família, sobre o seu trabalho, a bênção do Deus Todo-Poderoso. Pai, Filho e Espírito Santo. Amém. O abraço de hoje vai para o Eduardo de Nova Odessa, o Lucas de São Vicente, um abraço para Iodete, para o Carlos, para Rangel, lá de Manaus, no Amazonas. Sou o padre Edmilson Moraes, salesiano de Dom Bosco, e moro atualmente em Campinas, no estado de São Paulo, no Colégio Liceu Salesiano Nossa Senhora Auxiliadora. Que Deus continue abençoando seus projetos e suas decisões. Abraço e até mais.
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0: Anjos de Resgate, meia-noite, 54 minutos, Sou Teu Anjo. 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
0: Padre Rubens Gomes de Carvalho, missionário redentorista.
2: Um abraço de paz e de bênçãos a todos vocês sintonizados aqui pela Rede Aparecida de Rádio para o nosso encontro catequético sobre os sacramentos de iniciação cristã. Agora, depois do batismo, estamos refletindo sobre o sacramento da Crisma. Crisma, etimologicamente, gramaticalmente, essa palavra significa óleo. Unguento, material oleoso, gorduroso, para esfregar na pele com a finalidade de curar, de amenizar o sofrimento. Caráter medicinal. Vem do grego kriein, untar, esfregar até penetrar na pele. Esse óleo, ou crisma, geralmente de oliva, para fim medicinal, curativo, e ao mesmo tempo como matéria para a crisma, a confirmação, tem o gênero masculino, o crisma, o óleo. Mesmo quando usado no Antigo Testamento para a unção, a consagração dos reis de Israel ou dos sacerdotes levitas, do povo de Deus no Antigo Testamento, ele é chamado o crisma, o óleo da unção. A crisma, olha a diferença, o crisma, agora a crisma, gênero feminino, designa o óleo perfumado com bálsamo que se usa na unção, na imposição de alguns sacramentos da Igreja Católica, sacramento da crisma, da ordem católica

do diaconato, do padre, do bispo, unção dos enfermos. Esse é a crisma, isto é, o óleo de unção. Os sacramentos da crisma, destinado a confirmar e reforçar os votos do batismo, se unge o que foi batizado, unção com o

0: não se batiza de novo, mas o crismando e o crismado, ao ser ungido, ele reafirma seus compromissos assumidos no batismo, que nós já vimos. Viver como Jesus em sua missão. O munus testemunhal de sacerdote, profeta e rei de cada cristão, conforme nós já vimos muito bem. Não nos esqueçamos, prestemos atenção. O crisma, o óleo com que se unge, unguenta, esfrega, faz a unção, é a matéria. A crisma é o sacramento da unção com o óleo do crisma. Daí também temos o termo, a palavra Cristo, que vem de crisma. Cristo, o ungido de Deus para salvar a humanidade. Em hebraico, Messias. Messias, crisma, Cristo, a mesma coisa. E todos e todas que são batizados foram ungidos, crismados pelo Espírito Santo e se tornaram cristãos. Cristãos ungidos em Cristo, com a força do Espírito Santo, para continuar e anunciar o Evangelho de Cristo. Somos outros e outras Cristo. Somos cristãos. Está vendo só? Não somos só ungidos para a nossa santificação. Somos ungidos também para o fortalecimento da nossa missão de ajudar Jesus a evangelizar. Mas continuemos depois aprofundando essa realidade do sacramento da crisma. Um abraço, paz e bênçãos.
1: Tchau. 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
7: Uma e um bom dia.
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1: Com a Mãe Aparecida, abraçando os nossos irmãos que estão rezando conosco por uma das nossas emissoras que integram a Rede Aparecida de Rádio. Em Bom Jesus da Lapa, os nossos irmãos queridos que nos ouvem pela Rádio Bom Jesus FM, a 98.1. É a família Casares, Dona Nenê, Dona Cleusa, né, Éder? Um grande abraço ao nosso Éder Casares, lá em Bom Jesus da Lapa, rezando conosco, louvando e agradecendo a Deus por tudo. Todos os nossos irmãos e irmãs, porque a nossa rádio Bom Jesus FM abrange um bom pedaço de terra ali naquela região ali de Bom Jesus da Lapa, né? As cidades vizinhas, louvando e agradecendo conosco pela nossa queridíssima 98.1 Rádio Bom Jesus FM, em Bom Jesus da Lapa, na Bahia. Lá em Jermoabo, na Bahia também, pela Rádio Vaza Barris FM, a 104.9, a Rádio Caraíba FM 96.7, em Senhor do Bonfim, também na Bahia. Lá em Tucano, a 91.5, Tucano, Rádio Tucano FM, nossa 91.5, lá em Tucano, na Bahia. E também louvando e agradecendo conosco, pedindo sempre as bênçãos da mãezinha querida, a Senhora Aparecida, os nossos irmãos que rezam conosco em Jeromoabo, pela Rádio Vaza Barris FM, também lá no Estadão da Bahia, louvando e agradecendo. Agora 1h04.
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1: 1h04, horário de Brasília. Bom dia!

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0: 1h14, madrugada de quinta-feira, quinta-feira eucarística, 11 de junho. Faça-se Fiat. Participação de Laís Mota, Banda Dom, cantando pra gente. 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Obrigado a você que nos acompanha, você que nos dá o prazer da sua companhia em mais uma madrugada com a mãezinha querida, a Senhora Aparecida.
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0: Gabi Pedroso chegando com a nossa crônica para o dia de hoje.
2: Reprodução de Cristo em nós. Os cristãos, nos momentos importantes de sua vida e no corriqueiro da existência, sempre encontram no Evangelho as luzes e forças de que necessitam. Somente uma frequentação assídua e constante do Evangelho permite uma transformação profunda de todo o nosso ser à imagem de Cristo. Madeleine de Brel dizia: "Penso que o essencial é a reprodução do Cristo em nós pelo Evangelho, por sua assimilação orante e realista. Para ser efetiva, uma tal transformação deve se inscrever na duração e numa determinação firme, dando condições a uma profunda interiorização. A palavra assim recebida será guardada durante o tempo da maturação, da gestação para produzir o fruto e assim engendrar a vida de Cristo em nós." Frei Almir Ribeiro Guimarães.
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0: 1:22, coral Cristo Rei, pelos prados e campinas, com a Mãe Aparecida, música, fé e missão. Obrigado a você que nos acompanha, você que nos faz companhia em mais uma madrugada aqui no Com a Mãe Aparecida.
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0: Chegando com a sua mensagem para o dia de hoje.
2: É, minha gente, muito embora o tempo esteja aparentemente diminuindo, podemos direcioná-lo e investi-lo no que nos dará benefícios de vida perene, frutos de eternidade, paz duradoura. E o que se pode fazer de forma prática para isso? Existem coisas que não podemos mudar em nossa vida, circunstâncias que fogem de nosso controle. E essas realidades fazem parte de nossa caminhada e nossas lutas, são parte de nosso processo de conversão e salvação. Mas existem algumas situações em nossa vida que podemos e devemos mudar. Rotinas e atitudes que podem ser reorientadas para nosso bem maior, para cuidar do que é eterno, para oferecer nosso tempo ao dono do tempo. O tempo não deixará de seguir seu curso, mas nossa sensação será mais amena, talvez mais serena e certamente de maior

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1: 1:32, bom dia. 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
1: Com a Mãe Aparecida, onde quer que você esteja, rezando conosco em mais uma madrugada, louvando e agradecendo ao nosso bom Deus por tudo em nossa vida, na vida de nossa família, de todos aqueles que precisam de nossas orações. A Elaine em São Paulo, rezando por ela, pela família. O Marcos Aurélio em Lorena, rezando conosco também em mais uma madrugada, né, Marquinhos? E ele deseja a todos um dia abençoado, uma quinta-feira abençoada para todos nós. O Rogério, lá em Jales, interior de São Paulo, nos ouvindo pela Rádio Assunção FM, louvando e agradecendo pela 89.3, é a nossa querida Rádio Assunção FM, lá em Jales. Ele reza por ele, pela esposa, também por todos aqueles que precisam. O Geraldo em Guanhães, Minas Gerais, Rádio Vida Nova FM, nossa parceira, o nosso querido amigo bacana está lá pedindo oração por ele, pela mãe, pela filha, por todos os ouvintes do Com a Mãe Aparecida. O Luiz Fernando em Taubaté, rezando com a gente também, louvando e agradecendo a Deus por tudo na vida dele e na vida da família.
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0: Eliana Ribeiro cantando para nós, com a participação de Tiago Brado, Ao Teu Encontro. Rádio Aparecida, Rede Aparecida de Rádio, a sua boa companhia na madrugada com a Mãe Aparecida. Música, fé e missão. Obrigado a você que nos acolhe na sua casa, no trabalho.
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0: Elô Silvério traz pra gente esse momento especial com a mãe.
2: Estamos começando o Momento com Maria de hoje e vamos juntos refletir o tema Maria e os Santos. Maria e os Santos ocupam um lugar de destaque na vida espiritual e na devoção popular. Maria, mãe de Jesus, é vista como o maior exemplo de fé, humildade e obediência à vontade divina. Sua figura representa a pureza e o amor materno, sendo considerada intercessora poderosa junto a Deus. Por isso, é chamada de Mãe da Igreja e venerada sob diversos títulos. Os santos são homens e mulheres que viveram de maneira exemplar, seguindo os ensinamentos de Cristo e dedicando suas vidas à caridade, à fé e à justiça. A Igreja reconhece neles modelos de virtude e testemunhos de que a santidade é possível para todos. Assim como Maria, os santos são venerados e invocados como intercessores, pois se acredita que, estando próximos de Deus, podem rogar por aqueles que ainda peregrinam na terra. A devoção a Maria e aos santos não substitui a adoração devida somente a Deus, mas expressa a comunhão entre os fiéis e aqueles que já alcançaram a plenitude da vida eterna.

0: 1h45, Coral Comep, Maria, o Magnificat cantou. 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
3: Irmão, irmã, façamos catequese. Perguntas são graves, gravíssimas, quando se trata de ajudar o outro e dever de ajudar o outro. Nossa igreja deve se meter em política? O que podemos fazer pela fome do povo? Pela sede do povo? O que podemos nós aqui fazer para ajudar outras regiões e nelas

outras igrejas que passam graves necessidades? Vamos ajudar e dar emprego só para a nossa igreja? Ou para os da nossa igreja? Qual deve ser a nossa atitude diante dos movimentos sociais que reivindicam melhores salários, melhores condições de trabalho? Como agiremos diante do sem terra, do sem teto, de uma passeata contra a guerra ou contra a violência? Católico que não se preocupa com isso não entendeu o cristianismo nem o catolicismo. Cantem comigo.

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1:55, 5 minutinhos faltando para as 2 da manhã. E você aqui conosco com a Mãe Aparecida, porque é bom, é muito bom estar onde a mãe está. Rede Aparecida de Rádio, com a Mãe Aparecida, música, fé e missão. Coragem, meu irmão, coragem para mais um dia com as bênçãos do Senhor Jesus, nosso Salvador e Redentor, e as bênçãos de nossa mãezinha querida, a Senhora Aparecida. Coragem. Valmir Alencar cantou pra gente.

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9: 2 horas, horário de Brasília.
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9: Com a Mãe Aparecida, onde quer que você esteja, viu, meu irmão? Se preparando, rezando conosco, e vamos rezar juntos o Santo Terço Mariano também, às 4 da manhã, rezando com você, por todos os nossos irmãos e irmãs espalhados pelo Brasil e pelo mundo afora, que rezam conosco também. Obrigado a você que nos acolhe pelas nossas rádios parceiras, o aplicativo Aparecida, pelo A12/Rádio, Com a Mãe Aparecida, chegando juntinho de você, aí na sua casa, onde quer que estejas.
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11: Ontem, Jesus afinou minha guitarra e ressuscitou meus sentidos, me inspirou. 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Porque falar, escrever sobre Jesus é redundante. Seria melhor fazer, é claro. Logo, algo me diz que a única forma de não me exceder é dizer a verdade. Dizer que para Jesus, o que importa é o que fazemos, não o que falamos. Dizer que Jesus é mais que 5 letras formando um nome. Dizer que Jesus é verbo e não substantivo.

0: Padre Marcelo Rossi, convidados. Jesus, verbo, não substantivo. 2:06. Quem está chegando de volta, participando conosco, Padre Vanderlei, com o nosso momento de oração.
1: Olá, meu querido irmão, querida irmã. O mês de junho dedicamos à veneração ao Sagrado Coração de Jesus. Essa devoção que nasce com Santa Margarida Alacoque e que nos convida a contemplar a graça de Deus através de Jesus, nosso Divino Redentor. Oremos. Concedei, Senhor, que alegrando-nos pela

0: invocação do coração de vosso Filho, meditemos as maravilhas de seu amor e possamos receber muitas graças. No coração do vosso Filho ferido por nossos pecados, nos concedestes infinitos tesouros de amor. Fazei que lhe ofereçamos uma justa reparação, consagrando-lhe toda a nossa vida. Elevado na cruz, Jesus entregou-se por nós em seu imenso amor e de seu lado aberto fez jorrar com a água e o sangue os sacramentos da Igreja para que todos, atraídos ao seu coração, bebessem da perene alegria na fonte salvadora. Concedei-nos, Senhor, que sempre voltados para o vosso Filho, aprendemos a reconhecê-lo em cada irmão e irmã. Amém. Sagrado Coração de Jesus, nós temos confiança em vós. Sagrado Coração de Jesus, fazei o nosso coração semelhante ao vosso.
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0: Maria, Mãe da Vida, Mãe do nosso Salvador, nossa Mãe. Adriana Arides cantou pra gente. 2:14, Rádio Aparecida, Rede Aparecida de Rádio, Música, Fé e Missão.
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0: Padre José Allen chegando com a sua mensagem, sempre para que nós possamos refletir.
2: A paz esteja com você. E continuamos com Maria, aprendendo a arte de crer, de viver, de amar, de orar. Assim como uma criança nasce e o seu pranto se transforma em alegria, nós também devemos lembrar que há diversos sinais de nascimento em nossa vida. Assim, por exemplo, como no domingo da Páscoa, as mulheres foram ao sepulcro, encontraram tudo aberto e depois Jesus se revela, manifestando que ele está vivo, que toda aquela dor no Calvário, sofrimento, a sua morte, não foi o fim, foi apenas a passagem para uma nova e decisiva, definitiva situação da vida. Isso tem a ver com a nossa vida. Vamos muitas vezes, como Jesus, como Maria, viver o Calvário, abraçando a dor, oferecendo tudo a Deus, orando com toda a confiança. E nós vamos ver triunfar o amor, a felicidade. Nada da vida que nós vivemos autenticamente, a nossa fé, o amor, se perde. Um dia nós vamos colher os frutos disso. Maria hoje está gloriosa no céu, de corpo e alma, como nossa mãe, rainha, nossa padroeira. Ela continua agora vivendo a vida plena, mas pagou o preço disso, passando por muitas dores e sofrimentos. Peçamos a Maria a graça de que a gente entenda cada vez mais que nós devemos viver a fidelidade a Deus na alegria, na tristeza, na saúde, na doença. Quando tudo está iluminado, quando tudo parece escuro, que a gente nunca perca a esperança. Que o sofrimento não seja a causa de outros sofrimentos, mas causa de uma nova esperança. E que a gente saiba que um dia o sepulcro de onde nasceu a vida da Igreja e que agora é a casa de Maria, é também para nós uma fonte de inspiração. O sofrimento seja um sepulcro que vai ser aberto para que brote uma nova vida, assim como brotou do coração imaculado de Maria. Façamos de cada momento da vida uma escola de oração.
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0: Da núbia do menino Jesus, perfeito é quem te criou. 2:20, madrugada de quinta-feira. Quinta-feira eucarística. Rádio Aparecida, Rede Aparecida de Rádio. Música, fé e missão. Obrigado a você que nos acolhe, que reza conosco.
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0: E achava-se ali a mãe de Jesus. Hoje vamos falar das bodas de Caná. João 2, versículos de 1 a 11. Jesus fora batizado, encontrara os primeiros discípulos: André, João, Pedro, Filipe, Bartolomeu. Agora ele foi das margens do Jordão para Caná da Galiléia. 3 dias mais tarde, celebravam-se bodas em Caná. E achava-se ali a mãe de Jesus. Ela disse: eles não têm vinho. Nossa Senhora, como toda mulher, foi fina em observar. Ela queria que Jesus fizesse um milagre. Jesus, assim, o entendeu, como se vê da resposta: mulher, que temos nós

0: isso. Ainda não chegou a hora de eu fazer milagres. Nossa Senhora já sabia muito bem que Jesus não lhe recusa nada. Ela foi logo dizendo aos que serviam: fazei o que ele vos disser. Nossa Senhora é a medianeira de todas as graças, porque tendo sido unida a Cristo de um modo único para a grande missão do Cristo na terra, acompanhou-o passo a passo. Foi o eco do seu coração, amando, rezando, sofrendo, intercedendo. Cristo não recusa nada à sua mãe. E as graças nos vêm porque Maria Santíssima, como mãe, nos deu Cristo, participou da paixão de Cristo de um modo muito mais perfeito do que nós participamos.
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0: encontro coral Imaculada Conceição, com a Mãe Aparecida, Rede Aparecida de Rádio.
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0: 2:30, bom dia. 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
0: Onde quer que você esteja rezando conosco, pedindo por você, pela sua família, por aquelas pessoas que pedem suas orações. Muita gente pede, não é verdade? Olha, reze por mim, reze por fulano, que está precisando muito de oração. E nós rezamos, louvando e agradecendo ao nosso bom Deus, seguindo aquilo que o nosso Salvador e Redentor sempre nos pede, não é verdade? Que amemos uns aos outros como Ele mesmo nos amou, dando a própria vida para nos salvar, não é verdade? Então nós rezamos pelos nossos irmãos, rezamos por todos aqueles que precisam de nossas orações. Agora 2:31, aproveitando, lembrando vocês, às 4 da manhã, o Santo Terço Mariano, reze com a gente, reze por você, pela sua família.
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2h36, madrugada de quinta-feira, quinta-feira eucarística, 11 de junho, Padre Fábio de Melo, Jesus, meu Deus humano, com a Mãe Aparecida, música, fé e missão.

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0: Fafá de Belém, Nossa Senhora, cantando pra gente, 2h43. Obrigado a você que nos acolhe, a você que está rezando conosco na sua casa, no seu trabalho, colocando aí as suas necessidades, as suas dificuldades sob o manto de nossa mãe querida, Senhora Aparecida, para que ela cuide de todos os seus problemas, de todas as suas dificuldades, necessidades. Ela é mãe e intercede por cada um de nós que somos seus filhos.
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0: José Antônio chegando.
2: Ide e aprendei o que significam as palavras: quero misericórdia e não sacrifícios. Mateus 9:13a. A palavra holocausto, que hoje é aplicada ao assassínio pelos nazistas alemães dos milhões de judeus na Segunda Guerra Mundial, não tem nada a ver com sacrifícios citados aqui. Foi aproveitada porque nos sacrifícios a carne do animal era retirada da carcaça e então completamente queimada. Isso constituía o sacrifício ofertado a Deus. Mas Jesus queria outra espécie de sacrifício. Ele queria o amor, a misericórdia. Queria o coração da pessoa, não um objeto ou um pedaço de carne qualquer. Queria, por assim dizer, toda a pessoa e toda a sua personalidade. Essa é a essência da religião de Jesus e de toda a Bíblia. As pessoas, porém, gostam de quebrar a Bíblia em pedacinhos e adoram agradar a Deus em pedacinhos ainda menores. Gostariam também de deixá-los lá, ligados a um cabo ético com funções automáticas, a fim de prestar o culto que devem prestar a Deus. Como devem ter notado, as pessoas adoram o culto mecânico, automático. Vão a um lugar, praticam e ali praticam um ato qualquer, de preferência dolorido, e assim podem afirmar o seu culto a Deus com muito sacrifício e bastante dor. Mas por quê? Porque acham que agradar a Deus é sofrer. Ó Deus, perdoa-me o desejo de misturar o meu sofrimento com o de teu filho. Sei que não há comparação entre os dois. Faz-me ver a distância entre um e outro para confiar completamente nas dores de Jesus. Amém.
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10 minutinhos faltando para as 3 horas da manhã, louvando e agradecendo sempre. Gilson José, Deus, Deus fiel. Rádio Aparecida, Rede Aparecida de Rádio, Música, Fé e Missão. Abraçando os nossos irmãos e irmãs que rezam conosco pelo nosso WhatsApp, o 3104-1043. O Benedito Delário, em Poços de Caldas, rezando por ele e pela família. O Rubão, lá em Itapurã, no Mato Grosso do Sul, rezando também por ele e pela família. A Nilza Maria, rezando com a gente, em Presidente Juscelino, Minas Gerais. Estou em orações. Amém, minha querida. Está lá rezando conosco. O Paulo Roberto, em Santa Rita de Jacutinga, também rezando por ele, pelos amigos, pelos que estejam nesse momento rezando com a gente também, né, Paulo? Obrigado, meu irmão. Paulo Roberto, lá de Santa Rita de Jacutinga. Ah, o Serginho, radialista, nos ouvindo também, rezando conosco lá pela Rádio Cultura, em Aracaju, a 107.

0: 7.5, louvando e agradecendo ao bom Deus. A nossa irmã Maria Auxiliadora Salles, ela reza com a gente em Caxambu, Minas Gerais, por ela e por toda a família, louvando e agradecendo. E ela está, ela rezando também por todos aqueles que precisam. A Ana, nessa última sexta-feira, ela caiu e quebrou o fêmur. Está internada, aguardando cirurgia. Aí está, mais tarde ela estará fazendo a cirurgia. Que Deus e a Mãe Aparecida abençoe as mãos dos médicos, que tudo dará certo. Já deu, viu, minha irmã? Obrigado por partilhar conosco esse momento de preocupação, mas também de certeza, de confiança na misericórdia do Pai, na intercessão da Mãe Aparecida, a nossa querida Ana Furtado. Né, Maria Auxiliadora? Um beijo no coração, rezando conosco, louvando e agradecendo ao nosso bom Deus.
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2: Os santos nos ensinam, hoje dia 11 de junho, eu, Padre André, daqui da Arquidiocese de Aparecida, estou com você, amigo e amigo ouvinte, nesse dia em que nós celebramos o dia de São Barnabé. São Barnabé nasceu em uma ilha chamada Chipre. Seu nome verdadeiro era José. Os apóstolos chamaram-no Barnabé, que quer dizer filho da consolação. Barnabé é apresentado no livro dos Atos dos Apóstolos como uma das personalidades mais destacadas entre os primeiros convertidos. Levita, natural de Chipre, tinha um sítio, o qual vendeu e trouxe o dinheiro e o depositou aos pés dos apóstolos. Assim, nos apresenta o livro dos Atos dos Apóstolos. Fontes antigas referem-se a Barnabé como apóstolo, embora não fizesse parte do grupo dos doze. Teria sido um dos inúmeros discípulos enviado por Jesus. Foi São Barnabé o fundador da igreja de Antioquia e quem introduziu São Paulo na igreja, apresentando-o aos apóstolos, quando ainda se duvidava da sinceridade de sua conversão. Barnabé e Paulo instruíram um grande número de pessoas. Foi em Antioquia que pela primeira vez os discípulos de Jesus receberam o nome de cristãos. Juntos, Paulo e Barnabé realizaram grandes viagens apostólicas, pregando o Evangelho. Também participou do primeiro concílio, o Concílio de Jerusalém. Barnabé morreu em sua terra, Chipre. E como mais destacado missionário, Barnabé mereceu ser chamado com o título glorioso de apóstolo. Ó Deus, que designaste São Barnabé, cheio de fé e do Espírito Santo, para converter as nações, fazei que a vossa igreja anuncie por palavras e atos o Evangelho de Cristo, que ele proclamou com coragem e alegria. Por Cristo nosso Senhor. Amém. São Barnabé, rogai por nós.
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3: 3:01, horário de Brasília.
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3: Onde quer que você esteja rezando com a gente, madrugada de quinta-feira, louvando e agradecendo ao nosso bom Deus, pedindo sempre a proteção e as bênçãos de nossa mãezinha querida, a Senhora Aparecida, pedindo, louvando e agradecendo por tudo, tudo, tudo que o Senhor tem reservado a cada um de nós. Já já às 4 da manhã, o nosso Santo Terço Mariano e você, meu irmão, minha irmã, rezando conosco, viu? Mandando as suas intenções, 3104-1043 é o nosso WhatsApp. Mande a sua intenção por quem você está rezando, por quem

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1: Olá, meu irmão, minha irmã. Graça e paz para você e sua família. As duas palavras-chave do Evangelho de hoje é serviço e gratuidade. Estas são as características fundamentais dos discípulos missionários de ontem, hoje e sempre. Somos enviados em missão para servir. Invoquemos a luz do Espírito Santo para que abra as nossas mentes e corações ao acolhimento da palavra do Senhor.

Ó Espírito Santo, tu que habitas, tu que falas, rezas e ages em mim, abra-me à palavra, que a minha mente e o meu coração sejam o terreno bom onde a semente da palavra possa germinar, crescer e frutificar, para que a minha vida seja transformada. Amém. Hoje, dia 11 de junho, a liturgia nos oferece o Evangelho de Mateus, capítulo 10, versículos 7 a 13. Indo, proclamai que o reino dos céus está próximo. Curai enfermos, ressuscitai mortos, purificai leprosos, expulsai demônios. De graça recebestes, de graça dai. Não procureis ouro, prata ou cobre para levar em vossos cintos, nem bolsa para o caminho, nem duas túnicas, nem calçado, nem cajado, pois o trabalhador é digno de seu sustento. Sempre que entrardes em uma cidade ou em um povoado, procurai alguém digno de confiança e permanecei lá até partirdes. Ao entrardes em uma casa, saudai-a com a paz. Se a casa for digna dela, a paz que desejais venha sobre ela. Mas, se não for digna, que a paz volte para vós. Jesus vê a multidão como ovelha sem pastor e convoca os apóstolos para enviá-los em missão. O Messias já está no meio do povo, realizando as obras de Deus. Os discípulos são seus continuadores. A proclamação da proximidade do reino dos céus é acompanhada de quatro ações que apontam para aquilo que Jesus já realizou nos capítulos anteriores. O poder dado por Cristo os fará manifestar os sinais da vinda do reino. Na confiança de quem os enviou, devem estar despojados de tudo, crendo na providência que os sustentará. São portadores da plena felicidade e da paz que emana da salvação messiânica. Devem estar preparados para a acolhida ou para a rejeição dessa paz nos lares onde forem. Se os destinatários os escutarem,

experimentarão a graça de Deus. Se os rejeitarem, estarão assumindo a ruptura e o fechamento ao reino. Por isso, ao sacudir a poeira dos pés, os missionários jogam a responsabilidade para quem os recusou. A exemplo dos discípulos, sobretudo São Barnabé, grande missionário celebrado hoje, sejamos uma igreja sempre em saída. Indo, proclamai que o reino dos céus está próximo. Curai enfermos, ressuscitai mortos, purificai leprosos, expulsai demônios. De graça recebestes, de graça dai. O Senhor nos convida a sermos praticantes da palavra. Neste momento, vamos dispor o nosso coração para a vivência de Sua palavra.

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1: Hoje, dia 11 de junho, nós vamos conhecer a história de Barnabé, o líder na comunidade em Jerusalém. Ele era um levita da ilha de Chipre. Ele se chamava José, mas os apóstolos lhe deram esse nome de Barnabé, que significa filho da consolação. E Barnabé foi um dos primeiros que se converteram e entraram na comunidade cristã. Ele foi uma presença muito atuante na igreja de Jerusalém. E o nome dele apareceu 37 vezes só nos Atos dos Apóstolos. Ele era tio de João Marcos, o evangelista, e parente de Dona Maria, a mãe de João Marcos, que colocava o salão da sua casa à disposição de Jesus. Barnabé chegou a vender um campo que possuía e colocou dinheiro da venda nas mãos dos apóstolos. Quando Paulo, depois da conversão, chegou a Jerusalém, ele teve dificuldade em ser aceito, pois ele tinha sido perseguidor da igreja. Foi Barnabé que o acolheu, apresentou aos apóstolos e, mais tarde, a pedido deles, Barnabé foi ver a comunidade de Antioquia, onde pela primeira vez os pagãos tinham sido escolhidos e acolhidos na comunidade. Barnabé foi, viu, gostou, chamou Paulo, que estava em Tarso, e os dois trabalharam mais de um ano em Antioquia. Foi Barnabé, junto com Paulo, que fez a primeira grande viagem missionária também. Os dois deram uma contribuição muito positiva no primeiro concílio de Jerusalém, a favor da entrada de pagãos dentro da comunidade. Quando, depois do concílio, Paulo convidou Barnabé para visitar as comunidades, Barnabé disse que ia levar consigo Marcos, o seu sobrinho. Paulo recusou, pois Marcos os tinha abandonado na primeira viagem. Deu briga. Barnabé foi com Marcos para Chipre e Paulo com Silas para outras comunidades. Mais tarde, então, depois, houve uma reconciliação entre Paulo e Marcos.

0: Cantando pra gente, Transforma-me. Antes você ouviu Livres para Amar, Grupo Querité.
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1: Olá, sejam todos bem-vindos ao programa Escola de Maria. No programa de hoje, o irmão Afonso Murade vai nos conduzir por uma reflexão muito próxima da nossa vida, a linguagem do amor. Quem ama encontra diferentes formas de chamar, nomes que revelam carinho, identidade e proximidade. E com Maria não é diferente. Ao longo da história, ela recebeu muitos títulos em diferentes línguas, culturas e experiências de fé. Mas o que esses nomes revelam sobre ela? E o que dizem sobre a nossa relação com Maria? É o que vamos refletir hoje. Acompanhe.
2: Olá, minha amiga. Olá, meu amigo. Você já reparou que a gente trata as pessoas que a gente ama, que são mais próximas a nós, usando palavras carinhosas? Meu amorzinho, meu amor, querido, querida, meu filhinho, meu paizinho, mãezinha. Isso é uma forma da gente se sentir bem próximo, bem íntimo. Também isso acontece com Nossa Senhora. Maria, mãe de Jesus, é tratada por vários nomes, dependendo da região. Por exemplo, nós brasileiros chamamos de Nossa Senhora. Os espanhóis a chamam de a Virgem. Os franceses, Santíssima Virgem. Os alemães, Mãe de Deus. Os italianos, Madonna. Além dessas formas de tratar Maria, que são diferentes, há os títulos marianos. Alguns desses títulos provêm de experiências de aparições. Nossa Senhora de Guadalupe, Nossa Senhora de Fátima, Nossa Senhora de Lourdes. Há títulos também que provém de uma experiência espiritual, de uma imagem já existente. Por exemplo, Nossa Senhora Aparecida, a Nossa Senhora lá de Belém do Pará. Além disso, o povo vai chamando Maria com diferentes títulos a partir de algumas imagens do Antigo Testamento. Por exemplo, Rainha dos Profetas, Mãe da Sabedoria. E também, várias congregações religiosas, institutos religiosos, vão desenvolvendo devoções a Maria com títulos próprios. Por exemplo, os salesianos e as salesianas, os próprios franciscanos. Então, os títulos de Maria são formas de expressar nossa relação com a Mãe de Jesus. Mas cada título, às vezes, toma alguma experiência espiritual, mas todos os títulos dizem respeito à mesma Maria, aquela Maria de Nazaré, que respondeu ao apelo de Deus, que foi mãe educadora de Jesus, que seguiu Jesus com as outras mulheres, que experimentou a dor da cruz e a alegria da ressurreição. Essa Maria que está agora glorificada junto de Deus e que por nós podemos evocá-la com vários títulos. Então é normal que uma pessoa tenha mais devoção à Nossa Senhora Aparecida, a outra à Nossa Senhora de Fátima, mas é a mesma Maria. Não tem competição entre as diferentes imagens e figuras de Nossa Senhora, ou, como eu prefiro chamar, de Maria, a Mãe de Jesus e Nossa Mãe.

0: Por isso a gente pode dizer: Maria, Mãe de Jesus e Nossa Mãe, rogai por nós.
1: Por trás de tantos títulos existe uma só Maria, Mãe de Deus e Nossa, aquela que Deus glorificou e que continua intercedendo por nós com amor de mãe. Obrigada ao irmão Afonso Murade por nos trazer essa bonita reflexão. E a você que nos assistiu até aqui, muito obrigado. Fiquem com Deus e até a próxima.
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0: Canal da Graça e Celina Borges, muito mais do teu amor.
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1: 3h38. 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
1: Onde quer que você esteja rezando com a gente, louvando e agradecendo por tudo na sua vida, pedindo sempre a proteção e intercessão de nossa mãe, a Senhora Aparecida, por você e por todos aqueles por quem você esteja rezando no dia de hoje. Agora, 20 minutinhos faltando para as 4 da manhã.
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0: 3h42, Johnny, mãe da juventude.
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0: chuva de amor, irmãs da copiosa redenção. 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
3: Que pode impedir teu encontro pessoal com Cristo? Teu orgulho ou tua desconfiança? Tua fé é uma verdadeira adesão pessoal a Cristo. A oração é sempre atendida pelo Senhor, se é uma oração humilde. Procure então orar sempre com sentimento de verdadeira humildade e com perseverança, confiando não em teus méritos pessoais, mas na infinita ternura do coração de Jesus.
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0: Banda Bom Pastor. Basta uma palavra. 3:51, 9 minutinhos faltando para as 4 da manhã, com a mãe Aparecida.
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2: Bom dia, meu amigo, minha amiga. Um jornalista ficou sabendo que havia num dos asilos da cidade um homem de 95 anos. Então, foi ao encontro do homem, na esperança de fazer uma ótima matéria para o jornal em que trabalhava. Chegando ao asilo, o jovem jornalista perguntou ao idoso: "Vovô, como o senhor se sentiria se recebesse uma carta comunicando que um parente distante lhe deixou uma herança de 10 milhões de reais?"

0: O homem, muito pausadamente, respondeu ao jornalista: "Veja, meu filho, eu continuaria tendo 95 anos, não é?" Frequentemente, ouvimos histórias de pessoas que estiveram à beira da morte e, depois de reabilitados, retornaram para o seu cotidiano e fizeram uma mudança radical em suas vidas. De fato, quando nos damos conta da finitude desta vida terrena, poucas coisas mantêm a sua importância. Arrisque fazer o seguinte exercício: imagine-se próximo à morte e reflita sobre cada coisa sobre a qual você tem colocado todo o seu afeto. E agora responda: isso merece tanto valor? Embora pensar sobre a morte seja algo que nos assuste, é uma reflexão que vale a pena ser feita, pois refletir sobre a morte nos ajuda a viver bem e intensamente. Já dizia Freud que cada pessoa vive conforme a ideia que tem sobre a morte. Por isso, reflita um pouco sobre a sua vida, sobre a sua morte e volte à vida. Um bom dia e até o nosso próximo encontro.
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3: 4 horas, horário de Brasília.
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3: Com a Mãe Aparecida, Rede Aparecida de Rádio, momento de rezarmos o nosso Santo Terço, agradecendo ao nosso Pai Misericordioso por tudo que temos, por tudo que somos, agradecendo por este novo dia que o Senhor nos concede, pedindo sempre ao Pai Misericordioso, ao nosso Redentor, um dia de muitas bênçãos e graças em nossa vida, na vida de nossos familiares, na vida de todos aqueles por quem rezamos no dia de hoje, pedindo sempre a proteção e a intercessão de Nossa Mãe Santíssima, a Senhora Aparecida. Iniciemos o nosso Santo Terço Mariano.

Divino Jesus, nós vos oferecemos este terço que vamos rezar, meditando nos mistérios da vossa redenção. Concedei-nos, por intercessão da Virgem Maria, Mãe de Deus e Nossa Mãe, as virtudes que nos são necessárias para bem rezá-lo e a graça de ganharmos as indulgências desta santa devoção. Oferecemos particularmente em desagravo dos pecados cometidos contra o Santíssimo Coração de Jesus e o Imaculado Coração de Maria. Pela paz do mundo, pela conversão dos pecadores e pelas almas do purgatório, pelas intenções do Santo Padre o Papa Leão, pelo aumento e santificação do clero, pela santificação das famílias, pelas missões, pelos doentes, pelas vocações e por todo o povo brasileiro. Professemos a nossa fé. Creio em Deus Pai Todo-Poderoso, Criador do céu e da terra, e em Jesus Cristo, seu único Filho, nosso Senhor, que foi concebido pelo poder do Espírito Santo, nasceu da Virgem Maria, padeceu sob Pôncio Pilatos, foi crucificado, morto e sepultado, desceu à mansão dos mortos, ressuscitou ao terceiro dia, subiu aos céus, está sentado à direita de Deus Pai Todo-Poderoso, donde há de vir a julgar os vivos e mortos. Creio no Espírito Santo, na Santa Igreja Católica, na comunhão dos santos, na remissão dos pecados, na ressurreição da carne, na vida eterna. Amém. Rezemos, irmãos, a oração que o próprio Jesus nos

0: ensinou. Pai nosso que estais nos céus, santificado seja o vosso nome, venha a nós o vosso reino, seja feita a vossa vontade, assim na terra como no céu.
1: O pão nosso de cada dia nos dai hoje, perdoai as nossas ofensas, assim como nós perdoamos a quem nos tem ofendido. E não nos deixeis cair em tentação, mas livrai-nos do mal. Amém.
0: Ave Maria, cheia de graça, o Senhor é convosco. Bendita sois vós entre as mulheres, e bendito é o fruto do vosso ventre, Jesus.
1: Santa Maria, Mãe de Deus, rogai por nós, pecadores, agora e na hora de nossa morte. Amém.
0: Ave Maria, cheia de graça, o Senhor é convosco. Bendita sois vós entre as mulheres, e bendito é o fruto do vosso ventre, Jesus.
1: Santa Maria, Mãe de Deus, rogai por nós, pecadores, agora e na hora de nossa morte. Amém.
0: Ave Maria, cheia de graça, o Senhor é convosco. Bendita sois vós entre as mulheres, e bendito é o fruto do vosso ventre, Jesus.
1: Santa Maria, Mãe de Deus, rogai por nós, pecadores, agora e na hora de nossa morte. Amém.
0: Glória ao Pai, ao Filho e ao Espírito Santo, como era no princípio, agora e sempre. Amém. Ó meu bom e amado Jesus, perdoai-nos, livrai-nos do fogo do inferno, levai as almas todas para o céu e socorrei principalmente aquelas que mais precisarem da vossa infinita misericórdia. E nós acolhemos os nossos irmãos que rezam conosco, irmãos espalhados por todo o Brasil, fora do Brasil também, louvando e agradecendo a Deus por tudo, louvando e agradecendo sempre a intercessão de nossa mãe, a Senhora Aparecida. Os nossos irmãos que rezam conosco, pedindo as bênçãos da Mãe Aparecida, o Francisco Antônio, ele rezando conosco em Caicó, lá no Rio Grande do Norte, doutor Francisco rezando com a gente, pedindo as bênçãos da Mãe Aparecida, louvando e agradecendo conosco também o Júlio César, em Aracaju, Sergipe, rezando por ele e pela família, o Almir Castro, em Jundiaí, São Paulo, o Carlão está lá em Campinas, rezando por ele e pela família, o Jorge Pimenta, em Águia Branca, no Espírito Santo, louvando e agradecendo a Deus também os nossos irmãos queridos que rezam conosco, o Ronaldinho está lá junto com a família rezando, nos ouvindo pela Manhã Uaçu FM, lá em Luisburgo, zona rural, lá na Gameleira, rezando com a gente. O Leleão em Pedregulho, São Paulo, rezando por ele, pelos filhos, pela irmã, pelos sobrinhos, louvando e agradecendo conosco também o Vander e Gino em Suzano, pedindo por ele e pela família, o Inácio Miguel Rosda, o Anderson em Franca, rezando com a gente, pedindo as bênçãos e a proteção da Mãe Aparecida, os nossos irmãos queridos em Indaial, Santa Catarina, os nossos irmãos a Márcia, o Sérgio Lucas, o seu Paulo, Dona Lúcia, também rezando com a gente. O José João em Palhoça, Santa Catarina, louvando e agradecendo ao bom Deus por tudo que temos, por tudo que somos. O Roberto Borges, em Ribeirão Bonito, louvando e agradecendo ao bom Deus por tudo na vida dele e da família. O nosso irmão reza com a gente pedindo as bênçãos da Mãe Aparecida, ele que está louvando e agradecendo ao bom Deus. O nosso querido Amauri, de Bela Cruz, lá no Ceará, rezando por ele e pela família. A Hebe em Cotia, rezando por ela e pela família também. Todos os nossos irmãos em sintonia, louvando e agradecendo ao bom Deus. E quem reza conosco o nosso primeiro mistério é o nosso querido irmão Jonas Eliseu, lá em Ipatinga, Minas Gerais. Jonas, bom dia, meu irmão.
2: Bom dia, Eduardo.
0: Tudo bem, graças a Deus?
2: Tudo ótimo, graças a Deus.
0: Que maravilha. Friozinho aí em Ipatinga, Jonas?
2: 19 graus. Bem frio para a nossa região aqui, que é uma região do aço aqui, geralmente é bem quente.

0: Quente, né? É.
1: Está bem frio.
0: Tá certo. E, meu irmão, como é que nós vamos aquecer esse coração? Rezando para quem hoje?
1: Nós vamos aquecer os nossos corações e aquecer a vida de todos aqueles que necessitam das nossas orações, principalmente os nossos párocos, os nossos padres, os diáconos, todos aqueles que estão em missão nesse momento. Todos que rezam o terço, por você, pela sua família, pelo Evandro, família do Evandro, por todos os enfermos, todas as pessoas e moradores de rua, principalmente, que precisam de um acolhimento nesse momento. É, vamos rezar aqui pelo seu Geraldo Madeira, que fez aniversário agora dia 9, e por toda a nossa diocese aqui, que está aguardando ansiosamente a instrução do nosso novo bispo. Por mim, por minha saúde, pela saúde da minha esposa Eliana, meus filhos Joyce e Eduardo, e pelo sessentão que está chegando aí dia 14.
0: Com a graça de Deus, vamos celebrar juntos, sempre louvando e agradecendo a Deus por isso. Vamos rezar, meu irmão, contemplando o nosso primeiro mistério da luz.

0: Pai nosso que estais nos céus, santificado seja o vosso nome. Venha a nós o vosso reino, seja feita a vossa vontade, assim na terra como no céu.
1: O pão nosso de cada dia nos dai hoje, perdoai as nossas ofensas, assim como nós perdoamos a quem nos tem ofendido. Não vos deixeis cair em tentação, mas livrai-nos do mal. Amém.
0: Ave Maria, cheia de graça, o Senhor é convosco. Bendita sois vós entre as mulheres, e bendito é o fruto do vosso ventre, Jesus.
1: Santa Maria, Mãe de Deus, rogai por nós, pecadores, agora e na hora de nossa morte. Amém.
0: Ave Maria, cheia de graça, o Senhor é convosco. Bendita sois vós entre as mulheres, e bendito é o fruto do vosso ventre, Jesus.
1: Santa Maria, Mãe de Deus, rogai por nós, pecadores, agora e na hora de nossa morte. Amém.
0: Ave Maria, cheia de graça, o Senhor é convosco. Bendita sois vós entre as mulheres, e bendito é o fruto do vosso ventre, Jesus.
1: Santa Maria, Mãe de Deus, rogai por nós, pecadores, agora e na hora de nossa morte. Amém.
0: Ave Maria, cheia de graça, o Senhor é convosco. Bendita sois vós entre as mulheres, e bendito é o fruto do vosso ventre, Jesus.
1: Santa Maria, Mãe de Deus, rogai por nós, pecadores, agora e na hora de nossa morte. Amém.
0: Ave Maria, cheia de graça, o Senhor é convosco. Bendita sois vós entre as mulheres, e bendito é o fruto do vosso ventre, Jesus.
1: Santa Maria, Mãe de Deus, rogai por nós, pecadores, agora e na hora de nossa morte. Amém.
0: Ave Maria, cheia de graça, o Senhor é convosco. Bendita sois vós entre as mulheres, e bendito é o fruto do vosso ventre, Jesus.
1: Santa Maria, Mãe de Deus, rogai por nós, pecadores, agora e na hora de nossa morte. Amém.
0: Ave Maria, cheia de graça, o Senhor é convosco. Bendita sois vós entre as mulheres, e bendito é o fruto do vosso ventre, Jesus.
1: Santa Maria, Mãe de Deus, rogai por nós, pecadores, agora e na hora de nossa morte. Amém.
0: Ave Maria, cheia de graça, o Senhor é convosco. Bendita sois vós entre as mulheres, e bendito é o fruto do vosso ventre, Jesus.
1: Santa Maria, Mãe de Deus, rogai por nós, pecadores, agora e na hora de nossa morte. Amém.
0: Ave Maria, cheia

0: Cheia de graça, o Senhor é convosco. Bendita sois vós entre as mulheres, e bendito é o fruto do vosso ventre, Jesus.
1: Santa Maria, Mãe de Deus, rogai por nós, pecadores, agora e na hora de nossa morte. Amém.
0: Ave Maria, cheia de graça, o Senhor é convosco. Bendita sois vós entre as mulheres, e bendito é o fruto do vosso ventre, Jesus.
1: Santa Maria, Mãe de Deus, rogai por nós, pecadores, agora e na hora de nossa morte. Amém.
0: Glória ao Pai, ao Filho e ao Espírito Santo.
1: Como era no princípio, agora e sempre. Amém. Meu amado Jesus, perdoai-nos, livrai-nos do fogo do inferno, levai as almas todas para o céu e socorrei principalmente os que mais precisarem da vossa infinita misericórdia.
0: Nossa Senhora do Rosário,
1: rogai por nós.
0: Nossa Senhora das Graças,
1: rogai por nós. São Bernabé,
0: rogai por todos nós.
1: São Pedro e São Paulo,
0: rogai por nós.
1: São José Operário,
0: rogai por nós. Valei-me, São José. Senhora Aparecida, Mãe, Rainha e Padroeira do Brasil,
1: rogai por nós que recorremos a vós.
0: Meu irmão querido Jonas Eliseu, aí em Ipatinga, obrigado por ter rezado conosco. Um dia abençoado a você, a toda a sua família. Fique com Deus, meu irmão.
1: Amém, Eduardo. Nós é que agradecemos a presença da Rainha Aparecida, a Rainha Padroeira do Brasil, na nossa casa nesse
0: Amém.
1: Momento.
0: Amém. Salve Maria.
1: Que todos que estejam ouvindo nesse momento sejam cobertos com seu manto sagrado.
0: Assim seja.
1: Salve Maria.
0: Salve Maria.

acolhendo a você, meu irmão, a você, minha irmã, no trabalho, na sua casa, na estrada, rezando conosco, louvando e agradecendo ao bom Deus por tudo que o Senhor tem realizado na sua vida, na vida da sua família. Quem reza conosco, louvando e agradecendo, Fernando Coutinho, de Vila Velha, no Espírito Santo, rezando por ele e por toda a família. Os nossos irmãos queridos que rezam conosco também, pedindo sempre a proteção e as bênçãos da Mãe Aparecida. O Rogério, no Rio de Janeiro, rezando por ele e pela família. A Luzia Cândido, rezando por ela e pela família. Seu Joaquim Pereira, o Arlindo Canal, em Cachoeiro de Itapemirim. Em Araucária, no Paraná, Mareluce, rezando por ela e pela família. O nosso Marcial, em Pindamonhangaba, rezando por ele e pela família, pela aposentadoria dele também. Louvando e agradecendo o Adalton Vaz, de Vespasiano, rezando por ele e pela família, ele que está lá rezando também para o povo do Quilombo, André Xé, lá em Minas Gerais, rezando e louvando ao Deus por tudo isso na vida dele. O Rui Tomé, em Quirinópolis, Goiás, o Jauri e Matinhos, rezando conosco. O Flávio de Jundiaí, também na sintonia, rezando e agradecendo a Deus por tudo. A Josinete, pedindo por ela, pela família, lá em Itabaiana. A Gorete, em Baipendi, rezando por ela, pelo filho, pelo Cláudio, pelos amigos. A Vera Lúcia, também rezando conosco, louvando e agradecendo ao bom Deus. Lá a Thelma de Itabuna, na Bahia, pedindo também por ela, pela família, pela aposentadoria dela, pela mãezinha dela, Dona Maria de Lourdes, a irmã Avânia, por todos, todos, todos que rezam conosco. E quem reza com a gente é o nosso irmão querido,

0: Hernani Pacheco, lá de Terra Nova, na Bahia. Hernani, bom dia, meu irmão.
1: Bom dia, meu amigo. Bom dia, tudo em paz, graças a Deus. É um prazer rezar com vocês aí, viu?
0: Amém. Seja muito bem-vindo. E hoje nós rezamos por quem, meu irmão?
1: Vamos rezar por minha mãe, Maria José B. Pacheco, meus irmãos, Edilson Pacheco, Manuel Pacheco, Aleida Pacheco, Jairo Pacheco. Vamos pedir para minha esposa, Beatriz Pacheco, minha filha, Ana Clara Pacheco. Vamos pedir também por Carlos Ferreira e todos os seus familiares aí de Carlos Ferreira. Vamos pedir também pela comunidade de São Pedro e Rio Fundo, comunidade também de São Roque, e a comunidade Divino Pranto, e o nosso padre Francisco também, que está aí também, em Terra Nova também, e todos vocês aí da Rádio Excelsa, viu? Deus abençoe todos vocês, viu?
0: Amém, meu querido. Vamos louvar e agradecer a Deus por tudo. Pai nosso que estás nos céus, santificado seja o vosso nome. Venha a nós o vosso reino, seja feita a vossa vontade, assim na terra como no céu.
1: O pão nosso de cada dia nos dai hoje, perdoai as nossas ofensas, assim como nós perdoamos a quem nos tem ofendido, e não deixei cair em tentação, mas livrai-nos do mal. Amém.
0: Ave Maria, cheia de graça, o Senhor é convosco. Bendita sois vós entre as mulheres, e bendito é o fruto do vosso ventre, Jesus.
1: Santa Maria, Mãe de Deus, rogai por nós, pecadores, agora e na hora de nossa morte. Amém.
0: Ave Maria, cheia de graça, o Senhor é convosco. Bendita sois vós entre as mulheres, e bendito é o fruto do vosso ventre, Jesus.
1: Santa Maria, Mãe de Deus, rogai por nós, pecadores, agora e na hora de nossa morte. Amém.
0: Ave Maria, cheia de graça, o Senhor é convosco. Bendita sois vós entre as mulheres, e bendito é o fruto do vosso ventre, Jesus.
1: Santa Maria, Mãe de Deus, rogai por nós, pecadores, agora e na hora de nossa morte. Amém.
0: Ave Maria, cheia de graça, o Senhor é convosco. Bendita sois vós entre as mulheres, e bendito é o fruto do vosso ventre, Jesus.
1: Santa Maria, Mãe de Deus, rogai por nós, pecadores, agora e na hora de nossa morte. Amém.
0: Ave Maria, cheia de graça, o Senhor é convosco. Bendita sois vós entre as mulheres, e bendito é o fruto do vosso ventre, Jesus.
1: Santa Maria, Mãe de Deus, rogai por nós, pecadores, agora e na hora de nossa morte. Amém.
0: Ave Maria, cheia de graça, o Senhor é convosco. Bendita sois vós entre as mulheres, e bendito é o fruto do vosso ventre, Jesus.
1: Santa Maria, Mãe de Deus, rogai por nós, pecadores, agora e na hora de nossa morte. Amém.
0: Ave Maria, cheia de graça, o Senhor é convosco. Bendita sois vós entre as mulheres, e bendito é o fruto do vosso ventre, Jesus.
1: Santa Maria, Mãe de Deus, rogai por nós, pecadores, agora e na hora de nossa morte. Amém.
0: Ave Maria, cheia de graça, o Senhor é convosco. Bendita sois vós entre as mulheres, e bendito é o fruto do vosso ventre, Jesus.
1: Santa Maria, Mãe de Deus, rogai por nós, pecadores, agora e na hora de nossa morte. Amém.
0: Ave Maria, cheia de graça, o Senhor é convosco. Bendita sois vós entre as mulheres, e bendito é o fruto do vosso ventre, Jesus.
1: Santa Maria, Mãe de Deus, rogai por nós, pecadores, agora e na hora de nossa morte. Amém.
0: Ave Maria, cheia de graça, o Senhor é convosco. Bendita sois vós entre as mulheres, e bendito é o fruto do vosso ventre, Jesus.
1: Santa Maria, Mãe de Deus, rogai por nós, pecadores, agora e na hora de nossa morte. Amém.
0: Glória ao Pai, ao Filho e ao Espírito Santo.
1: Como era no princípio, agora e sempre. Amém. Ó meu Jesus, perdoai-nos, livrai-nos do fogo do inferno, levai as almas todas para o céu, e socorrei principalmente as que mais precisarem da vossa infinita misericórdia.
0: Nossa Senhora do Perpétuo Socorro,
1: rogai por nós, São Roque e São Pedro,
0: rogai por todos nós.
1: Positivo.
0: São José,
1: São José, rogai por nós, valei-me São José.
0: Senhora Aparecida, Mãe, Rainha e Padroeira do Brasil,
1: rogai por nós que recorremos a vós, nos cubra com seu manto sagrado, todos nós, viu?
0: Amém. Hernani, meu querido, aí Terra Nova, na Bahia, rezando conosco, família Pacheco, fique com Deus, um dia abençoado a você, a todos aí, viu?
1: Amém, muito obrigado, Deus abençoe vocês todos aí, estamos aí ouvindo direto, viu?
0: Amém, salve Maria.
1: Salve Maria, Deus abençoe.

0: A você, meu irmão, a você, minha irmã, que reza conosco. O Mauro Batista em Barreto, em São Paulo, pedindo por ele e pela família. O Antônio em São Paulo, também rezando por ele, por toda a família, pelos colegas de trabalho, louvando e agradecendo a Deus. O nosso irmão Oswaldo Marques, pedindo por ele e pela família. O Pedro Cursino, lá em Lagoinha, rezando por ele e por toda a família. A Verinha Itabaiana, rezando por ela, por todos os amigos, por todos aqueles que precisam de orações. Pelo Paulo Vitor, que é o filho, que está celebrando mais um aniversário. Que a Mãe Aparecida lhe cubra com seu manto sagrado. Amém. Parabéns, viu, Paulo Vitor? Filho da nossa querida amiga, rezando conosco, louvando e agradecendo. Na verdade, é o filho do Ronaldo, né? É o filho do Ronaldo, o nosso Paulo Vitor, rezando conosco, lá em Matozinhos, pedindo as bênçãos da Mãe Aparecida. A Verinha, agora sim, em Itabaiana, rezando por ela, pelo Rafael Cunha, por todos, pelo filho, o José Almeida, que está na estrada, caminhoneiro, que a Mãe Aparecida proteja. A Mônica, rezando conosco lá em Aracaju, pela Rádio Cultura, louvando e agradecendo a Deus por isso. A Rosa em Imutaba, Minas Gerais, seu João Reis em Brasília, Dona Maria de Lourdes em Itapurã, Mato Grosso do Sul, rezando, louvando e agradecendo a Deus por tudo também, né? A nossa Nilva Militão em Juiz de Fora, rezando pela Rádio Catedral FM, rezando por ela e por toda a família. Quem reza com a gente é o Dásio José, São Paulo, capital, lá de Diadema, perdão, rezando com a gente, né? O Dásio mora em Diadema, louvando e agradecendo a Deus por isso. A Maria Márcia, rezando por ela, pela família, pelos amigos, por todos que precisam. O Aparecido Alves, rezando conosco, Cidinho, lá de Campinas, agradecendo a Mãe Aparecida por todas as bênçãos e graças derramadas sobre ele e sobre a família. A Eliete, lá em Curvelo, rezando também, pedindo, louvando e agradecendo a Deus por tudo. Reza conosco também o José Antônio, pedindo as bênçãos da Mãe Aparecida, ele que está em Santos Dumont, Minas Gerais, louvando e agradecendo. E quem reza conosco é a Dona Cecília, lá em Getulina, interior de São Paulo. Dona Cecília, bom dia!
1: Bom dia, Eduardo!
0: Tudo bem, graças a Deus?
1: Graças a Deus, tá chovendo aqui.
0: Ei, coisa boa, hein? Que maravilha!
1: Graças a Deus!
0: E nós vamos hoje rezar na intenção de quem, Dona Cecília?
1: Vamos rezar por minha família, que mora em Joinville, Santa Catarina, o César Previato, Fabiane, minha nora, e os netos Gabriele, Gustavo e Leonardo, e para os meus irmãos Maria, Nelson, Marina, Joaquim e Sérgio, e a todos que precisam de orações, e pela minha saúde e proteção.
0: Amém. Vamos rezar, louvar e agradecer. Rezar também pelos nossos irmãos espalhados por todo o Brasil, que está rezando conosco, pedindo também a proteção e as bênçãos da Mãe Aparecida. Rezando com a gente também fora do Brasil, o Serginho Varela, lá em Portugal, a nossa querida Maria, lá em Verona, na Itália, rezando conosco também, louvando e

0: e agradecendo os nossos irmãos em Luxemburgo, rezando conosco, louvando e agradecendo. Em Portugal, muita gente rezando conosco também, pedindo a proteção e as bênçãos da mãezinha querida. Pai nosso, que estais nos céus, santificado seja o vosso nome. Venha a nós o vosso reino, seja feita a vossa vontade, assim na terra como no céu.
1: O pão nosso de cada dia nos dai hoje. Perdoai as nossas ofensas, assim como nós perdoamos a quem nos tem ofendido. Não nos deixeis cair em tentação e livrai-nos do mal. Amém.
0: Ave Maria, cheia de graça, o Senhor é convosco. Bendita sois vós entre as mulheres e bendito é o fruto do vosso ventre, Jesus.
1: Santa Maria, Mãe de Deus, rogai por nós, pecadores, agora e na hora da nossa morte. Amém.
0: Ave Maria, cheia de graça, o Senhor é convosco. Bendita sois vós entre as mulheres e bendito é o fruto do vosso ventre, Jesus.
1: Santa Maria, Mãe de Deus, rogai por nós, pecadores, agora e na hora da nossa morte. Amém.
0: Ave Maria, cheia de graça, o Senhor é convosco. Bendita sois vós entre as mulheres e bendito é o fruto do vosso ventre, Jesus.
1: Santa Maria, Mãe de Deus, rogai por nós, pecadores, agora e na hora da nossa morte. Amém.
0: Ave Maria, cheia de graça, o Senhor é convosco. Bendita sois vós entre as mulheres e bendito é o fruto do vosso ventre, Jesus.
1: Santa Maria, Mãe de Deus, rogai por nós, pecadores, agora e na hora da nossa morte. Amém.
0: Ave Maria, cheia de graça, o Senhor é convosco. Bendita sois vós entre as mulheres e bendito é o fruto do vosso ventre, Jesus.
1: Santa Maria, Mãe de Deus, rogai por nós, pecadores, agora e na hora da nossa morte. Amém.
0: Ave Maria, cheia de graça, o Senhor é convosco. Bendita sois vós entre as mulheres e bendito é o fruto do vosso ventre, Jesus.
1: Santa Maria, Mãe de Deus, rogai por nós, pecadores, agora e na hora da nossa morte. Amém.
0: Ave Maria, cheia de graça, o Senhor é convosco. Bendita sois vós entre as mulheres e bendito é o fruto do vosso ventre, Jesus.
1: Santa Maria, Mãe de Deus, rogai por nós, pecadores, agora e na hora da nossa morte. Amém.
0: Ave Maria, cheia de graça, o Senhor é convosco. Bendita sois vós entre as mulheres e bendito é o fruto do vosso ventre, Jesus.
1: Santa Maria, Mãe de Deus, rogai por nós, pecadores, agora e na hora da nossa morte. Amém.
0: Ave Maria, cheia de graça, o Senhor é convosco. Bendita sois vós entre as mulheres e bendito é o fruto do vosso ventre, Jesus.
1: Santa Maria, Mãe de Deus, rogai por nós, pecadores, agora e na hora da nossa morte. Amém.
0: Ave Maria, cheia de graça, o Senhor é convosco. Bendita sois vós entre as mulheres e bendito é o fruto do vosso ventre, Jesus.
1: Santa Maria, Mãe de Deus, rogai por nós, pecadores, agora e na hora da nossa morte. Amém.
0: Glória ao Pai, ao Filho e ao Espírito Santo.
1: Assim como era no princípio, agora e sempre. Amém.
0: Ó meu bom,
1: Jesus, perdoai-nos, livrai-nos do fogo do inferno, levai as almas todas para o céu e socorrei principalmente as que mais precisarem da vossa divina misericórdia.
0: Nossa Senhora das Graças,
1: rogai por nós.
0: Nossa Senhora do Rosário,
1: rogai por nós.
0: Senhora Aparecida, Mãe, Rainha e Padroeira do Brasil,
1: rogai por nós que recorremos a vós.
0: Dona Cecília, muito obrigado, viu, por ter rezado conosco. Um dia abençoado a senhora, toda a família. Fique com Deus.
1: Salve Maria, Deus abençoe Eduardo.
0: Amém.
1: Fique com Deus também.
0: Salve Maria, tchau.
1: Amém, tchau.

0: por você, pela sua família, onde quer que você esteja, nossos irmãos e irmãs que rezam conosco, pedindo a proteção e as bênçãos da Mãe Aparecida. A nossa irmã querida Yara Dias, rezando com a gente lá em Joinville, Santa Catarina, pedindo por ela e por toda a família, pelos párocos, por todos aqueles que precisam de orações. O Zé Manga, nosso irmão querido, lá no Siriri, rezando com a gente, ele e Dona Joelma, esposa, rezando por todos os amigos, pedindo pela vovó Tânia, pela Dona a Dona Dete, por todos, todos, todos que rezam conosco, pelo filho, pela nora e pelos netos também. Paulo Corretor rezando com a gente em Lagoa Santa, Minas Gerais, pedindo por ele, pela família, louvando e agradecendo ao nosso bom Deus. Os nossos irmãos, o Zico, lá em Jales, rezando por ele e pela família, pedindo as bênçãos de nossa mãezinha querida. Os nossos irmãos que rezam conosco, sempre agradecendo a Deus lá em Portugal. Acabei de falar e o Luiz está aqui mandando o seu recado. Está em Portugal, rezando por ele, pela família, por todos, todos, todos que fazem parte do nosso Santo Terço. Amém, meu irmão. O Wallace rezando conosco, louvando e agradecendo. Lá em Itapemirim, pedindo as bênçãos da Mãe Aparecida, louvando e agradecendo. Lá em Cachoeiro de Itapemirim, né, meu irmão Wallace, rezando por ele e pela família. Quem reza com a gente, também pedindo a proteção e as bênçãos da Mãe Aparecida, a Gláucia, lá de Juiz de Fora, rezando por ela e por toda a família, louvando e agradecendo. Vicente Fonseca, em Mococa, interior de São Paulo, pedindo por ele e pela família, por todos os nossos irmãos e irmãs em Cristo que rezam e agradecem sempre também as orações por todos os nossos irmãos. Quem reza conosco, pedindo a proteção e as bênçãos da Mãe Aparecida, é a nossa irmã Margarida, rezando por ela, pela família, lá pela comunidade Santa Cruz, Três Córregos, Taquarinha e Tambezinho também, louvando e agradecendo, ela que é da comunidade Taguara dos Pires, pedindo, louvando e agradecendo. Reza conosco também, pedindo a proteção da Mãe Aparecida, o Elson de Guanhães, rezando por ele, pelos filhos, por toda a família, pedindo e agradecendo sempre a proteção e as bênçãos da Mãe Aparecida na vida dele e na vida de todos da família dele. Sempre agradecendo, né, meu irmão? Sempre pedindo, louvando e agradecendo ao nosso bom Deus por tudo que temos, por tudo que somos. E quem reza conosco esse nosso mistério é a nossa irmã Maria Elza, lá em Ananindeua, no Pará. Ela e o Manuel, prontinhos para rezarem com a gente, louvando e agradecendo ao bom Deus por tudo na vida dela, na vida da família, dos filhos, netos. Não é mesmo, Maria Elza? Bom dia!
1: Bom dia, Eduardo!
0: Tudo bem?
1: Tudo bem, graças a Deus.
0: E hoje... E hoje nós rezamos por quem, Maria Elza? Nós, você e o Manuel?
1: Nós rezamos hoje, rezo pela minha família, pelos meus filhos, meus netos, meu marido, por vocês aí, por todos que rezam esse momento. Todo mundo, Eduardo.

0: Tá certo, minha irmã, vamos rezar, louvar e agradecer a Deus. Pai nosso que estais nos céus, santificado seja o vosso nome. Venha a nós o vosso reino, seja feita a vossa vontade, assim na terra como no céu.
1: O nosso de cada dia nos dai hoje, perdoai as nossas ofensas, assim como nós perdoamos a quem nos tem ofendido.
2: Não deixeis cair em tentação. Livrai, Senhor, de todo mal. Amém.
0: Ave Maria, cheia de graça, o Senhor é convosco. Bendita sois vós entre as mulheres, e bendito é o fruto do vosso ventre, Jesus.
3: Santa Maria, Mãe de Deus, rogai por nós, pecadores, agora e na hora de nossa morte. Amém.
0: Ave Maria, cheia de graça, o Senhor é convosco. Bendita sois vós entre as mulheres, e bendito é o fruto do vosso ventre, Jesus.
3: Santa Maria, Mãe de Deus, rogai por nós, pecadores, agora e na hora de nossa morte. Amém.
0: Ave Maria, cheia de graça, o Senhor é convosco. Bendita sois vós entre as mulheres, e bendito é o fruto do vosso ventre, Jesus.
3: Santa Maria, Mãe de Deus, rogai por nós, pecadores, agora e na hora de nossa morte. Amém.
0: Ave Maria, cheia de graça, o Senhor é convosco. Bendita sois vós entre as mulheres, e bendito é o fruto do vosso ventre, Jesus.
3: Santa Maria, Mãe de Deus, rogai por nós, pecadores, agora e na hora de nossa morte. Amém.
0: Ave Maria, cheia de graça, o Senhor é convosco. Bendita sois vós entre as mulheres, e bendito é o fruto do vosso ventre, Jesus.
3: Santa Maria, Mãe de Deus, rogai por nós, pecadores, agora e na hora de nossa morte. Amém.
0: Ave Maria, cheia de graça, o Senhor é convosco. Bendita sois vós entre as mulheres, e bendito é o fruto do vosso ventre, Jesus.
3: Santa Maria, Mãe de Deus, rogai por nós, pecadores, agora e na hora de nossa morte. Amém.
0: Ave Maria, cheia de graça, o Senhor é convosco. Bendita sois vós entre as mulheres, e bendito é o fruto do vosso ventre, Jesus.
1: Santa Maria, Mãe de Deus, rogai por nós, pecadores,
3: agora e na hora de nossa morte. Amém.
0: Glória ao Pai, ao Filho e ao Espírito Santo.
3: Assim como era do princípio, agora e sempre. Amém.
0: Ó meu bom e amado Jesus,
3: perdoai, livrai, fogo do inferno, levai as almas todas para o céu, e socorrei principalmente que mais precisar de vossa infinita misericórdia e do vosso amor.
0: Nossa Senhora do Carmo,
3: rogai por nós.
0: Nossa Senhora da Saúde,
3: rogai por nós.
0: São José,
3: rogai por nós, valei-me São José.
0: Senhora Aparecida, Mãe, Rainha e Padroeira do Brasil,
3: rogai por nós que recorremos a vós, ó Mãe.
0: Meus irmãos queridos, Maria Elza, Manuel, rezando conosco, um dia abençoado a vocês, a toda a família. Fiquem com Deus, meus irmãos.
1: Obrigado, Eduardo. Fica com Deus também, tudo de bom para ti.
0: Amém.
3: Obrigado, Eduardo. Obrigado. Que seja uma boa e santa abençoada quinta-feira a todos nós. Deus abençoe você, Eduardo, sempre.
0: Salve Maria.
3: Salve Maria.

Já viu, meu irmão, minha irmã, louvando e agradecendo a Deus por isso na sua vida, na vida da sua família. Quem reza com a gente pedindo as bênçãos da Mãe Aparecida, os nossos irmãos lá em Tucano, na Bahia, o José Iveraldo pedindo por ele e pela família, nos ouvindo pela rádio Tucano FM, nossa parceira. O Roberto Borges em Ribeirão Bonito, rezando por ele e pela família. Ele é vigilante, está lá trabalhando, pedindo as bênçãos, a proteção de Nossa Mãe Santíssima, a Senhora Aparecida. Ele reza conosco, por ele e por todos os nossos irmãos vigilantes espalhados por todo o Brasil. O Luciano de Aracaju, rezando por ele e pela família. A Laura também reza conosco, pedindo por ela e pela família, louvando e agradecendo ao bom Deus por tudo na nossa vida e na vida dos irmãos. Rezando com a gente também o Antônio Adriano, lá de Joinville, Santa Catarina, por ele e pela família. Reza conosco também o Anselmo Adriano, pedindo por ele e pela família também. A nossa irmãzinha querida aqui, deixa eu ver aqui, a Delma. Edelma, rezando por ela e pela família. A dona Cleusa em Americana, São Paulo. A Fátima em Cruzeiro, rezando pela alma do esposo dela, o Edson, e por toda a família. Louvando e agradecendo a Deus, o Carlos Rancheiro e a dona Isabel estão lá rezando conosco, pedindo, louvando e agradecendo também. O nosso irmão querido que reza com a gente, o Antônio Pereira, é em Cacimba de Dentro, lá na Paraíba. Dona Maria Augusta, em Salvador, na Bahia. Maria de Brotas, em Castro Alves, na Bahia, rezando, louvando e agradecendo a Deus. Quem também está na sintonia é o Robson Porto Filho, louvando e agradecendo por todos os nossos irmãos e irmãs em Cristo, pedindo sempre a proteção da Mãe Aparecida. Reza com a gente a nossa querida amiga Simone Cláudia de Serrinha, lá Dom Viçoso, o José dos Santos rezando conosco também, o nosso irmão, deixa eu ver aqui, ah, é o Luiz Antônio rezando com a gente, o Sebastião da Silva, louvando e agradecendo a Deus por tudo na vida dele, a Célia Nogueira, lá na cidade de Birigui, São Paulo, rezando por ela e por toda a família também. Na alegria, no amor, na paz, na esperança, sempre com as bênçãos da mãezinha querida. O Célio reza por ele, o Antônio, família Senquil, lá em Ponta Grossa, no Paraná, rezando por ele, pela família, pelas filhas e pela esposa. Pai nosso que estais nos céus, santificado seja o vosso nome. Venha a nós o vosso reino, seja feita a vossa vontade, assim na terra como no céu. O pão nosso de cada dia dai-nos hoje, perdoai-nos as nossas ofensas, assim como nós perdoamos a quem nos tem ofendido, e não nos deixeis cair em tentação, mas livrai-nos de todo mal. Amém. Ave Maria, cheia de graça, o Senhor é convosco. Bendita sois vós entre as mulheres, e bendito é o fruto do vosso ventre, Jesus. Santa Maria, Mãe de Deus, rogai por nós, pecadores, agora e na hora de nossa morte. Amém. Ave Maria, cheia de graça, o Senhor é convosco. Bendita sois vós entre as mulheres, e bendito é o fruto do vosso ventre, Jesus. Santa Maria, Mãe de Deus, rogai por nós, pecadores, agora e na hora de nossa morte. Amém. Ave Maria, cheia de graça, o Senhor é convosco. Bendita sois vós entre as mulheres, e bendito é o fruto do vosso ventre, Jesus. Santa Maria, Mãe de Deus, rogai por nós, pecadores, agora e na hora de nossa morte. Amém. Ave Maria, cheia de graça, o Senhor é convosco. Bendita sois vós entre as mulheres, e bendito é o fruto do vosso ventre, Jesus. Santa Maria, Mãe de Deus, rogai por nós, pecadores, agora e na hora de nossa morte. Amém. Ave Maria, cheia de graça, o Senhor é convosco. Bendita sois vós entre as mulheres, e bendito é o fruto do vosso ventre, Jesus. Santa Maria, Mãe de Deus, rogai por nós, pecadores, agora e na hora.

hora de nossa morte. Amém. Ave Maria, cheia de graça, o Senhor é convosco. Bendita sois vós entre as mulheres, e bendito é o fruto do vosso ventre, Jesus. Santa Maria, Mãe de Deus, rogai por nós, pecadores, agora e na hora de nossa morte. Amém. Ave Maria, cheia de graça, o Senhor é convosco. Bendita sois vós entre as mulheres, e bendito é o fruto do vosso ventre, Jesus. Santa Maria, Mãe de Deus, rogai por nós, pecadores, agora e na hora de nossa morte. Amém. Quem reza conosco também é o Paulo Caneda, lá em Santa Maria, no Rio Grande do Sul. Ave Maria, cheia de graça, o Senhor é convosco. Bendita sois vós entre as mulheres, e bendito é o fruto do vosso ventre, Jesus. Santa Maria, Mãe de Deus, rogai por nós, pecadores, agora e na hora de nossa morte. Amém. Ave Maria, cheia de graça, o Senhor é convosco. Bendita sois vós entre as mulheres, e bendito é o fruto do vosso ventre, Jesus. Santa Maria, Mãe de Deus, rogai por nós, pecadores, agora e na hora de nossa morte. Amém. Ave Maria, cheia de graça, o Senhor é convosco. Bendita sois vós entre as mulheres, e bendito é o fruto do vosso ventre, Jesus. Santa Maria, Mãe de Deus, rogai por nós, pecadores, agora e na hora de nossa morte. Amém. Glória ao Pai, ao Filho e ao Espírito Santo, como era no princípio, agora e sempre. Amém. Ó meu bom e amado Jesus, perdoai-nos, livrai-nos do fogo do inferno, levai as almas todas para o céu e socorrei principalmente aquelas que mais precisarem da vossa infinita misericórdia. São Barnabé, rogai por nós. São José, rogai por nós. Valei-me, São José. Senhora Aparecida, Rainha e Padroeira do Brasil, rogai por nós que recorremos a vós. Chegamos ao final do nosso Santo Terço e nós queremos louvar e agradecer a nossa Mãe Bendita por tudo que temos, por tudo que somos, por todas as bênçãos e graças que ela tem derramado sobre cada um de nós. Infinitas graças vos damos, soberana Rainha, pelos benefícios que todos os dias recebemos de vossas mãos maternais. Dignai-vos agora e para sempre tomar-nos debaixo de vosso poderoso amparo, e para mais vos saudamos com a Salve Rainha. Salve Rainha, Mãe de Misericórdia, vida e doçura nossa salve. A vós bradamos, os degredados filhos de Eva, a vós suspiramos, gemendo e chorando neste vale de lágrimas. Eia, pois, advogada nossa, esses vossos olhos misericordiosos a nós volvei, e depois deste desterro mostrai-nos Jesus, bendito fruto do vosso ventre. Ó clemente, ó piedosa, ó doce e sempre Virgem Maria, rogai por nós, Santa Mãe de Deus, para que sejamos dignos das promessas de Cristo. E nós queremos, nesse momento, nos consagrarmos à nossa Mãe querida. Entregar, Mãezinha, a nossa família sob os seus cuidados. O nosso coração, o nosso trabalho. Renovar, Mãe, nossa confiança em vosso Filho Jesus, nosso Salvador e Redentor, em nosso Pai misericordioso, louvando e agradecendo a Deus a todo instante e a teu filho também. Obrigado, Mãezinha querida. Ó Maria Santíssima, pelos méritos de nosso Senhor Jesus Cristo, em vossa querida imagem de Aparecida, espalhais inúmeros benefícios sobre todo o Brasil. Eu, embora indigno de pertencer ao número de vossos filhos e filhas, mas cheio do desejo de participar dos benefícios de vossa misericórdia, prostrado a vossos pés, consagro-vos o meu entendimento, para que sempre pense no amor que mereceis. Consagro-vos a minha língua,
para que sempre vos louve e propague

a vossa devoção. Consagro-vos o meu coração, para que depois de Deus vos ame sobre todas as coisas. Recebei-me, ó Rainha incomparável, vós que o Cristo crucificado deu-nos por mãe, no ditoso número de vossos filhos e filhas. Acolhei-me debaixo de vossa proteção, socorrei-me em todas as minhas necessidades espirituais e temporais, sobretudo na hora de minha morte. Abençoai-me, ó celestial cooperadora, e com vossa poderosa intercessão, fortalecei-me em minha fraqueza, a fim de que, servindo-vos fielmente nesta vida, possa louvar-vos, amar-vos e dar-vos graças no céu por toda a eternidade. Assim seja. Amém. Obrigado a você, meu irmão, que rezou conosco, a você que esteve em sintonia com a gente nesta madrugada, louvando e agradecendo ao nosso bom Deus por tudo em nossa vida, na vida de nossos irmãos e irmãs. Nós estivemos e continuaremos sempre unidos, em nome do Pai, do Filho e do Espírito Santo. Amém. Fiquem todos com as bênçãos do Senhor Jesus, a proteção e a intercessão de nossa mãezinha querida, a Senhora Aparecida. Obrigado a você, meu irmão, a você, minha irmã. Fiquem todos na paz. Fiquem todos em paz. Nos encontramos na próxima madrugada, se Deus quiser.

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8: Oi turma, bom dia, bom dia, como vai, tudo bem? Chegando por aqui no nosso Amanhecer na Minha Terra nesta manhã, manhã de quinta-feira. Um ótimo dia para você que se liga com a gente aqui no nosso Amanhecer na Minha Terra, aqui na 106.9, Manhuaçu FM, aquele abraço especial para todos. Hoje é quinta-feira, 11 de junho de 2026, olha, para você ligado com a gente... Toda manhã é um presente, vá atrás daquilo que te ilumina e você será sempre mais feliz. Bom dia, bom dia!
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Agora são 5 horas mais 2 minutos, 5 e 2 aqui no nosso Amanhecer na Minha Terra, começando o nosso programa de hoje com essa aqui, ó. Alma de Caboclo, Moreno e Moreninho na recordação aqui. Seja bem-vindo ao nosso Amanhecer.

0: Aí, Alma de Caboclo, música boa aqui na Manhã Uaçu, hein, pra gente recordar. São 5 horas mais 5 minutos, 5 e 5. Vou atender aqui a participação dos nossos ouvintes já aí, que mandaram as mensagens na madrugada. Que legal, hein? A Dilma vai falar com a gente aqui, ó, mandou uma mensagem bem cedinho, em 3h37. Ô Dilma, bom dia.
1: Bom dia, Marcelo Costa. Bom dia, amanhecer na minha terra. Quero ouvir uma música com Chico Rei Paraná, Canarinho Prisioneiro. Quero oferecer para todos os ouvintes da 76.9.
0: Tá joia.
1: Que tenham um ótimo dia.
0: Para vocês também aí. Bom dia, bom dia. Aí em Santa Gertrudes, São Paulo. Bom dia para a Lena e o Pedro, na comunidade do Arrependido em Durandé, ligados com a gente também. Bom dia, bom dia. O Machado vai falar com a gente aqui lá da Ponte do Silva. Oi, Machado. Bom dia.
2: Oi, Marcelo Costa, bom dia, bom dia. Poder tocar a música para nós do Planador, Não Quero Piedade. Felicidade com o Marcelo, meu sobrinho, meu irmão, São Bento, Luçado, meu irmão, né, meu cunhado. Toda a galera do Reduto aí, Martão Cearense, lá no Águia Martinho, na Rua dos Palmeiras, toda a galera do Martinho, minha mãe que mora na Vila Formosa, toda a galera ali da Vila Formosa, já era lá na Bem Posta, toda a galera do Bem Posta, Martinho do Boné, lá no Fagundes de Contões.
0: Valeu, meu caro, muito obrigado, um abraço pra você e pra família, nossos ouvintes aí da Ponte do Silva. Geraldo Lima também tá por lá, já mandou um bom dia para nós aqui. Valeu, Geraldo, bom dia. O Manuel lá de Vieiras também, pedindo aqui uma do trio Parada Dura. Vai, a próxima para você que tá, Manuel. Ótimo dia para você, para Aparecida, todos aí em Vieiras, na sintonia com a gente. Maria Márcia Gonçalves, Córrego Boa Vista, Santo Amaro de Minas, mandando música para o Sebastião. Também para a sobrinha Carol e deixa eu ver aqui para quem mais. Ah, tá legal, para Célia. É, eles estão aniversariando hoje. Que bacana, parabéns então a Célia, o Sebastião e a Carol. Aniversariantes desse dia 11 de junho. Felicidades aí. E a Maria Márcia Gonçalves participando também aqui da nossa promoção, né? Promoção Dia dos Namorados, sorteio amanhã. Você também pode estar participando aí, acontecendo com a gente. Quem sabe faturar aí um jantar romântico no La Brasa, acompanhado aí de buquê de flores com chocolates lá da natureza em flores, hein? Que legal! 5 horas, 8 minutos. Só mandar o seu nome completinho e o seu endereço, tá joia? Bom dia, César da Matinha, na sintonia com a gente também, que legal! Seu Alípio e a Dona Ana, no Martins Soares, ouvindo aqui sempre a gente. A Sandra Moraes, lá no Engenho da Serra, bom dia, Sandra. Cláudia Gomes e o Juveci em Martins Soares. A Lourdinha, lá em Viana, já mandou seu bom dia para

Nós aqui também, que legal. Ótimo dia, Lourdinha, para você e para os ouvintes aí de Viana na sintonia com a gente. Lá no Espírito Santo, né? Lá no Espírito Santo também está a Ana, o Giovanni, lá em Colatina. Grande abraço, gente. O Geraldo, lá do Bom Pastor, está ligadinho com a gente, tomando um cafezinho especial, mandando música para todos os ouvintes, para o Geraldino. E mandou aqui, ó, uma foto com um copo de café com leite. E tem muita coisa boa lá hoje, né? Ei, trembão, hein? Valeu, Geraldo. Bom dia, bom dia. 5 horas, 9 minutos.

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5: Cuidados com a saúde no outono. Para driblar os efeitos do tempo seco e da concentração de poluentes na atmosfera, o uso de aparelhos umidificadores é a melhor opção. Mas você também pode adotar métodos caseiros que ajudam a deixar o ar menos carregado, como espalhar bacias de água pela casa ou pendurar uma toalha molhada no quarto. O cultivo de plantas também é uma maneira natural de umedecer a casa, já que parte da água acumulada nos pratos e na terra evapora para o ambiente.

São 5h19, vamos seguindo por aqui com o nosso amanhecer, que legal, hein? Tá ligado com a gente? E aí, tá de bem com a vida nesta manhã de quinta-feira?

0: Ótimo dia para você, para a família, para todos que sintonizam com a gente. A você que está aí acompanhando a gente através do nosso aplicativo, através aí das nossas mídias sociais, onde quer que esteja aí nesse momento, receba o nosso abraço. Eu vou atender aqui a participação da nossa turma boa aqui, ó. Ei, turma que aumenta cada dia mais, né? Legal, muito bom. Abraço para o Silvio Araújo. Oi, Silvio, bom dia, tudo bem com você e com a família? Tá ligado com a gente lá na cidade de Vila Velha, no Espírito Santo. Abraçando aqui a todos os ouvintes, pedindo aqui uma música e oferecendo para a família e para nós também. A participação aqui nesta manhã é do Afrânio, lá de Martins Soares. Oi, Afrânio, bom dia para você, para sua mamãe, Maria da Penha, para todos aí na sintonia com a gente. Pediu aqui a Panela Velha, daqui a pouquinho o Serjão canta para a gente aqui, tá bom, Afrânio? Bom dia. Silvério está na Petrina ligado com a gente, não é, Silvério? Fala comigo. Chegando aqui a participação do nosso ouvinte.
1: Ô Marcelo Costa, bom dia.
0: Bom dia.
1: Que Deus abençoe o nosso dia.
0: Amém.
1: Aqui, queria oferecer a música do Chitãozinho Xororó, oferecer para os pessoal do bairro Petrino, meus amigos, para o Zé Rosa, Valdeci e os outros ouvintes. E Deus abençoe.
0: Amém, Silvério. Ótimo dia para você também aí na Petrina. Abraço aqui também para a Marilene, lá em São João do Manhuaçu. Sempre na sintonia com a gente, né, Marilene? Bom dia para você. Tá organizando as coisas aí? Ah, para o trabalho? Bom dia. Pessoal da Colheita do Café, grande abraço para todos também, organizando, preparando o almoço. Muita gente aí organizando aí o rango já, né? É, fazendo aquele café, aquela merenda. Bacana demais, bom dia, tudo de bom para vocês. Que o dia possa ser muito produtivo. Leonel Faria, bom dia, Leonel. Está ouvindo a gente lá em Santa Margarida, no Bom Jardim. Ainda também a participação aqui, deixa eu ver quem está por aqui. O Adão de Freitas em São Pedro do Avaí. Bom dia, Adão de Freitas, para você também, para a Aparecida, ou melhor, para a Ana Maria, agora sim. Ana Maria, o Adão de Freitas, estão ouvindo a gente lá, acompanhando o amanhecer na minha terra em São Pedro do Avaí. Que legal. Bom dia para a Edilaine, o Heron e o Arthur, estão ouvindo a gente. Edilaine, tá difícil aí para o Arthur acordar cedinho? É, o friozinho chegando, né? Aí fica meio complicado, mas um abraço aí. Vamos animar aí, Arthur, para acordar. Bom dia, o Heron, o Arthur, a Edilaine estão lá no Santa Clara. A Maria Aparecida Cardoso, desejando um ótimo dia para nós lá no Engenho da Serra. Valeu, Maria. Também nosso bom dia aqui para a nossa ouvinte, a Zumira. Deixa eu ver aqui se a Zumira mandou de onde ela é. São Pedro do Avaí também. Ah, legal. Ótimo dia, tá, Zumira? Para você e para toda a família aí. Vander Lúcio está no bairro Pinheiro, aqui em Manhuaçu. Mandou um bom dia para nós. Valeu, Vander Lúcio. Bom dia para você e para a família. O Fabrício, lá de Laranja da Terra também, ouvindo o nosso amanhecer, pediu aqui uma do Chitão e do Chororó. Nós vamos tocar aqui a música Filho de Maria. Aí vai para você também, tá, Fabrício? Tá tirando o leite das vaquinhas aí? É, tá rendendo? Bacana, hein? Aí a Panela Velha com Sérgio Reis. 5h23.

0: Agora são 5h30, 5h30 aqui do nosso amanhecer na minha terra, é hora da informação.
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0: Olha, olha, gente, são 5h31 aqui no nosso amanhecer na minha terra.
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1: Legal, hein? 5h34, a gente segue aqui atendendo os nossos ouvintes que estão aí participando com a gente.

0: a você que está mandando sua mensagem de texto ou de voz aqui, nosso abraço, bom dia. Para você que está aí só ouvindo a gente, ah, bacana, ótimo dia para você, muito obrigado. Olha, eu vou atender aqui a participação, deixa eu ver quem está por aqui, o Leonel Knupp, lá de São João. Ô, Leonel, fala aqui com a gente, bom dia para você.
1: Marcelo, bom dia, o Leonel de São João.
0: Beleza.
1: Marcelo, tô querendo uma música, Fanzarinho de Deus, para minha esposa Felita e todos os ouvintes da rádio, Maior.
0: Tá joia.
1: O Solaína Canafis, mais da esposa, Lucimar Romano, mais o Paulo Henrique e a Elisiane, para você, o Giovana Mourinho, que eu tô ouvindo a melhor e a maior.
0: Tá joia. Com Deus.
1: Uma boa quinta-feira para vocês aí.
0: Obrigado.
1: Para nós todos.
0: Isso aí.
1: Passar a Aparecida, toma conta de nós todos.
0: Amém, Leonel. Tudo de bom para você também, tá? Para a Celita, nossos ouvintes aí de São João. O Wellington, lá de Pinheiros de Minas. Bom dia, Wellington. Ele está abraçando aí a todos os ouvintes. Manda um alô também para o Geraldo Rapinha, que está sempre ouvindo a gente por lá também. Que legal, né? Valeu. Ótimo dia. O Wellington, o Geraldo, a todos aí em Pinheiros de Minas. Martim Soares. É, também o Edivaldo. Oi, Edivaldo.
2: Ô, Marcelo Costa, bom dia.
0: Bom dia.
2: Edivaldo Lourenço, da Barra da Água Limpa.
0: Beleza.
2: Quero sua música, por ser sua escolha. Quero oferecer para vocês aí e para todos os ouvintes, para nós tudo que da Barra da Água Limpa. Mas que fiquem todos com Deus aí.
0: Amém. Fica com Deus também. Ah, Dona Isabel Luiz. Ô, Dona Isabel, bom dia. Bairro Santa Terezinha, aqui em Manhuaçu. Mandou aqui, Marcelo. Estou ligadinha, hein? Ah, bacana. Denise Vargas. Oi, Denise. Bom dia. Está na comunidade Boa Vista, em Santo Amaro de Minas. Está abraçando a Maria Márcia Gonçalves, a sua tia Marcinha, que aniversariou ontem. Mandando um abraço especial para ela. E também mandando um alô para todos os ouvintes. Valeu, bom dia, Denise. Maria Márcia, tá no São Roque. Oi, Maria.
3: Ei, Marcelo Costa, bom dia, bom dia.
0: Bom dia.
3: Ei, minha gente, Marcelo, mais um dia de vida, mais um dia de graça. Aqui, manda um bom dia pro Zelinha aí, viu? A Zelinha lá do Boa Vista tá te ouvindo todo dia, Marcelo. A Zelinha, mas o Bastião, o esposo dela. Fica com Deus aí, viu? Bom dia, Zelinha. Deus abençoe todos nós e até amanhã.
0: Até amanhã, Maria. Ótimo dia, Zelinha, para você e para o Sebastião, então, aí no Boa Vista. Que bacana, hein? A Zelinha é ouvinte nossa, de sempre. Legal. A Janice de Santo Amaro, passando para abraçar todos os ouvintes. Música para todos que sintonizam com a gente aqui no nosso amanhecer. Para a família e também para a mãe Terezinha. Legal. E daí, Estevão Rosa, tá ligado com a gente lá em São João do Manhuaçu. Valeu, Ideir, bom dia. Oi, Marcelo, tudo bem? Tudo bem. Deixa eu ver quem mandou a mensagem aqui pra gente, né? É, manda seu endereço e seu nome completinho aqui pra gente saber, tá bom? Aqui está só como identificação como Maria, né? Então tá bom, mas manda aí pra gente direitinho aí seu nome completinho, seu endereço, pra gente estar falando aqui, tá bom? Um abraço pra vocês aí, muito obrigado pela audiência. Ah, mandou aqui, ó. Acabou de mandar aqui, Maria da Glória de Santa Quitéria. Valeu, Maria da Glória. Bom dia, bom dia. São 5h38. Ainda também nosso bom dia para você que sintoniza com a gente, acorda cedinho e acompanha o amanhecer. Lá em Luisburgo, bairro São Jorge, a Fatinha tá ligada com a gente. Manda um alô aí pra tia Maria José e o José Rodrigues na Petrina. Ah, então tá bom, Fatinha. Ótimo dia aí pra você, pro Jesus, pra todos que sintonizam com a gente aí no bairro São Jorge, em Luisburgo.

0: 5h41 agora.
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0: É a Ana Flávia Domingos que chega com a informação para a gente. Bom dia, Ana Flávia.
2: Bom dia, Marcelo Costa. Bom dia a todos os ouvintes do Amanhecer na Minha Terra. Vamos para as informações de hoje. Preço da soja sobe no Brasil, mas avanço pode ser limitado. A cotação da soja registrou nova alta no porto de Paranaguá, no Paraná, mas a indicação é de que os valores sigam uma tendência mais lateral. Na última terça-feira, dia 9, o indicador CPE Esalq subiu 0,59% para R$ 130,85 a saca. De acordo com Vicente Zotti, diretor da NPR Agro, neste momento há uma lateralização dos valores da soja no mercado interno. Ele destacou que quando o preço em Chicago cai, os prêmios sobem, mas não muito. Assim, não vê espaço para grandes mudanças nos preços e a disponibilidade de soja está ficando mais curta no Brasil e já não existe mais tanta pressão de venda. Em outras peças monitoradas pela AG Rural em Ponta Grossa, no Paraná, a cotação ficou estável em relação ao dia anterior, precificada a R$ 126. Em Primavera do Leste, no Mato Grosso, o valor subiu R$ 1 para R$ 110 a saca. Em Luiz Eduardo Magalhães, na Bahia, a soja também avançou R$ 1, negociada a R$ 115. Na Bolsa de Chicago, a soja fechou a sessão com preços em leve queda. Os lotes para julho caíram 0,18% nesta terça-feira, dia 9, a R$ 11,1375 o bushel. Para o Amanhecer na Minha Terra, repórter Ana Flávia Domingos.
0: Obrigado, Ana Flávia. Agora 5h44 aqui na Manhuaçu, fique ligado com a gente na nossa programação. Daqui a pouquinho tem a prece do amanhecer com o padre Carlos Altoé, na sequência da prece o nosso jornal regional. E durante todo o dia segue aí aquela programação feita com muito carinho, sempre pensando em você, ouvinte aqui da Manhuaçu.

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1: Agora 5h46. Nosso bom dia aqui para a Ronina, vai falar com a gente aqui lá de São João do Manhuaçu, lá da fazenda do Dr. Jorge. Oi, Ronina, bom dia.
2: Oi, bom dia. Ronina aqui de São João do Manhuaçu, da fazenda do Dr. Jorge.
1: Beleza.
2: Posso poder fazer para o azar de São Francisco? Estava por cima da ponte.
1: Tá jóia.
2: Eu falei para meus quatro filhos, meu netinho, minha mãe mora em Monte Sinai. Para você e todos os ouvintes, obrigado. Eu ouço a melhor e amanhã.
1: Valeu, Ronina. Ótimo dia para você também, para a família aí, sempre acompanhando aqui o nosso Amanhecer na Minha Terra. Obrigado pela audiência. Também bom dia aqui para a Joelma, lá na comunidade do Córrego do Zadão, abraçando a família, todos os ouvintes. O Jefferson de Luisburgo. Bom dia, Jefferson. Tudo bem? Ele está mandando aqui um alô para a família lá em Luisburgo, para a mãe Luciana, para o irmão Ebin, a irmã Tamires, para a esposa Laísa e ainda para a prima Auzilene, o José Renato, o Gabriel, a Gabriela e o Miguel. Agora sim, valeu, ótimo dia, Jefferson, tudo de bom aí. Também bom dia aqui para nosso ouvinte, a Alessandra Valéria Dutra, do Córrego Bom Jardim, São João do Manhuaçu. Tudo bem com você aí, Alessandra, com a família aí no Bom Jardim? Participando com a gente aqui do sorteio também, abraçando a todos os ouvintes. Valeu, obrigado aí por tudo. Vai um abraço também aqui para o nosso ouvinte, o Cláudio e a Maria, lá no Jatobá. Estão lá organizando as coisas, tomando aquele cafezinho especial de rapadura e preparando para mais um dia. Valeu, Cláudio, bom dia para todos vocês aí. Ainda participando com a gente aqui nesta manhã, o nosso ouvinte, Marcelo, bom dia. Aqui é o Jamir, do Córrego Areia Branca. Ô, Jamir, tudo bem com você, com a família por aí? Bom dia, bom dia. Mandando um abraço para todos os ouvintes. Legal, e para a gente aqui da rádio também. Bacana demais. O João Machado também ouvindo a gente lá na região do Espírito Santo, no Santa Clara. Valeu, João Machado, bom dia. Tá abraçando aí a

Ô, Zé Fihinha, que aniversariou ontem, que legal, hein? Parabéns, Fihinha, felicidades pra você, tá? Pro João, tudo de bom também aí, aos ouvintes da região aí de Santa Clara. O Marcos Vieira da Petrina, bom dia pra você e pra família. A Rosiane Antunes e as colegas de trabalho, o pessoal lá na sintonia com a gente também, no Bom Pastor. É isso aí, 5h49. César e Paulinho e as águas do São Francisco.

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1: Agora são 5h52 aqui na Manhuaçu. Eu vou atender aqui o nosso ouvinte, o Thiago. Ô, Thiago, bom dia.
2: Olá, bom dia, Marcelo Costa. Aqui é o Thiago Pinar, São Manhuaçu, Parque Santana. Gostaria de ouvir uma música do Eduardo Costa, Anjo Protetor. Feliz minha esposa Raquel, minha filha Lara, minha filha Larissa, meu filho Michel, o tio Ronaldo, o tio Nenzinho, Jesus e todos os ouvintes aqui do Coloque Santana.
1: Tá joia.
2: E pra vocês da rádio, me falou, tchau, fique com Deus.
1: Valeu, um abraço, tudo de bom pra vocês aí na comunidade do Córrego Santana. Ouvintes aí da Vila Alto Paraíso também, bom dia pra todos. Ainda também aqui é Marilsa Damásio, mandou aqui um bom dia pra nós e mandou um vídeo de uma mesa recheada. Ei, coisa boa, hein? Aí sim, Marilsa. Pra você e pra todos aí ligados com a gente na comunidade do Gavião em São, em Dom Correia, melhor dizendo, né? Ótimo dia pra vocês aí. A Lindalva lá de Luisburgo, abraçando todos os ouvintes, abraçando também lá o esposo, o João Arruda, não é isso? E pra gente aqui da rádio também, ótimo dia pra vocês aí. Boa quinta-feira, grande abraço. José Paulo ligado com a gente em Alto Caparaó. Bom dia, José Paulo, e a todos vocês aí ligados com a gente em Alto Caparaó. Anjo Protetor, Eduardo Costa.

Aê, legal essa, hein, do Eduardo Costa, 5h57. Bom dia aqui pra Vanilda, lá da Areia Branca, pro Jorge. A Vanilda está pedindo aqui a música Cana Verde com Tonico Tinoco. Vamos acordar daqui a pouquinho, vai ser a última do nosso amanhecer de hoje, tá bom, Vanilda? Estamos sempre acompanhando o nosso programa, que bacana, ótimo dia pra vocês aí. Ainda também a Lucinda, a Adriana Lucinda, isso aí, Adriana Lucinda de Freitas, comunidade São Francisco de Assis, aqui em Manhuaçu, abraçando a todos os ouvintes, pedindo música, e ela mandou aqui, Marcelo, estou aqui, ó, arrumando o almoço para ir para a colheita do café, muito bem, ótimo dia para vocês aí, tá? Uma quinta-feira produtiva. Ainda também aqui a Terezinha, ligada com a gente lá na comunidade da Fortaleza, em Luisburgo. Muito obrigado, Terezinha, para você e a família, e um ótimo dia. Também quem mandou aqui a foto da canequinha de café é a nossa ouvinte lá dos Lopes, a Joana. Bom café da manhã aí para você, tá, Joana? Para a família e para todos aí nos Lopes, em Manhuaçuzinho. Finalzinho do nosso amanhecer na minha terra de hoje, dessa quinta. Um abraço, um beijo no coração de vocês. Fiquem com Deus. Quinta-feira abençoada, feliz para todos e até amanhã.

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1: Bom dia, meu amigo. Bom dia, meu irmão. Bom dia, família. Bom dia, Marcelo Costa. Bom dia, pais e filhos, filhos e pais. Bom dia, trabalhadores e trabalhadoras, viajantes, motoristas. Grande abraço, bênçãos de Deus na vida dos doentes, orações e preces aos que cuidam dos doentes, enfermos, famílias enlutadas, idosos. Bom dia, crianças e jovens que estão aí tomando seu café da manhã para dirigir-se para o estudo, para as escolas, os colégios. Que Deus abençoe os motoristas que conduzem as crianças e os estudantes. Que Deus continue derramando bênçãos abundantes sobre os que trafegam pelas BRs da nossa região. Médicos, enfermeiros, enfermeiras, os agentes de saúde, os que estão recuperando a sua saúde a partir do cuidado de tantos profissionais da saúde. Prezado ouvinte, querida família, hoje fazemos memória de São Barnabé, apóstolo. Fazer memória dos apóstolos é fazer memória da missão que Cristo confiou a cada um de nós por meio do nosso batismo. Os apóstolos são referências para a nossa missão de discípulos missionários. Com eles, aprendemos como ser verdadeiros discípulos e exercer a missão com afinco. Hoje fazemos memória de São Barnabé, cujo nome significa Filho da Consolação. Barnabé foi escolhido para consolar os aflitos, levando a eles uma palavra de esperança e de fé. De acordo com a primeira leitura de hoje, Barnabé era um homem bom, virtuoso, cheio do Espírito Santo e de fé, e se alegrava com a alegria dos irmãos, se rejubilava quando a missão dava certo. Temos muito a aprender com este apóstolo, principalmente no que tange ao trabalho de outros na comunidade. Vemos a igreja, pessoas que em vez de se alegrarem com o sucesso do trabalho de outros, ficam enciumados e têm atitudes que não deveriam ser de um cristão. Quando uma missão se destaca e ganha visibilidade, há os que querem diminuí-lo, desqualificando seu trabalho. Barnabé mostra que é importante se alegrar com o sucesso missionário dos irmãos, porque a missão não é mérito de uma pessoa, mas de Cristo. Barnabé foi enviado de Jerusalém para Antioquia para ajudar na missão, pois crescia o número de adeptos do cristianismo naquele lugar e o trabalho aumentava cada vez mais. Missão, alegria, compromisso e fé. Reze comigo a oração deste dia. Ó Deus, que mandaste separar São Paulo e Barnabé, cheio do Espírito Santo, para converter as nações, concedei que o Evangelho de Cristo, que ele anunciou com tanta firmeza, seja pregado fielmente por palavras e obras. Por nosso Senhor Jesus Cristo, vosso Filho, que é Deus e convosco vive e reina na unidade do Espírito Santo.

Prezado ouvinte, querida família, o evangelho de hoje, São Mateus capítulo 10, versículos de 7 ao 13. Naquele tempo disse Jesus aos seus discípulos: em vosso caminho anunciai, o reino dos céus está próximo, curai os doentes, ressuscitai os mortos, purificai os leprosos, expulsai os demônios. De graça recebestes, de graça deveis dar. Não leveis ouro nem prata, nem dinheiro nos vossos cintos, nem sacola para o caminho, nem duas túnicas, nem sandálias, nem bastão, porque o operário tem direito ao seu sustento. Em qualquer cidade ou povoado onde entrardes, informai-vos para saber quem ali seja digno. Hospedai-vos com ele até a vossa partida. Ao entrardes numa casa, saudai-a. Se a casa for digna, desça sobre ela a vossa paz. Se ela não for digna, volte para vós a vossa paz. Palavra da salvação. Glória a vós, Senhor. Prezado ouvinte, querida família, Jesus nos ensina que nossa missão é anunciar a proximidade do reino.

não significa que vamos anunciar que o fim do mundo está próximo, mas que é possível transformar esse mundo para melhor, e esse poder está em nossas mãos quando acolhemos a palavra de Deus e a colocamos em prática. O reino de Deus fica mais próximo de nós. O reino de Deus se aproxima quando fazemos o bem, quando ajudamos a diminuir a dor do outro, a curar as feridas, a resgatar a dignidade humana, a expulsar os males que atingem a humanidade, principalmente os indefesos, quando nos doamos ao próximo. Para que a missão seja fecunda, é preciso se abrir a ela e nos despojar de muitas coisas supérfluas que impedem de servir com liberdade e integridade. Por isso, Jesus recomenda que não levemos muita coisa para a missão. Quem se apega a muita coisa não tem tempo para os outros, não cuida dos outros, porque tem suas coisas para cuidar. Há outra passagem bíblica que diz: onde está o teu tesouro, aí estará também o teu coração. Se o nosso tesouro estiver em bens materiais, nosso coração estará ali e não nos comoveremos com o sofrimento dos outros. Prezado ouvinte, querida família, Jesus recomenda visitar as pessoas, sair do nosso comodismo, das nossas pastorais, que se restringem às quatro paredes de nossos templos. É preciso ir ao encontro do outro, dos que estão afastados, adentrar suas casas, suas vidas, para falar de Jesus e do seu reino, levar a paz. Todo discípulo missionário deve ser portador da paz. A paz de Jesus, a paz do reino de Deus. Pai nosso que estais no céu, santificado seja o vosso nome. Venha a nós o vosso reino, seja feita a vossa vontade, assim na terra como no céu. O pão nosso de cada dia nos dai hoje, perdoai as nossas ofensas, assim como nós perdoamos a quem nos tem ofendido. E não nos deixeis cair em tentação, mas livrai-nos do mal. Ave Maria, cheia de graça, o Senhor é convosco. Bendita sois vós entre as mulheres, bendito é o fruto de vosso ventre, Jesus. Santa Maria, Mãe de Deus, rogai por nós, pecadores, agora e na hora de nossa morte. Amém. Prezado ouvinte, querida família, nossa programação, Paróquia de São Lourenço. Hoje, quinta-feira, às 18h10, nossa missa na Igreja Matriz, missa transmitida pela Rádio Manhuaçu, FM 106.9. E às 19h30, missas nas comunidades Sagrada Família e São Paulo Apóstolo. E amanhã, sexta-feira, festa do Sagrado Coração de Jesus, às 18h10, nossa missa transmitida. Última música, Padre Ezequiel, vem e segue-me. Pela intercessão de São Lourenço, pela intercessão de Nossa Senhora, Mãe de Deus, Mãe da Igreja e Nossa Mãe, pela intercessão de São Barnabé Apóstolo, desça sobre você, sua família, nossos lares, a bênção de Deus Todo-Poderoso, Pai, Filho e Espírito Santo. Amém. Felicidades, grande abraço, bênçãos de Deus. Na sequência, o Jornal Regional. E até amanhã, neste mesmo horário, nova prece do amanhecer.

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2: 6:24. Bom dia, hoje é quinta-feira, 11 de junho. Começa agora a edição 9002 do Jornal Regional. E você confere na edição de hoje, Escola Estadual Renato Guzmã realiza concurso para trabalhar temática do Maio Laranja. Diretor-presidente da Energisa anuncia investimentos em infraestrutura e nova subestação na região. Moradores do bairro Petrina entram no clima de Copa do Mundo e pintam as ruas do bairro. Motociclista morre após colisão com caminhão de coleta de lixo no centro de Caparaó. Polícia Civil conclui investigação sobre emboscada com duas mortes em Santa Rita de Minas. Trio suspeito de furtar celulares em loja de Ibatiba é preso em Irupi. E ainda, PM apreende adolescente e grande quantidade de drogas durante operação em Miradouro.
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2: Céu encoberto em Manhuaçu na manhã desta quinta-feira, temperatura no momento em 13 graus. Confira outras informações sobre o clima e o tempo com o professor Rui Brandos Reis.
4: Olá, bom dia. Previsão de aumento da nebulosidade no decorrer do dia na zona da mata, com chuvas a partir do final da tarde e início da noite. É uma frente fria que está chegando a Minas.

0: Gerais. Temperatura máxima em Manhuaçu, Moimirim, Alto Jequitibá, espera feliz em torno de 23 graus. Olha, o sistema frontal deverá atuar até meados da próxima semana. Final de semana com muita nebulosidade e com possibilidade de chuvas a qualquer hora do dia na Zona da Mata. Chove nesta quinta-feira durante o dia nas regiões sul, oeste e triângulo. Capital mineira com pancadas de chuvas a partir da tarde, temperatura máxima em torno de 22 graus. Direto da Climatempo, Rui Brando dos Reis.
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2: 6h26. A Escola Estadual Renato Guzmã, em Manhuaçu, promoveu um concurso de desenhos como parte das ações da campanha Maio Laranja, voltada à conscientização e ao combate ao abuso e à exploração sexual de crianças e adolescentes. Ao longo do último mês, os estudantes participaram de atividades multidisciplinares em sala de aula, com debates e produções relacionadas ao tema. A iniciativa envolveu diferentes disciplinas e buscou ampliar a discussão sobre prevenção, identificação e enfrentamento da violência contra crianças e adolescentes. Na noite da última terça-feira, a escola realizou a cerimônia de premiação das 3 alunas vencedoras do concurso. As estudantes receberam medalhas de ouro, prata e bronze pelos trabalhos desenvolvidos. O professor de Sociologia, Moisés Calegário Verli, idealizador da atividade, destaca a importância de abordar o tema e no ambiente escolar como forma de promover informação, conscientização e formação cidadã entre os alunos.
3: A Rede Estadual de Ensino ela trabalha durante todo o ano campanhas de prevenção, principalmente contra o bullying, a violência sexual, ao abuso. E a campanha do Maio Laranja é uma campanha muito bonita. E os alunos, eles interessaram pelo tema, né? Infelizmente, a violência contra os jovens, ela está presente na sociedade e isso é um fenômeno que dificilmente nós conseguiremos fugir dele tão rápido. Mas com campanhas educativas como essa que os alunos puderam realizar aqui na escola, nós podemos então formar cidadãos aqui para a frente com uma visão melhor de mundo. Então, quando os alunos, principalmente os meninos, desenham trabalhando essa questão da violência, por que que não deve acontecer isso, o aluno ali ele passa a refletir para que não aconteça com ele também lá na frente. E outra situação também que eu gosto de destacar é que quando o aluno ele está desenhando, muitas habilidades cognitivas ele passa a expressar ali através daquele desenho. E outros alunos aprendem com aquele desenho também. Então nós estamos trabalhando aí a prevenção, né, a educação para formarmos cidadãos completos e plenos.
2: Já a vencedora do concurso, a Maria Luísa Pimentel, afirma que a iniciativa contribui para ampliar o conhecimento dos estudantes sobre a temática discutida durante a campanha.
4: E, de verdade, eu não imaginava que eu ia ganhar. E a experiência que, tipo, eu pesquisei sobre o tema, no meio disso eu vi propaganda sobre, vi notícias no meio disso também. Querendo ou não, contribuiu para o meu conhecimento sobre o tema. Agrega eu conversar com outra pessoa sobre. Ultimamente, os últimos temas de redação vêm sendo muito dentro da internet. Às vezes, cai muito sobre esse tipo de assunto. Por exemplo, teve uma simulada de redação que a gente teve, que foi a exploração das mulheres dentro da internet. Então, querendo ou não, esses temas sempre são pertinentes nas redações. Então, contribui sim.
2: A estudante Sara Lacerda, do primeiro ano e segunda colocada no concurso, relata que a participação na atividade proporcionou maior sensibilização em relação aos casos de abuso e exploração sexual infantil.
5: Eu adquiri um conhecimento básico, né? Que tanto que se alguma redação perguntar sobre uma denúncia, digamos assim, eu posso usar o desenho como uma referência e tanto o mês Maio Laranja como uma forma de expressar algo que a gente não se deve fazer, tipo, evitar, proibir, vai com certeza, porque se eu ver, por exemplo, alguém na rua sofrendo alguma coisa, primeiramente eu vou tentar ligar para a polícia e caso não dê certo eu vou tentar intervir ou pedir ajuda para parar e isso vai ajudar tanto a gente quanto os próximos também.
2: Já Natália Vitória Ferreira, terceira colocada, destaca que o debate sobre o tema pôde auxiliar vítimas e reconhecerem situações de violência e buscarem ajuda.
6: Gosto de fazer dever na escola e deixar em casa livre. Aí eu achei muito interessante porque eu tive a vontade de desenhar.

0: porque eu achei um tema muito interessante, algo que, igual deixaram lá no mural da escola, pessoas que sofrem com isso aqui na escola, meninas, meninos, puderam ver que eles são representados ali. Então, eu achei muito interessante, eu acho legal, eu tive vontade de desenhar, fui pegando inspiração e prevenir, né, avisar, a gente perceber melhor, a gente conseguir perceber melhor o próximo, porque muitas vezes a gente passa, às vezes está na rua, a gente não percebe, ou a gente, as mesmas, igual no desenho, né, eu apresentei os olhos fechados, a gente fecha os olhos para essa causa, porque a gente pensa assim, ah, não é a minha vida, cara, a gente falta empatia, né, então assim, é bom para a gente abrir os olhos para ajudar o próximo.
1: Bacana a iniciativa. Em 6 horas e 31 minutos, o Conselho Municipal dos Direitos da Criança e do Adolescente de Manhuaçu abriu o processo de seleção suplementar para o Conselho Tutelar referente ao quadriênio 2024-2028. A medida foi tomada porque a lista de conselheiros suplentes do último pleito regular se esgotou. A seleção vai formar um cadastro reserva de suplentes para cobrir vagas temporárias até o fim do mandato vigente. Quem for convocado para assumir a função terá direito a um vencimento mensal bruto de R$ 2.576,46, cumprindo uma jornada de 40 horas semanais em regime de dedicação exclusiva, o que inclui a escala de plantões. As inscrições devem ser feitas de forma presencial até o dia 17 e 23 de junho, na sede do CRAS, localizado na rua Monsenhor Gonzalez, número 498, no centro de Manhuaçu, nos períodos das 9 horas da manhã às 11 horas ou das 13 horas às 16 horas. Para se candidatar, é necessário ter pelo menos 21 anos até a data da posse, morar em Manhuaçu, ter o ensino médio completo, estar em dia com as obrigações eleitorais e militares e apresentar certidões criminais negativas. Mais informações no site da Prefeitura de Manhuaçu, através do endereço manhuaçu.mg.gov.br. Agora, 6 horas 32 minutos. E no próximo bloco você confere no Jornal Regional. Diretor-presidente da Energisa anuncia investimentos em infraestrutura e nova subestação na região. Moradores do bairro Petrina entram no clima de Copa do Mundo e pintam as ruas do bairro.
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3: O dólar, iniciando a quinta-feira cotado em R$ 5,17, está em queda de 0,1%. O euro, negociado em R$ 5,96, também em queda de 0,1%. Na região de Manhuaçu, o café arábica, bebida dura tipo 6, safra nova, saca 60 quilos, é cotado em R$ 1.410. O café arábica Rio, saca 60 quilos, negociado em R$ 925. As informações são do site agrolink.com.br.
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3: 6h38. Com a chegada do novo diretor-presidente Fernando Costa Longa, a Energisa Minas Rio traça novas diretrizes para o atendimento e a infraestrutura elétrica nos municípios da região. Em entrevista exclusiva ao Tribuna do Leste, o executivo que retorna à área onde iniciou sua carreira destaca as demandas do setor agropecuário e o crescimento da migração de empresas para o mercado livre de energia. Fernando Costa Longa destaca os investimentos em infraestrutura e em tecnologias de automação na região.
4: Olá, ouvintes da Rádio Manhuaçu, internautas da Tribuna. É uma satisfação poder estar aqui com vocês e poder também retornar à Energisa Minas Rio. Eu comecei aqui há 20 anos atrás, inclusive em Manhuaçu. Morei aqui nos anos de 2007 a 2009. Foi onde tudo começou, minha trajetória, passei por várias outras áreas e agora tive a oportunidade de voltar à diretoria-presidência, voltar à empresa no cargo, né, diretor-presidente, substituindo o Eduardo Mantovani, que optou pela aposentadoria recentemente. Então é muito bom poder voltar e poder continuar esse trabalho que o Grupo Energisa tem de forma muito sustentável de levar o desenvolvimento para toda a área onde a gente atua. Então, respondendo, né, a sua pergunta, uma das pautas prioritárias vai ser buscar projetos que ajudem no desenvolvimento de toda a região, em parcerias com universidades, trazendo recursos de eficiência energética, como, por exemplo, a inauguração do projeto que a gente fez de eficiência energética aqui em Manso, no Hospital César Leite, que vai ser inaugurado essa semana. Então, poder trazer projetos que ajudem no desenvolvimento da região, com parcerias com o poder público, com governos estadual, federal, vai ser uma prioridade na nossa atuação em toda a região.
3: A gestão também pretende acelerar a transição para os canais digitais com o objetivo prático de eliminar o uso de papel e agilizar serviços como pedidos de ligação nova e troca de titularidade.
4: A digitalização já faz parte do nosso mundo, né? Eu acho que hoje ninguém consegue viver sem energia.

0: elétrica, né? Um bem tão essencial e tão pouco sem o celular, né? Às vezes as pessoas perdem o celular, é como se tivesse perdido uma parte do corpo, né? Então, assim, acompanhando essa digitalização e toda a facilidade, toda a acessibilidade que ela traz, a Energisa, desde o início, buscou soluções que permitissem uma melhor comunicação com seus clientes. Eu estava falando até numa entrevista aqui na Rádio Manhã Sul mais cedo, do quanto que é importante criar esse vínculo de comunicação que vai trazer facilidade para um serviço, né? O cliente que precisa, às vezes, de uma segunda via, uma troca de titularidade, um pedido de ligação nova, pode fazer isso sem sair de casa. Na palma da mão consegue resolver tudo, não precisa de procurar ter fila, ter que se deslocar, perder um tempo que, às vezes, vai ser usado de uma forma melhor. E além de quando precisar ter todos esses benefícios, o fato de ter o aplicativo salvo no celular, você sempre vai ser avisado de coisas importantes. Então, por exemplo, um desligamento programado que vai melhorar a rede, vai melhorar o atendimento para vocês na sua própria casa, você pode ser avisado pelo aplicativo que a sua casa vai estar sem energia por causa de uma melhoria da rede. Naquele horário, naquele dia, e não precisa, às vezes, ter a surpresa de chegar em casa e não ter energia elétrica. Quando falta, né, às vezes, numa condição climática mais severa, alguma situação emergencial que falta energia, você também pode ser avisado ali no seu celular o que está acontecendo, que horas que vai voltar. Então, é muito importante a pessoa estar conectada, né, na vida digital para tudo, e estando conectada com o nosso aplicativo Energisa On, ou tendo, né, o seu celular cadastrado certinho no sistema da empresa, você vai estar sendo avisado sempre de coisas que forem importantes para vocês.
1: 6h42, faltando poucos dias para a estreia do Brasil na Copa do Mundo, o bairro Petrina já vive o clima da competição. Lembrando que a Copa do Mundo tem início nesta quinta-feira com a partida entre México e África do Sul a partir das 16 horas. Os moradores se mobilizaram para colorir as ruas com desenhos e símbolos que representam a paixão pelo futebol e pela seleção brasileira. A iniciativa reforça uma tradição que faz parte da cultura de muitas comunidades durante os períodos de Copa do Mundo. O trabalho é resultado da união dos moradores que se organizaram para preparar o bairro para a chegada do Mundial, como destaca a presidente da Associação de Moradores do Bairro Petrina, a Érica Nascimento.
2: As pinturas da Copa do Mundo, todo ano a gente faz ela, mas assim, de reunir com a comunidade é a primeira vez, que geralmente quando eu faço, eu sempre crio com o pessoal que mora na minha rua. Esse ano a gente envolveu as crianças, colocando elas para, né, para poder ver como que é divertido, né, a gente fazer as pinturas na rua. Representa para a gente, né, uma maneira da gente estar todo mundo reunindo, torcendo para um time só, entendeu? E trazendo, né, a vitória, né? Tentar trazer a vitória do Brasil, né? Dando força para os jogadores lá e tal. Mas é vários envolvidos, entendeu? Tem criança, tem adolescente, tem idoso, jovem, tudo envolvido. Tanto que no dia dos jogos a gente vai colocar um telão lá na minha rua, né, que é na rua da Mercearia da Petrina. A gente vai estar com um telão lá para poder colocar as crianças, os jovens, os idosos. A gente arrumou banco, cadeira, tudo, entendeu? Fazer pipoca para as crianças, a gente poder ver o jogo, toda a comunidade inteira junto.
1: Agora 6h45. E no próximo bloco você confere no Jornal Regional, motociclista morre após colisão com caminhão de coleta de lixo no centro de Caparaó. Polícia Civil conclui investigação sobre emboscada com duas mortes em Santa Rita de Minas.
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9: 6h49, um motociclista morreu nesta quarta-feira, dia 10, após se envolver em um acidente com um caminhão de coleta de lixo no centro de Caparaó. A vítima foi identificada como Geraldo Ananias. De acordo com as informações, Geraldo seguia de motocicleta por uma avenida da cidade quando ocorreu a colisão frontal com um caminhão utilizado no serviço de recolhimento de lixo da Prefeitura de Caparaó. Imagens que circulam nas redes sociais mostram o caminhão na pista contrária no momento da batida. O motociclista não teria conseguido evitar a colisão. Equipes de socorro foram acionadas, mas Geraldo Ananias morreu no local devido aos ferimentos. As circunstâncias do acidente serão investigadas pelas autoridades responsáveis. Até o momento não foram divulgadas informações oficiais sobre as causas da ocorrência. O trânsito no trecho precisou ser parcialmente interrompido durante o atendimento de ocorrência e os trabalhos da perícia da Polícia Civil. E a Polícia Civil de Minas, por meio da Delegacia de Homicídios de Caratinga, concluiu as investigações relativas a um homicídio ocorrido no

0: Dia 25 de abril de 2024, na localidade denominada Córrego do Laje, zona rural de Santa Rita de Minas.
1: As apurações conduzidas pela Polícia Civil apontaram que, na data dos fatos, pelo menos 4 indivíduos armados interceptaram uma Kombi que transitava pela região rural do município. O principal alvo da ação criminosa era um homem de 31 anos, egresso do sistema prisional, que atua na região em atividades relacionadas ao cultivo e à colheita de café. No momento do ataque, o veículo transportava trabalhadores rurais que prestavam serviços na colheita cafeeira. Durante a execução da emboscada, os criminosos efetuaram diversos disparos de arma de fogo contra o veículo e seus ocupantes. Em meio à intensa troca de tiros, um dos passageiros da Kombi de 24 anos, natural de Salvador, na Bahia, foi atingido por disparo de arma de fogo e morreu no local. As investigações revelaram que o homem que constituía o alvo principal da ação criminosa reagiu ao ataque utilizando uma arma de fogo e efetuou diversos disparos contra os autores. Durante o confronto, um dos integrantes do grupo criminoso foi alvejado e morreu ainda no local dos fatos. O indivíduo morto foi identificado como um homem de 26 anos, natural de Timóteo, em Minas Gerais, também egresso do sistema prisional e possuidor de extensa ficha criminal com registros por crimes como homicídio, roubo, tráfico de drogas, posse ilegal de arma de fogo e ameaça. Conforme apurado, ele participava ativamente da ação criminosa e utilizava colete balístico no momento do confronto. Após os fatos, os demais autores fugiram a pé, abandonando no local duas motocicletas utilizadas na empreitada criminosa. As diligências demonstraram que uma delas possuía registro de furto/roubo, enquanto a outra apresentava adulteração em seus sinais identificadores com um chassi suprimido. De acordo com o delegado de Polícia Civil Sávio Moraes, responsável pela presidência do inquérito policial, o trabalho investigativo permitiu a identificação de outros dois envolvidos na ação criminosa, com 31 e 24 anos de idade, respectivamente. Ambos são naturais de Caratinga, egressos do sistema prisional e possuem antecedentes criminais relacionados a delitos graves, entre eles homicídio, tráfico de drogas e porte ilegal de arma de fogo. Com a conclusão das investigações, dois homens foram indiciados pelos crimes de homicídio qualificado, posse ilegal de arma de fogo de uso restrito, receptação e adulteração de sinal identificador de veículo automotor.
0: Agora são 6 horas e 53 minutos. E daqui a pouco você confere: trio suspeito de furtar celulares em loja de Ibatiba é detido em Irupi. E Polícia Militar apreende adolescente e grande quantidade de drogas durante operação em Miradouro.
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3: 6h57, três pessoas suspeitas de envolvimento no furto ocorrido em uma loja de celulares em Ibatiba foram detidas pela Polícia Militar no interior de Irupi. Detalhes com Leonardo Medeiros.
4: De acordo com a polícia, eles teriam participado de uma sequência de crimes registrados nos dois municípios e também em Iúna, no último fim de semana. As investigações, de acordo com a polícia, tiveram início após o furto de um veículo em Iúna na última sexta-feira, dia 5. Depois, o grupo foi apontado como suspeito de furtar um Gol, também em Iúna. O veículo teria sido utilizado na invasão e arrombamento de uma loja de celulares no distrito de Santa Clara, em Ibatiba. Após a localização do veículo abandonado em uma área rural de Irupi, a polícia encontrou os suspeitos e recuperou três aparelhos celulares. Eles foram encaminhados à Delegacia Regional de Venda Nova do Imigrante.
3: E uma operação de batida policial realizada pela Polícia Militar resultou na apreensão de um adolescente de 15 anos por ato infracional, análogo ao crime de tráfico de drogas em Miradouro. A ação foi desencadeada após o monitoramento de imóvel apontado como possível ponto de comercialização de drogas. Segundo a Polícia Militar, ao perceberem a aproximação das equipes policiais, dois suspeitos tentaram fugir da fiscalização. Um deles conseguiu escapar e segue sendo procurado. Durante a abordagem, os militares flagraram o adolescente arremessando materiais ilícitos pela janela da residência em direção a uma área de vegetação localizada nos fundos do imóvel. Após a contenção do suspeito, foram realizadas buscas no local que resultaram na localização de uma grande quantidade de drogas, além de dinheiro e equipamentos comumente utilizados na atividade criminosa. Entre os materiais apreendidos estavam 52 pinos de cocaína, 29 pedras de crack, 3 tabletes de maconha, 11 buchas pequenas de maconha, uma bucha grande de maconha e uma porção de cocaína em pó. O adolescente foi encaminhado à Delegacia de Polícia Civil, acompanhado de sua responsável legal. As diligências continuam com o objetivo de localizar o segundo suspeito que fugiu durante a ação policial. Agora são 7 horas. Termina aqui mais uma edição do Jornal Regional, uma produção do Tribuna do Leste Rádio Manhuaçu. Trabalhos técnicos Naira Silva e Marcelo Costa. Jornal Regional volta amanhã a partir das 6h20. Mais notícias você confere no tribunadoleste.com.br. Tenham todos uma ótima quinta-feira.
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1: Quinta-feira, 11 de junho de 2026, um bom dia para você. Começa agora a edição de número 2358 do Notícias em 30, uma produção da Rede Aparecida de Rádio em parceria com a Cygnus Brasil. Eu sou Mário de Paula, comigo Leandro Rodrigo nos trabalhos técnicos, a equipe Master Web na transmissão multimídia e Ana Maria Reis na apresentação. Ana, bom dia.
2: Oi, Mário, um ótimo dia para você, muito bom dia a você que nos acompanha pelas emissoras de inspiração católica em todo o país, em especial a Rádio Interativa em São José do Rio Preto, São Paulo, também a você que nos acompanha pela Rádio Cairosa em São Mateus, no Espírito Santo, obrigada pela companhia. Você pode assistir também o Notícias em 30 pelo nosso canal no YouTube, pela página da Rádio Aparecida no Facebook, no aplicativo Aparecida e pelo portal a12.com/rádio. Vamos conferir o que é destaque hoje.
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1: Hoje você confere que a Assembleia do Regional Sul 1 da CNBB debate a aplicação das novas diretrizes nas realidades locais.
2: CCJ da Câmara aprova redução da maioridade penal para crimes graves. Especialista analisa riscos do avanço da medida.
1: E ainda começa hoje a Copa do Mundo com novas regras na competição, 3 países sede e grande expectativa para a estreia da seleção brasileira.
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1: E a Assembleia do Regional Sul 1 da CNBB, a Conferência Nacional dos Bispos do Brasil, debate a aplicação das novas diretrizes gerais da ação evangelizadora nas realidades locais. As informações com Fernanda Prado.
5: Bispos, assessores, coordenadores pastorais e representantes das dioceses e arquidioceses do Estado de São Paulo seguem reunidos até esta quinta-feira na edição de número 88 da Assembleia do Regional Sul 1 da CNBB. Nesse ano, o encontro tem como tema central a recepção criativa das diretrizes gerais da ação evangelizadora da Igreja no Brasil nas igrejas locais, como destaca o secretário executivo do Regional Sul 1 da CNBB, Padre Luiz Fernando da Silva.
6: Na Assembleia Geral dos Bispos que aconteceu em Aparecida, foram aprovadas as novas diretrizes da ação evangelizadora da Igreja no Brasil. Agora, o grande desafio é como aplicá-las em cada igreja local. E o Estado de São Paulo, é o maior estado da nossa federação, é o maior estado também em números de dioceses, são 43 dioceses, reunido nessa 88ª Assembleia, se faz essa pergunta, né? Em que estado de São Paulo nós queremos aplicar essas diretrizes da ação evangelizadora? A primeira descoberta é num estado de São Paulo marcado pela cultura urbana. Apesar da complexidade urbana ser mais visível nas grandes cidades, como a capital, mas a cultura urbana ela permeia todo o estado de São Paulo. E essa cultura urbana traz consigo desafios eclesiais e sociais. Então, o grande desafio dos bispos nesta Assembleia é oferecer respostas, né, e construírem juntos um plano de ação de como tornar as diretrizes mais próximas das comunidades, para que não seja um conceito assim tão distante, né, quando fala de

0: diretrizes, o que é isso, né? É a missão dos bispos, dos coordenadores de pastoral, tornar esse assunto o mais próximo possível das bases das nossas comunidades.
1: Padre Luiz Fernando detalha ainda que as novas diretrizes procuram traduzir para a realidade brasileira aquilo que o Sínodo sobre a Sinodalidade, convocado pelo Papa Francisco, propõe para toda a Igreja.
0: As novas diretrizes da ação evangelizadora, na verdade, ela já se propõe a isso, né? Como traduzir em linguagem, digamos, brasileira, aquilo que é o Sínodo da Sinodalidade convocado pelo Papa Francisco. Mas eu penso que a grande palavra, que é o eixo, tanto do sínodo quanto das novas diretrizes, é a palavra conversão. Conversão dos relacionamentos, conversão dos processos e conversão dos vínculos. É nessa linha que acontece a conexão do texto das diretrizes com o documento final do sínodo.
1: A programação da Assembleia conta com momentos de oração, celebrações, conferências, trabalhos em grupo e partilhas, e acontece no Mosteiro de Itaici, em Indaiatuba, interior de São Paulo. Fernanda Prado, para a Rede Aparecida de Rádio e Signis Brasil.
2: Padre Wanderley Souza, missionário redentorista, diretor da Rádio Aparecida e Rede Aparecida de Rádio, comenta sobre a aplicação dessas novas diretrizes. Bom dia.
3: Bom dia, queridos irmãos e irmãs. Quando nós escutamos esta leitura agradável, bonita da Igreja no Regional Sul 1 da CNBB, se reunindo dentro do espírito da sinodalidade para refletir sobre os passos a serem dados através da inspiração das diretrizes gerais da ação reevangelizadora, nós percebemos que esta caminhada da Igreja, que ao longo dos anos foi compreendendo que os planos para toda a comunidade de fé, para toda a Igreja, eles passam por um processo de discernimento e, portanto, claro, cada realidade aplica-se aquilo que é possível dentro de um grande plano de ação, mas não se perde ou não se desconfigura a unidade. Esse aspecto ele é muito positivo e é um sinal de que a Igreja, de fato, tem essa preocupação do caminhar em conjunto, que é a síntese, né, da palavra sínodo, caminhar juntos, caminhar no mesmo sentido, na mesma direção. Não é na dispersão ou na satisfação de vontades individuais ou de pequenos ou particulares grupos é que nós vamos realizar o projeto do Reino de Deus. É no discernimento desse conjunto da diversidade. Cada realidade ela vai pedir um jeito de fazer, ela vai trazer um desafio em adequar esse jeito à linguagem comum, mas nós não perdermos esta capacidade de dialogar. Isso é muito bom, é positivo e vai dando para nós cada vez mais a certeza de que, feita de homens, a Igreja é divina. Basta que o humano se deixe conduzir pela sabedoria do Espírito, se deixe educar pela pedagogia de Jesus, que essa divinidade ela vai aparecendo. O contrário disso, o fechamento em modelos pré-fabricados, pré-estabelecidos, ou em modelos que não obedeçam a esta universalidade da comunicação e este compromisso de unidade na escuta, aí é o contrário, né? É o caos, é a dispersão, é a total desconfiguração do caráter único da Igreja. Parabéns aos nossos bispos, padres, teólogos, parabéns a todos os envolvidos nesse processo e que desse momento surjam muitas e muitas inspirações para todo o nosso povo, para toda a nossa Igreja no Brasil. O sínodo e agora as diretrizes para ser evangelizadora são sinais de que Deus confia ainda em nós.
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5: Bom, e a CCJ, a Comissão de Constituição e Justiça da Câmara, aprovou a proposta que reduz a maioridade penal para crimes graves. E especialista analisa riscos do avanço da medida. Os detalhes com Rafael Rodrigues.

0: A proposta que reduz a maioridade penal do Brasil é um tema considerado espinhoso e talvez, neste período eleitoral, um assunto que pode estar flertando muito mais com as urnas do que com a preocupação efetivamente à segurança pública. E sobre este assunto, nós conversamos com o presidente da Comissão Estadual de Direitos Humanos de Minas Gerais, membro do Fórum Brasileiro de Segurança Pública e da Comissão Brasileira de Justiça e Paz da CNBB, o professor Robson Sávio. Professor, qual é a análise do senhor aí com relação a esse texto que foi aprovado ontem na CCJ da Câmara?
1: Bom, em primeiro lugar, é muito importante que as pessoas entendam que nós já temos uma legislação que pune adolescentes que praticam atos infracionais, que é um sistema específico para esse tipo de crime, né, esse tipo de infração, e que é um sistema que ele funciona muito bem no Brasil, porque é um sistema de internação com supervisão e que diminui os índices de reincidência de jovens que praticam atos criminais. Então, em primeiro lugar, é um desserviço, né, um projeto que parte da ideia de que não há punição para os adolescentes. Em segundo lugar, que nós temos um sistema prisional hoje que ele é caracterizado pela superlotação, pela incidência das facções criminosas, que ele é caríssimo e que não reeduca aqueles que vão para lá. Então nós estaremos direcionando adolescentes de um sistema que funciona para um sistema muito mais caro que produz, na maioria das vezes, novos criminosos. E em terceiro lugar, é um projeto que no ano eleitoral ele vem marcado por um populismo daquelas pessoas que não estão preocupadas com a segurança pública no Brasil, mas estão interessadas em ganhar votos de simpatizantes.
0: O senhor acredita que o sistema prisional brasileiro estaria preparado, né, para receber adolescentes? E quais seriam os possíveis impactos da convivência destes jovens com os presos adultos?
1: O que acontece é que nós temos um sistema prisional que ele já está superlotado. Hoje, na verdade, o Estado brasileiro não consegue gerir o sistema prisional porque ele é dominado por várias facções muito poderosas, né? O índice de violência, de tortura, ele é muito alto, mas também o fato de que grande parte dos presos trancafiados no sistema prisional quase que medieval voltam a reincidir. E é um sistema altamente oneroso, caro para o Brasil. É nesse sistema que vão esses adolescentes, que hoje tem um sistema específico muito mais eficiente, e que vão, na verdade, engrossar as fileiras das facções criminosas que dominam a maioria das grandes unidades prisionais do Brasil. Ou seja, esse projeto, na verdade, ele não ajuda a sociedade brasileira, ele não diminui o crime, mas ele vai ajudar as facções criminosas a recrutar jovens em idade cada vez menores para o mundo do crime.
0: Professor, só para a gente encerrar, o senhor acredita que jovens aí entre 16 e 17 anos representam realmente uma parcela significativa de crimes violentos no nosso país?
1: Não, os dados, inclusive, do Fórum Brasileiro de Segurança Pública, que eu participo, mostram que os jovens nessa faixa etária, eles são muito mais vítimas. Vítimas da violência, vítimas do desemprego, vítimas da falta de acesso à educação e não autores da criminalidade. E quando eles cometem um crime grave, eles são punidos no sistema de medidas socioeducativas. Então é um engodo, é uma mentira dizer que os jovens hoje não são punidos. Eles são punidos num sistema específico que ele é muito mais efetivo do que o sistema prisional. O que está sendo feito com esse projeto é simplesmente julgar esses jovens no sistema prisional, que não vai diminuir a incidência do crime, mas vai aumentar o custo do sistema prisional e vai ajudar as facções criminosas a recrutar esses adolescentes com idades menores para o mundo do crime.
0: Nós ouvimos o presidente da Comissão Estadual de Direitos Humanos de Minas, membro do Fórum Brasileiro de Segurança Pública e da Comissão Brasileira de Justiça e Paz da CNBB, o professor Robson Sávio. Rafael Rodrigues para a Rede Aparecida de Rádio e Signes Brasil.
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4: A pesquisa Quest de junho, divulgada ontem, mostra que o presidente Lula, do PT, pré-candidato à reeleição, abriu 6 pontos de vantagem sobre o senador Flávio Bolsonaro, do PL, em uma simulação de segundo turno. Esse é o primeiro levantamento da consultoria desde a revelação das conversas entre o filho do ex-presidente Bolsonaro e Daniel Vorcaro, dono do Banco Master. No cenário de segundo turno, Lula aparece com 44% das intenções de voto.

0: voto contra 38% de Flávio Bolsonaro. Em maio, os dois estavam tecnicamente empatados. Entre os eleitores independentes, que representam cerca de um terço do eleitorado, o presidente passou de 29% para 37%, enquanto o senador recuou de 31% para 24%.
1: O levantamento mostra ainda que o episódio envolvendo o pedido de financiamento para o filme Dark Horse ajudou a desgastar a imagem de Flávio Bolsonaro junto ao eleitorado, enquanto medidas econômicas do governo contribuíram para uma recuperação da aprovação de Lula. O cenário de empate técnico entre os dois principais candidatos acabou. Se a eleição fosse hoje, Lula seria reeleito com 44% dos votos, enquanto o senador Flávio Bolsonaro aparece com 38% na simulação de segundo turno. No levantamento anterior, a distância era de apenas um ponto percentual, 42% para Lula e 41% para o senador. A margem de erro é de 2 pontos percentuais para mais ou para menos.
0: Vamos agora a um breve intervalo, conhecer mais sobre os apoiadores do jornalismo. Na sequência, você confere a expectativa de vendas para os empreendedores no Dia dos Namorados.
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0: Sete e 18.
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0: Já estamos de volta e a gente aproveita para registrar a audiência dos ouvintes que estão nos acompanhando pela Rádio Nazaré em Belém do Pará, também pela Rádio América em Uberlândia, Minas Gerais, além de todas as emissoras da Rede Aparecida de Rádio e Signis Brasil.
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1: E a Copa do Mundo 2026 começa oficialmente hoje, trazendo diversas novidades. Entre novas regras, formato diferente, número maior de equipes, este Mundial

0: Portugal entra para a história como o primeiro disputado em três países sede. As informações com o jornalista Renato Dias, da TV Aparecida. Oi, Renato, bom dia.
1: Oi, Mário, muito bom dia para você, bom dia para Ana Maria, para você que nos acompanha na manhã de hoje aqui na Rádio Aparecida. E olha só, hein? Hoje começa a Copa do Mundo 2026, chegou a hora, é às 4 horas da tarde que a bola vai rolar no México, né? Copa do Mundo que é no México, Canadá e Estados Unidos. Hoje a bola vai rolar no México para as donas da casa, os donos da casa que enfrentam a África do Sul a partir das 4 horas da tarde. Depois, mais tarde, às 11 horas da noite, temos o segundo jogo do Grupo A com Coreia do Sul e República Tcheca. E olha, teremos Brasil nesse primeiro dia de Copa do Mundo, porque o trio de arbitragem que vai apitar nesse primeiro jogo do México é brasileiro. É o Wilton Pereira Sampaio, de Goiás, e os assistentes serão o Bruno Pires, também de Goiás, e o Bruno Bosquilha, do Paraná. Portanto, boa sorte aí para o trio brasileiro na estreia da Copa do Mundo. Agora, novidades falando, quer dizer, notícias da seleção brasileira. Primeiro, os parabéns para o técnico Carlo Ancelotti, né, que ontem completou 67 anos de vida. Tomara que o presente para o italiano seja o título com a seleção brasileira, não é mesmo? E aí, a dúvida que o Brasil tem ainda é com relação ao time que vai estrear no sábado contra o Marrocos. No último amistoso da seleção brasileira contra o Egito, no sábado passado, o Ancelotti disse que não tem dúvidas do time titular. Já tem uma ideia clara na cabeça dele. Mas a imprensa que acompanha diariamente ali o treino nos Estados Unidos, os treinos, vê ele fazendo muitos testes ainda, né? Muitos testes com relação ao esquema e também aos jogadores. Mas eu acho que o Ancelotti está certo, mesmo que ele tenha um time pronto, ele não vai revelar, não vai entregar munição às vésperas da estreia na Copa do Mundo. Certeza mesmo é que o Neymar está em recuperação ainda, provavelmente pode ser que ele seja relacionado apenas para o próximo jogo contra o Haiti. Mas nesta estreia não teremos Neymar, mas eu acredito num time brasileiro forte para o jogo contra o Marrocos neste sábado, às 7 horas da noite, a estreia da nossa seleção. E aí eu volto aqui amanhã para conversar com vocês com mais novidades da seleção brasileira e, claro, toda a expectativa para a estreia do Brasil na Copa do Mundo. Olha, uma ótima quinta-feira para vocês, um bom primeiro dia de Copa do Mundo e até mais.
0: Obrigado, Renato. Lembrando que todas as informações do Mundial, dos Estados Unidos, Canadá e México, né? Três países sediando a Copa do Mundo, você acompanha durante toda a nossa programação ao longo do Mundial.
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3: Dia dos Namorados está chegando, é amanhã já, e traz à tona um desafio cada vez mais comum entre os casais, que é manter a conexão emocional em meio à correria e às distrações do dia a dia. A reportagem é de Alexandre Gamas.
4: Especialistas em comportamento observam que muitas pessoas convivem diariamente, mas acabam emocionalmente distantes dentro do relacionamento. Psicólogos apontam que a correria da rotina, o excesso de tempo no celular e a falta de diálogo têm dificultado a conexão entre os parceiros. A psicóloga Érica Oliveira, especialista em terapia familiar e de casal e com mais de 10 anos de experiência no acompanhamento de casais, fala sobre atitudes simples que ajudam a fortalecer os vínculos no dia a dia. Entre elas, a importância de estar verdadeiramente presente na relação.
5: Estar presente e conectados afetivamente como casal em meio às exigências da rotina é um desafio diário. Precisamos estar disponíveis emocionalmente, dedicando atenção aos detalhes, proporcionando espaço de acolhimento um ao outro. É preciso escutar e conversar com profundidade. A qualidade do relacionamento é definida justamente pelo cuidado diário, por meio do respeito, das pequenas gentilezas, surpresas sem data especial, elogios e agradecimento pelas demonstrações de carinho recebido e tantas outras formas de fortalecer a relação. Cultivando iniciativas de conexão como essas, construímos um caminho respeitoso, saudável e realizador como casal.
4: Outro desafio é evitar que a convivência entre no modo automático.
5: Inclusive, o Brasil lidera o ranking de insatisfação na vida amorosa e sexual na América Latina, segundo uma pesquisa global feita pela Ipsos. Os principais fatores de insatisfação referem-se às restrições financeiras, o cansaço da rotina, o uso excessivo de redes sociais, o desgaste na convivência diária, sobrecarga emocional e de tarefas, entre outros. Diante de situações como essa, em seu relacionamento, sugiro aos casais que prezem por

0: diluir as tensões ao invés de ampliá-las. Principalmente, cada um se responsabilizando por sua parte da mudança, assim podem avançar mais plenamente juntos, construindo uma relação que os fortalece.
1: Dom Celso Antônio Marchiori, da Diocese de São José dos Pinhais, também aproveita a data para dirigir uma bênção aos namorados.
2: Aos namorados que estão num processo de mútuo conhecimento, se preparando, se for essa a vontade de Deus, para um feliz matrimônio. Abençoe-vos Deus Todo-Poderoso, Pai e Filho e Espírito Santo. Amém.
1: Neste Dia dos Namorados, a reflexão vai além das homenagens tradicionais. O cuidado com a relação passa pela presença, pelo diálogo e também pela atenção à vida espiritual dentro da convivência do casal. Da Rádio Construtiva em Campo Largo, no Paraná, Alexandre Gamas, para a Rede Aparecida de Rádio e Signes Brasil.
3: Ainda falando de Dia dos Namorados, porque pesquisa do Sebrae São Paulo, Dia dos Namorados 2026, aponta que cerca de 352 mil pequenos negócios do estado devem ser beneficiados pela data neste mês de junho, sendo mais de 300 mil MEIs e 47 mil MPs. O levantamento revela ainda que os consumidores que pretendem comprar presentes em pequenos negócios planejam comprar em média 2 presentes. Do total, 62% devem presentear maridos e esposas, enquanto 23% vão direcionar as lembranças para os namorados. Entre esses consumidores, 50% pensam em gastar até R$ 240 por presente. Paulo Sereda, gerente regional do Sebrae São Paulo, comenta que essa é uma oportunidade de alavancar as vendas.
4: Toda data comemorativa é uma oportunidade de aumentar faturamento, mas há que se ter cuidado, não é um aumento de faturamento só pelo aumento de faturamento ou viver de impulsos e impulsos sem que você tenha um planejamento bem elaborado, um planejamento estratégico para poder fazer uso. Promoções de preços sempre são bem-vindas, promoções com brindes, com premiações também são bem-vindas, têm que ser bem pensadas e planejadas, não só do ponto de vista financeiro, mas também do ponto de vista estratégico.
3: Os itens com maior intenção de compra em pequenos negócios são vestuário, produtos de cuidados pessoais e chocolates e doces. O especialista do Sebrae fala também sobre o impacto do consumo afetivo durante as vendas.
4: Não só o número de negócios que são impactados com a expectativa de 352 mil pequenos negócios, mas o consumo afetivo sempre é algo importante a ser trabalhado por quem está no comércio, quem está no setor de serviços. Agora, tem que se entender o que efetivamente você transfere para outra pessoa quando você vende alguma coisa, um presente, um calçado, uma blusa, uma joia, uma bijuteria, um aparelho eletroeletrônico, que você resolve presentear, que tipo de sensação, que tipo de expectativa você está suprindo da pessoa que está comprando. E todo mundo que está no comércio, todo mundo que está no serviço, o tempo todo também precisa servir-se desse consumo afetivo do ponto de vista que a experiência de consumo no todo do negócio é muito importante para que você mantenha a fidelização e os bons negócios sendo realizados também em datas que não são comemorativas.
3: Um dos pontos apresentados na pesquisa é que o cliente considera muito a qualidade do produto na hora da compra e boa parte dos locais de consulta é rede social. Os consumidores tendem a consultar lojas, shopping centers, lojas de rede, Instagram, TikTok e por recomendações de outras pessoas. Paulo Sereda explica como aproveitar essas informações para fazer ajustes em seu negócio para as próximas datas comemorativas.
4: Conceito de qualidade sempre leva em consideração o fator subjetivo. Qualidade é você atender todas as expectativas do seu cliente na medida do que ele espera, conforme o desejado. Não existe padrão específico, você tem certificação de processo que muitas vezes são confundidos com certificação de qualidade. Hoje nós temos um volume de informação enorme que circula em redes sociais, circula em sites especializados em colher reclamações, em que você pode observar, em que você pode inclusive fazer uso da inteligência artificial para uma busca para colher as opiniões, com a pergunta o que mais desagrada os clientes ou aquilo que mais agrada os clientes nessa percepção da dimensão da qualidade. Só que isso vai mudar de acordo com faixa etária, classe socioeconômica, se é homem, se é mulher, idade, enfim, tem uma série de fatores que influenciam nessa formação de opinião. Então, para quem vai fazer essa observação, é importante também que saiba quais os recortes necessários devem ser feitos para que você colhe uma informação a melhor possível.
3: E além dos presentes, o Dia dos Namorados também deve movimentar o mercado de alimentação fora do lar.

0: 76% pretendem celebrar a data fora de casa, em restaurantes, pizzarias ou bares.
1: Assim nós encerramos o Notícias em 30, que volta amanhã às 7 horas. Você pode rever as notícias da edição de hoje pelo youtube.com/radioaparecida e outras informações ao longo da nossa programação nos boletins de rede.
0: Trabalhos técnicos de Robson Marcelo e Leandro Rodrigo e equipe Master Web nas transmissões das redes sociais. 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
1: Um ótimo dia para você e até mais.
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1: Bom dia para você, meu grande amigo. Bom dia para você, minha grande amiga. Hoje é quinta-feira, dia 11, e nós estamos chegando na 106.9, a nossa querida e amada Rádio Manhuaçu FM, para mais uma Manhã do Ouvinte. Então amanhã, com certeza, vai ser muito especial, com muita música, muita informação, bate-papo. Você aqui na programação com a gente, através do nosso canal de atendimento 988-18-8890. Com a benção do nosso Deus e a proteção de Nossa Senhora Aparecida, Rainha e Padroeira do Brasil. Estamos então no ar, mais uma vez, com o Manhã do Ouvinte. E aquele convite que eu tenho para você. Vem me fazer companhia e eu faço companhia também para você.
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1: Manda o seu bom dia pra gente, 988-18-8890, é o zap zap da Rádio Manhuaçu. Tô aguardando, hein?
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1: No carro, na rua, no trabalho, no lazer, onde você estiver, a Rádio Manhuaçu está com você. Ivete Sangalo, a galera, bom dia!
4: Bom dia!

Amanhã o Assunto 106.9, a nossa primeiríssima sequência de hoje, terminando com Luan Pereira e Gustavo Mioto. Moletom teve Cleiton e Romário com Zé Neto e Cristiano, Não Namora, e Ivete Sangalo, A Galera. E assim nós vamos nessa manhã super legal de quinta-feira com o nosso Manhã do Ouvinte. 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
0: E a boa notícia é de Manhuaçu e tem a ver com a justiça. O Conselho da Justiça Federal aprovou por unanimidade, em sessão do plenário virtual, realizada em 29 de maio, o anteprojeto de lei para a criação de 4 novas varas federais nas subseções judiciárias de Teófilo Otoni, Viçosa, Passos e Manhuaçu. Então a boa notícia é esta sessão, nesse plenário virtual, com esse anteprojeto de lei aprovado para a criação dessas varas e Manhuaçu entre elas. A proposta, encaminhada pela presidência do Tribunal Regional Federal da 6ª Região, TRF6, representa um importante avanço na ampliação da capacidade de atendimento da Justiça Federal aqui em Minas Gerais. A iniciativa contribuirá para a redução da sobrecarga processual, o aumento da celeridade na prestação jurisdicional e o fortalecimento do acesso à justiça, especialmente em regiões de elevada demanda e significativa relevância social. Aprovado, então, agora vai para o Congresso, né? Após a sessão na qual participou e votou o presidente desembargador federal Valisney Oliveira, inclusive agradecendo o apoio de todos que se empenharam. Agora, as segundas varas federais de Passos, Viçosa, Teófilo Otoni e Manhuaçu contribuirão para o aperfeiçoamento da prestação jurisdicional, promovendo a eficiência e qualidade nos serviços oferecidos à sociedade mineira. Agora, ele disse que é uma condição inafastável para a instalação das futuras varas essa aprovação, que deverão contar cada uma com um juiz federal substituto e a respectiva estrutura de pessoal. O anteprojeto será apreciado pelo Pleno do Supremo Tribunal de Justiça, STJ, na próxima sessão. E em seguida, seguirá para o Congresso Nacional. É a boa notícia de hoje, aqui na Rádio Manhuaçu. 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

Está no ar o nosso Cantinho Caipira pela Rádio Manhuaçu, trazendo então a música raiz desse momento especial em que a gente toma um cafezinho gostoso e escuta uma música tradicional, isso mesmo. Quero até aproveitar para mandar um bom dia para você que está de aniversário hoje. Dia 11 de junho é o dia do seu aniversário, então parabéns para você. Muita saúde, muita paz, muitos anos de vida e aplausos para você. Que esse ano seja maravilhoso. Bom dia também para você que é educador sanitário. Hoje, por exemplo, é o dia do educador sanitário, nessa data. Então, parabéns aí também pelo seu dia. A igreja celebra hoje São Barnabé. Mais cedo o Padre Carlos falava, né, de São Barnabé, apóstolo, aquele que teve uma missão ao lado de Paulo de levar o evangelho a regiões longínquas, né, a boa nova de Cristo. Então, São Barnabé, rogai por todos nós. Pessoal, vamos agora então com o nosso Cantinho Caipira? Mas antes deixa eu dar bom dia aqui no Zap Zap. O Benoni da Paixão do São Vicente tá ligado com a gente. Bom dia, Benoni. Obrigado aí pela presença. Tenho um bom dia também da minha amiga Jane. A Jane tá dizendo assim, ô, Nascimento, tô esperando o Cantinho aqui, tomando aquele cafezinho. Nascimento, sabe com o que que eu vou tomar um cafezinho hoje? Batata doce assada. Ah, menina, aí é bom demais, hein? Um abraço para você, tá? O Cláudio lá do Jatobá tá de volta aqui no Zap Zap. Dois dias de folga, né, Cláudio? Tá de volta. Aquele abraço para você e para Maria. Sandra Moraes, Engenho da Serra, bom dia. Muito obrigado. Antônio Vieira e a mensagem de fé e esperança mandada aqui na Rádio Manhuaçu. Laís do centro da cidade, bom dia também para você e obrigado aí pela participação, tá? 7h52 da manhã. O Cantinho começa assim. Biá e Dino Franco, Homem Valente.

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0: E o nosso cantinho caipira com essa música, show de bola, hein, gente? Carlito e Baduí, mulher sempre mulher. Cacique Pajé, Bom Jesus de Pirapora e Biá e Dino Franco, homem valente. É, bom dia pra você que tá aí curtindo o cantinho caipira. Deixa eu registrar aqui a participação da minha amiga lá da Vila Formosa, a Valdemira. Ô, Valdemira, bom dia. Que nessa manhã Deus nos abrace com a sua paz e nos proteja com o seu amor. É a mensagem que ela mandou pra gente aqui. É assim mesmo, né? Se for assim, vai dar tudo certinho na nossa vida, né, minha amiga? Tudo de bom pra você e pro pessoal da Vila Formosa. A Lica, do bairro Nossa Senhora Aparecida, também tá comigo, né, Lica? Tomando um cafezinho, curtindo a música raiz, preparando aí pra mais um dia, né, Lica? Que dê tudo certo na sua vida hoje, tá? E bom dia também para o nosso amigão Guilherme. Guilherme Souza, tamo por cá, sintonizados em São João do Manhuaçu. Mandou aqui a mensagem. Um dia abençoadíssimo pra você e pra todo o pessoal daí, Guilherme. Cantinho Caipira volta amanhã.
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0: Ontem teve sorteio da Loto Fácil e dois ganhadores do concurso 3707. Vamos às dezenas 01, 02, 03, 07, 08, 09, 10, 13, 14, 18, 20, 21, 22, 23 e 24. Aqui na concurso 7047, prêmio principal acumulou e as dezenas são 06, 11, 26, 50 e 61, 61. Mais loterias amanhã.
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0: E a partir desse momento começa também a transmissão em vídeo, mais uma opção para você acompanhar aqui a programação da nossa querida Rádio Manhuaçu, pelo Instagram da emissora Manhuaçu FM e também pelo canal YouTube Tribuna do Leste. É só acessar em imagens a partir de agora. Começamos com o padre Carlos Altoé. Padre Carlos, bom dia, seja bem-vindo.
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2: Bom dia, meu amigo, bom dia, meu irmão, bom dia, família. Bom dia, ouvintes, bom dia, telespectadores. Bom dia, Luiz Nascimento, toda a equipe do Manhã do Ouvinte. Grande abraço, saúde, paz, bênçãos abundantes de Deus. Nosso bom dia aos viajantes, motoristas, aos trabalhadores e trabalhadoras. Você que começou no trabalho cedo, que Deus abençoe você, que Deus abençoe, aqueça o seu coração na alegria, na disposição, na vivência da fé, dos valores cristãos. Nosso bom dia aos membros dos nossos grupos de reflexão, aos catequistas e catequizandos, crianças, jovens, adultos, estamos rezando sempre pelos doentes, enfermos, idosos, famílias enlutadas. Reze comigo, Igreja em Reflexão, o Salmo 97. O Senhor fez conhecer seu poder salvador e às nações sua justiça. Cantai ao Senhor Deus um canto novo, porque Ele fez prodígios. Sua mão e seu braço forte e santo alcançaram-lhe a vitória. O Senhor fez conhecer a salvação e às nações sua justiça. Recordou seu amor sempre fiel pela casa de Israel. Os confins do universo contemplaram a salvação do nosso Deus. Aclamai o Senhor Deus, ó terra inteira, alegrai-vos e exultai. Cantai salmos ao Senhor ao som da harpa e da cítara suave. Aclamai com os clarins e as trombetas ao Senhor, o nosso Rei. Glória ao Pai, ao Filho e ao Espírito Santo, como era no princípio, agora e sempre. Amém. O Senhor fez conhecer seu poder salvador e às nações sua justiça.

0: Prezado ouvinte, querida família, Evangelho de Mateus, ano A da liturgia do ciclo litúrgico 2026. Em que devemos mudar? É a pergunta de hoje. Não é difícil resumir a mensagem de Jesus. Deus não é um ser indiferente e longínquo que vive em seu mundo, só interessado em sua honra e seus direitos. É alguém que busca o melhor para todos. Por isso que nós vemos nos evangelhos a grande alegria, a disponibilidade e o serviço. Sua força salvadora está agindo no mais íntimo da vida. Ele só quer a colaboração de suas criaturas para conduzir o mundo à sua plenitude. O reino de Deus está próximo. Mudai. Por isso que ontem foi o grande apelo à conversão. Mas o que é colaborar no projeto de Deus? Em que devemos mudar? O apelo de Jesus não se dirige só aos pecadores para que abandonem sua conduta e se pareçam um pouco mais com os que já observam a lei de Deus. Não é isso que o preocupa. Jesus se dirige a todos, pois todos têm que aprender a atuar de maneira diferente. Seu objetivo não é que em Israel se viva uma religião mais fiel a Deus, mas que seus seguidores introduzam no mundo uma nova dinâmica a que corresponde ao projeto de Deus Pai. A compaixão, caro ouvinte, querida família, deve ser sempre o princípio de atuação. É preciso introduzir compaixão no mundo para com os que sofrem. Sede compassivos como vosso Pai. Não bastam belas palavras que falam da justiça, igualdade ou democracia. Sem compaixão para com os últimos, não somos nada. Sem ajuda prática aos desgraçados desta terra, não há progresso humano. Solidariedade, amor, compaixão, misericórdia. Pai nosso que estais nos céus, santificado seja o vosso nome. Venha a nós o vosso reino, seja feita a vossa vontade, assim na terra como no céu. O pão nosso de cada dia nos dai hoje. Perdoai as nossas ofensas, assim como nós perdoamos a quem nos tem ofendido. E não nos deixeis cair em tentação, mas livrai-nos do mal. Amém. A você, caro ouvinte, sua família, seu lar, aos ouvintes, aos telespectadores, muitas bênçãos de Deus. A você, Luiz Nascimento, e toda a equipe do Manhã do Ouvinte, grande abraço, saúde e muita paz. E até o nosso próximo encontro, Igreja em Reflexão.
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2: E assim nós tivemos o Padre Carlos na manhã da Rádio Manhuaçu com a Igreja em Reflexão. E não só na Rádio Manhuaçu, mas também no Instagram, nós estamos transmitindo ao vivo com o início, né? Aí da apresentação do Padre Carlos, já ao vivo também pelo Instagram da 106.9 Rádio Manhuaçu FM e também pelo YouTube, canal Tribuna do Leste. Então, além do rádio, você que está acompanhando aí desde cedo, você tem também essa possibilidade de acompanhar em vídeo a nossa programação de agora até às 9 horas da manhã, com muitas informações. São 8:11 da manhã, a sequência da programação religiosa terá às 11:30 da manhã Caminho, Verdade e Vida. Padre Rafael vai estar com a gente. 14:00 tem Igreja Viva, 15:00 tem a consagração, 18:00 a oração do Ângelus e teremos também a Santa Missa na sequência aqui da nossa programação na 106.9, hoje, quinta-feira. 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

0: 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Vamos à previsão do tempo. Agora 17 graus aqui no centro da cidade. E nós vamos ter a previsão com o Rui Brando Zeis. Bom dia, Rui Brando.
1: Olá, bom dia. Previsão de aumento da nebulosidade no decorrer do dia na zona da mata, com chuvas a partir do final da tarde e início da noite. É uma frente fria que está chegando a Minas Gerais. Temperatura máxima em Manhuaçu, Moimirim, Alto Jequitibá, espera feliz em torno de 23 graus. Olha, o sistema frontal deverá atuar até meados da próxima semana. Final de semana com muita nebulosidade e com possibilidade de chuvas a qualquer hora do dia na zona da mata. Chove nesta quinta-feira durante o dia nas regiões sul, oeste e triângulo. Capital mineira com pancadas de chuvas a partir da tarde, temperatura máxima em torno de 22 graus. Direto da Climatempo, Rui Brando Reis.
0: Obrigado, Rui Brando, pelas informações. E amanhã ele retorna aqui na Rádio Manhuaçu. 8h14.
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0: Já teremos o nosso Boletim da Copa com a presença da Ana Flávia Domingos aqui na Rádio Manhuaçu e nas mídias sociais. Começando hoje, durante toda a Copa, o Boletim vai ser essa atração também aqui dentro da programação da Rádio Manhuaçu. Agora pela manhã e à tarde. Pela Série B do Campeonato Brasileiro, rodada 12, ontem nós tivemos Ceará 2, Avaí 1. Goiás 0, Novo Horizontino 4. O Goiás foi goleado em casa pelo Novo Horizontino por 4-0. Sport e Atlético ficaram de 1-1. Resultado maravilhoso para o Atlético, que com esse resultado de ontem subiu uma posição. Era décimo na tabela, agora é nono na tabela, com 18 pontos. Já o Sport é o terceiro colocado, com 23 pontos. A liderança da Série B tem Vila Nova com 25, São Bernardo com 24, agora o Sport com 23 e o Fortaleza com 21. Lá na zona de rebaixamento, nós não tivemos alterações. O Avaí tem 10 pontos, Londrina é o 18º com 8 pontos, a Ponte Preta também tem 8 e o América é o Lanterna com apenas 3 pontos. Esta é a Série B do Campeonato Brasileiro. Falou-se, no início desta pausa aí para a Copa do Mundo, de uma possível saída do Rossi, né, que recebeu sondagens da equipe flamenguista, mas o Flamengo não pretende vender o goleiro. O argentino terminou o primeiro semestre em baixa, após algumas falhas, mas ainda é considerado titular da posição. Então, o Jardim não quer que ele saia, Rossi vai continuar, então, na equipe flamenguista. Pelo menos é a notícia que chega pra gente. Agora, 8h16 da manhã.
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0: Que legal, Boletim da Copa, primeira edição chegando aqui com a presença da Ana Flávia Domingos. Direto do estúdio da Rádio Maiuaçu, e não do país sede da Copa, né? Bom dia, Ana.
5: Luiz, bom dia também para os ouvintes do Manhã do Ouvinte, né? Iniciamos hoje o Boletim da Copa. Para esses próximos 40 dias aí, a gente vai ter muita coisa para falar.

0: Há muita coisa acontecendo. Hoje já temos o início da Copa do Mundo, então a gente vai trazer um pouquinho do que está acontecendo nos Estados Unidos, no Canadá e no México também, para essa Copa, que é a maior Copa de todos os tempos.
1: Antes de falar de notícia, durante esse período vão ter várias promoções também, né?
0: Isso, várias promoções, vários brindes, o pessoal vai poder estar participando também. Várias surpresas, não só aqui na Rádio Manhã Uaçu, então o pessoal pode estar ligadinho aí na nossa programação.
1: Ótimo, então vamos aguardar, tem muita novidade. Tem até um álbum, hein? Um álbum. É, para você colar ali as figurinhas, né? Da equipe da rádio. Bacana, bacana. Ana Flávia, então hoje a Copa começa 14h, que é a abertura oficial?
0: Então, Luiz, falando dessa Copa do Mundo, 23ª edição da Copa, e aí, como eu destaquei, vai ser recorde de participações de seleções, serão 48 seleções participando. Teremos também, a gente está tendo muita tensão política, né, envolvendo tudo isso, e aí teremos hoje, a partir das 14h, a abertura oficial, né, tem shows e tudo mais, como a gente sempre tem, todas as competições, seja ela futebolísticas ou outras também, né, de todos os esportes. E aí teremos, a partir das 16h, a abertura com o México e África do Sul, no México, que vai acontecer no Estádio Azteca, hoje, a partir das 16h, o primeiro jogo que acontece.
1: Então hoje tem México e Arábia Saudita, né?
0: Hoje tem México e África do Sul.
1: África do Sul.
0: Isso, às 16h. E, salvo engano, às 22h, teremos Coreia do Sul e República Tcheca.
1: As duas partidas desta abertura da Copa do Mundo, né?
0: Isso, exatamente. E aí a gente tem algumas mudanças que vai acontecer, inclusive algumas mudanças dentro de campo, a questão do lateral também vai ter algumas mudanças, o pessoal vai poder estar podendo conferir nessa reversão de lateral, dependendo do tempo que a equipe demore para fazer a cobrança, as regras também com goleiro e tudo mais. O pessoal vai estar podendo acompanhar, lembrando que essas regras começaram a valer agora na Copa do Mundo, e seguem para todos os campeonatos do mundo todo a partir já do mês que vem. E aí teremos essa abertura, como eu destaquei, né? E vai ser 48 seleções, 1.248 jogadores com 26 integrantes cada, né? Tem algumas equipes que ainda tem 27 porque optou por levar mais um goleiro. Então, uma mudança também que acabou acontecendo em relação depois da fase de grupos. Teremos a fase de grupos, né, que todo mundo sabe, são 4 equipes cada grupo. E posteriormente teremos a 16avos. A gente não vai partir diretamente para as 8avas de finais. Então tem essa mudança e aí é os 2 primeiros lugares de cada grupo, dos 12 grupos, e os 8 melhores terceiros colocados da fase de grupos, eles se classificam para essa 16avos, que no caso serão 32 seleções aí nessas 16avos, depois vai para as 8avas, que são 16, e aí sucessivamente nas quartas, na semi e na final. Então, como eu destaquei, a maior Copa do Mundo serão 16 estádios e 16 cidades-sedes que vão estar recebendo todos esses jogos, Canadá, México e Estados Unidos.
1: Essa mudança é uma mudança que vai ser implementado então agora na Copa, é como um plano piloto, né? Para depois espalhar para os outros campeonatos, como você disse, né?
0: Isso, exatamente. Um plano piloto, essa mudança, né? Até questão de fair play também, né, Luiz? A gente sabe que os jogadores, dependendo da situação que está o resultado ali no jogo, eles acabam fazendo cera, e aí tem essa questão do tempo, do goleiro. Tem a questão também, da partir do momento que o jogador, ele é convocado para ser substituído. Se ele demorar muito em campo, o time fica um minuto sem o jogador. Nesses amistosos que vem acontecendo, tivemos uma situação em que o jogador, ele acabou demorando para sair, o time dele ficou com um jogador a menos ali naquele minuto, né? E aí, posteriormente, o time acabou tomando um gol. Faz essa diferença e aí entra essa questão do fair play e também da cera. Então a gente vai ter todas essas mudanças, são muitas mudanças mínimas que vão estar acontecendo, o pessoal vai poder estar acompanhando e à medida que for acontecendo nos jogos, que de fato deve acontecer, porque são muitos jogos, a gente vai falar aqui. E aí, para a gente esboçar um pouquinho mais, a gente vai falar um pouquinho da fase de grupos, né? A gente vai ter aí vários grupos, como eu destaquei, são 48 seleções, muitos grupos, né? Teremos até o grupo L. E aí, para a gente começar, né? Vou começar pelo
1: grupo A. Vamos fazer o ping-pong?
0: Podemos, aí a gente pode fazer

0: grupo a grupo, assim,
1: isso,
0: pode ser?
1: Isso, pode começar com o grupo A.
0: Então, no grupo A teremos o México e a África do Sul, Coreia do Sul e República Tcheca, essas duas partidas que acontecem hoje. Coreia do Sul, México, República Tcheca e a África do Sul no grupo A. No grupo B teremos o Canadá, a Bósnia, o Catar e a Suíça, teremos também. Aí, pode ir no grupo C.
1: No grupo C é o grupo do Brasil, né? Brasil, Marrocos, Haiti e Escócia.
0: Esse é o grupo do Brasil. E aí no grupo D teremos também outro anfitrião, né? Os Estados Unidos, o Paraguai, a Austrália e a Turquia.
1: No grupo E, a Alemanha, Curaçao, Costa do Marfim e Equador.
0: No grupo F temos a Holanda, o Japão, a Suécia e a Tunísia.
1: No grupo G, a presença da Bélgica, Egito, Irã e Nova Zelândia.
0: No grupo H, Espanha, Cabo Verde, Arábia Saudita e Uruguai.
1: Já no grupo I, a França, Senegal, Iraque e Noruega.
0: No grupo J, teremos a Argentina, a Argélia, teremos também a equipe da Áustria e a Jordânia.
1: No grupo K, Portugal, República Democrática, né? Do Congo, em seguida do Uzbequistão e a Colômbia.
0: E no grupo F teremos a Inglaterra, Croácia, Gana e Panamá.
1: Então são vários grupos, né? Do grupo A ao grupo L, 48 seleções. Lembrando que a próxima Copa já tem uma expectativa de aumentar ainda mais, né?
0: Eu ainda acho que tinha que manter um número abaixo de seleções, porque além do número de seleções estarem muito grande, a qualidade acaba que ela diminui. Lógico que tem o fator de dar oportunidade para todas as seleções, que acaba que envolve o mundo todo, mas eu acho que quanto mais seleções elas chegam, a qualidade acaba que abaixa um pouco, né? Mas tem essa expectativa para a Copa de 2030 ter mais seleções. Eu acho que 48 já está de bom tamanho, mas a expectativa é de que aumente. Então, a gente tem todos esses grupos aí, são vários grupos, como a gente destacou, começa hoje. Serão três aberturas, né, Luiz, para a gente falar aqui. Vai ser a primeira, vai ser México e África do Sul. A segunda abertura, Canadá e Bósnia, que acontece amanhã às 16h. E também os Estados Unidos, que também estreia amanhã contra o Paraguai. Três aberturas, uma no México, uma nos Estados Unidos e a outra que vai acontecer no Canadá. Então são essas três aí.
1: Primeira vez que tem uma Copa em três países simultaneamente, né?
0: Primeira vez, né? E na próxima Copa também tem essa expectativa dos primeiros jogos serem na Argentina, no Uruguai também, por alguns fatores, mas deve ser ali na Europa. Então, a gente pode falar isso posteriormente também.
1: Ótimo. Ana Flávia, qual que é a sua próxima pauta aí?
0: Então, Luiz, a nossa pauta é essa. Tem também, a gente pode falar um pouquinho da seleção brasileira, que acabou treinando ontem à tarde. Tem expectativa de o Danilo e também do Alexandro serem os titulares das laterais, né? Tem toda essa expectativa em cima disso. O Neymar, ele tá fazendo trabalho na academia ainda, não entra como reserva ali para esse jogo contra Marrocos. Já era previsto, mas tem essa expectativa de que ele consiga estar pelo menos ali no banco contra o Haiti. Eu acho muito difícil essa situação, pelo fato de ter essa recuperação. Ele precisa ter tempo de recuperação também. Então, a gente vai ver toda essa situação. E também, ô Luiz, acaba que tudo, a gente fala que tudo é político, né? E aí a gente está tendo muita tensão política lá também, com a chegada de jogadores, com a não chegada, né? A deportação de jogadores, de árbitros, como foi destacado aqui ontem. Um árbitro da África do Sul acabou sendo deportado, porque acabou que o governo dos Estados Unidos declarou que ele poderia ter alguma coisa com ataque terrorista. Teve o capitão da seleção do Irã também, que acabou sendo interrogado quando chegou nos Estados Unidos, por cerca de 7 horas, né? A gente sabe toda a tensão que vem acontecendo. E falando em seleção do Irã, eles estão eles vão jogar em determinadas cidades e vão voltar para o México, que eles não estão ficando nos Estados Unidos. Então tem toda essa situação que acaba envolvendo também a política, a gente não pode deixar de falar, né? Porque isso vai acabar interferindo também durante os jogos.
1: Sim.

0: Ô Ana Flávia, agora, para a gente poder encerrar, no grupo A, quem você acha que passa?
1: Então, Luiz...
0: Aí já é opinião,
1: né? Um palpite. No grupo A, eu tenho muita expectativa em cima do México e da Coreia do Sul, mas não me surpreenderia se a África conseguisse tirar uma casquinha aí e a gente vai ver como que vai acontecer para ir para essas 16 avos que a gente vai ter.
0: Então, no B, eu acho que vai Canadá e Suíça.
1: Canadá e Suíça também no grupo B. No grupo C, eu acho que Brasil... E aí eu vou ficar meio que em cima do muro em relação às outras seleções, mas acredito que Marrocos também consiga ter um desempenho muito bom aí.
0: Sim, o Brasil é porque você é brasileira ou você acredita mesmo na seleção?
1: Não, eu acredito, não é por ser brasileira, mas apesar dos pesares, a seleção ela é a favorita desse grupo aí.
0: Sim. No grupo D, Estados Unidos e Turquia. Para mim, classificam Estados Unidos, Paraguai, Austrália e Turquia. Para mim, classificam Estados Unidos e Paraguai.
1: Para mim, Estados Unidos e Paraguai, mas não descartaria a Austrália aí também, não. Direto, né? No caso, esses dois primeiros classificam de forma direta.
0: E no grupo E, que tem aí a Alemanha e Curaçao, Costa do Marfim e Equador.
1: Alemanha e Equador.
0: Passam os dois?
1: Isso.
0: Duas forças do futebol, né? Um lá da Europa e outro com um futebol aqui na América do Sul. Grupo F, Holanda, Japão, Suécia e Tunísia. Japão e Suécia para mim?
1: Eu acho que Holanda e Suécia.
0: É?
1: Holanda e Suécia.
0: No grupo G?
1: No grupo G eu vou de Bélgica e Egito.
0: Bélgica e Egito. Lembrando que tem Irã e Nova Zelândia. No grupo H, Espanha, Cabo Verde, Arábia Saudita e Uruguai. Para mim, dá Espanha e Uruguai, né?
1: É quase que impossível assim, não ir.
0: Dentro da lógica, né?
1: Vai ser uma grande surpresa se uma dessas duas equipes não se classificarem de forma direta.
0: No grupo I, tem a França, Senegal, Iraque e Noruega.
1: França e Noruega. É bem difícil
0: essa aí. Bem difícil, né? Senegal, Iraque e Noruega. Difícil, né? E no grupo J, Argentina, Argélia, Áustria e Jordânia. Bom, Argentina, claro, né? Agora, as outras três seleções, eu não conheço nenhuma delas.
1: Eu vou de Argentina e Áustria aí para esse grupo.
0: Sim. No grupo K, Portugal, República Democrática do Congo, Uzbequistão e Colômbia.
1: Portugal e Colômbia.
0: No grupo L, para encerrar, Inglaterra, Croácia, Gana e Panamá.
1: Inglaterra e Croácia, eu vou desses grupos aí, que eu acho que vai ser o destaque, né, Luiz? Então, essas foram as informações de hoje. A gente vai trazer muita coisa.
0: Tá gravada a nossa opinião, depois a gente vai conferir.
1: A gente vai conferir lá depois da fase de grupos. Tá gravada a nossa opinião aí. Eu acho que vai ter muita surpresa, que acontece sempre nessa Copa do Mundo. Lembrando que a gente volta amanhã e a gente vai poder falar um pouquinho mais sobre esses dois jogos que acontecem hoje. E também dos jogos que já vão acontecer amanhã, expectativa. E a gente já pode trazer também um pouco mais do panorama da seleção brasileira, que acaba que vai jogar no sábado. E a gente vai trazer todas as informações aqui na Rádio Manhuaçu, que está na Copa do Mundo. 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
0: Então até amanhã, no Boletim da Copa.
1: Até.
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2: De volta com você e nesta quinta-feira, recebendo aqui a presença do Bruno Silva, educador físico, que vem conversar com a gente mais uma vez. Oi, Bruno. Muito bom dia.
3: Bom dia, Luiz. Bom dia a todo mundo que nos acompanha. É um prazer estar com vocês aqui mais uma vez.
2: Tá certo. Muito bom recebê-lo aqui na Rádio Manhuaçu e também nas mídias sociais, pelo Instagram e também pelo YouTube, canal Tribuna do Leste. Bruno Silva, o inverno vai começar daqui mais uns dias, mas o frio já está aí. Qual que é o tema de hoje? Tem relação com esse tempo?
3: Exatamente, é sobre esse tema que a gente vai falar. O inverno começa só dia 21 de junho, porém o frio já chegou, né? É. E existem alguns cuidados aí que devem ser tomados nessa época do ano, falando aí em relação à atividade física. Então hoje falaremos sobre atividade física no inverno, com as temperaturas mais baixas.
2: Sim. Ô Bruno, para a gente poder iniciar então, a gente sabe que a atividade física ela é essencial na nossa vida. Mas com o tempo mais frio, a gente dá assim uma desanimada. É normal isso, essa desanimada?
3: Sim, acontece muito nessa época do ano. A galera deixa um pouco de lado a atividade física, principalmente para quem treina aí, para quem pode treinar muito cedinho, né? E para quem treina também mais à noite. A galera dá uma desanimada nessa época do ano, sim. Muitas pessoas param de treinar por conta do frio.
2: E o que fazer para encontrar essa motivação?
3: Então, existem estratégias aí super eficientes para manter o foco e a disciplina nesse período do ano. A principal delas, não é querendo vender meu peixe, não, mas...
2: mais vendendo?
3: ter um acompanhamento ali para você fazer nesse período, porque quando você investe dinheiro em alguma coisa, você valoriza o seu dinheiro, né? E essa é uma estratégia bem eficiente, a galera consegue manter o foco aí durante

0: essa época do frio também. Se você investir em um treinamento, pagar alguém para fazer um treino para você, você vai querer ir para você valorizar o dinheiro que você investiu ali naquela pessoa. Então, essa é uma estratégia muito bacana. E tem também a questão do parceiro de treino, né? Se você tiver um parceiro de treino para poder ir na academia, caminhar, correr, fazer alguma atividade física, quando você está desanimado, ele te anima, um anima o outro, e você consegue ter uma constância maior também durante esse período do frio e não desistir tão rápido.
1: Então, contratar realmente um serviço, você vai pagar, se você não for, você está tendo prejuízo, né? Mexeu no bolso, aí mexe com todo mundo, né?
0: Com certeza.
1: E encontrar esse parceiro para dar essa motivação extra.
0: Exatamente.
1: Já estou meio desanimado, já não, vamos, Bruno, já anima aí. É mais ou menos nessa linha, né?
0: Exatamente, desse jeito. E a organização também é muito importante. Tentar deixar tudo bem organizado, bem adiantado. A roupa que você vai treinar, o horário que você vai treinar, a sua alimentação também, já é um item bem bacana também, que ajuda bastante na questão da motivação, né? Se você deixar para fazer as coisas em cima da hora, aí acaba juntando com frio e você desanima mais rápido ainda. Quando você se organiza, se prioriza ali naquele tempinho para treinar, você já consegue também manter um foco maior nesse período.
1: Então, ser uma pessoa organizada vai ajudar ainda mais nesse período.
0: Exatamente,
1: do frio. Deixar tudo... Na verdade, a organização é boa para todo tempo, né?
0: Para todo tempo, mas nessa época do ano também pode ajudar mais ainda.
1: Sim. E se a pessoa já quiser dormir com a roupa e sair no outro dia?
0: Adianta, também dá, né? Certo, também dá certo. Já dorme com a roupa de treino já acorda pronto já para o treino.
1: É, tem criança que faz assim no inverno, já dorme com o uniforme, né? Todo dia precisa trocar ali o pijama pelo uniforme.
0: Já está pronto já.
1: É. Mas a atividade física no tempo mais frio exige mais cuidados, Bruno?
0: Então, sim, principalmente em relação a resfriados e gripes, né? Sabemos que a atividade física é extremamente importante, mas nessa época do ano é muito comum gripe, resfriado. E existe um detalhe muito importante que muitas pessoas não sabem, é que quando você pega um resfriado, uma gripe, nesse período, o seu corpo está combatendo ali contra aqueles vírus e o seu organismo tem processo ali de recuperação, né? Se você fizer uma atividade física com intensidade muito alta, a sua imunidade pode cair mais ainda e esse processo de recuperação ser ainda mais demorado. Então, quando se tem resfriado, gripe, o mais indicado é tentar pausar por um período a atividade física com intensidade alta e procurar ficar um pouco melhor para voltar à atividade física. E principalmente no primeiro estágio ali, que você está com condições de gripe mais altas, né? Resfriados, é bom você amenizar essa intensidade de treinos aí e com o passar dos dias, com seu corpo melhorando, seu corpo respondendo bem, no final desse estágio mesmo de resfriado, você voltar com atividades mais leves, né? Só depois que você tiver 100% mesmo, que aí sim você pode voltar com a sua intensidade normal, treinando bem, igual você treinava antes. Muitas pessoas acabam não respeitando esse processo e acabam tendo muitas gripes nesse período porque não respeitam o processo de recuperação, ou até mesmo demorando dias e dias para melhorar.
1: Ou seja, não terminou ainda aquele processo, quer retomar, pega aí nessas temperaturas mais baixas e acaba tendo, né, a volta desse problema que pode causar, inclusive, outras doenças, né?
0: Exatamente. Pode agravar mais ainda.
1: Inclusive, eu tenho observado, mesmo assim com a temperatura muito baixa, nesses dias passados, né, muita gente fazendo aí as corridas e tudo mais. O cuidado é essencial também por conta de lesões, né, Bruno?
0: Com certeza. É muito importante também se atentar a um aquecimento mais específico nessa época do ano, né? Quando você vai começar uma atividade física, o seu corpo está ali todo travado, a musculatura está travada, articulações frias. É bom você redobrar a atenção em relação ao aquecimento, né? Se aquecer um pouco mais para começar bem a sua atividade física, até mesmo para aumentar aos poucos a sua frequência cardíaca, né? Que é muito comum aumentar os números de infarto no inverno.
1: Sim.
0: Então é ideal que você comece uma atividade física se aquecendo bem para aumentar aos poucos aí sua frequência cardíaca e tá tudo ok. Se você começar assim do nada, uma intensidade muito alta, se você já tiver uma predisposição a ter um infarto, você pode aumentar os riscos aí de infarto nessa época do ano devido ao aumento tão intenso aí da sua frequência cardíaca. Seu coração não consegue acompanhar e você acaba infartando.
1: Inclusive, historicamente, os meses mais frios têm um aumento, né, dos casos de infarto, né?
0: Sim. Exatamente por isso que acontece, um aumento grande aí da frequência cardíaca, aumentando os riscos de infarto.
1: Sim. Ô Bruno, o que é que está faltando aí para você falar para a gente nesse programa, né, de orientação hoje com relação aí ao inverno e atividade física que você não falou ainda? Pode ficar à vontade.
0: Agora, já ligando aí em relação a questões estéticas, né?
1: Sim.
0: Muitas pessoas param de treinar no inverno, muitas mesmo. E aí depois, quando vai chegando o final do ano, já arruma aquele desespero para correr atrás do prejuízo, né? Para recuperar tudo aquilo que perdeu, ou até mesmo perder aquilo que ganhou no inverno. A pessoa acaba comendo um pouco mais, parando de treinar. Para isso não acontecer esse ano novamente, Todo mundo já sabe que o corpo de verão se constrói no inverno, né? É muito importante que você faça alguma atividade física, mesmo não querendo.

0: tendo, mesmo não gostando de treinar no inverno. Se você fizer essa, se você tiver essa constância aí no inverno, com certeza as coisas vão ser muito mais fáceis depois para você conseguir manter os seus resultados por todo o ano. Vai chegar no verão, você vai estar do jeito que você quer, não precisa de querer milagre.
1: É, na verdade, a atividade física ela tem que fazer parte de uma rotina diária, durante todo o ano, né, Bruno? Você pode até, em alguns momentos, dar uma diminuída, mas parar, né, totalmente não é bom, né?
0: Exatamente. A atividade física deve ser essencial, deve ser priorizada aí por todos os dias, independente da estação do ano, né?
1: Sim.
0: Tem que ser aí, da mesma forma que você escova o dente todos os dias, tem que trabalhar, tem que almoçar, tem que jantar, você também tem que priorizar aí a atividade física, deve ser parte da sua rotina.
1: Tem que ter um tempo aí para essa atividade física, né?
0: Com certeza.
1: Afinal de contas, o dia tem 24 horas, né?
0: Exatamente.
1: Se você trabalha 8 horas, ainda sobra 16, né?
0: Tem que ter um tempinho
1: aí. Mais
0: 8
1: para dormir, ainda sobra mais quantas?
0: Tem que ter um tempinho para treinar. Pois é, ué.
1: Mais 8.
0: Dá para organizar. Se organizar, tem tempo tranquilo para treinar, para fazer uma corridinha, fazer qualquer coisa que seja.
1: É. Ô, Bruno, qual que é a rede social sua?
0: Estamos no Instagram como Personal Bruno Silva.
1: Instagram, Personal Bruno Silva.
0: Exatamente.
1: Ô, Bruno, e tem tido participação aí nos campeonatos ou não?
0: Estamos aí nativo no futebol aí, final de semana. Estamos jogando no momento distrital, estou jogando pelo Vila Nova. E estou jogando também um campeonato que começou lá no distrito de Luisburgo, chama Pacheco.
1: Sim, sim.
0: Estamos nativo lá, pode parar não.
1: Essa participação aí nas atividades da região também é importante, né, Bruno?
0: É importante, eu gosto bastante de jogar um futebolzinho no final de semana.
1: E o Bruno Silva atua como goleiro, né?
0: Exatamente.
1: O Flamengo está pensando em liberar o Rossi. Quem sabe você vai para lá?
0: Rapaz, o Flamengo dá não.
1: Dá não? Então nós vamos conversar lá com o pessoal do Vasco para liberar o Jardim.
0: É.
1: Aí você assume lá.
0: Se o Jardim sair, eu animo.
1: Anima? Tá ótimo, então. Ô, Bruno, muito obrigado, então, pela presença. Bom restante de semana para você. E até a próxima semana, até daqui a 15 dias, né?
0: Isso aí.
1: Quando você retorna aqui para conversar com a gente.
0: Eu que agradeço pela oportunidade e agradeço também aí pela audiência de todo mundo que nos acompanha.
1: Acesse o Instagram do Bruno Silva, tem muitas informações lá, os contatos dele, tá tudo lá, tá bom? 8h44 da manhã.
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1: Nosso retorno com você na Rádio Manhuaçu, também nas mídias sociais, o Instagram e também o YouTube, canal Tribuna do Leste. E já com a presença da Lorena Correia aqui no estúdio. Oi, Lorena, bom dia.
2: Bom dia, Luiz, para você e para os ouvintes do Manhã do Ouvinte também que estão com a gente nessa quinta-feira.
1: Posso adivinhar o que você veio fazer aqui?
2: Pode.
1: Veio falar do Tribuna do Leste?
2: É isso mesmo. A gente está com o Minuto Tribuna hoje e acompanhando o tema que vocês começaram falando sobre o inverno, a gente já está vendo uma redução drástica nas temperaturas aqui na região com essa proximidade do inverno. E a Prefeitura de Lajinha está aderindo a uma campanha de doação de cobertores. Então, se você tem um cobertor em bom estado que possa ser doado, leve até um ponto de coleta que está localizado no Centro de Convivência, ao lado do calçadão em Lajinha. É uma iniciativa bem legal, de solidariedade, cuidado com o próximo e precisa da colaboração da população para conseguir atender também a essas pessoas que sentem frio. Aqui em Manhuaçu, a gente fala sobre as inscrições para eleição suplementar do Conselho Tutelar, que será aberta no dia 17 e vai até o dia 23 de junho. A remuneração é de R$ 2.576, com carga horária de 40 horas semanais em regime de plantão e precisa de dedicação exclusiva. As inscrições serão realizadas na sede da secretaria do CRAS, ali na rua Monsenhor Gonzalez, número 498, no centro, de 9 às 11 da manhã e na parte da tarde, a partir da 1 hora até às 4 da tarde. Para se inscrever, é necessário ter 21 anos ou mais na data da posse, morar em Manhuaçu e ter o ensino médio completo. É preciso também para os homens estar em dia com as obrigações eleitorais e militares. O processo contará com uma prova de conhecimentos sobre o Estatuto da Criança e do Adolescente e também terá avaliação psicológica. Então, para os interessados, já fiquem de olho aí, repetindo a data, vai do dia 17 ao dia 23 de junho. Essas eleições são por voto direto, então já se preparem aí, acompanhem o edital também, que a gente vai deixar lá no nas nossas redes sociais. Essas foram as nossas informações de hoje. Eu te convido a participar com a gente também pelo nosso WhatsApp, enviando sua sugestão de pauta ou demanda da sua comunidade para o 339-8452-8780.
1: Essa é a Lorena Correia e o Minuto Tribuna. Muito obrigado aí pela participação. E até amanhã, aqui nesse mesmo horário, né?
2: É isso mesmo, até amanhã. Obrigada, Luiz.
1: Amanhã é o dia da agendinha.
2: Amanhã é o dia da agendinha e essa semana tem mais coisa pra gente falar.
1: Tá ótimo, bom trabalho.
2: Obrigada.
1: Lorena Correia conosco aqui na Rádio Manhuaçu e também nas mídias sociais. 8h49 da manhã. Vamos trazer agora informações policiais. Aqui em Manhuaçu, em Santo Amaro de Minas, distrito de Santo Amaro de Minas, a PM abordou um adolescente e ele estava em atitude suspeita e foram apreendidos 14 papelotes de cocaína e 3 tabletes de maconha. Sargento Tereza.
3: Na noite dessa quarta-feira, dia 10 do 6, por volta das 20 horas e 27 minutos, durante a Operação Cerco Fechado, a Polícia Militar realizou uma operação no distrito de Santo Amaro de Minas, em Manhuaçu. As equipes visualizaram um adolescente do sexo masculino de 16 anos em atitude suspeita. Ao perceber a presença policial, o menor tentou fugir a pé, mas foi alcançado e abordado. Durante as buscas, foram apreendidos 14 papelotes de cocaína e 3 tabletes de maconha, materiais que estavam em posse do adolescente e que seriam destinados ao tráfico de drogas na região. Diante dos fatos, o menor infrator foi apreendido, encaminhado, acompanhado de seu representante legal, à Delegacia de Polícia Civil, juntamente com todo o material recolhido para demais providências.
1: Sargento Tereza vai falar agora de uma ocorrência em que houve um cumprimento de mandado de prisão. Foi na Vila Nova.
3: E também na tarde da última quarta-feira, dia 10 de junho, a Polícia Militar realizou uma operação no distrito de Vila Nova, em Manhuaçu, para cumprimento de um mandado de prisão expedido pelo Poder Judiciário. Durante a ação, os militares localizaram e prenderam um homem de 34 anos em sua residência, após levantamentos que indicavam seu paradeiro. O mandado de prisão foi expedido em razão de condenação pelo crime de homicídio, restando ao autor o cumprimento de 8 anos e 11 meses de pena em regime fechado. Após ser informado da ordem judicial, o homem foi preso e encaminhado à Delegacia de Polícia Civil para demais providências.
1: Sargento Tereza, muito obrigado.

0: Obrigado, muito obrigado, tá? PRF apreende medicamentos irregulares para perda de peso na BR-116. A Polícia Rodoviária Federal apreendeu medicamentos irregulares utilizados para perda de peso na noite da quarta-feira, portanto ontem realiza. A apreensão ocorreu por volta de 9 horas da noite, no quilômetro 588 da rodovia, durante uma fiscalização de combate ao crime. Segundo a Polícia Rodoviária Federal, os agentes deram ordem de parada a um ônibus que fazia a linha Rio de Janeiro-Salvador. Durante a vistoria nas bagagens despachadas, os policiais encontraram 60 ampolas de tirzepatida e duas caixas de retatrutide. De acordo com a Polícia Rodoviária Federal, a comercialização dos medicamentos apreendidos é proibida aqui no Brasil. Os policiais também constataram que a carga não estava refrigerada, o que aumenta o risco de eventuais usuários terem problemas. Os medicamentos foram encaminhados à Receita Federal. A ocorrência foi enviada à Polícia Federal, que deve investigar a origem da carga e tentar identificar o responsável pelo transporte. 8h53 da manhã, no oferecimento do supermercado São João e do Gardim Guatacarejo, também da Odontomédica e também da Cafeira São João. Estamos encerrando o nosso Manhã do Ouvinte para o vídeo, aqui no Instagram e também no YouTube, canal Tribuna do Leste. Mas aqui, na Rádio Manhã Açu, seguimos com você nessa manhã. Até já!
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0: Esse é o Sandro Merillion, fechando a super sequência de hoje, Beautiful. Tivemos também Banda Pinguim, Deusa de Itamaracá, Robin Gibb com a música Juliet, Roupa Nova, Força do Amor e Gloria Estefan, Richie. E assim nós vamos com o melhor da música nacional e internacional nas edições da Super Sequência. Amanhã tem mais, tá? Sempre nesse horário, das 9 da manhã.
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0: 9 e 17, a seguir participações.
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1: Alegria de estar com você na Rádio Manhuaçu. E a sua participação pelo Zap Zap.
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1: Roberto Carlos de Manhuaçuzinho tá com a gente. Oi, Roberto, bom dia.
3: Oi, Luiz Nascimento, bom dia. É, que quinta-feira abençoada, hein, cara, por Deus, né? Gostaria de pedir uma música na rádio, se for possível você tocar pra mim. Pode ser do Roberto Carlos, mulher de 40. Gostaria de mandar essa música lá pro São Vicente Simonés, que é pro meu pai, pra minha madrasta, pros irmãos dela, filho, filha, sobrinho, sobrinha, neto, bisneto, pros meus irmãos, pras minhas irmãs e pro Carlinho aqui no Manchazinho, pra vocês aí da rádio. Boa quinta pra todos nós, bom trabalho.
1: Pra você também.
3: Até 11h30.
1: Valeu, Roberto. Vamos juntos nessa manhã. O Osimar Pereira está com a gente lá em São João do Manhuaçu, mandando também o seu recado aqui na Manhuaçu FM, na sua manhã legal de quinta-feira. Valeu, Osimar, nosso amigão de todas as manhãs. Bom dia também para o Cristian, está trabalhando na padaria em Reduto e ligado aqui com a gente. O Marquinho e o Flávio estão em Manhumirim, sintonizados também. Tem o nosso amigão Jean da Vila Nova, ele e a família curtindo a Rádio Manhuaçu. A Sônia Maria Lima, ela é da Santa Clara, no Manhuaçuzinho. Tá participando do sorteio, tá, Sônia? Ótimo dia para você e boa sorte. José Maria Leandro dos Barros também tá aqui na promoção. Dia dos Namorados, o sorteio tá chegando. Aquele abraço para você e pra família, curtindo a Rádio Manhuaçu. E o rei cantando, mulher de 40, é saudade.

0: Essa é novinha, novinha desse ano 2026, a música de Fred e Fabrício, Te Amar é Meu Talento. Pessoal, Ana Maria Braga está fora do Brasil, estava fora do Brasil, né? E voltou ao ar recentemente dos Estados Unidos para o Mais Você, a pedido da direção da TV Globo. A loira vai fazer um esquenta de lá, mas tem uma exigência. De acordo com informações do Alessandro Lobiano, do programa Tarde Sua, a apresentadora teria detestado a maquiagem feita e dado um chilique nos bastidores, exigindo que o seu próprio maquiador embarcasse o mais rápido possível. Quer dizer que ela continua lá nos Estados Unidos, né? O que se sabe é que a braveza de Ana Maria Braga deixou o clima mais desagradável. E deixa mesmo, né? Vale destacar que o Mais Você, ainda registrando uma queda de audiência, e a presença da Ana Maria Braga é sempre um levante nos índices. Enquanto a Ana Maria está nos Estados Unidos e tocará de lá o Mais Você nas próximas semanas, Tati Machado e Gil do Vigor comandam o programa direto de São Paulo. Então é um pouquinho aí de informação, né? Sobre Ana Maria Braga, essa questão da maquiagem e tudo mais. 9:30 da manhã.
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0: Seguimos juntos na maior.
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3: 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Evitar locais fechados já virou rotina desde o início da pandemia do coronavírus, pois locais fechados favorecem a proliferação de alguns vírus e bactérias transmitidos pelo ar.

0: Isso durante o outono, essas doenças se tornam mais comuns. No entanto, se o local for fechado, mas tem circulação de ar, você pode frequentá-lo, mas com cuidados. 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
1: É bom demais a gente poder se encontrar diariamente aqui na Rádio Manhã Sul. Então, bom dia para você do radinho, bom dia para você do aplicativo, para você do streaming do nosso site, manhãsulfm.com.br. Olha, e tem um conteúdo muito legal também no Instagram da Rádio Manhã Sul, tem um conteúdo legal no YouTube, canal Tribuna do Leste, e tem também no Instagram o lançamento aí da Copa do Mundo. É, Copa do Mundo, Rádio Manhã Sul na Copa 2026, com o Brasil rumo ao Hexa. Tem o material que a gente está disponibilizando aí, o álbum, vai ter muita promoção, tá? A Copa começa hoje, nós vamos juntos com o Brasil na estreia contra o Marrocos, próximo sábado. Copa do Mundo 2026, emoção total também aqui na Rádio Manhã Sul. Mais um bom dia, chegando pelo Zap Zap.
2: Bom dia, Luiz Nascimento, sou Janete Rodrigues, Leão do Correios Barros. Gostaria de ouvir uma música internacional com Phil Collins. Feliz para toda a minha família. Quero participar do sorteio do Dia dos Namorados.
1: E você já está na promoção Dia dos Namorados. Por sinal, tá chegando. É amanhã, dia 12, né? Então você já está nessa promoção, tá bom, minha amiga? Um abraço para você. Mais uma?
3: Bom dia, Luiz Nascimento. Aqui é o Roldão de Simoné.
1: Fala, Roldão. Gente boa.
3: Quero ouvir a música Filho Adotivo com Sérgio Reis. Apereço para todos os ouvintes e para você da rádio. Uma boa quinta-feira. Fico com Deus.
1: Para você também, amigo. Vamos programar essa para você no Cantinho Caipira de amanhã? Amanhã, então, no Cantinho Caipira. Filho Adotivo tocando para você com o Sérgio Reis. Tá, Roldão? Bom dia para a galera aí de Simonésia, da sintonia da Rádio Manhã Sul. Mais um bom dia.
4: Bom dia, Luiz Nascimento. Aqui é a Maria da Penha, Martins Soares. Peço uma música com Padre Maria. Qualquer uma delas.
1: Padre
4: Antônio Maria. Senão o Padre Alexandre Campos. Sem Jesus não sou nada. Oferecer pro meu primo que está internado, Marcelo e a Lízia, que tá lá em Muraé. Que Deus abençoe eles, que eles tenham uma boa saúde, um bom retorno para casa.
1: Isso aí.
4: E quero participar do sorteio dos namorados. E oferecer para o meu companheiro Valtair.
1: Ótimo, ótimo.
4: E todos meus filhos e todas minhas comadres em São Pedro do Havaí, a comadre Ana e a comadre Lena, lá na Boa Vista.
1: Esquece de nenhuma.
4: Tchau, mãe. Obrigado. E para você, Luiz Nascimento, que é um grande locutor na nossa vida.
1: Tá.
4: Alegra
1: certo,
4: nós. Tá. Tchau.
1: Obrigado, tá, minha amiga? Tudo de bom para você. Vamos fazer um negócio diferente hoje, vamos? Vamos tocar o Padre Antônio Maria? Uma música para cima? Tá friozinho, né? Tá quanta temperatura agora aqui na cidade? Deixa eu conferir aqui a temperatura de momento. Nós temos agora, em Manhuaçu, 19 graus. Tá friozinho, eu saí do estúdio agora há pouco e um friozinho daqueles, né? Aqui dentro do estúdio tá quentinho, preciso de blusa não, mas lá fora tá friozinho. Então vamos fazer o seguinte, vamos tocar aqui o Padre Antônio Maria pra cima, no forrozinho. Chama-se Arengação, essa aqui ó.

0: Ouvir uma saudade assim, até a gente lembra da super sequência, não é verdade? Phil Collins, One More Night. Teve também aqui Ana Castela. Linda essa música da Ana Castela, hein? Confesso a você que não conhecia essa música da Ana Castela. É que eu não te esqueci. Linda demais essa música da Ana Castela. E daqui a pouquinho tem mais participações da Rádio Manhuaçu. Já já pra você, aqui na 106.9. 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
1: São 9h48 da manhã, estamos seguindo com o nosso Manhã do Ouvinte pela Rádio Manhã Sul. A Margarete é nossa amiga de Vespasiano, lá na Grande BH, e ela tem um motivo especial para participar hoje, né, Margarete? Conta para mim aí, eu já estou sabendo porque já ouvi o seu áudio, né? Mas o pessoal aqui do programa não. Conta para gente, vai.
2: Bom dia, Nascimento. Como vai? Tudo jóia?
1: Tudo certinho.
2: Que passa uma luz bem bonita para mim hoje. Que eu já estou muito feliz mesmo, que a minha netinha nasceu ontem.
1: Que maravilha!
2: Pesando 3,5 kg.
1: 3,5 kg.
2: 52 centímetros. Você sabe que linda que ela é, igual uma bonequinha.
1: Grande a menina, viu? Grande.
2: Aí eu aproveito e ofereço pro Rafael Muniz, o Wes Pereira, para você, pro Giovanni Murim, para Flávio do Guarani, Maria da Paixão, Maria Márcia, enfim, todos os ouvintes, tá bom?
1: Tá. Fica certo.
2: Com Deus, que Deus te abençoe, tá bom?
1: A você
2: tchau,
1: também.
2: Tchau.
1: A você também, tá, minha amiga? Parabéns aí pela netinha, né? 3,5 kg, 52 centímetros. Ah, que maravilha que é. Um abraço pra você, Margarete, parabéns. Tá feliz da vida, né? Tá feliz da vida. E é pra ser assim mesmo, né? Mais um bom dia chegando.
3: Olá, Zé Cimento, bom dia.
1: Bom dia.
3: Aqui é o Zé Vieira Caputino, eu tô aqui em Soledade, na casa da minha irmã, curtindo o Cantinho Caipira.
1: Fala, nota mil, hein?
3: Esse Cantinho Caipira é demais, ó, velho. Mas tá, você toca uma música aí pra nós aí, a sua escolha aí.
1: Tá certo.
3: Beleza? Fique com Deus, meu amigo. Tenha um abençoado quinta-feira aí, fique com Deus aí. Tchau.
1: Você também, tá? Tá
3: abençoado quinta-feira aí, meu irmão. Fique com Deus. Tchau, tchau.
1: Até a próxima, tá? Bom dia pra vocês de Caputira, Soledade, curtindo a Rádio Manhã Sua. Quem está comigo também é a Maria Aparecida Paixão, lá do Coqueiro Rural.
4: Bom dia, Lina Nascimento, Maria Paixão, toca pra nós aí, o Marcelo da Adama Batista. Feliz para todos os ouvintes do programa, todos os da rádio, um bom trabalho, uma ótima quinta para todos nós.
1: Tá certo, tá certo. Bom dia, minha amiga.

0: Sabe quem é fã do Amado Batista e já mandou mensagem pra mim agora, mais cedo? Zé Geraldo. É, o Zé Geraldo é lá do bairro Santa Luzia, tá ligado com a gente. Tem um outro também que é fã, né, do Amado Batista e também mandou mensagem, é da Vila Nova. É o nosso amigo Zé Paulo, da Rua do Campo. Ele e a esposa dele, a Geralda. Adoram o Amado Batista, né? É, foi pra vocês aí também essa música com a participação, né, do Amado Batista e do Marcelo Teodoro. Não dá pra disfarçar, é o nome, né? Antiga essa recordação. E daqui a pouquinho tem mais música pra você na manhã da Rádio Manhuaçu.
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3: Olha só que legal, 10h03 da manhã, estamos juntinhos da Rádio Manhuaçu. Mais cedo mandei bom dia e mando de novo, é o dia do educador sanitário. Parabéns para você, sua função é maravilhosa e essencial para a nossa questão da saúde pública. Bom dia!
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3: E aqui na Rádio Manhuaçu você tem seu espaço para poder participar. Ah, tem! Com toda certeza. Oi, minha amiga, bom dia.
4: Bom dia, Luiz Nascimento, sou Maria dos Reis, moro aqui em Santa Terezinha. Eu quero oferecer uma música. Podia ser o Soldadinho de Deus, se você pudesse passar para mim. Quero oferecer para minhas irmãs lá em São Vicente e Simonésia, para minhas comadres, também para minha comadre Marinês e José Celina lá em Cachoeirão de Simonésia, também para vocês da rádio, para Iris, Dona Leila, sou Adão, sou Zé Cavalinho e também para Amélia e o Clair lá em São Vicente, Simonésia, que é tia do Fravinho lá nos Estados Unidos. Eu estou passando para ele também. Que Deus abençoe a cada um.
3: Tá certo.
4: Muito obrigada. Fica com Deus.
3: Tá certo, Maria dos Reis. Um abraço para você. Muito obrigado aí pela participação e aplausos, né? Quer fazer aniversário é bom demais. Maria dos Reis, nossa amiga de sempre, de todas as manhãs, na Rádio Manhuaçu também. Nascimento, bom dia para você. Sou o Zé Geraldo Gomes, Maria da Penha Soares Gomes. Estamos aqui no Clube do Sol, ouvindo a Rádio Manhuaçu. Bom dia. Estão aqui na promoção Dia dos Namorados. Claudiana Rodrigues e Simonésia também está sintonizada. Alusão para vocês aí da cidade de Simonésia, pessoal da zona rural também. Obrigado pela participação, tá? Oi, Vera. A Vera é amiga nossa lá do Jatobá. Aliás, do Zadão, em São João do Manhuaçu.
5: Bom dia, Luiz Nascimento. Sou a Vera aqui do Coro do Zadão. Eu gostaria de estar participando, né, do sorteio. E eu gostaria também de mandar um abraço especial para o meu neto, Matheus, que fez ano ontem, 8 anos, que Jesus continua abençoando a vida dele, né, dos pais dele, que é a Regiane e Vanderlei, tá? Um excelente dia para você, fique com Deus.
3: Até a próxima.
5: Tchau, obrigado.
3: Tá? Tchau, tchau. E para o Matheus, aplausos. Chará do meu filho Matheus, aplausos para ele. Parabéns, tá? Mais uma chegando aqui.
6: Bom dia, que eu gostaria de participar do sorteio. Quem ama não esquece. Meu nome é Irani Preciso Ferreira de Manhuaçu, um carro do Estalão.
3: Até a próxima, bom dia pra você. Tem um bom dia também do meu amigo Geraldo lá de Jaguaraí, dizendo: seu Nascimento, toca uma música aí. Quero oferecer pra minha esposa, oferecendo pra todos, quero participar do sorteio Dia dos Namorados. Moro aqui na rua principal, em Jaguaraí, Reduto. Tá ótimo. Grande Geraldo, amigão nosso, bom dia pra você. São 10h06 da manhã.

0: Olha, pessoal, essa música é da Copa, hein? Essa música é da Copa. Choca Choca com Anitta e Shakira. Legal, hein? E hoje nós teremos a abertura da Copa do Mundo, vai ser às 14h. E logo em seguida nós teremos a primeira partida da Copa. É, gente, a Copa do Mundo vai começar. É, hoje nós teremos a abertura no México, no Estádio Azteca, que é um estádio daqueles mais antigos, mais tradicionais do mundo, né? O Estádio Azteca, lá no México. Então o México joga hoje, 16h, com a África do Sul, abrindo a Copa. Essa é a partida da tarde, né? E às 23h pelo Grupo A, que é esse grupo aí do México e da África do Sul, teremos Coreia do Sul e a Tchecoslováquia, né? Jogando hoje, então. São jogos que vão acontecer pela Copa do Mundo hoje, nessa primeira rodada. À tarde, teremos México e África do Sul e depois Coreia do Sul e Tchequia. Então são jogos que acontecem hoje pela Copa do Mundo 2026, abertura e os jogos iniciais. E durante toda a programação tem o boletim da Copa, aqui na Rádio Manhuaçu. Isso aí, é só você ficar sintonizado, sintonizada, que as informações chegam para você com a presença da Ana Flávia Domingos. Já participou mais cedo aqui e vai participar também à tarde com a gente. 10h16, volto já já.
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1: E o nosso Zap Zap é o maior sucesso, tá realmente arrebentando a boca do balão. E você vai, naturalmente, participando aqui com a gente no 988-18-8890. Meu amigo Nascimento, bom dia pra você. Quero participar do sorteio Dia dos Namorados. E a Marilda, nossa amiga lá de Reduto, que mandou uma mensagem aqui. Tá ótimo. A Maria Elizabeth, a Betinha lá de Barbacena, tá acompanhando sempre pelo aplicativo, também tá ligada e nos cumprimentando. No bairro São Jorge, Vanderleia de Almeida Muniz Abreu. Oi, Vanderleia. Tá na rua São Luís, número 30. Aquele abraço pra você. Bom dia também para minha amiga Elisiane Alves, de São João do Manhuaçu. Tá ligada, né? Mandando música para os filhos Cássia e Paulo Henrique e para todos da Rádio Manhuaçu. E o maridão dela, que é o Lucimar Romano, que também tá na sintonia. E vai participar do sorteio Dia dos Namorados, tá? Um abraço para vocês aí ligados na Manhuaçu, em São João do Manhuaçu. Quem mandou mensagem também é a Rosana Rocha, da rua Otalino Moura, São Vicente. Desejando aqui já um ótimo final de semana e vai participar também da promoção Dia dos Namorados. E o bom dia chegando aqui na 106.9 da minha amiga Lúcia Helena, da Barra de Jaguaraí. Está dizendo assim, Nascimento, eu participo pouco, mas ouço seu programa todos os dias. Gostaria de ouvir uma música, oferecendo aí para todos e quero participar do sorteio. Claro que eu quero, né? E quero mandar também um abraço para minha filha que está na sintonia da Rádio Manhuaçu. Tá ótimo então. É assim, pessoal, vá participando, vá mandando mensagens e eu tenho certeza absoluta você vai participar do sorteio e, tendo sorte, vai faturar. Estou aqui, então, feliz da vida, tá? Participando dessa promoção da Rádio Manhuaçu e dando essa oportunidade para você, com os nossos parceiros, de concorrer aos prêmios do Dia dos Namorados. O Zé Ramalho. Zé Ramalho foi pedido agora pela nossa ouvinte e nós vamos tocar essa saudade aqui na 106.9. Entre a serpente e a estrela. Bom dia. Daqui a pouco tem notícias.

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0: Esse é o som do Belo, aquela música do Fábio Júnior, conhecidíssima, Caça e Caçador, esse pagodinho gostoso do Belo aqui na 106.9. Léo Foguete, Humilde e Zé Ramalho, Saudade, Entre a Serpente e a Estrela. Tem mais uma galera aguardando aqui para participar e já já eu volto a atender.
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0: Temperatura em elevação em Manhuaçu e áreas da região. Nesse momento aqui na Praça 5 de Novembro, 21 graus. A umidade relativa do ar, 77%. Céu parcialmente encoberto. O dólar do câmbio comercial está operando em queda de 0,36%. Vale R$ 5,15 nesse momento. O euro também está em baixa de 0,44%. Vale R$ 5,94. A Bovespa está operando em alta de 0,27%. 169.077,39 pontos. O Irã voltou nesta quinta a fechar completamente o Estreito de Hormuz, passagem estratégica para o transporte de petróleo e gás, em resposta aos mais recentes ataques norte-americanos, o anúncio da autoridade marítima iraniana. O Irã controla a passagem

0: desde o início do conflito desencadeado por ataques norte-americanos e israelenses contra o regime de Teherã, no dia 28 de fevereiro. Mas os militares têm permitido a passagem diária de cerca de 20 navios. O Ministério dos Negócios Estrangeiros do Irã admitiu que o cessar-fogo, que entrou em vigor entre Teherã e Washington em 8 de abril, deixou de ter sentido após os ataques aéreos dos Estados Unidos. Comunicado divulgado pela diplomacia iraniana destaca que os ataques ilegais e criminosos levados a cabo pelos Estados Unidos nas últimas horas foram violação flagrante da Carta das Nações Unidas. Os diplomatas do Irã acrescentaram que os ataques norte-americanos tornaram o cessar-fogo um acordo praticamente sem efeito. Os últimos ataques dos Estados Unidos visaram principalmente o sul do Irã, mas também foram atingidos locais próximos à capital, incluindo Karaj, Nazarabad e Peshawar, de acordo com a Guarda Revolucionária do país. A pesquisa divulgada pela Quest está apontando 10 pontos de diferença entre Lula e Flávio Bolsonaro. Então nós vamos falar desta pesquisa divulgada. A pesquisa Quest de junho, divulgada ontem, mostra que o presidente Lula, pré-candidato à reeleição, abriu 6 pontos de vantagem sobre o senador Flávio Bolsonaro em uma simulação de segundo turno. É o primeiro levantamento da consultoria desde a revelação das conversas entre o filho do ex-presidente Jair Bolsonaro e Daniel Vorcaro, dono do Banco Master. No cenário do segundo turno, Lula aparece com 44% das intenções de voto, contra 38% de Flávio Bolsonaro. Em maio, os dois estavam tecnicamente empatados, com 42% e 41%, respectivamente. Entre os eleitores independentes, que representam cerca de um terço do eleitorado, o presidente passou de 29% para 37%, enquanto o senador recuou de 31% para 24%. Então nós temos aí uma proximidade com os 10 pontos de diferença. O levantamento mostra ainda que o episódio envolvendo o pedido de financiamento para o filme Dark Horse ajudou a desgastar a imagem de Flávio Bolsonaro junto ao eleitorado, enquanto medidas econômicas do governo contribuíram para uma recuperação da aprovação de Lula. E o cenário de empate técnico entre os dois principais candidatos acabou. Se a eleição fosse hoje, Lula seria reeleito com 44%, enquanto o senador Flávio Bolsonaro aparece com 38% na simulação de segundo turno. No levantamento anterior, a distância era de apenas um ponto percentual, 42% para Lula, 41% para o senador. A margem de erro é de 2 pontos percentuais, para mais ou para menos. Então aí está a informação sobre essa pesquisa que foi divulgada ontem. Agora são 10h35 da manhã. Termina a edição do Girando. Mais notícias a qualquer momento.
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1: 10h37 da manhã. A partir desse momento eu não consigo mais atender com a música que você vai pedir, tá? Mas pode continuar mandando seu nome, falando aí do seu bom dia, da promoção Dia dos Namorados. Fique à vontade. Até às 11h30 da manhã nós vamos citando aqui a sua presença. Só não consigo mais atender com a música devido ao horário, tá bom? Então fica aí esse recadinho para você já ficar ciente. Bom dia, pode falar comigo.
2: Bom dia, Luiz Nascimento, bom dia. Hoje eu gravei a música aí da Juliana, cantando um bom de forró. Se você quiser mandar. Rapaz, ela veio em uma do sábado passado, agora esquei bombula em uma, que lotou, hein? Juliana veio. Diz que ela lotou lá em uma, rapaz. Ela canta muito bem, tá? Juliana. Falou, Nascimento, fica com Deus aí, tá? Joaquim Correia Filho, Neto Esponte, município de Una. Adoro ver seus programas, 36.9. Se puder mandar, Luiz Nascimento, eu gostaria dessa música aí.
1: Tá certo, meu amigo, tá certo. Esse é o Joaquim, nosso amigão lá do Espírito Santo. Tem mais uma participação chegando. Bom dia.
3: Bom dia, Luiz Nascimento. Tudo bem com você?
1: Tudo
3: sua
1: joia.
3: Família. Que Deus abençoe o nosso dia, né?
1: Amém, amém.
3: Luiz, aqui quem tá falando é a Gisela, do Santo de Almeida. Eu gostaria que você colocasse meu nome aí, tá? Do Dia dos Namorados. E vamos que vamos, né?
1: Isso aí.
3: Vamos ver se a gente tem sorte.
1: Boa
3: Fica
1: sorte.
3: Com Deus aí, tá?
1: Fica com Deus,
3: um
1: também.
3: Bom dia, um bom trabalho pra vocês.
1: Pra tchau, você tchau. Também. Tchau, tchau, Gisela. E a Silvia, bom dia.
4: Bom dia, Luiz Nascimento. Como vai você com a família? Coloca meu nome no sorteio. Silvia Machado Santana, de Bom Jesus de Realeza. Um abençoado dia pra você com a família. Passa pra nós uma música bonita e bem chonada aí. O Chapéu Ludo, que eu ofereço para você, com a família, para meus 6 filhos, meus 16 netos, meus 6 bisnetos. Para a nossa comunidade Bom Jesus de Realeza, Santa Margem de Minas, para a nossa mãe Unsuense, que Jesus ilumina a vida de cada um. E ofereço para o Oswaldinho Alves Dutra, irmão Açú, que fica com Deus, que Jesus abençoe. Tchau.
1: Tchau, tchau. Bom dia para você, Silvio. Pessoal de Bom Jesus, aquele abraço, tá?

0: Eduardo Costa, chama ela pra mim, 10h45 da manhã. 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
1: Tem participação na Rádio Manhã Açu. E daqui a pouquinho também teremos a Saúde em Foco com a dica preparada para esta manhã de quinta-feira, para que a gente tenha mais saúde. Afinal de contas, saúde é essencial para que a gente viva bem. Então daqui a pouquinho tem a dica de saúde de hoje. Ô meu amigo Zé Souza, fala comigo, tá ligado sempre.
2: Ô Luiz Nascimento, sou a Neide Aparecida, Simão Brilhante.
1: Bom, deixa eu voltar aqui porque tá acelerado e, na verdade, essa participação é da minha amiga Neide. Ô Neide, fala aí com a gente.
3: Ô Luiz Nascimento, sou a Neide Aparecida, Simão Brilhante, de Igrejinha dos Vieiras, Corco, Fazenda Fortaleza, Durandé. Queria participar do sorteio do Dia dos Namorados. Coloca o meu nome aí. Quem sabe eu sou sorteada.
1: Isso aí.
3: Ofereci uma música do Ataíde de Alexandre para todas as pessoas de Igrejinha dos Vieiras.
1: Tá certo, minha amiga. Bom dia, Neide. Obrigado pela participação, tá? Agora sim, o Zé Souza.
4: Bom dia, bom dia. É Luiz Nascimento. Bom dia, Santa Marta do Sul. Roda uma moda para nós aí. João Paulo e Daniel. Estou apaixonado. Mais ou menos isso. É, queria se produzir aqui de casa pra ficar chique no último.
1: Tá certo, Zé, tá certo. Vamos ver se vai dar tempo de tocar, né?
5: Bom dia, Luiz Nascimento.
1: Bom dia.
5: Sou a Marta Mendes, moro em Belo Horizonte.
1: Oi, Marta.
5: Mando um abraço para meus pais lá em Santa Quitéria, que são José Carlos e Maria Catarina. E todos os ouvintes, tá bom?
1: Tá bom.
5: Um abraço a todos. E tenha um bom dia.
1: Pra você também, ótimo dia. Oi, Margarete.
6: Verdade.
7: Oi, Luiz Nascimento, bom dia. Fala que é Margarete. Passa a música pra nós aí. Meu netinho que tá aqui. O seu peludo, parecendo pro Jorge. O meu netinho, o Alberto Zaceia. A Divana, o Adilson. Eles adoram. A Lucinha, as meninas, pra todos lados. Eu, sim. E pra vocês da rádio aí. Eu preferência a vocês da rádio. Um abração pra vocês e uma boa. Uma boa quinta-feira, você com muita paz, muita alegria, que nossa senhora continua nas suas caminhadas.
1: Amém, a sua também, tá, minha amiga? Obrigado pela participação e pela homenagem, pelo pedido, né, feito aí. Muito obrigado, tá? Tudo de bom. Oi, Ana Lúcia. Ana Lúcia está em Santa Margarida, São Domingos.
8: Bom dia, Luiz. Ana Lúcia Martins, São Domingos. Se for possível, eu gostaria de ouvir a música com o padre Antônio Maria. Amor que cura, ofereço para todos vocês, minha família,

0: meus amigos, todos que estiverem em sintonia com a 106.9, e quero participar da promoção do Dia dos Namorados. Fique com Deus, um grande abraço, um excelente dia. Tchau.
1: É o que eu desejo para você também, tá? O Padre Antônio Maria cantou mais cedo. Vai ter agora Paula Fernandes e Padre Zezinho aqui na Rádio Manhuaçu. Vai para você também.

0: Essa é a Rádio Manhuaçu, trazendo para você grandes temas nacionais e internacionais. Essa música, gente, o que essa música fez sucesso com a Laura Pausini, tema de novela, e você recordando aqui na manhã, Esperança. Paula Fernandes e Anjo de Resgate, aquela música maravilhosa do Padre Zezinho, na interpretação da Paula e do grupo Anjos de Resgate, Oração pela Família.
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0: A saúde está diretamente ligada à higiene. É preciso manter uma boa higiene para estar saudável. Muitas doenças estão em lugares que frequentemente, diariamente, como transportes e ambientes públicos, por onde a gente passa. Além disso, também é muito comum problemas de saúde causados por comidas

alimento. Então é necessário lavar os alimentos antes de consumi-los e as mãos também devem ser muito bem higienizadas com água e sabão. Na ausência, usar pelo menos o álcool gel para tentar minimizar essa situação e evitar colocá-las no rosto. Então, gente, a higiene deve estar presente na nossa vida, todos os dias, em todos os lugares. A nossa saúde vai

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5: E aqui na Rádio Manhuaçu, quando são 11h04 da manhã, nós teremos durante toda a programação o Boletim da Copa. E pra cima!
6: Brasil!
5: Isso aí, seleção brasileira vai estrear sábado, hein? Diante da seleção marroquina. E o Zap Zap trazendo aí as últimas participações.
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5: Eu vou trazer agora uma sequência com as últimas participações de hoje aqui no Zap Zap. E você segue mandando sua mensagem no 988-18-8890 para participar da programação e, claro, também do sorteio Dia dos Namorados. Vamos lá, então. A participação da minha amiga Priscila, de Pequiá, no Espírito Santo. Também o bom dia da minha amiga Maria José Vicente. Ela está acompanhando a gente. Maria José de São Vicente, em Simonésia. Ela, o esposo, a família, todos aí recebendo o nosso bom dia. Tem áudio também? Pode falar comigo. Bom dia para você.
7: Bom dia, Nascimento. Meu nome é Adriana Freitas, moro aqui no bairro São Francisco de Assis. Gostaria de ouvir uma música com Eduardo Costa, pode ser escolha de vocês aí. Gostaria muito de oferecer para todos os ouvintes, para minha amiga Marinete lá em Orizânia, e também para minha prima Dinaí no Corvo do Ouro. E gostaria também de participar do sorteio do Dia dos Namorados.
5: Já está nele, tá? Boa sorte para você. Marilda, nossa amiga lá de Simonésia, está sintonizada. Aquele abraço para você. A Marília, da Fortaleza, em Duisburg, mandou mensagem. A Elidia de Souza, nossa amigona lá de São João do Manhuaçu, também participa. Obrigado aí pela presença, tá?
8: Bom dia, Luiz Nascimento. Gostaria de participar do sorteio do Dia dos Namorados. Eu gostaria de ouvir a música Barquinho de Ouro para esquentar esse frio e preparando o almoço. Ligadinha aqui no bairro Nossa Aparecida e oferecer essa música para todos os ouvintes.
5: Ótimo.
8: Tchau, obrigado.
5: Tchau, tchau, meu amigo. Obrigado pela participação. A Lucelena, da Barra de Jaguaraí, está dizendo assim: Nascimento, eu participo pouco, mas estou ligada todo dia, tá? Manda um bom dia para mim. Bom dia para você, meu amigo. Ouviu até mais cedo Zé Ramalho, né? A música Entre a Serpente e a Estrela.
9: Bom dia, Luiz Nascimento. Aqui é da Orinda Pons Moraes.
5: Oi.
9: Luiz, eu gostaria de ouvir uma música. Oferecer para minha comadre Lívia, aqui da Ponte mesmo, que está completando mais um ano de vida. Que Deus abençoe ela sempre, né? É, a música pode ser com o Padre Zezinho, Oração pela Família.
5: Já até tocamos, né, com a Paula Fernandes.
9: Se você puder. Um bom dia, fique com Deus, um abraço.
5: E aplausos para sua comadre, aniversariante da Ponte dos Moraes. Felicidades a todos daí. Mais uma, pode falar.
10: Tem com você?
5: Tudo.
10: Eu quero participar da promoção do Dia dos Namorados e gostaria de ouvir uma música com Daniel à sua escolha. Lúcia da Penha Alves, Vista Alegre, Martim Soares, Lucinha. Um grande abraço, meu amigo. Ótimo dia.
5: Pra você também. Oi, Fátima.
11: Que Luiz, meu Deus, que abençoe todos vocês. Uma boa quinta-feira para todos. Gostaria de ouvir uma música Chiquinho Choró. Adeus, querida. Uma feliz para toda a minha família e para vocês da rádio, para todos os ouvintes. Fica com Deus.
5: Fica com Deus também. Até a próxima.
12: Aqui quem nos fala é Maico do Alto Jequitibá. Queria mandar um abraço pro meu amigo Peninha. Tá lá em Martins Soares, na padaria. E a todos.

0: está ouvindo a rádio e toca uma música do Eduardo Costa, a seu gosto. Tchau, obrigado. Obrigado.
1: Já, e quando eu... já até ouviu, né, Eduardo Costa, né, meu amigo? Tudo de bom para você, tá? Obrigado pela participação. Deixa eu dar uma passada nos nomes aqui, pelo menos, que mandaram mensagem, não vou conseguir atender, né? Maria das Graças Miguel, Jussara de Divino, tem também o Kiko Lima, bom dia também para, vamos para essa próxima aqui, que chegou agora há pouco, né, aqui no Zap Zap. Ah, é o bom dia, deixa eu ver de quem é, tanta gente, né, que vai mandando mensagens. Essa mensagem aqui é a mensagem da Eneida Silva, obrigado, tá? Bom dia também para o nosso amigo Lucas Vitor, o Edvaldo Lourenço, também está na sintonia, lá em Martins Soares. Tem a participação também da Maria Luísa da Silva. Oi, minha amiga, tudo de bom para você. Bom dia também para minha amiga do bairro Bela Vista, em Simonésia, a Sabrina Angélica de Souza Cardoso, está ligada aqui na 106.9. Bom dia também no Zap Zap para a Camille, que enviou sua mensagem. E tem também a participação da Raquel da Silva, da Vila Nova, está na sintonia. Chegou também o bom dia da Nedina, agora há pouco, né? Também a participação da Eni. Chegou a participação da Eni também, aqui no Zap Zap. E ainda o bom dia da Marlene Knupp, da Gracinha do Coqueiro. Do meu amigo Geraldino, que está sintonizado. Lá na Ponte da Aldeia, a Roseni Soares também está com a gente, na Boa Vista. O bom dia também da Maria Xavier, tá ligadona. Tem também aqui a participação, deixa eu ver de quem é, voltando aqui à tela do Zap. Glória Maria, mandou também o bom dia dela, de Eugenópolis, nosso amigo Fábio, e tem o Josué Martins. Então, bom dia para todos vocês e vamos juntos. Jorge Matheus, seja mais forte que a maldade.

0: Esse rapaz aí é o novo peso pesado, sucesso da música sertaneja romântica. É, gente, o Panda tá arrebentando, hein? E na parceria com o Gustavo Lima, ficou realmente maravilhosa, hein? Última dose de coragem. E teve a saudade com a Thaíde Alexandre, um novo cara. 11h21 da manhã. Ah, deixa eu contar pra você. Hoje é aniversário da Eni, nossa amiga lá de Manhumirim. E a Eni tá ligadinha na 106.9, não é de hoje, né? Aplausos pra você, minha amiga! Parabéns e muitos anos de vida com aplausos!
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0: Daqui a pouquinho, Caminho, Verdade e Vida. E agora tem Maiara e Maraíza e Bruno Marrone.

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0: E amanhã, se Deus quiser, 7:30 da manhã, o nosso novo encontro na Rádio Manhuaçu com o Manhã do Ouvinte. Muito obrigado pela participação, pela sintonia, tudo de bom para você, felicidades. Tem o Caminho, Verdade e Vida na sequência com o Padre Rafael. Depois teremos aqui na Rádio Manhuaçu Moreira Lopes com o Sintonia da Tarde. É a melhor programação do rádio para você, tenha certeza disso. Para você do site, do aplicativo, do radinho tradicional em 106.9, muito obrigado, tá? Você que acompanhou também pelas mídias sociais mais cedo, nosso agradecimento. Para encerrar hoje, Seu Jorge, gente boa se atrai. Fiquem todos com Deus, até amanhã. Tchau, tchau.

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3: Bom dia, meu querido irmão, minha querida irmã. Está no ar no nosso Caminho, Verdade e Vida, aqui pela nossa Manhuaçu FM 106,9. É uma alegria estarmos juntos neste momento para meditarmos, refletirmos a palavra de Deus neste dia em que comemoramos a memória de São Barnabé. Um bom dia aos ouvintes da nossa Manhuaçu, aqui na cidade de Manhuaçu e também da região. Bom dia aos trabalhadores do campo e da cidade, ligadinhos aqui conosco desde manhã na nossa Manhuaçu FM. Você, meu amigo motorista, passando pela nossa cidade, pela nossa região, você está na rádio Manhuaçu FM. Este é o programa Caminho, Verdade e Vida. Aos nossos amigos e irmãos internautas, você que nos acompanha pelo aplicativo de nossa rádio, você de perto, você de longe, acompanhando também pelo stream de nossa rádio na internet, sejam todos bem-vindos. Bom dia a todos. Nós vamos iniciar o nosso programa de hoje com a nossa primeira música, a música Bênçãos que não tem fim, com Aline Brasil.

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1: Muito bem, meu querido irmão, minha querida irmã, nós acabamos de ouvir a música Bênçãos que Não Têm Fim com Aline Brasil. Vamos à leitura, meditação do Evangelho desta quinta-feira, Memória de São Barnabé. Você que nos acompanha com a sua Bíblia, com a sua liturgia, localize conosco o Evangelho de Mateus, capítulo 10, versículos de 7 a 13. Evangelho de Mateus, capítulo 10, versículos de 7 a 13.
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1: O Senhor esteja convosco, Ele está no meio de nós. Proclamação do Evangelho de Jesus Cristo segundo Mateus. Glória a vós, Senhor. Naquele tempo, disse Jesus aos seus discípulos: Em vosso caminho anunciai, o reino dos céus está próximo. Curai os doentes e ressuscitai os mortos, purificai os leprosos, expulsai os demônios. De graça recebestes, de graça deveis dar. Não leveis ouro, nem prata, nem dinheiro nos vossos cintos, nem sacola para o caminho, nem duas túnicas, nem sandálias, nem bastão, porque o operário tem direito ao seu sustento. Em qualquer cidade ou povoado onde entrardes, informai-vos para saber quem ali seja digno. Hospedai-vos com ele até a vossa partida. Ao entrardes numa casa, saudai-a. Se a casa for digna, desça sobre ela a vossa paz. Se ela não for digna, volte para vós a vossa paz. Palavra da salvação, glória a vós, Senhor. Meus queridos irmãos, minhas queridas irmãs, Jesus nos ensina neste evangelho a proclamar que o reino dos céus está próximo. Muitas vezes, na nossa evangelização, nós ouvimos e também, pelo nosso erro ou interpretação errônea da palavra de Deus, queremos anunciar o fim do mundo através deste anúncio. Quando bem, na verdade, o Senhor está dizendo para nós anunciarmos às pessoas, para as comunidades, a todos aqueles que creem, que o reino de Deus está próximo, porque se realiza tudo aquilo que foi prometido. O reino de Deus está próximo porque o Messias se fez revelação, o mistério anunciado se encarnou. O reino dos céus está próximo porque Jesus se fez carne e habitou entre nós, e portanto a sua palavra verdadeira, e nos envia em missão para proclamar esta verdade. O reino dos céus não está próximo como o fim do mundo, mas como o início de uma evangelização que naquele tempo, na igreja primitiva, e no nosso tempo, nessa igreja contemporânea, deve levar uma esperança a todas as pessoas. Tanto é que na sua continuidade o Senhor diz: curai os doentes, ressuscitai os mortos, purificai os leprosos, expulsai os demônios. A nossa missão é a missão de levar a esperança, levar também a cura, expulsar os demônios da mentira, da confusão. O Senhor nos convida a uma missão que é uma missão de anunciar, acolhendo a palavra de Deus e colocando também em prática. O anúncio de sua palavra não é um anúncio de destruição, mas um anúncio de renovo. Esta renovação, ela é uma renovação dada pelo Espírito. É uma missão com

confiada aos seus discípulos e a nós, não para colocar medo ao mundo e às pessoas, mas sim para anunciar que a esperança se faz no meio de nós. Não o reino está próximo como destruição, o reino está próximo como realização. Está tão próximo que nós podemos sentir a sua presença. Hoje, na igreja em que vivemos, na celebração, nós sentimos este reino de Deus, sentimos esta verdade de fé na palavra, na Eucaristia, no encontro entre irmãos. Nós colocamos à disposição na nossa missão, não anunciando somente pelas nossas palavras, mas pela nossa boa ação, pela ação de caridade, acolhendo os nossos irmãos. E aqui está o sentido de curar os doentes. Os doentes naquela época e ainda hoje são os doentes que estão necessitados em suas dificuldades, mas também os doentes da alma, do espírito e do corpo. Não há aqui distinção de doença, mas a doença em todos os seus sentidos. Acolher os doentes, curar os doentes. Mas, padre, como eu faço isso? A cura aos doentes se dá pelo acolhimento, percebendo que a doença é a continuidade, a participação da paixão de Cristo. A participação na paixão de Cristo se dá pelos doentes, pelos enfermos, por aqueles que necessitam da atenção, da acolhida de cada um de nós. Ressuscitar os mortos, dar aos mortos, aqueles que estão sem esperança, uma esperança de vida, um renovo, é mesmo uma ressurreição para aqueles que estão perdidos, e muitos estão mortos no dia de hoje, neste mundo, mortos de esperança, mortos de amor, e nós precisamos ressuscitar essas pessoas, mostrando que a vida, existe a vida de verdade, existe o amor de verdade, existe a esperança. Ressuscitamos a nós mesmos quando nós escutamos a palavra de Deus, quando nós ouvimos e colocamos a nossa fé nessa palavra, entendendo que Jesus Cristo diz a todos os seus: o reino de Deus está próximo. E a todos nós, quando nos envia a missão, ressuscitar os mortos. Não há morte para aquele que crê na palavra de Deus, seja a morte da nossa vida, do nosso dia a dia, seja a morte espiritual, seja a morte física. O Senhor mesmo nos convida: todo aquele que nele crê não morrerá jamais. Nós estamos trazendo a ressurreição para essas pessoas que vivas estão mortas e que mortas ressuscitarão. O Senhor nos diz para expulsar os demônios, expulsar todo e qualquer tipo de confusão, todo e qualquer tipo de dúvida sobre a nossa fé, sobre a espiritualidade. Os demônios estão no íntimo do nosso coração, no íntimo do nosso ser, confundindo a nossa esperança, confundindo a nossa caridade, e a confusão é mesmo este demônio que nos afasta da presença de Deus, e nós precisamos expulsá-lo do nosso coração e do coração dos nossos irmãos. Afinal de contas, o Senhor está enviando em nossa missão: anunciai no seu caminho. E o Senhor nos envia em missão para todos os lugares pelo mundo afora. Tanto é que Ele nos adverte para irmos aos lugares mais remotos. E quando entrarmos nestes lugares, cumprimentar essas pessoas com a paz. E eu acredito que no mundo de hoje o que queremos ver como realidade é a paz. O mundo está necessitado, está doente e necessita dessa paz. Tantas guerras, tanta destruição, tantas vidas perdidas, e a paz se faz necessário.
se faz necessária. É um pedido não somente feito há um tempo atrás, mas é um pedido recorrente. Lembremos do nosso Santo Padre, o Papa Leão, pedindo neste tempo, nesta igreja, que possamos não somente rezar pela paz, mas em sua ação efetiva como pontífice da igreja, trazendo um grito, um apelo para que essas guerras, essas situações que vivemos, enxergamos no mundo, necessita de uma paz. Ainda que perseguido, ainda que criticado, insiste em pedir a paz. E nós todos somos estes missionários da paz. Que a nossa arrogância supere e seja superado pelo pedido de paz que arde em nosso coração e faz com que o mundo peça também essa paz. Não é algo distante de nós, todos esses sentimentos que nos aflige, mas algo que está dentro de nossa casa, em nossa comunidade, na nossa igreja, a necessidade de uma paz. O Senhor nos tranquiliza dizendo, se a paz for necessária neste lugar, neste ambiente, a paz irá permanecer, e se as pessoas, porventura, não aceitarem a paz, tenha tranquilidade, porque essa paz desejada não será em vão. Essa paz que é desejada, almejada, ficará em seu coração e em sua vida. Não tenhamos medo de desejar a paz, de anunciar que o reino de Deus está próximo e que este reino é o reino de paz, que é o reino de amor. Tenhamos a coragem, e essa coragem é anunciada pela nossa missão. Vamos à nossa segunda música de hoje, a música Nossa Missão, com Adriana Arides.

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1: Meu querido irmão, minha querida irmã, nós acabamos de ouvir a música Nossa Missão com Adriana Arides e diversos outros cantores, participação nessa música tão bonita. E é a nossa missão que o Evangelho nos convida para realizar com essa dignidade, também com esse esplendor, anunciando o reino de Deus e nos convidando a curar os nossos irmãos. Vamos para o nosso compromisso para esta quinta-feira. Hoje nós temos missa às 18h10 na Igreja Matriz, às 19h30 a missa na Comunidade Sagrada Família e também missa na Comunidade São Paulo Apóstolo. Lembrando que no próximo sábado nós teremos a missa na Igreja Matriz de modo muito excepcional. Nós teremos a missa às 17h na Igreja Matriz. A Comunidade de Santo Antônio, que está celebrando a trezena e no dia 13 celebrando o seu santo, Santo Antônio, irá celebrar a sua festa no sábado às 16h. Então nós teremos missa no sábado no Santo Antônio, celebrando o seu padroeiro, às 16h e às 17h na Igreja Matriz. De modo excepcional, no qual nós iremos aí celebrar no sábado, às 16h, a festa de Santo Antônio e às 17h, a missa na Igreja Matriz. Este é nosso compromisso para a quinta e para o sábado. Lembrando que a sexta-feira é a nossa missa às 18h10 na Igreja Matriz. Então nós ficamos para o compromisso deste fim de semana. 18h10 na Igreja Matriz, hoje às 19h30, Comunidade Sagrada Família e São Paulo Apóstolo, amanhã 18h10 na Igreja Matriz, sábado às 16h na Comunidade Santo Antônio e às 17h na Igreja Matriz. Este é o nosso compromisso para hoje, sexta e sábado. Nosso agradecimento a todos que nos acompanharam aqui no nosso programa Caminho, Verdade e Vida, na nossa Manhã Uaçu FM 106,9. Agradecemos aqui na Rádio Luiz Nascimento, fazendo com que este programa e toda a programação da manhã chegue até você, na sua casa, no seu lar. Muito obrigado, que Deus abençoe imensamente. Vamos pedir a bênção de Deus sobre nós, sobre nossa família. O Senhor esteja convosco, Ele está no meio de nós. Pela intercessão de São Lourenço, pela intercessão de Santo Antônio, desça sobre vós, sobre a sua casa, sua família, a bênção de Deus Todo-Poderoso, Pai, Filho e Espírito Santo. Amém. Aqui na nossa programação, próximo programa, Sintonia da Tarde, próximo Caminho, Verdade e Vida, amanhã às 11h30, uma excelente quinta-feira, um grande abraço, a nossa última música Templo Vivo com Diego Fernandes. Uma excelente quinta-feira e fiquem com Deus.

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0: Chegando. Alô, gente, amigo, um abraço, carinho. Quinta-feira, hoje é 11 de junho de 2026, na véspera do Dia dos Namorados. Hoje marca o início da Copa do Mundo 2026. Os detalhes para você daqui a pouquinho. Tem álbum de figurinhas da Manhuaçu FM 106,9, né? Nossa equipe tá toda lá, hein? Você fica ligadinho para, de repente, tá aí participando com a gente em instantes e também faturando, levando o seu álbum, hein? Legal? É, isso aí é muito interessante, hein? Tenho certeza que você vai gostar. E daqui a pouquinho, com o destaque, então, aqui na programação da Manhuaçu, informações aí sobre a Copa do Mundo, teu boletim da Copa. E aí, se você tiver a oportunidade de estar ligadinho, tá? Vai ter, então, essa promoção especial. Então, vai preparando aí, tá? E para você que está em casa, para você que chegou agora, que ligou o seu radinho mais cedinho e não perde nada do que acontece por aqui, aquele abraço, aquele carinho muito especial na quinta-feira da Manhuaçu. Parabéns para você, aniversariante, realize todos os seus sonhos. Gratidão pela vida, né? Ô, coisa boa é ter gratidão, não é mesmo? Então, que você saiba entender muitas das vezes as suas limitações, né? Que você busque sempre alcançar seus objetivos. E você que está aniversariando hoje, hein? Soprando velhinha, tá melhor ainda, né? Ô, coisa boa também comemorar a vida com o coração aberto, com muita alegria, com harmonia, com muita paz. Que assim esteja com você, tá? Também aquele familiar, o seu amigo que está aniversariando, conta pra gente. Nós estaremos aqui registrando com muito carinho. Nosso WhatsApp é o 33 988 18 88 90. Vai lá, deixa seu recadinho, mande o seu abraço, o seu alô. E hoje é o dia do educador sanitário. Então, para você que é profissional dessa área, um grande abraço, grande carinho. Já chegamos a 162 dias do ano para 2027. Faltam 203 dias da 10ª semana do tempo comum. Abração muito especial para você que está aí nesse clima mais frio, né? Toda

0: Agasalhadinho, todo assim, se resguardando para evitar essa onda de resfriados, né? Muita gente aí resfriado com aquela gripe, né? Evitar aquele local que fica com muita gente aglomerada. Então, é sempre bom estar aí mais atento. Abraço muito especial para você, minha amiga dona de casa, para você comerciante, para você que está aí ligadinho no seu veículo, na hora do seu almoço, chegou agora, né? Está aí deliciando seu almoço. Gratidão aí. Agradeço quem fez, quem preparou esta alimentação com tanto carinho. Um abraço muito especial para você que está aí na sua comunidade rural, você na colheita do café. Um abraço muito especial também. E a nossa mensagem faz lembrar a importância de você desenvolver suas atividades, suas responsabilidades, todo o seu trabalho, mas também aprender a repousar a mente. É isso mesmo, já que a mente cansada não pode pensar direito. Então, repouse a mente fazendo o exercício da higiene mental, para assim conquistar cada vez mais energia e vigor. O cérebro cansado turva o pensamento. E o pensamento é a maior força criadora que existe sobre a Terra. Então, repouse o cérebro para pensar com acerto e alegria. Tá legal? Tenha paz, tenha este momento aí, né, de estar com aquela tranquilidade, com a meditação assim, interior, né? E aproveitando a sua paz. Que você possa estar vivenciando sempre os melhores momentos com muita serenidade. Isso é importante.
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0: E o Jean, e o Giovanni, que tal? Então vamos com essa dupla aí. E a música Já Diz Que Te Amo.
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0: Fala, moça, não vou mais chorar, vamos lá. É, daqui a pouco nós vamos ter o convidado do dia, que inclusive já é destaque no site manhuaçufm.com.br e também está como destaque no Facebook da Manhuaçu. A hora certa agora, 12:16. 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

Boa tarde de quinta-feira, 11 de junho. Daqui a pouco o artista da terra entra em campo. Agora tem Daniel, te amo cada vez mais.

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Foi depois de mais um show lá em São Caetano do Sul, em 1997, que eu me despedi do meu parceiro. Eu entrei no elevador. Eu olhei fixamente para ele no saguão do hotel. Ali, pronto para ir embora. A porta se fechou. E eu fiquei. Eu só não sabia que aquela porta fechava também um importante capítulo da minha história. Um momento que ressignificou o meu olhar sobre tudo. Sobre a fragilidade da vida, sobre o meu próprio futuro e também sobre a música. Essa canção, depois que me despedi do meu companheiro, passou a ter outro sentido. Passou a ter outro sentir. E toda vez que eu canto ela, é como se ele estivesse aqui do meu lado. Ela, me escuta mesmo. Meu eterno parceiro, é por você que eu canto.

0: Maravilha, César Menotti Fabiano, lugar melhor que BH, também magia e mistério. Bem pedido é essa, hein? Pra você no Sintonia, agora meio-dia 30.
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0: Maravilha, hein? Com você na Manhuaçu, sempre com mais emoção. Agora meio-dia e 32.

0: Esse é o Eric Monteiro, embriagado de amor, hein? É, numa tarde de quinta-feira. Legal, daqui a pouquinho tem o boletim da Copa, hein? Ah, e hoje tem novidade pra você, tá? O lançamento do álbum de figurinhas da Mãe Uaçu FM 106,9. A fim de faturar o álbum com as figurinhas, né? E ainda com prêmios, é boa oportunidade daqui a pouquinho. Lançamento aqui no Sintonia para você ficar atento aí com as informações da Copa e também interagindo aí nessa iniciativa muito legal. Então é só ficar atento aí, ligadinho dentro do Boletim da Copa a partir da 1h30 aqui no Sintonia. Conferida a hora certa, agora, 12h47.
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0: coronavírus, pois locais fechados favorecem a proliferação de alguns vírus e bactérias transmitidos pelo ar. Por isso, durante o outono, essas doenças se tornam mais comuns. No entanto, se o local for fechado, mas tem circulação de ar, você pode frequentá-lo, mas com cuidados. O melhor é priorizar sempre ambientes externos e deixar as janelas abertas.
1: Não tem comparação.
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3: 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E assim nós vamos caminhando juntos na quinta-feira da Manhuaçu. Tem Simone Mendes, Detalhe Bobo, meio-dia 49.

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2: 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Essa simples ação pode evitar a transmissão de doenças respiratórias e também gastrointestinais.
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3: Então vamos lá, conta histórias de mineiros e mineiras, hein? Você tá ligadinho? Quer mandar o seu recado, aproveitar esse friozinho aí, esquentar a tarde? E daqui a pouquinho a promoção aí especial para você, álbum da Copa, né? Álbum de figurinhas da Manhuaçu FM 106,9. Tem cada figura nesse álbum, hein? Ah, você não perde por esperar. Então você fica ligadinho já já, tem o boletim da Copa, já pode mandar aí o seu recadinho, né? Deixar o seu abraço, seu alô, destacando a sua audiência. E se tiver a fim de curtir uma música, mandar um abraço também, pode deixar aí nesse recado. E agora, mais uma história curiosa de mineiro para você. Hoje, o Eymar Brandão, ele que é um pintor, desenhista e professor, nasceu em Belo Horizonte em 1946. O Eymar Brandão foi premiado em mostras artísticas em várias localidades pelo país, além de ter participado de diversas mostras nacionais e internacionais. Eymar Brandão iniciou a formação profissional na década de 60, como discente do curso de artes plásticas da Escola Guignard, da Universidade do Estado de Minas Gerais, UENG, em Belo Horizonte. Em seguida, realizou o curso de especialização em desenho com Álvaro Apocalipse no 4º Festival de Inverno da Universidade Federal de

0: os associados de Minas Gerais. E Márcio Brandão, ele, na produção de suas obras, consideradas abstratas, utiliza, entre outros materiais, pigmentos misturados e retalhos de ferro, cobre, grafite e também resíduos de mineração. Suas obras promovem o diálogo da geometria com informalismo ao utilizar materiais classificados como não artísticos, como cortiça, chapas, tiras de metal, reboco e outros. A técnica mista sobre madeira e agrega pequenos e grandes formatos, e o resultado também é considerado pintura. Uma de suas mostras, Arte em Resíduos, ligada à Fundação Estadual do Meio Ambiente, FEAM, ganhou desdobramento com mostras itinerantes, palestras e seminários para a difusão da educação ambiental. Segundo a historiadora de arte, a Marília Andréa Ribeiro, Emar de Brandão é um artista profundamente coerente com seu trabalho e sintonizado com a arte contemporânea. A historiadora defende que o artista criou uma poética a partir da pesquisa de materiais, como resíduos de mineração, e norteada pela ideia da desconstrução da arte visual. O cineasta e crítico de arte Olívio Tavares Araújo defende que a produção artística de Emar de Brandão brota da nacionalidade e de um projeto muito bem definido. Já recebeu diversos prêmios e sendo uma grande referência no mundo artístico, como pintor, desenhista e também como atuante professor. Hoje é a história do mineiro em Mar de Brandão, aqui na Mãe Uaçu FM 106,9.
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2: E assim nós vamos hoje com um convidado muito querido, sempre bem lembrado, Odair José. E a primeira, Os Anjos, 1 em 8.

E aí, pra você recordar, hein, Odair José, tocou muito, hein? Sempre uma pedida a mais aí pra você aqui na Manhuaçu, é o nosso convidado do dia, essa oportunidade pra você poder ouvir aí os cantores, as cantoras que já fizeram sucesso, que estão fazendo sucesso, e hoje nós trazemos aí ele que é lá de Goiás, né? O Odair José nasceu em Morrinhos, interior de Goiás, nasceu em 1948, um dos maiores cantores compositores do Brasil, assim considerado pela crítica. Conhecido como cantor da pílula, ícone da música popular e brega, notabilizou-se por letras autênticas que abordavam o cotidiano e costumes. E assim, para você hoje, Odair José, cadê você, 1:12?

0: Aí tem muita gente recordando, hein? Tá gostando? Conta pra mim. Vai lá. É qual a música do Odair José que você gosta, indicaria aqui para trazermos dentro desse especial, hein? Então, são tantas músicas boas, né? E assim, ele, o destaque, né? Ícone da música popular e brega, que letras autênticas o trouxeram aí ao destaque, ao brilhantismo e ao sucesso, que abordavam então o cotidiano, costumes, a paixão. E daqui a pouquinho nós vamos trazer mais destaque para você com o Odair José, com as suas músicas, com a sua trajetória. Eu quero lembrar daqui a pouquinho, hoje tem o início oficial da Copa do Mundo 2026, e já a partir das 16 horas a primeira partida, mas antes disso, amanhã o Açu já entra em campo, daqui a pouco tem o boletim da Copa, e aí as informações aí da Copa do Mundo, os jogos, toda a movimentação das seleções, e você pode de repente estar aí faturando o seu álbum de figurinhas da Mãe Uaçu FM 106,9, hein? É, tem cada figura nesse álbum, hein? Você pode ficar ligadinho e participar com a gente, tá? Daqui a pouquinho.
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Opa, é com a gente mesmo, vamos em frente, hein? O Daí José, esse goiano lá de Morrinhos. Ele que é de uma família de agricultores, ele começou a ter contato com a música na infância, quando ganhou um cavaquinho do pai. E aí, aos 17 anos, sabe o que ele fez?

0: partiu de Goiás rumo ao Rio de Janeiro e assim com poucos recursos buscou uma oportunidade artística. Após um período difícil, ele chegou até mesmo a dormir nas ruas do Rio de Janeiro. Ele foi recebido aí e teve o apoio de Ataulfo Alves e posteriormente foi apresentado ao produtor Rossini Pinto, que abriu as portas da gravadora CBS. Pra você então, Odair José, e essa aí, que saudade de você, 1:19.
1: Cento e seis ponto nove.

Ô, Dói José, e você aqui na Mãe Uaçu no convidado? Que legal, hein? Na década de 70, o Dói José lançou aí com sucesso músicas diretas e provocativas. Entre os grandes sucessos, Eu Vou Tirar Você Desse Lugar e também Pare de Tomar a Pílula. Canções que alcançaram o topo das paradas, mas que também bateram de frente com a moral da época e sofreram forte censura pelo regime militar. Eu, Você e a Praça. 1h23.

0: esperar.
1: E aí, Odair José, com o destaque, mande nem que seja um telegrama. É os bons tempos aí do telegrama, hein? Pra você, na música aqui, essa muito pedida também. E daqui a pouquinho nós vamos trazer as informações aí no Boletim da Copa. Hoje é a abertura oficial da Copa do Mundo, hein? A cerimônia de abertura, os destaques para você no nosso boletim, os grupos da Copa, os jogos de hoje, também jogadores do Marrocos que foram cortados, né? Que não estão aí para o jogo com o Brasil. Tudo isso em destaque dentro de alguns minutos. E aí você aproveita, vai interagir, vai poder concorrer ao álbum de figurinhas da Copa da Mãe Uaçu. E além do álbum, também algumas figurinhas para você aí estar colando no seu álbum. E também concorrendo a mais prêmios, hein? Ah, então é só ficar ligadinho. Odair José continua. E a noite mais linda do mundo.

Aí o Dói José em destaque para você aqui na Manguaçu FM 106,9. Essa aí é a última, hein? Sem saída. E aí, gostou? Quer indicar o seu convidado também? Já já o boletim da Copa e o álbum de figurinhas, hein? Tá a fim de faturar?

0: E assim, destaque para você no Sintonia, o convidado do dia. Hoje foi o Odaí José e a última sem saída, hein? Daqui a pouquinho, teu destaque para o Boletim da Copa, fique ligado. Informações, tudo na sua tarde, a música. Deixa o seu abraço e o alô, manda esse WhatsApp.
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Dias de água pela casa ou pendurar uma toalha molhada no quarto. 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
1: Chegou a hora, hein? Chegou o dia, né? E chegou por aqui também a Ana Flávia Domingos. E Ana, tudo bem? Boa tarde. Hoje não é o Direto à Redação, né? A partir da Copa do Mundo, né? Que inicia hoje, durante esse período. Ana vai estar aqui no Boletim da Copa, não é verdade, Ana?
2: Ei, Moreira, boa tarde também para os ouvintes do Sintonia da Tarde. Sim, esses próximos dias aí, são bastante dias, né? A gente vai estar trazendo as informações da Copa do Mundo, que começa a partir de hoje, né? E também para os ouvintes ficarem ligadinhos, daqui a pouco a gente tem sorteio também.
1: Já vão dar essa colherzinha de chá para o ouvinte, né? Já pode destacar, manda para a gente o nome completo e o seu endereço, destacando, eu quero ganhar um álbum de figurinhas da Rádio Manhuaçu. Esse álbum tem cada figura, né, Ana? Vou te contar,
2: pois
1: hein?
2: Figurinha dos locutores.
1: Te contar, tem cada jogador bom de bola aqui, né?
2: Pois é, então o pessoal que tá aí ligadinho pode estar mandando mensagem pra gente. E a gente vai trazer algumas informações. Daqui a pouco, a partir das 14h, a gente tem a cerimônia de abertura. Lembrando que teremos 3 cerimônias de abertura, né? Uma no México, uma no Canadá e a outra que acontece nos Estados Unidos. E hoje, daqui a pouquinho, a gente vai ter alguns shows acontecendo no México, no Estádio Azteca, a partir das 14h. E logo mais a gente tem já o primeiro jogo dessa Copa do Mundo.
1: Perfeito, né? Essa cerimônia de abertura sempre é aguardada aí com uma grande expectativa, né? Abertura de Copa do Mundo e de Olimpíada é um espetáculo, né?
2: É um espetáculo com vários shows acontecendo. Inclusive, hoje são vários cantores. Não vou nem citar, porque senão vou ficar aqui citando vários, né? Então a gente vai ter esse show antes, né, da estreia de México e África do Sul. E posteriormente, a partir das 16h, a gente já vai ter esse jogo. E também hoje teremos outro jogo do mesmo grupo, que é Coreia do Sul e a República Tcheca, a partir das 10h. Já que a gente falou desses jogos que vai estar acontecendo, vou trazer aqui também para os ouvintes, né, a fase de grupos. São 12 grupos, né, do grupo A até o grupo L. No grupo A,
1: É bom só, enquanto você vai localizando os grupos, a questão da quantidade de seleções, né? Pela primeira vez serão 48 seleções, né? A maior Copa, né? Em termos de seleções até o momento, né?
2: Isso, exatamente. São 48 seleções, o número de seleções recordes. Tem a pretensão de, na próxima Copa, que acontece em 2030, esse número aumentar ainda mais, né? Tem a oportunidade de várias seleções estarem participando. E para destacar aqui, no grupo A, como eu falei, né, temos México e África do Sul, a Coreia do Sul e também a República Tcheca. No grupo B, temos a Bósnia, o Canadá, o Catar e a Suíça. No grupo C, que é o grupo do Brasil, temos Brasil, Escócia, Haiti e Marrocos, que é o adversário do Brasil. No grupo D, temos os Estados Unidos, a Austrália, o Paraguai e a Tunísia. No grupo E, Alemanha, Curaçao, Costa do Marfim e Equador. No grupo F, Holanda, Japão, Suécia e Tunísia. No grupo G, a Bélgica, o Egito, o Irã e a Nova Zelândia. No H, a Espanha, Cabo Verde, Arábia Saudita, Uruguai. No grupo I, França, Senegal, Iraque e também temos a seleção da Noruega. E para a gente poder encerrar, são vários grupos aqui para a gente destacar, no grupo H temos a Espanha, Cabo Verde, Arábia Saudita e Uruguai, como eu destaquei, né? E aí no grupo I, a França, Senegal, Iraque e Noruega. J, Argentina, Argélia, esse time aqui, peraí que eu me perdi, a Áustria e a Jordânia. E encerrando, lá no grupo L, nós temos a equipe de Inglaterra, Croácia, Gana, Panamá. Acho que eu esqueci do grupo K também, que é por...

0: Portugal, República do Congo, Uzbequistão e Colômbia. Então, são todos esses grupos que a gente tem. Teremos estreia até na próxima quarta-feira, né? Começando hoje e as estreias, né? Encerrando na próxima quarta-feira, Moreira.
1: Isso, o pessoal tá mandando mensagem aqui só para reforçar. Manda o nomezinho completo e o endereço, tá bom? Aí tem ouvinte mandando aqui, meu nome é Maria, por exemplo, né? Tem que ter um endereço, Maria de quê e tal, pra gente organizar direitinho aqui a produção, ter todo esse apanhado aqui, tá? Valendo para você que chegou agora. O sorteio dentro de instantes aqui do álbum de figurinhas da Copa do Mundo da Mãe Uaçu FM 106,9. E nesse álbum tem as figuras dos locutores, né? Os locutores também entrando em campo, hein? Para você estar aí participando. E vem mais promoção, né? No decorrer dessa Copa, né?
0: Isso, exatamente, Moreira. Várias promoções acontecendo. E também outro destaque que eu gostaria de trazer aqui para os ouvintes é em relação ao Brasil. A gente sabe que o Brasil vai jogar no sábado, né? Então a gente tem alguns jogadores da seleção de Marrocos que serão desfalques, acabaram sendo cortados, inclusive um atacante que era o destaque da seleção foi cortado e um zagueiro também. Então a gente trouxe, né, esses destaques aqui da Copa do Mundo. Acho que vai ser uma Copa do Mundo bem legal para a gente poder acompanhar, debater também. Então, para o pessoal ficar por dentro de tudo que acontece, a gente vai estar trazendo essas informações. Se você tiver mais alguma coisa para falar em relação ao palpite já para esses jogos de hoje.
1: Ô Ana, agora você citou aí Marrocos, né, quatro jogadores, né? Marrocos melhorou muito o futebol, né, porque ficou entre as quatro seleções na última Copa, né? Então, quer dizer, chegou na semifinal.
0: Isso, eu acho que vai ser um confronto bem difícil para a seleção brasileira, né, Moreira? A gente fala que Copa do Mundo é uma situação bem complicada, bem difícil e bem peculiar, porque acaba que muda também a partir do momento que as seleções elas acabam entrando para essa Copa. Então vai ser um jogo difícil, mas acredito que o Brasil seja favorito para estar vencendo, né? E aí a gente tem esse jogo de hoje também, que é México e África do Sul. Favorito para mim acaba sendo o México também.
1: Vai jogar em casa,
0: né? Vai jogar em casa, né? A partir das 4 horas da tarde. E temos Coreia do Sul, República Tcheca, que a Coreia do Sul acaba que tem um pouco mais de vantagem.
1: Isso. É uma tendência, né? Vamos torcer, porque quando o futebol hoje está muito nivelado, né? Está até difícil, né? Você ver, por exemplo, seleções que são apontadas como favoritas na Copa do Mundo. Lógico que a Copa é uma coisa, a disputa, né? E os amistosos são outros, mas perdendo em amistosos aí, né? Nós tivemos aí boas seleções, como diz, ou perdendo, empatando aí os últimos amistosos, né?
0: Pois é, tivemos, né? Tem algumas que ainda deixam para a Copa do Mundo, para poder ter aquele gás ali na Copa do Mundo, não arriscar antes, porque pode ser que tenha, né, jogadores que machuquem, fiquem de fora, principalmente jogadores que vão ser titulares, e a gente tem um exemplo que aconteceu na seleção brasileira com o Wesley, né, o lateral. Então, às vezes a pessoa fica ali com receio, o jogador, no caso, fica ali com receio. E aí depois ele dá o gás ali na Copa do Mundo. A gente viu acontecendo isso, como em outras seleções também. A seleção do Uruguai mesmo, falando aqui de Brasil, que joga aqui no Brasil, Arrascaeta, ele não vai para esse primeiro jogo, porque acabou que tava com uma lesão, então tem todos esses fatores.
1: O Neymar também não deve não, né? Pelo visto.
0: O Neymar, ele não vai para esse primeiro jogo, né, de Marrocos, contra a equipe do Marrocos. Ele vai já para, provavelmente, né, tem a expectativa dele estar no segundo jogo contra o Haiti, que acontece na sexta-feira da semana que vem. Então tem todos esses fatores que acabam influenciando, porque às vezes o jogador, ele é fundamental para aquele time ali, mas aí chega nesse momento, se lesiona e acaba complicando toda a situação.
1: Maravilha! Ana, o pessoal mandou aqui muitas mensagens, né? Os ouvintes aí interagindo, a fim de faturar esse álbum de figurinhas da Copa do Mundo, Rádio Mãe Uaçu, FM 106,9. E aqui tem a tabela, tem as figuras, né? Os comunicadores, né? Os locutores estão aqui entrando em campo também nesse álbum, tá? E depois vai vir outras iniciativas aí no decorrer da Copa. E pode falar quem faturou aqui, vamos lá?
0: Vamos, pode falar aí, Moreira.
1: Isso, as pessoas mandando aqui ainda, mas já temos que definir aqui e informar. Quem faturou aqui foi Eunice Amaral

0: Fernandes, da Rua da Caixa d'Água, bairro Santa Luzia. Eunice, ela mandou aqui, né? Quero presentear meu filho Gabriel. Então tá bom. Eunice, pode entrar em contato. A produção, logicamente, vai manter um contato com você. Pode aguardar aí, tá? E ajeitar direitinho, deixar agendada aqui essa entrega desse álbum para você. Tá com as figurinhas.
1: Isso, com a figurinha dos locutores aqui da rádio. O pessoal pode estar vindo aqui depois, posteriormente, né? O pessoal vai entrar em contato. Vocês podem entrar em contato também para a gente poder entregar esse brinde. Caso queira tirar uma foto com a gente vai estar aqui também para poder bater um papo, principalmente falando de Copa do Mundo, Moreira. Então, hoje essas foram as informações sobre esse boletim da Copa e amanhã eu volto novamente trazendo mais informações, principalmente desses dois jogos que acontecem hoje e dos jogos que acontecem amanhã também, com destaque para a seleção de Canadá e dos Estados Unidos, né? Então é a Rádio Manhuaçu FM na Copa do Mundo, com apoio de Famáquinas, Basculaço e a Loja da Beleza.
0: Valeu, Ana, um abraço. Então, quem faturou esse álbum de figurinhas da Manhuaçu FM 106,9, Eunice Amaral Fernandes, Rua da Caixa d'Água, bairro Santa Luzia, alusão, tá? E aguarda aí, dentro de instantes, a produção entra em contato com você para estar aí agendando essa entrega, beleza? E vem mais promoção, hein? Hoje foi só o pontapé inicial.
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5: Maravilha, hein? Com você na quinta-feira, 11 de junho, no dia da abertura da Copa do Mundo 2026, e nós sorteamos há pouquinho, é o álbum de figurinhas, hein? Esse álbum é dos locutores da Manhuaçu FM, tá certinho? Tem as figurinhas autocolantes, tem para você também algumas informações, tá? Tem a tabela da Copa do Mundo, e no decorrer aí da Copa, logicamente, você vai ter mais oportunidade e também mais prêmios serão colocados aí para você estar diariamente interagindo. Deixa seu recado, conta para mim.
6: Boa tarde, Moreira Lopes.
5: Boa tarde.
6: Vamos, Martins, meu bairro. Gostaria de ouvir a música do Leonardo. Fez a toda a minha família e para vocês e da rádio. Então, ótima tarde. Queria participar do sorteio aí.
5: Valeu, abraço pra você, muito obrigado aí pela participação. Vamos em frente, vamos lá. Opa!
7: Boa tarde, boa tarde. Conhecer pra Maria, minha esposa, que eu sou custódio, que eu amo, que o chapéu maior que a gente gosta de Dubai é ele.
5: É.
7: Pra ele e pra nós todos, estamos aqui.

0: Sintonia com ele, Leonardo, hein? É, deixa o seu recado, seu abraço daqui a pouquinho, teu Igreja Viva, catequese na sua tarde.
1: Boa tarde.
0: Boa tarde. Fala aí, Ícaro.
1: Gostaria da música do Menino da Porteira, pra minha mãe, pro meu pai, para todos vocês aí da rádio da Mãe Oaçu.
0: Valeu, um abração pra você, tá? Ô, Moreira, aqui é Ivanildo Saturnino, tô ligadinho, hein? Convidado do dia, o Daí José, tá bom demais, hein? Muita música boa, né? E gostaria de participar aí da promoção também, tá? E um abração pra você, o Ivanildo, e todos que estão aí ligados, né? É, hoje o convidado foi com o grande Odaí José, suas músicas, sua história.

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1: Vamos em frente agora, chegando à Igreja Viva, catequese na sua tarde, com a comunicação do padre Rafael Henrique e a transmissão é simultânea pelo Face da Manhuaçu.
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3: Olá, meu querido irmão, minha querida irmã, está no ar o nosso Igreja Viva, este momento em que nós nos encontramos, momento para a nossa catequese, em que nós fazemos a leitura de um documento da igreja, de uma exortação apostólica, momento em que nós retomamos a nossa catequese inicial e também aprimoramos a nossa catequese permanente. Que Deus abençoe imensamente você, a sua família, o seu lar, onde quer que você esteja neste momento nos acompanhando, que Deus abençoe imensamente. Neste momento do Igreja Viva, nós estamos na leitura da exortação apostólica pós-sinodal Verbum Domini, do Santo Padre Bento XVI, sobre a Palavra de Deus na vida e na missão da Igreja. Nesta exortação apostólica, nós continuamos a leitura do número 93, que vai nos dizer o seguinte: é necessário descobrir cada vez mais a urgência e a beleza de anunciar a palavra para a vinda do reino de Deus que o próprio Cristo pregou. Neste sentido, renovamos a consciência tão familiar dos padres da Igreja de que o anúncio da palavra tem como conteúdo o reino de Deus, sendo este a própria pessoa de Jesus, o autobasileia, como sugestivamente lembra Orígenes. O Senhor oferece a salvação aos homens de cada época. Todos nós damos conta de quão necessário é que a luz de Cristo ilumine cada âmbito da humanidade: a família, a escola, a cultura, o trabalho, o tempo livre e os outros setores da vida social. Não se trata de anunciar uma palavra anestesiante, mas desinstaladora, que chama a conversão, que torna acessível o encontro com Ele, através do qual floresce uma humanidade nova. Muito bem, meu querido irmão, minha querida irmã, aqui nós somos então chamados a vivermos essa palavra, este anúncio, a tomarmos essa palavra e este anúncio para trazer esta nossa responsabilidade.

de dizer, de falar, de proclamar em todos os âmbitos. Quer dizer, todo tempo e todo espaço, em todo momento, é momento para a evangelização, seja nos mais diversos.

vivenciar, para anunciar essa palavra de Deus em todo e qualquer momento da nossa vida. Não sejamos tímidos em anunciar a palavra de Deus, mas sejamos destemidos anunciadores. Que Deus abençoe imensamente você, abençoe o seu lar, abençoe a sua família. Um grande abraço, fiquem com Deus e até o nosso próximo Igreja Viva.

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1: E assim nós tivemos o Igreja Viva e a comunicação do Padre Rafael. De volta amanhã, neste mesmo horário, é só ficar ligadinho.

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1: E aí, vamos juntos? Vamos lá, aqui pela Mãe Uaçu, momento aí daquela receita. E hoje o chefe Eliassi traz a receita da costelinha, tá? Então, para você inovar, vamos nessa.
2: Boa tarde, ouvintes do Toques e Dicas. A nossa receita de hoje é costelinha suína agridoce de panela. Então, caneta e papel na mão para anotar os nossos ingredientes. 1,5 kg de costelinha suína em pedaços, sal e pimenta do reino, 3 dentes de alhos picadinhos, suco de 1 limão, 2 colheres de sopa de molho de mostarda, 1 folha de louro rasgada, 3 colheres de sopa de óleo, 1/2 xícara de chá de cachaça, 2 colheres de sopa de mel, 3 xícaras de chá de caldo de carne. Então, como vamos preparar aí a nossa costelinha suína agridoce de panela? Tempere a costelinha com sal e pimenta do reino a gosto. O alho, o suco de limão, a mostarda e o louro. Deixe tomar gosto na geladeira por uns 15 minutinhos. Aqueça bem o óleo e frite os pedaços de costela, mexendo sempre por cerca de 15 minutos ou até ficar bem douradinha. Acrescente a cachaça e o mel. Deixe ferver por 2 minutos e adicione o caldo de carne. Quando levantar a fervura, baixe o fogo e cozinhe, mexendo de vez em quando por 30 a 40 minutos ou até a carne ficar bem macia. Se necessário, pode botar mais um pouco de caldo de carne ou água quente. Depois de pronto, sirva com aquele arrozinho branco. Até o nosso próximo encontro, se Deus assim nos permitir, e um beijo repleto de sabor.
1: Valeu, essa costelinha agridoce, hein? Que show! Espetáculo mesmo, hein? Quer a receita? Quer fazer diferente? Então pode pedir aqui, tá? Pode solicitar também aí através do nosso WhatsApp, acessar as nossas redes sociais.
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E aí, vamos em frente com você aqui na Mãe Uaçu, destacando aquele abraço, aquele alô, de onde quer que você esteja acompanhando aí a programação e atendendo aqui o alusão para mais um ouvinte. Oi, Moreira, tô ligadinho aqui, Derli Neves da Silva, Córrego da Laje, Palmeiras, alusão para você, Derli. Também alusão aqui para o Marcos Antônio Fernandes Altino, lá do bairro Lajinha. A turma aí interagindo também, ligada, né? O Alicate tá longe, tá lá na região da Bahia acompanhando. E aí, abraço para vocês, tá? Vamos com a Nayara Azevedo, Pianinho Caladinho.

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3: Cuidados com a saúde no outono. Para driblar os efeitos do tempo seco e da concentração de poluentes na atmosfera, o uso de aparelhos umidificadores é a melhor opção. 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O cultivo de plantas também é uma maneira natural de umedecer a casa, já que parte da água acumulada nos pratos e na terra evapora para o ambiente.
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E aí, vamos em frente, você ligado na Mãe Uaçu. E aí, atendendo a participação da Madalena Fraga Fernandes, ela tá ligadinha. E a música que você indicou, inclusive, tocou um pouquinho aqui, não é? Mas um grande abraço, ficou o registro aí da participação. E sorteio amanhã aqui no Sintonia. Nós vamos ter novamente aí com o álbum figurinhas da Copa, né? E os locutores que entram em campo nesse álbum aí, tá? Então, para você ficar atento aí, ligadinha, tá? E participar com a gente. E lembrando que, por falar em sorteio, a promoção Dia dos Namorados, o jantar lá do La Brasa, é coisa finíssima, né? 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Que maravilha, hein? Conferindo a hora, agora são 2 horas mais 34 minutos.

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Esse é o Nós Vamos em Frente com você, ligadinho, um abraço aqui, Maria Aparecida Silva Soares, da Ponte da Aldeia, ligadinha, quero participar aí do sorteio Dia dos Namorados, essa promoção tá forte aí, Maria Aparecida, aí sim, né, deixa seu recadinho aqui, deixa eu mandar um abraço aqui também, oi Moreira, e o nosso ouvinte lá de Martins Soares, né, o Ailton, alô Ailton, abração pra você, muito obrigado aí pela participação. Aí ele indica aqui Chitãozinho e Chororó, lembrando que a dupla cantou aqui no Sintonia também, já mais no começo aqui do programa. Mas fica o registro aí da participação e agradecendo aí pela sua ligação. Edson Hudson, porta-retrato.

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E o sorteio, então, amanhã, bem cedinho, a partir das 10 horas, no Manhã do Ouvinte. É só ficar ligadinho na Manhã Uaçu.

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1: Maravilha, hein? Alguém falou em prêmio? Então, para você estar aí participando, antenado, aproveitando ao máximo

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8: E aí, as atenções voltadas para a Copa do Mundo, né? Abertura, cerimônia no México está aí já movimentando, né? E logicamente que a melhor expectativa para a maior de todas as Copas. E Roberto Carlos e outros famosos participam desta abertura, né? E a cerimônia oficial, então, da abertura da Copa do Mundo, que acontece já nesta quinta, contando com a presença de diversas celebridades, ídolos do esporte brasileiro, como Ronaldinho Gaúcho, Ronaldo Fenômeno, Roberto Carlos, e são alguns dos astros que estão presentes no Estádio Azteca para acompanhar e participar da festa e da partida entre México e África do Sul. E por falar no México, né? O mexicano Gilberto Moura é o caçula da Copa do Mundo 2026. Ele tem apenas 17 anos e 7 meses. Em pouco tempo, como jogador profissional, o jovem já está diante de uma oportunidade perseguida por muitos ao longo de toda a carreira, se apresentar em um dos maiores palcos do futebol. O atleta é o único menor de idade na competição e será o mais novo a vestir a camisa do México na história do treino. Portanto, aí a movimentação para você, Copa do Mundo, e as atenções voltadas aí, na expectativa também da estreia da seleção brasileira no próximo sábado. Hora certa agora, 2h49.
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2: 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Para hidratar as vias aéreas é importante beber muita água, pois se esses locais ficam secos, os vírus e bactérias se instalam facilmente. 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
3: E se nós vamos em frente, deixa eu mandar um abraço aí a ouvinte Lica, ligadinha, abraçando todos os seus familiares, obrigado aí pela participação, tá? Alusão também, o Simar tá sempre acompanhando, tudo de bom, a Gracinha, abraço aí para a Fernanda Aparecida, destaca aniversário, vai ser amanhã, Moreira. Então parabéns, hein, Fernanda, aniversariando no Dia dos Namorados. E aí, Léo Magalhães com o Amado Batista, cuida de mim, 2h51.

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4: 3 horas, chegando o momento da consagração à Nossa Senhora Aparecida. Na intenção especial hoje, todos os enfermos.

0: Queridos irmãos e irmãs, romeiros e romeiras de Nossa Senhora, mais uma vez, sejam todos bem-vindos e bem-vindas para a nossa consagração. E acolher também você que na sua casa, através do rádio, reza conosco. São mais de 65 rádios espalhados por todo o Brasil, que neste momento entram em cadeia com a Rádio Aparecida para rezar conosco, parar um pouquinho na sua tarde, olhar para Nossa Senhora, porque quem olha para Nossa Senhora, olha para Jesus. E quem olha para Jesus, recebe dele as bênçãos e graças de que nós tanto precisamos. Então é com alegria que nós nos reunimos para este nosso momento oracional. Vamos iniciar em nome do Pai, do Filho e do Espírito Santo.
1: Amém.
0: O anjo do Senhor anunciou a Maria.
1: E ela concebeu do Espírito Santo.
0: Eis aqui a serva do Senhor.
1: Faça-se em mim segundo a vossa palavra.
0: E o Verbo se fez carne.
1: E habitou entre nós.
0: Ave Maria, cheia de graça, o Senhor é convosco. Bendita sois vós entre as mulheres, e bendito é o fruto do vosso ventre, Jesus.
1: Santa Maria, Mãe de Deus, rogai por nós, pecadores, agora e na hora de nossa morte. Amém.
0: Rogai por nós, Santa Mãe de Deus,
1: para que sejamos dignos das promessas de Cristo.
0: Infundi, Senhor, vos rogamos, a vossa graça em nossos corações, para que nós que conhecemos pela anunciação do anjo a encarnação de Jesus Cristo, vosso Filho, por sua paixão e morte na cruz, cheguemos à glória da ressurreição, pelo mesmo Cristo, Senhor nosso.
1: Amém.
0: Amém. Tantos rádios rezando conosco em sintonia, hoje gostaria apenas de lembrar algumas cidades que estão sintonizadas e rezando conosco. Paraisópolis, Tambaú, Fartura, Franca, Capelinha, Cachoeiro do Itapemirim.

0: que neste momento interrompe a sua programação e sintonizo aqui em Aparecida para a nossa consagração. A Nossa Senhora, esta mãe que nós amamos tanto, porque temos certeza que ela também nos ama. E nós estamos no mês de junho. Mês de junho é um mês, todo ele, dedicado ao Sagrado Coração de Jesus. Sagrado Coração de Jesus. Amanhã é a solenidade do Sagrado Coração de Jesus. Então amanhã é uma festa muito importante para nós. Sagrado Coração de Jesus, sexta-feira. Tem muita gente que faz questão de fazer as primeiras sexta-feiras do mês, né? Indo à igreja, se confessando, comungando, recebendo Jesus. E sobretudo, gente, celebrando o Sagrado Coração de Jesus, nós precisamos pedir que Ele mude o nosso coração. Celebrar o mês de junho, Coração de Jesus, é a gente olhar muito para o coração dele e perceber que o nosso coração ainda está muito longe de ser semelhante ao coração dele. E nós precisamos ter o coração de Jesus. Não é isso que nós rezamos? Não é isso que o apostolado da oração reza? E não é isso que não é só a oração do apostolado, mas deveria ser a oração nossa de todos os dias. Logo que você levanta, você precisa rezar. Jesus, manso e humilde de coração,
1: fazei o nosso coração semelhante ao vosso.
0: Ah, se você rezar isso todo dia, eu tenho certeza que o seu dia vai ser diferente. Porque quem vai estar com você é o coração de Jesus. E o coração de Jesus nunca faz o mal. O coração de Jesus só faz o bem. Por isso que você todo dia levantou, gente, a primeira coisa que você deve fazer: Jesus, manso e humilde de coração, fazei o meu coração semelhante ao vosso. Me ajude, Jesus, eu quero ser bom no dia de hoje. Hoje nós celebramos também São Barnabé, apóstolo. E a leitura fala assim: olha, ele era um homem bom, cheio do Espírito Santo e de fé. Olha que três coisas importantes que São Barnabé tinha. Primeira coisa, homem bom, porque tinha o coração de Jesus. Quem tem o coração de Jesus é uma pessoa boa. E se você é uma pessoa boa, você está no caminho certo da santidade. Porque ser santo é ser bom. Aí está o caminho da santidade. E São Barnabé se tornou santo por ser um homem bom, cheio do Espírito Santo. Quem conduzia a vida de Barnabé não era ele, mas era o Espírito Santo. E ele fez tanto bem juntamente com São Paulo na pregação das missões, na conversão daquelas comunidades. Quanto bem que esse homem fez por ser bom. E quem é bom cativa, atrai. Quem não é bom dispersa, ninguém quer saber, todo mundo se afasta. E a pessoa quando é boa cativa, todo mundo quer estar perto. Como é bom estar perto de você, porque você transmite bondade. E todos nós queremos pessoas boas ao nosso redor. Mas sejamos também nós pessoas boas, cheias do Espírito Santo. Deixar o Espírito Santo iluminar, guiar a sua vida, proteger a sua vida, fazer com que a sua vida seja semelhante à vida de Jesus. Fazendo com que a sua vida seja e que o seu coração seja semelhante ao coração de Jesus. E outra coisa que São Barnabé possuía era a fé. Acreditar em Deus para valer. Nunca duvidar.

e dá de Deus, porque Ele cuida de nós. E na sua missão, Jesus pediu para os seus apóstolos: não fique preocupado de levar muita coisa, não, não leve nada, eu cuido de vocês. Eu cuido de vocês. E Deus não abandona. Muitas vezes nós somos medrosos, desconfiados, e achamos que Deus não cuida de nós. E Ele cuida. E Ele cuida de nós. Então vamos pedir esta graça hoje, nesta nossa consagração, celebrando esse mês de junho, o coração de Jesus, celebrando amanhã a solenidade do Sagrado Coração de Jesus. Vamos pedir também a São Barnabé que nos faça pessoas boas, sempre guiados e iluminados pelo Espírito Santo, e pessoas de fé. Não perca a sua fé, não. A fé é um dom de Deus. É Deus que deu a fé, semeou no seu coração, para que você acredite nele, não duvide dele e tenha certeza que ele cuida de nós. E nós estamos no santuário, na casa da Mãe Aparecida, é outra que cuidou tão bem de Jesus. E é outra também que quer cuidar de você. E se a gente for ver na vida de Maria, a gente vai perceber tudo o que aconteceu na vida também de São Barnabé. Maria, uma mulher boa. Maria, uma mulher sempre guiada e conduzida pelo Espírito Santo. Como vai acontecer isso? Perguntou Maria. E o anjo disse: o Espírito Santo virá sobre ti. E ela disse sim, porque teve fé. Guiada pelo Espírito, fecundada pelo Espírito, e uma mulher de fé. Eu acredito que Deus é capaz de fazer maravilhas na minha vida, e Deus fez maravilhas na vida dela. Deus quer fazer também maravilhas na vida de cada um de nós. Basta a gente deixar, não atrapalhar. Deus agir em nós, para que o Espírito Santo nos guie sempre pelo caminho do amor, pelo caminho da bondade. E que nós sejamos, no mundo de hoje, presenças de Jesus. Eis o desafio para nós. Ser a presença de Jesus para a sua família, para os seus amigos, no seu trabalho, na sua comunidade, onde quer que você esteja. Que Nossa Senhora nos ajude. Vamos agora dar a bênção da água, você aqui no santuário e você também aí na sua casa. Vamos dar a bênção da água para você. Deus eterno e todo-poderoso, quisestes que pela água, fonte de vida e princípio de purificação, as nossas almas fossem purificadas e recebessem o prêmio da vida eterna. Abençoai esta água para que nos proteja, e renovai em nós a fonte de vida de vossa graça, a fim de que nos livre de todos os males e possamos nos aproximar de vós com o coração puro e receber a vossa salvação. E que ela recorde a água do nosso batismo como fonte que jorra para a vida eterna. Abençoai, ó Deus Todo-Poderoso, esta água que nós vos apresentamos, em nome do Pai, do Filho, do Espírito Santo. Amém. Água abençoada, remédio para você. E agora vamos fazer a nossa consagração à Nossa Senhora. Ó Maria Santíssima, pelos méritos de nosso Senhor Jesus Cristo, em vossa querida imagem de Aparecida, espalhais inúmeros benefícios sobre todo o Brasil. Eu, embora indigno de pertencer ao número de vossos filhos e filhas, mas cheio do desejo de participar dos benefícios de vossa misericórdia, prostrado a vossos pés, consagro-vos o meu entendimento,
para que sempre pense

e no amor que mereceis. Consagro-vos a minha língua, para que sempre vos louve e propague a vossa devoção. Consagro-vos o meu coração, para que depois de Deus vos ame sobre todas as coisas. Recebei-me, ó Rainha incomparável, vós que o Cristo crucificado deu-nos por mãe, no ditoso número de vossos filhos e filhas. Acolhei-me debaixo de vossa proteção, socorrei-me em todas as minhas necessidades, espirituais e temporais, sobretudo na hora de minha morte. Abençoai-me, ó celestial cooperadora, e com vossa poderosa intercessão, fortalecei-me em minha fraqueza, a fim de que, servindo-vos fielmente nesta vida, possa louvar-vos, amar-vos e dar-vos graças do céu por toda a eternidade. Assim seja.

O Senhor esteja convosco. Pela intercessão de Nossa Senhora Aparecida, Rainha, padroeira do nosso Brasil, Mãe de Jesus e Nossa Mãe, desça sobre você que está aqui no santuário e você na sua casa rezando conosco através do rádio. A bênção de Deus Todo-Poderoso, o Pai, o Filho, o Espírito Santo. Amém. Nossa Senhora merece uma salva de palmas, né, gente? Que bom rezar com você aqui e rezar com você na sua casa através do rádio. Que beleza, que gesto bonito. Todas as rádios espalhadas pelo Brasil, entrando em sintonia com a Rádio Aparecida, para a gente rezar um pouquinho. Nunca esquecer de Deus, porque Deus não esquece de nós. E que a sua tarde possa continuar muito feliz e muito abençoada. Bênçãos de Deus e a proteção sempre materna de Nossa Senhora. O nosso cântico final.

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manter a harmonia no lar, aí está um dos grandes desafios e, ao mesmo tempo, uma das maiores conquistas. A casa não é apenas um espaço físico onde moramos, ela é um ambiente onde compartilhamos sentimentos, construímos lembranças e encontramos refúgio diante das dificuldades do mundo. Cultivar a paz dentro de casa exige dedicação diária, compreensão e respeito entre todos os seus integrantes. A harmonia no lar nasce dos pequenos gestos. Uma palavra gentil, um pedido de desculpa sincero, um agradecimento espontâneo e a disposição para ouvir fazem uma enorme diferença na convivência. Muitas vezes os conflitos não surgem por grandes problemas, mas pela falta de diálogo e pela incapacidade de compreender o ponto de vista do outro. Também é importante lembrar que cada pessoa possui a própria personalidade, seus sonhos, suas dificuldades, também limitações. Respeitar essas diferenças é fundamental para que um ambiente familiar seja saudável. É essencial também a colaboração entre todos os seus membros. Um lar harmonioso é construído quando todos se sentem responsáveis pelo bem-estar coletivo. Dividir tarefas, apoiar uns aos outros e participar da rotina familiar. Aí está o cuidado e fortalece também o sentimento de união. É importante reservar momentos para compartilhar alegrias, conversar, celebrar conquistas e criar boas memórias. Que possamos sempre lembrar que a paz dentro de casa é um tesouro precioso. Ao praticarmos a paciência, o respeito, a empatia, também o diálogo, transformamos o lar em um ambiente acolhedor, onde cada pessoa se sente valorizada e amada. E quando a harmonia reina no lar, encontramos a força necessária para enfrentar qualquer desafio que a vida apresente.

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0: aí, Volta em Frente com você, ligadinho aqui na Manhuaçu FM, com destaque para o seu abraço, o seu alô, de onde quer que você esteja acompanhando. Abração, grande Edivaldo Lourenço, tá aí, ligadinho. E aí, vamos lá.
1: Ô, Moreira, boa tarde.
0: Opa, boa tarde.
1: Guilherme, Chagma, Suzinho, Clarkson, Sebastião. Gostaria de pedir uma música aí, oferecer pelo meu esposo, Antônio, minhas primas, no Coqueiro Rural. Elas estão pagando café, mas vocês aí da rádio. E gostaria de participar do sorteio do Dia dos Namorados. Tchau, obrigado.
0: Valeu, abraço, hein? É pra você que chegou agora, tá? Amanhã é o dia do sorteio, né? Dia dos Namorados é amanhã, então o sorteio vai ser realizado mais cedinho, tá? Dentro do programa Manhã do Ouvinte. E a Raquel Furtado Gomes, na Rua das Flores, Ponte da Aldeia, também tá aí. Quero participar do sorteio Dia dos Namorados.

Anderson Dias de Paiva, na rua de seu Lacerda de Castro. Opa, quero participar da promoção aí do Dia dos Namorados. Abração para vocês aí. Anderson, é a turma do Bela Vista. Oi, Moreira. Gostaria de participar aí, Andriele Pereira da Silva, fala da gravidez aí de 3 meses, né, e seria bacana, né, faturar esse jantar aí, né, opa, ao lado aí do esposo, né, esse momento romântico, e logicamente aguardar o sorteio, tá bom? O Andriele já tá participando aí com a gente. Vamos em frente com Felipe Rodrigo Chaves.

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1: Chegamos ao final de mais um encontro, agradecendo a sua audiência e a sua participação. Continue ligadinho, Roberto Carlos vem chegando, depois tem o Jornal das Quatro. A melhor informação aí no seu rádio, hein? É nesse clima de Copa. Grande abraço, grande carinho, amanhã vamos estar de volta, bom Deus permitindo, é claro.
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1: Olá, muito boa tarde. Agora são 4 horas. Hoje é quinta-feira, 11 de junho de 2026. E começa agora a edição 1646 do Jornal das Quatro. E você confere hoje: frio exige cuidados extras durante a prática de atividades físicas. Escola Estadual Renato Guzmán realiza concurso para trabalhar temática do Maio Laranja. Diretor-presidente da Energisa anuncia investimentos em infraestrutura e nova subestação na região. Moradores do bairro Petrina entram no clima de Copa do Mundo e pintam as ruas do bairro. A PRF apreende medicamentos irregulares para perda de peso na BR-116 e filho descarta disputa por herança em caso de influenciadora morta em Mutum.
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1: Agora são 4 horas, 1 minuto e com a chegada das temperaturas mais baixas, muita gente acaba diminuindo o ritmo ou até mesmo interrompendo a prática de atividades físicas, o que pode prejudicar a saúde e o condicionamento físico. Entre as principais recomendações estão o uso de roupas adequadas, a realização de um bom aquecimento e a manutenção da hidratação, mesmo nos dias mais frios. O educador físico Bruno Silva dá orientações importantes para quem quer continuar se exercitando no frio.
2: Acontece muito nessa época do ano, a galera deixa um pouco de lado a atividade física, principalmente para quem treina aí, para quem pode treinar muito cedinho, né? E para quem treina também mais à noite. A galera dá uma desanimada nessa época do ano, sim. Muitas pessoas param de treinar por conta do frio. Existem estratégias aí super eficientes para manter o foco e a disciplina nesse período do ano. A principal delas, não é querendo vender meu peixe, não, é ter um acompanhamento ali para você fazer nesse período. Porque quando você investe dinheiro em alguma coisa, você valoriza o seu dinheiro, né? E essa é uma estratégia bem eficiente. A galera consegue manter o foco aí durante essa época do frio também. Se você investir em um treinamento, pagar alguém para fazer um treino para você, você vai querer ir para você valorizar o dinheiro que você investiu ali naquela pessoa. Então, essa é uma estratégia muito bacana. E tem também a questão do parceiro de treino, né? Se você tiver um parceiro de treino para poder ir na academia, caminhar, correr, fazer alguma atividade física, quando você está desanimado, ele te anima, um anima o outro, e você consegue ter uma constância maior também durante esse período do frio e não desistir tão rápido. E a organização também é muito importante. Tentar deixar tudo bem organizado, bem adiantado. A roupa que você vai treinar, o horário que você vai treinar, a sua alimentação também, já é um item bem bacana também que ajuda bastante na questão da motivação, né? Se você deixar para fazer as coisas em cima da hora, aí acaba juntando com frio e você desanima mais rápido ainda. Quando você se organiza, se prioriza ali naquele tempinho para treinar, você já consegue também manter um foco maior nesse período.
1: E a prática de exercícios continua sendo importante durante o inverno, mas a atenção deve estar voltada principalmente para o preparo do corpo antes das atividades.
2: Sabemos que a atividade física é extremamente importante, mas nessa época do ano é muito comum gripe, resfriado. E existe um detalhe muito importante que muitas pessoas não sabem, é que quando você pega um resfriado, uma gripe, nesse período, o seu corpo está combatendo ali contra aqueles vírus e o seu organismo tem processo ali de recuperação, né? Se você fizer uma atividade física com intensidade muito alta, a sua imunidade pode cair mais ainda e esse processo de recuperação ser ainda mais demorado. Então, quando se tem resfriado, gripe, o mais indicado é tentar pausar por um período a atividade física com intensidade alta e procurar ficar um pouco melhor para voltar à atividade física. E principalmente no primeiro estágio ali, que você está com condições de gripe mais altas, né? Resfriados, é bom você amenizar essa intensidade de treinos aí e com o passar dos dias, com seu corpo melhorando, seu corpo respondendo bem, no final desse estágio mesmo de resfriado, você voltar com atividades mais leves, né? Só depois que você tiver 100% mesmo, que aí sim você pode voltar com a sua intensidade normal, treinando bem igual você treinava antes. Muitas pessoas acabam não respeitando esse processo e acabam tendo muitas gripes nesse período porque não respeitam o processo de recuperação ou até mesmo demorando dias e dias para melhorar. É muito importante também se atentar a um aquecimento mais específico nessa época do ano, né? Quando você vai começar uma atividade física, o seu corpo está ali todo travado, a musculatura está travada, articulações frias. É bom você redobrar a atenção em relação ao aquecimento, né? Se aquecer um pouco mais para começar bem a sua atividade física, até mesmo para aumentar aos poucos a sua frequência cardíaca, né? Que é muito comum aumentar os números de infarto no inverno. Então é ideal que você comece uma atividade física se aquecendo bem para aumentar aos poucos aí sua frequência cardíaca e tá tudo ok.
1: Agora são 4h05.

A Escola Estadual Renato Guzmán, em Manhuaçu, promoveu um concurso de desenhos como parte das ações da campanha Maio Laranja, voltada à conscientização e ao combate ao abuso e à exploração sexual de crianças e adolescentes. Ao longo do último mês, os estudantes participaram de atividades multidisciplinares em sala de aula, com debates e produções relacionadas ao

0: Da última terça-feira, dia 9, a escola realizou a cerimônia de premiação das três alunas vencedoras do concurso. As estudantes receberam medalhas de ouro, prata e bronze pelos trabalhos desenvolvidos. O professor de Sociologia Moisés Calegário Uerli, idealizador da atividade, destacou a importância de abordar o tema no ambiente escolar como forma de promover informação, conscientização e formação cidadã entre os alunos.
1: A rede estadual de ensino ela trabalha durante todo o ano campanhas de prevenção, principalmente contra o bullying, a violência sexual, ao abuso. E a campanha do Maio Laranja é uma campanha muito bonita. E os alunos, eles interessaram pelo tema, né? Infelizmente, a violência contra os jovens, ela está presente na sociedade e isso é um fenômeno que dificilmente nós conseguiríamos fugir dele tão rápido. Mas com campanhas educativas como essa que os alunos puderam realizar aqui na escola, nós podemos então formar cidadãos aqui para frente com uma visão melhor de mundo. Então, quando os alunos, principalmente os meninos, desenham, trabalhando essa questão da violência, por que não deve acontecer isso, o aluno ali ele passa a refletir para que não aconteça com ele também lá na frente. E outra situação também que eu gosto de destacar é que quando o aluno ele está desenhando, muitas habilidades cognitivas ele passa a expressar ali através daquele desenho. E outros alunos aprendem com aquele desenho também. Então nós estamos trabalhando aí a prevenção, né, a educação para formarmos cidadãos completos e plenos.
0: A vencedora do concurso, Maria Luísa Pimentel, afirmou que a iniciativa contribui para ampliar o conhecimento dos estudantes sobre a temática discutida durante a campanha.
2: E, de verdade, eu não imaginava que eu ia ganhar. E a experiência que, tipo, eu pesquisei sobre o tema, no meio disso eu vi propaganda sobre, vi notícias no meio disso também. Querendo ou não, contribuiu para o meu conhecimento sobre o tema. Agrega eu conversar com outra pessoa sobre. Ultimamente, os últimos temas de redação vêm sendo muito dentro da internet. Às vezes, cai muito sobre esse tipo de assunto. Por exemplo, teve uma simulada de redação que a gente teve, que foi a exploração das mulheres dentro da internet. Então, querendo ou não, esses temas sempre são pertinentes nas redações. Então, contribui sim.
0: A estudante Sara Lacerda, do primeiro ano e segunda colocada no concurso, relatou que a participação na atividade proporcionou maior sensibilização em relação aos casos de abuso e exploração sexual infantil.
3: Eu adquiri um conhecimento básico, né? Que tanto que se alguma redação perguntar sobre uma denúncia, digamos assim, eu posso usar o desenho como uma referência e tanto o mês Maio Laranja como uma forma de expressar algo que a gente não se deve fazer, tipo, evitar, proibir, vai com certeza, porque se eu ver, por exemplo, alguém na rua sofrendo alguma coisa, primeiramente eu vou tentar ligar para a polícia e caso não dê certo eu vou tentar intervir ou pedir ajuda para parar, e isso vai ajudar tanto a gente quanto os próximos também.
0: Já a Natália Vitória Ferreira, terceira colocada, destacou que o debate sobre o tema pode auxiliar vítimas a reconhecerem situações de violência e buscarem ajuda.
4: Gosto de fazer dever na escola e deixar em casa livre. Aí eu achei muito interessante porque eu tive a vontade de desenhar. Porque eu achei um tema muito interessante, algo que, igual deixaram lá no mural da escola. Pessoas que sofrem com isso aqui na escola, meninas, meninos, puderam ver que eles são representados ali. Então eu achei muito interessante. Eu acho legal, eu tive vontade de desenhar. Fui pegando inspiração e prevenir, né, avisar, a gente perceber melhor, a gente conseguir perceber melhor o próximo, porque muitas vezes a gente passa, às vezes tá na rua, a gente não percebe, ou a gente, às vezes, igual no desenho, né, eu apresentei os olhos fechados, a gente fecha os olhos para essa causa, porque a gente pensa assim, ah, não é a minha vida, cara, a gente falta empatia, né, então assim, é bom pra gente abrir os olhos para ajudar o próximo.
0: Agora são 4h10 e faltando poucos dias para a estreia do Brasil na Copa do Mundo, o bairro Petrina já vive o clima da competição. Lembrando que a competição tem início hoje, começou agora há pouco, inclusive, com a partida entre México e África do Sul. Moradores se mobilizaram para colorir as ruas com desenhos e símbolos que representam a paixão pelo futebol e pela seleção brasileira. A iniciativa reforça uma tradição que faz parte da cultura

0: cultura de muitas comunidades durante os períodos de Copa do Mundo. O trabalho é resultado da união dos moradores que se organizaram para preparar o bairro para a chegada do Mundial, como destaca a presidente da Associação de Moradores do Bairro, Érica Nascimento.
1: As pinturas da Copa do Mundo, todo ano a gente faz ela, mas assim, de reunir com a comunidade, é a primeira vez, que geralmente quando eu faço, eu sempre crio com o pessoal que mora na minha rua. Esse ano a gente envolveu as crianças, colocando elas para, né, para poder ver como que é divertido, né, a gente fazer as pinturas na rua. Representa pra gente, né, uma maneira da gente estar todo mundo reunindo, torcendo para um time só, entendeu? E trazendo, né, a vitória, né, tentar trazer a vitória do Brasil, né, dando força para os jogadores lá e tal. Mas é vários envolvidos, entendeu? Tem criança, tem adolescente, tem idoso, jovem, tudo envolvido. Tanto que no dia dos jogos, a gente vai colocar um telão lá na minha rua, né, que é na rua da Mercearia e da Petrina, a gente vai estar com um telão lá para poder colocar as crianças, os jovens, os idosos. A gente arrumou banco, cadeira, tudo, entendeu? Fazer pipoca para as crianças, a gente poder ver o jogo, toda a comunidade inteira junto.
0: Érica também ressaltou que ações como essas fortalecem os laços entre os moradores, incentivando a convivência comunitária e contribuem para que crianças e adolescentes cresçam em ambientes mais acolhedores e participativos.
1: Tem alguns, né, que já está desacreditado desses negócios de jogos, tem uns que não gostam mesmo e tal, mas é muito pouca. Mas a comunidade em si, 99% está junto. Tem uns que não pode estar ajudando pintando, mas ajuda com a contribuição para comprar as coisas, entendeu? Para poder fazer as pinturas. Mas 99%, né, elas gostam dessa tradição de pintar, enfeitar a rua. Eu tenho em mim que uma criança dentro de mim, eu tenho 45 anos, vou completar agora dia 27, 45 anos. Então eu tenho essa criança dentro de mim. Tudo que fala que é envolvimento dentro da comunidade, que é para o bem, né, da comunidade, das crianças, dos jovens, eu estou presente, porque eu gosto. Eu sou uma bela criançona. Esse movimento de Copa do Mundo, eu acho assim que traz os adolescentes para a gente, entendeu? Para poder cultivar aquilo de pinturas, de organização, entendeu? Eles gostam disso. Eu acho que se todos os pais, todos o pessoal da comunidade envolvesse mais nas coisas para os adolescentes, para as crianças, eu acho que a gente teria um mundo melhor.
0: Agora são 4 horas 14 minutos e lembrando a você, ouvinte da Rádio Manhuaçu, que está acompanhando o Jornal das 4, nós estamos ao vivo em imagens no Instagram, Tribuna do Leste, assim como no canal do YouTube. Também um abraço para todos aqueles que nos acompanham e veem também todas as notícias de Manhuaçu e também da região. E você confere a seguir, a gente volta daqui a pouco. A PRF apreende medicamentos irregulares para perda de peso na BR-116 e filho descarta disputa por herança em caso de influenciadora morta em Mutum.
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7: O dólar cotado em R$ 5,11, queda de 1,06%. Já o euro negociado em R$ 5,91, baixa de 0,94%. Na região de Manhuaçu, café arábica, bebida dura, tipo 6, safra nova, saca de 60 quilos, cotada em R$ 1.410. Já o café arábica Rio, saca 60 quilos, negociada em R$ 925. As informações são do site agrolink.com.br.
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7: Agora são 4h19, em Manhuaçu, tempo chuvoso no momento. A temperatura gira em torno de 23 graus. E você confere mais informações diretamente da Climatempo com o professor e meteorologista Rui Brandos Reis.
8: Temperatura máxima em Manhuaçu, Moimirim, Alto Jequitibá, espera feliz em torno de 23 graus. Olha, o sistema frontal deverá atuar até meados da próxima semana. Final de semana com muita nebulosidade e com possibilidade de chuvas a qualquer hora do dia na Zona da Mata. Chove nesta quinta-feira durante o dia nas regiões sul, oeste e triângulo. Capital mineira com pancadas de chuvas a partir da tarde, temperatura máxima em torno de 22 graus. Direto da Climatempo, Rui Brandos Reis.
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7: Agora são 4 horas 20 minutos e termina nesta sexta-feira, dia 12 de junho, às 17 horas, o prazo de inscrição para o edital de chamamento público de número 001-2026, voltado para a seleção de projetos de circulação.

0: Ação musical em Manhuaçu. A iniciativa é viabilizada com recursos da Política Nacional Aldir Blanc PNAB. Ao todo, serão distribuídos R$40 mil em recursos federais para fomentar apresentações musicais em bairros, distritos e comunidades rurais do município. O edital ele possui duas linhas de crédito, a categoria A, artistas, solo, duos ou DJs, com R$ 800,00, e a categoria B, bandas e grupos com 4 ou mais integrantes, com R$ 3.600,00. E para se inscrever, os candidatos eles devem comprovar residência, a atuação no setor musical em Manhuaçu há pelo menos 2 anos, além de estarem inscritos no Cadastro Municipal de Cultura. As inscrições serão gratuitas e devem ser feitas presencialmente na sede da Secretaria Municipal de Cultura e Turismo, localizada na rua Monsenhor Gonzalez, número 484, no centro aqui de Manhuaçu, mediante a entrega do plano de trabalho simplificado e dos documentos exigidos no edital, disponível no site oficial da Prefeitura de Manhuaçu, manhuaçu.mg.gov.br. Agora são 4h22.
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0: A Polícia Rodoviária Federal apreendeu medicamentos irregulares utilizados para perda de peso na noite desta quarta-feira, dia 10, na BR-116, em Manhuaçu.
2: A ação ocorreu por volta das 21 horas no KM-588 da rodovia, durante uma fiscalização de combate ao crime. Segundo a PRF, os agentes deram ordem de parada a um ônibus que fazia a linha Rio de Janeiro-Salvador. Durante a vistoria nas bagagens despachadas, os policiais encontraram 60 ampolas de tirzepatida e 2 caixas de retatrutide. De acordo com a PRF, a comercialização dos medicamentos apreendidos é proibida no Brasil. Os policiais também constataram que a carga não estava refrigerada, o que aumenta o risco para eventuais usuários. Os medicamentos foram encaminhados à Receita Federal. A ocorrência será enviada à Polícia Federal, que deve investigar a origem da carga e tentar identificar o responsável pelo transporte.
0: Agora são 4h23, a família da influenciadora rural Alzira Maria Teodoro Luiz, de 43 anos, que foi morta a tiros na zona rural de Mutum no último domingo, cobra respostas para o crime. Segundo a Polícia Militar, Alzira estava na varanda de casa quando foi surpreendida por 2 homens armados que efetuaram disparos e fugiram em uma motocicleta vermelha. A influenciadora, conhecida por compartilhar a rotina da colheita de café nas redes sociais, morreu antes da chegada do socorro. Até o momento, ninguém foi preso e a Alzira, ela contou em suas redes sociais, cerca de 1 mês antes do crime, que havia sofrido intimidação e procurado a polícia. Em entrevista à Record Minas, o filho mais velho da vítima, Bruno Teodoro, afirmou acreditar que a mãe foi vítima de uma execução, descartando qualquer disputa por herança.
3: Não tem problema com ninguém, entendeu? Então, assim, a gente ficou muito preocupado, a gente tomou ciência disso, sim. Tanto é que o meu irmão foi pra lá no dia seguinte, entendeu? Dá uma andada em volta lá, ela comunicou com a polícia também foi lá, deu uma rondada, falou que se ela precisasse de qualquer coisa, poderia entrar em contato, mas chegou até a gente, sim, entendeu? Então, assim, ela ficou com um pouco medo, mas minha mãe é uma mulher muito corajosa, uma mulher guerreira, e não quis arredar o pé em cima do cara dela não, entendeu? No dia ela tava, tinha o carro dela lá, o aparelho celular foi em contrato com ela, entendeu? Não levaram dinheiro, não levaram o carro, não levaram nada, entendeu? Eu acredito que se trata de uma execução mesmo, tá entendendo? Foram lá só pra isso, só pra ceifar a vida da minha mãe. Essa questão aí de que seja por divisão de terra, eu descarto, entendeu? Eu descarto. Porque até então não tinha isso não. Entendeu? Não tinha isso não. Até tinha até mais, terra para se a pessoa quisesse plantar um pouco mais de café ou coisa do tipo assim. Tinha algumas áreas vagas lá também. Então, assim, eu acho que isso aí eu descarto, sim.
0: Agora são 4h25 e um menor de 16 anos ele foi apreendido por ato infracional ao tráfico de drogas no distrito de Santo Amaro.

0: em Manhuaçu, e você confere mais informações com a Sargento Tereza.
1: Na noite dessa quarta-feira, dia 10/6, por volta das 20h27, durante a Operação Cerco Fechado, a Polícia Militar realizou uma operação no distrito de Santo Amaro de Minas, em Manhuaçu. As equipes visualizaram um adolescente do sexo masculino de 16 anos em atitude suspeita. Ao perceber a presença policial, o menor tentou fugir a pé, mas foi alcançado e abordado. Durante as buscas, foram apreendidos 14 papelotes de cocaína e 3 tabletes de maconha, materiais que estavam em posse do adolescente e que seriam destinados ao tráfico de drogas na região. Diante dos fatos, o menor infrator foi apreendido, encaminhado, acompanhado de seu representante legal, à Delegacia de Polícia Civil, juntamente com todo o material recolhido para demais providências.
0: E no distrito de Vila Nova, também em Manhuaçu, um homem de 34 anos, ele foi preso, ele estava condenado por homicídio e foi preso durante esse mandato feito pela Polícia Militar.
1: Também na tarde da última quarta-feira, dia 10 de junho, a Polícia Militar realizou uma operação no distrito de Vila Nova, em Manhuaçu, para cumprimento de um mandado de prisão expedido pelo Poder Judiciário. Durante a ação, os militares localizaram e prenderam um homem de 34 anos em sua residência, após levantamentos que indicavam seu paradeiro. O mandado de prisão foi expedido em razão de condenação pelo crime de homicídio, restando ao autor o cumprimento de 8 anos e 11 meses de pena em regime fechado. Após ser informado da ordem judicial, o homem foi preso e encaminhado à Delegacia de Polícia Civil para demais providências.
0: Agora são 4h27 e após dias de buscas, foi encontrado na manhã de hoje o corpo do empresário Marcos Alves, conhecido como Marquinhos. Ele era morador de Raul Soares e ele era proprietário de uma autoescola no município bastante conhecido. As equipes do Corpo de Bombeiros realizavam buscas intensas na represa de Granada, distrito de Abricampo, desde os primeiros dias do desaparecimento. O caso acabou mobilizando também os familiares, amigos e moradores de toda a região após um aparelho celular, que seria do empresário, ser encontrado em uma pequena embarcação da represa. Desde então, os trabalhos de procura foram acompanhados de perto pela comunidade e após vários dias de operação, o corpo foi localizado pelas equipes de resgate e as circunstâncias do caso serão investigadas pelas autoridades competentes. O corpo foi encaminhado ao Instituto Médico Legal de Caratinga para os procedimentos legais. Agora são 4h29. Eu sou Ana Flávia Domingos e termina mais uma edição do Jornal das Quatro. Trabalhos técnicos de João Pedro Amorim e Robert Giovanni. A seguir você fica com o programa Sertanejão com Robert Giovanni e o Jornal das Quatro retorna amanhã.
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1: Alô, Manhuaçu, alô, região, alô, Minas, alô, Brasil, está no ar mais um Sertanejão pelas ondas amigas da Rádio Manhuaçu em 106.9 FM. Você ficou muito bem informado, muito bem informada com a repórter Ana Flávia Domingos na apresentação do Jornal das Quatro, agora há pouco, com trabalhos técnicos do cinegrafista João Pedro Amorim e, claro,

com a colaboração de toda a equipe de jornalismo da Rádio Manhuaçu, do Jornal Tribuna do Leste. Você acompanhou pelas mídias sociais, ouviu pela Rádio Manhuaçu no radinho tradicional e também pela internet no site, no aplicativo. A partir de agora é com a gente, eu sou o Robert Giovanni, com muito prazer te faço companhia aqui no Sertanejão, com o melhor da música sertaneja clássica, raiz, tradicional. E nós vamos juntos, até logo mais, às 18 horas desta quinta-feira, dia 11 de junho de 2026. A fase da lua é minguante, a estação é outono. Já se passaram 162 dias de 2026, restando 203 para 2027. Nós estamos na décima semana do tempo comum e a igreja celebra hoje santos Barnabé, apóstolo, Paula Frassinetti e Parísio. Hoje é dia do educador sanitário. E na liturgia desta quinta-feira tem a seguinte passagem no Evangelho de São Mateus: curai os enfermos, ressuscitai os mortos, limpai os leprosos, expulsai os demônios. Recebestes de graça, dai de graça. Mateus 10, versículo 8. E o Frei Anselmo Fracasso disse assim um dia: amar é oferecer uma vida para fazer a felicidade de outra. Vamos juntos, você participa conosco através do WhatsApp, que é o 33988188890, daqui a pouquinho participações. Você nos ouve pelo radinho tradicional e também pela internet no site manhuaçufm.com.br. 4h32, abrimos com De Paulo e Paulino, Barco de Papel.

Jean Giovanni, Olha Amor, Felipe Falcão, Sonho Real, teve a primeira de Paulo e Paulino, Barco de Papel. A gente volta daqui a pouquinho nessa tarde fria, né? Choveu agora há pouco. Deve ser para aumentar o frio um pouquinho mais. A gente volta com muito mais música e a participação a partir das 5 aqui no Sertanejão.

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4: 5 e 1, agora tem Os Carreteiros.

Obrigado a sua participação. Você acompanha comigo o Sertanejão pelo radinho tradicional e pela internet, no site, no aplicativo. E claro, para você que está no carro, também para você que está no caminhão, para você que está no ônibus, obrigado pela carona. Para você que está caminhando também, obrigado pela companhia. Participações pelo 339-8818-8890. Daqui a pouquinho a gente confere quem está com a gente aqui no Sertanejão desta quinta-feira.

Cleiton e Camargo, não posso ouvir essa música. Agora 5:08, um abraço pro Rosalino lá de Caparaó, na sintonia do Sertanejão. A Rose também, alô Rose, boa tarde, obrigado pela sintonia. Quem mais está com a gente aqui? Deixa eu ver, a Maria Aparecida Paixão, a minha amiga Dilma, lá de Santa Gertrudes. Abraço, Dilma, obrigado pela sintonia, sempre no Sertanejão conosco aqui. O Edivaldo, de Barra d'Água Limpa, também deixou seu recado conosco aqui no Sertanejão. Mas, gente, hein, deixa eu ver quem está aqui com a gente aqui, pelo 33988188890, o senhor Ocimar, lá de São João do Banho Açu. Daqui a pouquinho, mais abraços pelo WhatsApp da Rádio Banho Açu. Leonardo, volte, amor.

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5h19, obrigado pela companhia. Abraço para Maria da Penha, lá em Martins Soares, a Lauzita, Corre São Roque, Vila Nova, também com a gente acompanhando. Obrigado, tá? Um abraço para vocês aí. Na cabeceira do Japu, a Madalena Fraga tá pedindo música. Boa tarde, Robert. Gostaria de ouvir música com Eduardo Melo, Deixa Eu Te Amar. Ofereço para o meu esposo, filhos e minha família e todos da comunidade Santa Luzia, cabeceira do Japu. Abraço de sua amiga de todas as tardes. Ótima noite para você. Obrigado, Madalena. Daqui a pouquinho sua música, tá? A Valéria lá de Luisburgo também deixou seu áudio aqui com a gente. Abraço para a Valéria e para toda a família. A Maria Aparecida Cardoso, no bairro Engenho da Serra, aqui em Manhuaçu, curtindo aqui também. Lucas Vitor Neto Carvalhinho Lajinha, abraço para você, meu amigo. Obrigado pela companhia. 5h21 agora.

0: você.
1: Quem pediu a Roberta Miranda foi Aparecida Tuller e o Batista. Estão ligadinhos no Sertanejão. Obrigado pela companhia de vocês. 5h31 agora, nós vamos juntos até às 6. A partir das 6 tem Hora do Ângelus, na apresentação do Padre Carlos Altoé e Luiz Nascimento, a produção do nosso amigo Marcelo Costa. Logo depois, a Santa Missa em Família, direto da Igreja Matriz de São Lourenço. É daqui a pouquinho na programação da Manhã Açoeira.

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1: Agora 5h42, um abraço para Jandira Gomes, para toda a família. Daqui a pouquinho sua música, Henrique Juliano. Obrigado pela companhia.

0: Barreirito, amaremos. Foi a última de hoje, obrigado pelo carinho, pela companhia. Na sequência, Hora do Ângelus, na apresentação do Padre Carlos Altoé e Luiz Nascimento, e logo depois a Santa Missa em Família, direto da Igreja Matriz de São Lourenço. A gente se fala amanhã, se Deus quiser. Terminamos com uma frase do ex-presidente dos Estados Unidos, Barack Obama. Ele disse assim um dia: nós somos a mudança que buscamos. Beijo no coração, gente, até amanhã.
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4: Boa noite, meu amigo, boa noite, meu irmão. Alegria, paz, bênçãos de Deus na sua vida. Agradeçamos a Deus o dia, os trabalhos. Agradeçamos a Deus a presença e a força, a luz e a graça derramada em nossos corações. Que Deus abençoe nossas famílias e nossos lares. Chegando ao final de mais um dia, início da noite, agradeçamos a Deus pelo seu amor infinito derramado em nossas vidas. A partir do trabalho, rezemos pelos doentes, enfermos, famílias enlutadas, idosos. Agradeçamos a Deus as nossas famílias e nossos lares. O anjo do Senhor anunciou a Maria, e ela concebeu do Espírito Santo. Ave Maria, cheia de graça, o Senhor é convosco, bendita sois vós entre as mulheres, bendito é o fruto de vosso ventre, Jesus. Santa Maria, Mãe de Deus, rogai por nós, pecadores, agora e na hora de nossa morte. Amém. Eis aqui a serva do Senhor, faça-se em mim segundo a vossa palavra. Ave Maria, cheia de graça, o Senhor é convosco. Bendita sois vós entre as mulheres. Bendito é o fruto de vosso ventre, Jesus. Santa Maria, Mãe de Deus, rogai por nós, pecadores, agora e na hora de nossa morte. Amém. E o Verbo se fez carne e habitou entre nós. Ave Maria, cheia de graça, o Senhor é convosco. Bendita sois vós entre as mulheres. Bendito é o fruto de vosso ventre, Jesus. Santa Maria, Mãe de Deus, rogai por nós, pecadores, agora e na hora de nossa morte. Amém. Rogai por nós, Santa Mãe de Deus, para que sejamos dignos das promessas de Cristo. Oremos. Infundi, Senhor, a vossa graça em nossos corações, para que, conhecendo pela anunciação do anjo a encarnação de Jesus Cristo, vosso Filho, cheguemos por sua paixão e cruz à glória da ressurreição. Por nosso Senhor Jesus Cristo, vosso Filho, que é Deus, na unidade do Espírito Santo. Amém. Glória ao Pai, ao Filho e ao Espírito Santo, como era no princípio, agora e sempre. Amém. As almas dos fiéis, pela misericórdia de Deus, descansem em paz. Amém. Anjo de Deus, que por divina piedade sois minha guarda e proteção, iluminai-me, guardai-me, dirigi-me, governai-me. Amém.

Boa noite, queridos ouvintes da Rádio Manhuaçu, da Rádio Nova. Estamos de volta com mais reflexões sobre Maria Santíssima, nossa querida e amada mãe. A intercessão de Maria desempenha um papel essencial na vida espiritual de todos nós, sendo uma das expressões mais profundas da devoção à Mãe de Deus. Desde os primeiros tempos da Igreja, os santos reconheceram a importância dessa intercessão como um meio eficaz de alcançar a graça divina. São Bernardo de Claraval, por exemplo, a descrevia como a causa da nossa alegria e estrela do mar, a quem recorremos para nos conduzir a Cristo. Ele via Maria Santíssima como nossa advogada, cuja intercessão amoleceria o juízo de Deus e nos guiaria na busca pela santidade. Papa João Paulo II, com sua profunda devoção mariana, promoveu a consagração do mundo à Imaculada Conceição e destacou a importância do Rosário. Para ele, a intercessão de Maria não era apenas uma súplica, mas uma participação ativa no plano de salvação de Deus. São Maximiliano Kolbe, por sua vez, ensinou que Maria é a medianeira das graças divinas e a chave para a verdadeira conversão. Ele via nela o caminho direto para Cristo, pois sendo cheia de graça, é o meio perfeito para se alcançar a salvação. A intercessão de Maria é um consolo e uma fonte de esperança, pois ela, como mãe, sempre nos conduz a Cristo, o único Salvador. Maria Santíssima, te pedimos mais uma vez, nos leve até Jesus, o nosso Salvador. Encerramos por hoje e amanhã estaremos de volta nesse mesmo horário. Fiquem todos com Deus.

0: Deus e até lá.
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2: Louvado seja nosso Senhor Jesus Cristo.
3: Para sempre seja louvado.
2: Queridos irmãos e irmãs, transmitimos ao

em vídeo pelo canal no YouTube da Paróquia de São Lourenço. Celebramos em comunhão com a Igreja a memória de São Barnabé, apóstolo. José Barnabé, século I, é descrito no Atos dos Apóstolos como um homem bom, cheio do Espírito Santo e de fé. Apresentou o recém-convertido Paulo à comunidade de Jerusalém. Foi companheiro dele na primeira viagem missionária e no primeiro concílio de Jerusalém. Deixemo-nos influenciar por seu desprendimento e zelo apostólico. Rezemos pelos jovens, crianças e adolescentes, por todas as famílias, pelos doentes e enfermos, por todos os catequistas e catequizandos, pelos grupos e comunidades da nossa paróquia, pelos ministros extraordinários da Palavra e da Eucaristia, pelo aniversário de José Fábio Dornelas, pelos casais aniversariantes, pela saúde de Iraci do Carmo Gomes, Ari Teixeira da Costa, Maria José Alves Oliveira, Hilda do Carmo Raposo Quintino, Magali Cruz, Luciana Muniz, Miguel Ubner Andrade, José Carlos de Oliveira. Pela família enlutada que perdeu o ente querido, um ano de Maria de Lourdes Calheiros de Araújo, João Alípio Ferreira Júnior, José Cerqueira Filho. E ainda pelas intenções pessoais que trazemos em nosso coração e por aquelas intenções que cada família apresenta neste momento e as intenções depositadas na caixa em frente ao altar. Elevemos o nosso coração a Deus e participemos intensamente dessa celebração eucarística. Esta celebração será presidida pelo Padre Carlos. Na alegria do ressuscitado, com entusiasmo e muito fervor, cantemos.

0: Irmãos e irmãs, uma boa noite.
1: Boa noite.
0: Sejam bem-vindos, bem-vindas. Hoje fazemos memória neste dia 11 de junho. Fazemos memória de São Barnabé. Vamos agradecer a Deus a vida, a fé, a perseverança, o testemunho, mas também o martírio, pois conseguiu perseverar até o fim na sua missão. Rezemos por todos os doentes, enfermos, famílias enlutadas, idosos. Rezemos pela nossa igreja, todos os que de uma forma ou de outra dão a sua contribuição, participam, vivenciam, tentam responder da melhor maneira possível o apelo, a proposta, à luz do Evangelho. Em nome do Pai, do Filho e do Espírito Santo.
1: Amém.
0: Irmãos e irmãs, o Deus da esperança, que nos cumula de toda alegria e paz em nossa fé, pela ação do Espírito Santo, esteja convosco.
1: Bendito seja Deus, que nos reuniu no amor de Cristo.
0: Feliz este santo, que mereceu ser contado entre os apóstolos, pois era um homem bom, cheio do Espírito Santo e de fé. Pensemos a nossa vida, peçamos ao Senhor a graça do perdão pelas nossas faltas, pelos nossos momentos de fragilidade, pelos momentos que nós não conseguimos perseverar e nem nos deixar guiar e conduzir pelo Evangelho. Cantemos.

0: Deus Pai de infinita misericórdia, tenha compaixão de todos nós, perdoe os nossos pecados e nos conduza à vida eterna.
1: Amém.
0: Oremos, irmãos e irmãs. Ó Deus, que mandaste separar São Barnabé, cheio de fé e do Espírito Santo, para converter as nações, concedei que o Evangelho de Cristo, que ele anunciou com tanta firmeza, seja pregado fielmente por palavras e obras. O nosso Senhor Jesus Cristo, vosso Filho, que é Deus e convosco vive e reina na unidade do Espírito Santo, por todos os séculos dos séculos.
1: Amém. Amém.

0: Leitura do Ato dos Apóstolos. Naqueles dias, muitas pessoas acreditavam no Evangelho e se convertiam ao Senhor. A notícia chegou aos ouvidos da igreja que estava em Jerusalém. Então enviaram Barnabé até Antioquia. Quando Barnabé chegou e viu a graça de Deus havia concedido, ficou muito alegre e exaltou a todos, para que permanecessem fiéis ao Senhor com firmeza de coração, e que ele era um homem bom, cheio do Espírito Santo e de fé. E uma grande multidão aderiu ao Senhor. Então Barnabé partiu para Tarso à procura de Saulo. Tendo encontrado Saulo, levou-o a Antioquia e passaram um ano inteiro trabalhando juntos naquela igreja. E instituíram uma numerosa multidão. Em Antioquia, os discípulos foram pela primeira vez chamados com o nome de cristão. Na igreja de Antioquia havia profetas e doutores, eram eles: Barnabé, Simeão chamado o Negro, Lúcio de Cirene, Manaém, que fora criado junto com Herodes e Saulo. Um dia, enquanto celebravam a liturgia em honra do Senhor e jejuavam, o Espírito Santo disse: "Separai para mim Barnabé e Saulo, a fim de fazerem o trabalho para o qual eu os chamei." Então eles jejuaram e rezaram. Impuseram as mãos sobre Barnabé e Paulo e deixaram-nos partir. Palavra do Senhor.
1: Graças.

0: Irmãos e irmãs, o Senhor esteja convosco.
1: Ele está no meio de nós.
0: Proclamação do Evangelho de Jesus Cristo, narrado por São Mateus.
1: Glória a vós, Senhor.
0: Naquele tempo disse Jesus aos seus discípulos: em vosso caminho anunciai: o reino dos céus está próximo. Curai os doentes, ressuscitai os mortos, purificai os leprosos, expulsai os demônios. De graça recebestes, de graça deveis dar. Não leveis ouro nem prata, nem dinheiro nos vossos cintos, nem sacola para o caminho, nem duas túnicas, nem sandálias, nem bastão, porque o operário tem direito ao seu sustento. Em qualquer cidade ou povoado onde entrardes, informai-vos para saber quem ali seja digno. Hospedai-vos com ele até a vossa partida. Ao entrardes uma casa, saudai-a. Se a casa for digna, desça sobre ela a vossa paz. Se ela não for digna, volte para vós a vossa paz. Palavra da salvação.
1: Glória a vós, Senhor.

Barnabé era um homem bom, cheio do Espírito Santo e de fé. Irmãos e irmãs, quando nós celebramos a festa, ou melhor, a memória, como hoje, a festa também, de um apóstolo, nós celebramos alguém que conseguiu ouvir e responder de uma forma plena o apelo, o compromisso.

à missão que o Senhor reservou. É fazer memória da missão que Cristo confiou a cada um de nós. Quando nós olhamos Barnabé e Paulo, mesmo sendo da segunda hora, nós o tratamos, a liturgia os trata e os chama de apóstolos. É interessante, tamanha importância de ambos na missão, no trabalho, na evangelização. Os apóstolos são referências para a nossa missão de discípulos no seguimento a Jesus Cristo. Barnabé, o nome que significa filho da consolação. Ele, escolhido para consolar os aflitos, levando as palavras de esperança e de fé. Dias atrás, nós ouvíamos muito no tempo da Páscoa, dias atrás, algumas semanas, Atos dos Apóstolos, que nós tivemos a oportunidade de ler, ouvir, rezar durante os 50 dias. Uma boa parte dos Atos dos Apóstolos, principalmente a partir da terceira, quarta semana, tudo estava voltado para Paulo, Barnabé, Silas, João Marcos, Áquila, Priscila e outros, Dionísio e outros homens e mulheres, os da segunda hora. E Barnabé é um apóstolo da segunda hora, mas pelo que nos é apresentado dele, era um homem bom e fiel, seguidor e participativa, seguidor e de boa participação em tudo aquilo que era celebrado e vivido. Com certeza era um homem de comunidade, pertencia de uma forma plena à igreja nascente. E a primeira leitura de hoje chama a atenção: se um homem cheio do Espírito Santo se alegrava com a alegria dos irmãos quando a missão dava certo. Vivia em Jerusalém, e a partir das notícias que chegaram de outras igrejas, enviaram para Antioquia Barnabé. E Barnabé se alegrou com tantas coisas belas que aconteciam naquela igreja. Temos muito que aprender com esse apóstolo, principalmente no que tange aos trabalhos de irmãos da comunidade. Muita coisa interessante. Foi enviado de Jerusalém para colaborar na missão. Ao chegar, se alegrou ao ver a graça de Deus, pois estavam sendo feitos ali trabalhos esplêndidos, belos, o Espírito conduzindo aquela igreja nascente. Nós vemos que o grande objetivo de Barnabé na missão: reunir companheiros, tornar Cristo ressuscitado conhecido e amado. É uma experiência de fé que com certeza ele leva de Jerusalém para Antioquia. E diante das inúmeras necessidades, Paulo ou Barnabé, ele vai a Tarso à procura de Paulo, de Saulo recém-convertido. E na igreja de Antioquia, ouvimos na primeira leitura, passaram juntos o ano inteiro, na vida, no trabalho, na missão, no compromisso, no testemunho de vida. Quando nós ouvimos a expressão que muitos se convertiam, muitos se encantavam, é o testemunho que arrasta. Por isso que essa expressão ela é muito grandiosa. Em Antioquia, os discípulos foram pela primeira vez chamados com o nome de Cristo.

cristãos. Testemunho de vida. Às vezes, nós podemos fazer muita coisa. Nós podemos realizar coisas grandiosas, coisas maravilhosas. Mas se falta o testemunho da vida na missão, tudo vai por terra. Essa é a experiência. Os dois formaram uma dupla missionária imbatível, no aspecto humano. Trabalharam um ano todo. E depois nós ouvimos que o Espírito que suscita, separai Paulo e Barnabé. Separar porque não estavam combinando? Não é porque estava dando certo? Não, porque a missão era urgente, a necessidade era grandiosa. E separar para multiplicar. Não é porque não estava dando certo, por causa das necessidades da igreja nascente. O Espírito suscita, separai para mim Barnabé e Saulo, a fim de fazerem o trabalho para que eu os chamei. É a vida, é a missão, é o compromisso. Agora, a base de tudo na primeira leitura chama-se comunidade. E é na comunidade que o ressuscitado se manifesta. É na comunidade que o Espírito se manifesta. Não nos esqueçamos. Às vezes, participamos da comunidade, mas abafamos a voz do Espírito. Não se escuta. Esses dias alguém me dizia assim: padre, eu rezo um rosário por dia. Eu até rezo um rosário, um terço pela manhã, um terço à tarde, um terço à noite e assim por diante. Mas a minha vida está tão mal, mas está tão ruim. O que falta? Eu perguntava. O que falta? Não sei. O que falta? Falta algo mais. Não basta eu rezar. Não basta eu rezar um rosário. Um rosário, tempos atrás, eram 3/3. Hoje são 4/3. Tudo bem, não importa. Às vezes importa eu rezar uma dezena e viver uma vida digna de Deus. Uma vida digna de cristão. Uma vida digna de compromisso com a vida cristã e o seguimento a Jesus Cristo. Não basta eu ter a preocupação apenas com o meu interior, se eu não me abro para as necessidades dos outros. Quando a gente sai, a gente conhece, a gente participa, a gente vai ao encontro. E eu acredito que quando a gente volta desses momentos, a gente volta um pouco melhor no aspecto cristão e espiritual, mas no aspecto humano nós trazemos o apelo muito grande de uma mudança de vida e de uma conversão. Quanto mais nós nos fechamos, mais nós nos perdemos. Quanto mais nós nos isolamos, mais nós nos fechamos em nós mesmos. O evangelho de hoje, São Mateus capítulo 10, Jesus chama, capacita e envia. Ah, eu não tenho condições de responder porque eu não sei. Jesus chama, capacita e envia. Mas para que isso aconteça, é preciso que haja uma abertura de coração. É preciso que haja acolhida, disponibilidade. Nossa missão é anunciar a proximidade do reino de Deus. Olha, a gente fala proximidade do reino, mas um reino que está sendo anunciado há 2000 anos. E ainda nós continuamos anunciando a proximidade do reino. O que impede desse reino se concretizar? O que impede desse reino se tornar realidade no mundo em que nós vivemos? Em primeiro lugar é a nossa acomodação. Em primeiro lugar é porque nós às vezes não queremos. Não queremos romper com estruturas. Tem tantas e tantas estruturas de morte no nosso meio. E às vezes nós também somos cristãos, católicos, batizados, participamos da missa, recebemos os sacramentos,

0: mas nós nos acomodamos, nós manifestamos apoio a estruturas de morte. Estruturas de morte não querem o reino. O que é o reino? É um mundo mais justo, mais humano, mais fraterno, mais solidário. É um mundo mais irmão. E a experiência humana nos mostra, cada dia que passa, o mundo está mais difícil, mais complicado. Os obstáculos crescem, os problemas vão se avolumando. E quem está com uma fé abalada, estremecida, se deixa guiar e conduzir, se deixa arrastar. Por isso que o reino de Deus, ele está longe de se concretizar, está longe de se realizar plenamente. Que é possível transformar este mundo para melhor quando acolhemos a palavra de Deus e a colocamos em prática. O reino fica mais próximo de nós. Ontem nós já falávamos sobre isso. A palavra de Bento XVI, Verbum Dominus. A palavra não é um livro. A palavra é Jesus Cristo. Se nós tivermos esta consciência, cada vez que nós nos voltamos para a palavra, nós estamos nos voltando para Jesus Cristo e nos deixando guiar e conduzir por Ele, com certeza nós conseguiremos produzir frutos. O reino de Deus se concretiza quando fazemos o bem, ajudamos a diminuir a dor do outro, colaboramos para que as feridas sejam cicatrizadas, quando nós conseguimos participar, resgatar a dignidade humana, expulsar os males que atingem a humanidade, principalmente os indefesos, aqueles que continuam à margem, quando nós nos doamos ao próximo. Nada mais, nada menos do que fazer aquilo que Jesus fazia, um pouco pelo menos, uma contribuição, mesmo que seja pequena. Para que a missão seja fecunda, é preciso se abrir a ela e nos despojar de muitas coisas, coisas às vezes supérfluas, coisas que impedem o serviço com mais liberdade. Por isso que na dinâmica do envio, Jesus diz para os 12, mas continua dizendo para aqueles da segunda hora e para nós hoje: não ajunteis muitas coisas. Quanto maior a carga, mais a dificuldade de andar. Quanto mais livres, com mais facilidade nós caminhamos. Jesus nos fala: não levemos muitas coisas. Quem se apega a muitas coisas não tem tempo para os outros, não tem tempo para partilhar com os outros, não tem tempo para cuidar dos outros. Por isso que Jesus diz: onde está o teu tesouro, aí estará também o teu coração. Peçamos a Ele a graça, a intercessão de São Barnabé, um homem disposto, disponível, não diferente de Paulo, dos 12 e de muitos hoje, que diante do apelo, diante do chamado, consegue responder na generosidade da vida e consegue colaborar com uma igreja do testemunho, da vivência, da participação, da resposta e da generosidade. Peçamos ao Senhor força, luz, graça e as mais ricas bênçãos, para que como cristãos sejamos de verdade testemunhas do amor grandioso do Senhor. Louvado seja nosso Senhor Jesus Cristo.
1: Para sempre seja louvado.
0: Irmãos e irmãs, elevemos ao Senhor nosso Deus pedidos, preces, e que hoje de modo especial contemos com a intercessão de São Barnabé.
2: Senhor, venha a nós o vosso reino.
0: Senhor, venha a nós o vosso reino.
2: Para que os

0: cristãos sejam atentos aos sinais dos tempos, irradiem a paz do Evangelho e trabalhem pelo bem da humanidade. Rezemos.
1: Senhor, venha a nós o vosso reino.
0: Para que entre os povos de diversas culturas surjam cada vez mais numerosos mediadores de paz e promotores da justiça, rezemos.
1: Senhor, venha a nós o vosso reino.
0: Para que, com sabedoria e paciência, firmados no amor de Cristo, nos esforcemos por curar as feridas materiais e espirituais da família humana, rezemos.
1: Senhor, venha a nós o vosso reino. Senhor nosso Deus e nosso Pai, acolhei nossos pedidos e preces, fortalecei em todos nós, cristãos, comunidade, igreja, a graça da fé, para que na missão do dia a dia possamos contribuir um pouquinho para o crescimento do reino, para a concretização do projeto do Senhor. Por Cristo nosso Senhor. Amém.

0: Orai, irmãos e irmãs, para que esta nossa família reunida em nome de Cristo possa oferecer um sacrifício que seja aceito por Deus Pai Todo-Poderoso.
1: Receba, ó Senhor, por tuas mãos este sacrifício para a glória do seu nome,
0: para o nosso bem
1: e de toda a Santa Igreja.
0: Santificai, Senhor, com vossa bênção os dons que vos apresentamos e acendei em nós, por vossa graça, o fogo do vosso amor, que impulsionou São Barnabé a levar a luz do Evangelho às nações. Por Cristo nosso Senhor.
1: Amém.
0: Amém. O prefácio hoje é dos apóstolos. Irmãos e irmãs, o Senhor esteja convosco.
1: Ele está no meio de nós.
0: Corações ao alto.
1: O nosso coração está em Deus.
0: Demos graças ao Senhor nosso Deus.
1: É nosso dever e nossa salvação.
0: Na verdade, é digno e justo. É nosso dever e salvação dar-vos graças sempre e em todo lugar. Senhor, Pai Santo, Deus eterno e todo-poderoso, Pastor eterno, vós nunca abandonais o vosso rebanho, mas o guardais constantemente pela proteção dos vossos santos apóstolos, para que ele seja conduzido por aqueles mesmos pastores que colocastes à sua frente, como representante ou representantes do vosso Filho. Por isso, com os anjos e arcanjos, os tronos e as dominações, e todos os coros celestes, entoamos o hino da vossa glória, cantando.

0: Na verdade, ó Pai, vós sois santo, fonte de toda santidade. Santificai, pois, estes dons, derramando sobre eles o vosso Espírito, a fim de que se tornem para nós o corpo e o sangue de nosso Senhor Jesus Cristo.
1: Enviai o vosso Espírito Santo.
0: Estando para ser entregue, abraçando livremente a paixão, Jesus tomou o pão, pronunciou a bênção de ação de graças, partiu e o deu a seus discípulos, dizendo: tomai todos e comei, isto é o meu corpo, que será entregue por vós.

Do mesmo modo, no fim da ceia, ele tomou o cálice em suas mãos e, dando graças novamente, o entregou aos seus discípulos, dizendo: tomai todos e bebei. Este é o cálice do meu sangue, o sangue da nova e eterna aliança, que será derramado por vós e por todos, para a remissão dos pecados. Fazei isto em memória de mim.

0: mistério da fé e do amor.
1: Todas as vezes que comemos deste pão
0: e bebemos deste cálice, anunciamos, Senhor, a vossa morte, enquanto esperamos a vossa vinda. Celebrando, pois, o memorial da morte e ressurreição do vosso Filho, nós vos oferecemos, ó Pai, o pão da vida, o cálice da salvação, e vos agradecemos porque nos tornastes dignos de estar aqui na vossa presença e vos servir.
2: Aceitai, ó Senhor, a nossa oferta.
0: Suplicantes vos pedimos que, participando do corpo e sangue de Cristo, sejamos reunidos pelo Espírito Santo num só corpo.
2: O Espírito nos una num só corpo.
0: Lembrai-vos, ó Pai, da vossa Igreja, que se faz presente pelo mundo inteiro, que ela cresça na caridade em comunhão com o Papa Leão, com o nosso Bispo Juarez, os bispos do mundo inteiro, os presbíteros, os diáconos e todos os ministros do vosso povo.
2: Lembrai-vos, ó Pai, da vossa Igreja.
0: Lembrai-vos também na vossa misericórdia dos nossos irmãos e irmãs que adormeceram na esperança da ressurreição e de todos os que partiram desta vida. Parentes, amigos, familiares, estamos rezando pelas almas de Maria de Lourdes Calheiros de Araújo, um ano de falecimento, e pelas almas de José Cerqueira Filho e João Alípio Ferreira Júnior, todos os que partiram. Pensamos ao Pai, acolhei-os junto a vós, na luz da vossa face.
2: Concedei-lhes, ó Senhor, a luz eterna.
0: Enfim, nós vos pedimos, tende piedade de todos nós, nossas famílias, nossas comunidades, nossa Igreja, todos os doentes, enfermos, famílias enlutadas, idosos, rezando por todos os ministros extraordinários da Palavra e da Eucaristia, pelos jovens, por todos os catequistas e catequizandos, pelos nossos grupos e comunidades das nossas paróquias. Vamos agradecer a Deus a vida, rezar

todos os que contam com as nossas preces. Rezamos pelos aniversariantes, hoje é aniversário de José Fábio Dornelas, os casais aniversariantes, os que recuperam a saúde, e dai-nos participar da vida eterna com a Virgem Maria, Mãe de Deus, São José, seu esposo, os apóstolos, São Lourenço, nosso padroeiro, São João Batista, padroeiro da nossa diocese, São Barnabé, cuja memória celebramos hoje, e todos os santos que neste mundo viveram na vossa amizade, a fim de vos louvarmos e glorificarmos, por Jesus Cristo, vosso Filho, por Cristo, com Cristo e em Cristo, a vós, Deus Pai Todo-Poderoso, na unidade do Espírito Santo, toda honra e toda glória,

0: Irmãos e irmãs, o banquete da Eucaristia é sinal de reconciliação e vínculo de união fraterna. Unidos como irmãos e irmãs, rezemos juntos como o Senhor nos ensinou. Pai nosso, que estais nos céus, santificado seja o vosso nome. Venha a nós o vosso reino, seja feita a vossa vontade, assim na terra como no céu. O pão nosso de cada dia nos dai hoje, perdoai as nossas ofensas, assim como nós perdoamos a quem nos tem ofendido. E não nos deixeis cair em tentação, mas livrai-nos do mal. Livrai-nos de todos os males, ó Pai, dai-nos hoje a vossa paz. Ajudados pela vossa misericórdia, sejamos sempre livres do pecado e protegidos de todos os perigos, enquanto aguardamos a feliz esperança e a vinda do nosso Salvador Jesus Cristo.
1: Vosso é o reino, o poder e a glória para sempre.
0: Senhor Jesus Cristo, dissestes aos vossos apóstolos: eu vos deixo a paz, eu vos dou a minha paz. Não olheis os nossos pecados, mas a fé que anima a vossa igreja. Dai-lhe, segundo o vosso desejo, a paz e a unidade. Vós que sois Deus com o Pai e o Espírito Santo.
1: Amém.
0: A paz do Senhor esteja sempre convosco.
1: O amor de Cristo nos uniu.

0: Já não vos chamo servos, porque o servo não sabe o que faz o seu senhor. Mas vos chamei amigos, porque vos dei a conhecer tudo o que ouvi de meu Pai. Eis o Cordeiro de Deus que tira o pecado do mundo.
1: Senhor, eu não sou digno de que entreis em minha morada, mas dizei uma palavra e serei salvo.

0: Oremos, irmãos e irmãs, ao recebermos, Senhor, o penhor da vida eterna, humildemente vos pedimos, concedei-nos contemplar um dia em plenitude o que na comemoração do apóstolo São Barnabé celebramos os sinais do sacramento. Por Cristo nosso Senhor.
1: Amém.
0: Ave Maria, cheia de graça, o Senhor é convosco. Bendita sois vós entre as mulheres. Bendito é o fruto de vosso ventre, Jesus. Santa Maria, Mãe de Deus, rogai por nós, pecadores, agora e na hora de nossa morte. Amém. Votos de uma boa noite, um bom descanso. Que o Senhor ilumine e fortaleça, aqueça o nosso coração, mas de modo especial nos ajude a viver de uma forma mais plena a vida, o compromisso, a resposta generosa diante do apelo do Senhor. O nosso agradecimento à equipe de liturgia na responsabilidade dos ministros extraordinários da Eucaristia e da Palavra. Muito obrigado, que Deus abençoe muito as ministras atuantes de hoje, Cristiane e Maria, muito obrigado, que Deus abençoe muito vocês. Zé, na disponibilidade, na responsabilidade da música, nosso agradecimento. Agradecemos também a nossa equipe técnica, João Pedro aqui conosco, e os que estão trabalhando na Fundação Expansão Cultural, Rádio Manhuaçu FM 106.9. Lembrando a toda a comunidade que no próximo sábado nós iremos celebrar Santo Antônio, e na comunidade Santo Antônio, a festa do padroeiro, e a missa será às 16 horas. E aqui na Igreja Matriz, sábado a missa será transmitida pela rádio Manhuaçu FM 106.9, também pelas redes sociais, mas a missa será celebrada às 17 horas, 5 horas da tarde. Amanhã nós iremos celebrar a festa do Sagrado Coração de Jesus, festa, solenidade, entre as

0: As inúmeras solenidades que nós já celebramos, estamos por celebrar, amanhã nós celebraremos mais uma. Então, vamos participar. Hoje terminou a novena do Sagrado Coração de Jesus, amanhã vai concluir a trezena de Santo Antônio e no sábado a festa do padroeiro. Os nossos sentimentos às famílias enlutadas. Um ano de falecimento de Dona Maria de Lourdes Calheiros de Araújo. E rezamos pelas almas de José Cerqueira Filho e João Alípio Ferreira Júnior. Parabéns aos aniversariantes. Hoje rezamos pelo aniversário de José Fábio Dornelas. Preces, orações, hoje e sempre, pelos doentes, famílias enlutadas, enfermos. Vamos continuar nos cuidando. Hospital César Leite está superlotado. Urgência, emergência, corredores, todo o hospital. Que Deus fortaleça em nós a saúde e a vida plena. Irmãos e irmãs, o Senhor esteja convosco.
1: Ele está no meio de nós.
0: Pela intercessão de São Lourenço, de São Barnabé, de São João Batista, padroeiro da nossa diocese, desça sobre todos nós, nossas famílias e nossos lares. Desça sobre a sua casa, o seu lar, seus objetos religiosos, o seu copo d'água. A bênção de Deus Todo-Poderoso, Pai, Filho e Espírito Santo.
1: Amém.
0: Irmãos e irmãs, vide em paz, uma boa noite. E que o Senhor vos acompanhe sempre.
1: Graças a Deus.
0: Enquanto vamos cantando, vamos também nos saudando. Que a paz nos acompanhe.
2: 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Tenham todos uma boa noite.
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1: 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As notícias do governo federal que movimentaram o país no dia de hoje.
2: Olá, boa noite.
0: Boa noite para você que nos acompanha em todo o país.
2: Quinta-feira, 11 de junho de 2026.
0: Vamos ao destaque do dia, habitação.
2: Mais de 100 mil famílias terão posse de imóveis em periferias de 31 cidades.
0: Novo PAC vai investir 138 milhões de reais para que as prefeituras transfiram a titularidade dos imóveis.
2: Presidente Lula destaca que imóveis públicos ociosos também serão destinados a moradias e outras políticas.
3: A minha ideia era fazer uma prateleira de terra disponível para que a gente não precisasse ter invasão.
0: E ainda, queda no desmatamento.
2: Na Amazônia, a redução foi de 61% em maio desse ano, comparado a maio do ano passado.
0: E no Cerrado, a queda foi de 12%. O presidente disse que apresentará os dados aos Estados Unidos para reverter tarifas contra o Brasil.
2: E nós vamos falar também do Exame Nacional do Ensino Médio.
0: Inscrições terminam amanhã e o presidente do INEP, Manuel Palacios, conversa conosco sobre o que você precisa fazer para não perder a chance de fazer a prova.
2: Na apresentação da Voz do Brasil, Mariana Jungmann e Luciano Seixas.
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2: Mais de 100 mil famílias de 31 municípios serão beneficiadas por contratos de regularização fundiária.
0: Os documentos foram assinados hoje em cerimônia no Palácio do Planalto com a presença do presidente Lula.
2: Uma parceria com o programa Imóvel da

0: urgente que destina imóveis sem uso ou ociosos para atender necessidades da população, como saúde, educação e moradia.
1: Com a assinatura dos novos contratos nesta quinta-feira, mais de 100 mil famílias em 31 municípios serão beneficiadas com a posse definitiva do imóvel onde vivem. A iniciativa faz parte do programa Periferia Viva e prevê investimentos de 138 milhões de reais do novo PAC para que as prefeituras transfiram as titularidades dos imóveis. De acordo com o ministro das Cidades, Vladimir Lima, é o primeiro passo para dar dignidade a esses brasileiros.
2: Além da gente levar a regularização fundiária, a gente leva a urbanização de assentamentos precários, a gente leva água, drenagem, esgoto, melhoria habitacional, de forma a impactar positivamente vidas.
1: Os novos contratos somam-se a outros 14 em execução. O programa Periferia Viva é uma das ferramentas de democratização e destinação social do patrimônio da União e funciona em parceria com o programa Imóvel da Gente. A ideia é direcionar imóveis sem uso ou ociosos para políticas públicas, como afirmou o presidente Lula.
3: Não é preciso a gente ficar esperando que o movimento ocupe uma terra para a gente distribuir essa terra. A minha ideia era fazer uma prateleira de terras disponíveis, de terras ociosas, para que a gente não precisasse ter invasão, que a gente invadisse o movimento e entregasse para eles.
1: Desde 2023, o Imóvel da Gente destinou mais de 1.900 áreas e imóveis federais para atender necessidades da população, superando em quase 20% a meta estabelecida até o fim de 2026. A estimativa, segundo a ministra Esther Dueck, da Gestão e da Inovação em Serviços Públicos, é que as ações de moradia, titulação fundiária e instalação de equipamentos públicos beneficiem cerca de 400 mil famílias.
4: O patrimônio da União deixou de ser um conjunto de imóveis para se tornar, mais uma vez, um instrumento de justiça social, de desenvolvimento territorial e de fortalecimento de políticas públicas. A gente já está chegando hoje, com as entregas de hoje, a quase 1.900 imóveis, com a possibilidade de beneficiar 400 mil famílias.
1: Ao todo, as áreas destinadas somam mais de 18.500 quilômetros quadrados, cerca de 3 vezes o tamanho do Distrito Federal. Reportagem Gabriela Noronha.
5: O desmatamento na Amazônia legal teve redução de 61,4% em maio deste ano em relação ao mesmo mês de 2025.
0: É a maior queda percentual já registrada na região.
5: O mês também registrou queda de 12% no desmatamento no Cerrado.
0: Durante a apresentação dos dados hoje, o presidente Lula destacou que eles serão usados para reverter as sobretaxas impostas pelos Estados Unidos ao Brasil.
6: Os dados são do Sistema de Detecção de Desmatamentos em Tempo Real, DETER, feito pelo Instituto Nacional de Pesquisas Espaciais, o INPE, e mostram que foi registrada uma queda expressiva no desmatamento na Amazônia e no Cerrado brasileiro. Na Amazônia, em maio deste ano, a redução foi de 61% na comparação com o mesmo mês do ano passado. Em relação a maio de 2024, a queda foi de 26%. O ministro do Meio Ambiente, João Paulo Capobianco, destacou essa redução significativa.
7: Monitoramos isso dia a dia, o IBAMA indo a campo, fazendo os embargos remotos, o ICMBio indo a campo, impedindo o desmatamento em unidades de conservação federais e também agindo em terras indígenas e assentamentos, conseguimos esse feito fundamental.
6: Também foi registrada queda dos números de desmatamento no Cerrado em maio. A redução foi de 12% em relação ao mesmo mês do ano passado. Já na comparação com 2024, a queda foi de 25%. A ministra da Ciência, Tecnologia e Inovação, Luciana Santos, apontou que os dados são históricos e demonstram um compromisso do país com a ciência.
8: Essa divulgação dos dados é importante, unidade de pesquisa do nosso ministério, que é o Instituto Nacional de Pesquisas Espaciais. É reconhecida internacionalmente, faz valer aqui a sua diretriz, que é exatamente colocar a ciência a serviço dos grandes desafios nacionais, como o combate ao desmatamento e a proteção dos nossos biomas.
6: O presidente Lula, que acompanhou a divulgação dos dados, voltou a afirmar que o combate ao desmatamento é uma prioridade do governo brasileiro e que os avanços precisam ser reconhecidos pelos Estados Unidos, que alegam questões ambientais entre as justificativas para impor maiores tarifas comerciais.
9: Isso é importante porque nós vamos ter que

0: pegar esses dados, mandar para o cidadão do comércio dos Estados Unidos que coloca a questão do desmatamento como justificativa para punir o Brasil com uma taxação maior, e vamos comparar o que acontece no Brasil com o que acontece nos Estados Unidos. Eles não sabem o trabalho que nós fazemos para fazer com que o desmatamento chegue a desmatamento zero até 2030.
1: Para o Ministério do Meio Ambiente e Mudança do Clima, a queda no desmatamento é resultado de um trabalho amplo que passa pela intensificação de ações de fiscalização, aumento de investimentos

0: ambiental e pelo trabalho do governo federal na fiscalização das normas de acesso ao crédito rural. Reportagem Márcia Fernandes.
1: O Enem, Exame Nacional do Ensino Médio, é a última etapa do ensino básico no Brasil.
2: É ele que abre a porta de entrada para o ensino superior e seleciona os estudantes para as vagas nas universidades públicas e privadas e nos institutos federais.
1: No caso dos estudantes do PEDMEI, a participação no Enem garante também uma bolsa adicional de R$200.
2: As inscrições acabam amanhã e hoje nós conversamos com Manuel Palacios, presidente do INEP, o instituto responsável pela execução do exame. Boa noite, presidente, bem-vindo.
3: Boa noite, é um prazer estar aqui com vocês. Boa noite para todos que nos acompanham.
2: Presidente, as inscrições foram prorrogadas até amanhã. Até que horas os estudantes podem fazer a inscrição e há previsão de nova prorrogação no prazo?
3: Não, essa já foi a prorrogação possível. Às 23 horas e 59 minutos, ou seja, até a meia-noite de amanhã, todos podem fazer as suas inscrições na plataforma do INEP, enem.inep.gov.br/participante.
1: Agora, esse ano a gente teve a inscrição pré-preenchida para os estudantes de escolas públicas, né, presidente? E eu tenho aqui uma pergunta da Raquel Santos, de Alagoas. Ela tem uma dúvida exatamente sobre isso. Vamos ouvir.
4: Meu nome é Raquel Hélia dos Santos, sou aluna da Escola Pública Maria Eliel de Albuquerque Tavares, na cidade de Junqueiro, no estado de Alagoas. E minha inscrição para o Enem já está pré-preenchida. Mesmo assim, eu devo fazer a inscrição? E como eu faço isso?
3: Olha, esse ano nós tivemos a inscrição automática de todos aqueles que estão concluindo o terceiro ano do ensino médio na rede pública em todos os estados brasileiros. Essa inscrição automática, ela significa que estão todos devidamente registrados para fazer o Enem lá em novembro. Mas é preciso entrar na plataforma do INEP, entrar na página do participante para, primeiro, dizer qual é a língua estrangeira que vai fazer prova no final do ano. Escolher entre inglês e espanhol. Também dizer se tem necessidade de algum tipo de atendimento especializado. É também na página do participante, na hora do preenchimento dos formulários, que essa solicitação é feita. E há um questionário do candidato, do participante, que deve ser respondido. Nos casos daqueles estudantes que querem fazer prova em outro município, que não aquele em que estudam, também podem solicitar nesse momento a sua transferência para um outro município. Enfim, mesmo já inscrito automaticamente, é fundamental entrar na página do participante para realizar essas ações. Escolher a língua, dizer se precisa de algum atendimento especializado, em especial, isso é para todo mundo, e responder o questionário do estudante.
1: Sem isso, não está inscrito, né?
3: Sem isso, a inscrição fica ainda pendente de seleção da língua e não estará concluída, efetivamente não estará concluída.
2: O mesmo vale para os estudantes do PEDMEA, né? Eles precisam concluir a inscrição, né?
3: O PEDMEA está na mesma situação. Eles estão todos inscritos automaticamente, mas precisam entrar na plataforma para realizar essas ações.
1: Agora, presidente, e o pagamento da inscrição para esses estudantes de escolas públicas, do PEDMEA principalmente, eles ficam automaticamente isentos? Não, né? O prazo para pedir isenção de pagamento já foi concluído, também foi prorrogado. Como é que fica nesses casos?
3: Todos os concluintes de rede pública estão isentos. E como a inscrição foi feita automaticamente, eles não vão precisar pagar a taxa, mesmo que não tenham pedido a isenção no tempo certo. A decisão de fazer a inscrição automaticamente isentou os concluintes. Os estados brasileiros informam quais são os estudantes que estão concluindo o ensino médio e, com base nesses dados, nós fizemos a inscrição automática e isentamos a todos eles. Especialmente os que estão inscritos no PEDMEA também estão isentos.
2: E aí o pagamento para quem precisa fazer vai até que dia?
3: Até dia 17 de junho, aqueles que precisam pagar, ou porque não foram isentos, ou porque não estão previstos mesmo nas categorias de isenção, eles precisam até dia 17 pagar o boleto. O sistema emite o boleto, vai no banco e paga a taxa de inscrição de R$ 85,00.
1: Bom, então vamos lá. Precisa, mesmo quem já está com inscrição pré-preenchida, precisa entrar na página do participante, concluir a sua inscrição, fazer essas seleções que o senhor mencionou. Essas pessoas que são de escolas públicas e PEDMEI estão isentas, e quem não está isento precisa pagar a taxa de inscrição até a semana que vem.
3: Perfeitamente, é exatamente isso que precisa.

0: fazer para assegurar sua participação no Enem dia 8 e dia 15 de novembro, como está previsto?
1: Então, antes de concluir, presidente, a gente tem também uma pergunta, mas agora não é temática inscrição, já é temática prova. Vamos ouvir.
2: Olá, meu nome é Manu Azevedo, tenho 17 anos e eu estudo em escola pública, mais precisamente no Instituto Federal Goiano, Campus Cristalino, em Cristalina, Goiás. E minha dúvida é sobre a redação do Enem. Quais são os erros mais comuns que fazem os estudantes perderem pontos e o que podemos fazer para evitá-los durante a prova?
0: Olha, eu recomendo muito que você entre lá no site do INEP, na página do participante, para consultar o manual da redação. Todo ano, o INEP publica um manual com orientações para aquele que vai participar do exame, para justamente informar como é que é avaliada a redação, para que tenha uma noção clara do que é esperado. Mas eu posso dizer para você que uma das principais preocupações que tem crescido nos últimos tempos é a de que a redação não seja feita com base em argumentos pré-elaborados que servem para qualquer situação, porque eles acabam fazendo com que o argumento desenvolvido pelo estudante, pelo participante no Enem, fique frágil, fique sem relação com o tema proposto. Então, aquelas frases feitas, aquilo que muitas vezes um estudante mais desavisado prepara para colocar na prova, não funciona. Então, pense no tema e escreva de forma bem vinculada ao assunto que está sendo solicitado na prova.
3: Muito bem, nós conversamos com Manuel Palacios, presidente do INEP, o Instituto Nacional de Estudos e Pesquisas Educacionais, Anísio Teixeira. Muito obrigado por sua entrevista à Voz do Brasil.
0: Eu que agradeço, estou sempre à disposição.
1: Todos os anos, mais de 80 mil pessoas desaparecem no Brasil e 40% delas não retornam para casa.
3: Por isso, o governo do Brasil está fortalecendo a Política Nacional de Busca de Pessoas Desaparecidas.
1: 3 novas ações foram elaboradas para aumentar a resposta aos casos de desaparecimentos.
4: Num piscar de olhos, em qualquer lugar, alguém simplesmente pode desaparecer, deixando para trás um grande vazio. O país registrou 84.760 casos de desaparecimento de pessoas em 2025, um aumento de 4% em relação a 2024. Ivanise Esperidião perdeu a filha aos 13 anos e há 3 décadas a dor ainda persiste.
5: São 30 anos de busca por respostas, de busca por melhorias no sistema de identificação e localização de pessoas desaparecidas.
4: E o que antes era uma jornada solitária ganhou força com a Política Nacional de Busca de Pessoas Desaparecidas. O governo federal, sociedade civil e organismos internacionais discutem a melhoria da integração, da atuação em rede, de cooperação entre as instituições para a busca dos desaparecidos. 3 publicações vão contribuir para o fortalecimento de ações conjuntas entre as instituições. Os materiais são para orientar, capacitar e servir de referência para a localização de pessoas desaparecidas em todo o país, como explica o diretor do Sistema Único de Segurança Pública, João Nogueira Júnior.
6: A cartilha, atuação da Polícia Militar e Guarda Municipal da busca de pessoas desaparecidas, o guia de orientações às autoridades centrais e estaduais e o diagnóstico da gestão de pessoas falecidas com identidade desconhecida. Nosso objetivo é fortalecer a capacidade institucional dos entes federativos e estimular a atuação articulada entre todos os atores envolvidos.
4: Dados da Secretaria Nacional de Segurança Pública apontam que no Brasil, 60% dos desaparecidos são encontrados. Reportagem Cleide Lopes.
3: A violência contra a mulher pode se esconder atrás de uma tela de computador ou celular.
1: Ofensas virtuais, ataques de ódio, perseguição e exposição da nudez são casos vividos por muitas mulheres no ambiente digital.
3: O governo federal editou medidas voltadas às plataformas para que elas tenham mais agilidade e rigidez nesses casos.
7: Uma em cada 10 brasileiras com 16 anos ou mais sofreu violência digital no último ano, segundo dados levantados pelo Data Senai.

0: Senado, Instituto de Pesquisa do Senado Federal. São quase 9 milhões de vítimas de crimes como perseguição, o chamado stalking, ataques de ódio online e exposição não consentida de imagens íntimas. Em muitos casos, o agressor é parceiro, ex-parceiro ou alguém do convívio da vítima. Rose Leonel faz parte dessas estatísticas. Ela teve fotos íntimas divulgadas na internet, sofreu linchamento moral e chegou a perder o emprego. Hoje é uma ativista.
1: Eu falei, assim que eu puder, que sair a condenação do meu ex, eu vou criar uma ONG para ajudar essas mulheres. E foi o que eu fiz. Nós criamos a ONG Marias da Internet e de lá para cá nós temos trabalhado atendendo vítimas em todo o Brasil e fora do Brasil também.
0: No mês passado foi assinado um decreto com normas para as plataformas digitais. Segundo o texto, as empresas devem atuar rapidamente nesses casos, principalmente de exposição não consentida de imagens íntimas, com prazo de até 2 horas para a retirada do material. E também terão que reforçar o combate aos ataques de ódio. Outra mudança é que as plataformas precisam ter um canal específico e de fácil acesso para denúncias e informar os usuários sobre o Ligue 180, Central de Atendimento à Mulher. Janara Kalini, chefe da Assessoria Especial de Comunicação do Ministério das Mulheres, fala sobre a importância de atuar junto às plataformas.
2: Fazer com que as plataformas sejam mais rápidas e proativas em retirar esse conteúdo, em banir perfis ofensivos, isso é muito mais eficiente para manter um ambiente de paz para as mulheres.
0: No caso das plataformas que vendem anúncios na internet, elas terão que guardar informações sobre quem pagou por aquela publicidade. O objetivo é identificar os responsáveis caso aquele conteúdo cause prejuízos ou seja usado para cometer crimes. A fiscalização das plataformas digitais vai ficar a cargo da Agência Nacional de Proteção de Dados. Reportagem Luciana Colares de Holanda.
3: Amanhã, os cidadãos de Belém, no Pará, terão uma ótima oportunidade de renegociar dívidas pelo programa Desenrola.
4: É que a cidade vai receber o Governo do Brasil na Rua, iniciativa que leva serviços do governo federal para as capitais em parceria com o governo do estado e prefeitura.
3: Com isso, quem quiser vai poder ter ajuda para fazer a renegociação pelo Desenrola.
5: O Governo do Brasil na Rua chega ao Parque da Cidade em Belém, no Pará, nesta sexta-feira, 12 de junho. A capital é a 22ª cidade do país a receber o programa do Governo Federal, com o apoio do Governo do Estado e da Prefeitura Municipal. O projeto aproxima serviços públicos essenciais da população. Entre os mais procurados está o novo Desenrola Brasil, para renegociação de dívidas. A coordenadora de Participação Social e Diversidade do Ministério da Fazenda, Ana Sobral, explica que a medida é importante, principalmente para ajudar as famílias que precisam de orientação para acessar o programa.
6: Muitas pessoas ainda têm dúvidas sobre como acessar o programa, verificar as condições de renegociação ou entender quanto realmente podem pagar para quitar suas dívidas. Nós orientamos sobre como acessar o Desenrola pelos aplicativos dos bancos, fazemos simulação utilizando a calculadora do programa e ajudamos as pessoas a compreenderem melhor as opções disponíveis para a negociação.
5: Estandes da Caixa Econômica Federal e do Banco do Brasil estarão no local para auxiliar a população na adesão ao programa. Segundo Ana Sobral, isso é importante para que as pessoas tomem conhecimento do valor da dívida e consigam as melhores condições possíveis.
6: E quando a dívida é com o Banco do Brasil ou com a Caixa, nós fazemos um encaminhamento para os estandes desses bancos, onde a negociação pode ser realizada na hora. Uma dúvida muito comum é quando a pessoa não sabe exatamente o valor atualizado da dívida. Nesses casos, nós utilizamos a calculadora do Desenrola para fazer uma estimativa do valor que poderá ser pago após a negociação.
5: A programação será no portão 9 do Parque da Cidade, das 9 horas da manhã às 5 horas da tarde desta sexta-feira. O acesso é pela Avenida Senador Lemos. Além do Desenrola Brasil, outros serviços

0: serão ofertados, como perícias do INSS sem agendamento prévio, pé de meia e reforma Casa Brasil.
1: Reportagem Joxan Natividade.
2: Mais 300 pessoas aprovadas no último concurso público nacional unificado, CPNU2, foram nomeadas.
3: A portaria do Ministério da Gestão e da Inovação em Serviços Públicos prevê a nomeação dos analistas técnicos executivos e a formação de cadastro de reserva do Ministério.
4: Foi autorizada a nomeação de 300 aprovados na segunda edição do Concurso Público Nacional Unificado, o CPNU2, e também a formação de cadastro de reserva do quadro de pessoal do Ministério da Gestão e da Inovação. As 300 vagas, todas de nível superior, são para o cargo de analista técnico executivo, que permite a atuação dos servidores em diferentes áreas e órgãos da administração pública federal. As nomeações individuais e os procedimentos relativos à posse serão publicados posteriormente pelos canais oficiais do Ministério da Gestão e da Inovação em Serviços Públicos. Informações sobre documentação, prazos e entrada em exercício podem ser acessadas no portal do servidor e na página oficial do Concurso Público Nacional Unificado, que é gov.br/gestão/concurso-nacional. Daniele Popov para a Voz do Brasil.
2: A agricultura brasileira deve registrar mais uma safra recorde.
3: A Companhia Nacional de Abastecimento prevê que serão colhidas 358 milhões e 600 mil toneladas de grãos, aumento de 1,8% em relação ao ciclo anterior.
2: O levantamento indica crescimento nas culturas de soja, milho e café na safra 2025-2026.
3: Já o Instituto Brasileiro de Geografia e Estatística trabalha com uma estimativa de 358 milhões e 400 mil toneladas, em crescimento de 1,2%.
2: O IBGE mede a safra de janeiro a dezembro e a Conab adota ano safra, que geralmente vai de setembro de um ano a agosto do ano seguinte.
3: E essas foram as notícias do Governo do Brasil.
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2: Fique agora com as notícias do Poder Judiciário e do Congresso Nacional. Boa noite.
3: Boa noite para você e até amanhã.
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7: STF julga recursos sobre responsabilidade de redes sociais.
8: STJ mantém indenização à família que pagou por tratamento após descumprimento de ordem judicial pelo Estado.
7: Senado Federal inspeciona códigos-fonte dos sistemas eleitorais.
8: Boa noite, eu sou Marcela Luiza.
7: E eu sou Walter Lima.
8: O plenário do Supremo Tribunal Federal votou na sessão plenária desta quinta-feira pelo aprimoramento da decisão que definiu parâmetros para a responsabilização das plataformas digitais por conteúdos publicados por terceiros.
7: Os ministros analisaram recursos contra a decisão que alterou a aplicação do artigo 19 do Marco Civil da Internet. A questão envolve a tese fixada pelo STF, que alterou o regime de responsabilização das empresas provedoras de aplicações de internet.
8: Pela regra anterior, as plataformas só respondiam civilmente por danos gerados por terceiros se descumprissem ordem judicial específica de retirada. Pelos novos critérios, as plataformas podem ser responsabilizadas se não atuarem imediatamente para retirar publicações que envolvam crimes graves, como terrorismo, racismo, homofobia, tentativa de golpe de Estado, instigação ao suicídio ou mutilação, além de crimes contra mulheres e crianças.
7: Na sessão de hoje, o relator de parte dos recursos apresentados ao Supremo Ministro Dias Toffoli propôs que esse entendimento tenha efeitos apenas para o futuro, a partir da publicação da ata do julgamento em 27 de junho de 2025. Com isso, a nova interpretação não alcançaria fatos antigos que ainda não haviam sido levados ao judiciário.
8: Quando o poder público não cumpre ordem judicial para garantir tratamento de saúde, a obrigação de custear o atendimento pode ser convertida em indenização.
7: O entendimento é do STJ. Fátima Uchoa.
9: Uma mulher entrou na justiça para garantir a internação compulsória do filho com vários problemas de saúde. Segundo ela, não havia vaga adequada para o tratamento no estado onde a família morava, então pagou a internação na capital paulista. Como o estado não cumpriu a ordem judicial para custeá-la, a mulher pediu que a obrigação fosse convertida em indenização pelos gastos. O ente público foi condenado a pagar pouco mais de R$20 mil e a segunda turma do STJ manteve a determinação. Para a relatora ministra Maria Tereza de Assis Moura, não houve decisão fora do pedido da ação e, como a ordem judicial não foi cumprida, a indenização foi uma adaptação à realidade do caso, o que é permitido por lei.
8: Semana da Conciliação Trabalhista 2026 atendeu mais de 500 mil de pessoas.
7: Os valores movimentados superam os R$2 bilhões. Marla Lacerda.
10: Os números são recordes. Na 10ª edição do mutirão, que aconteceu de 25 a 29 de maio, foram realizadas mais de 97 mil audiências de conciliação em todo o país. Foram fechados mais de 30 mil acordos. No TST, mais de R$100 mil foram arrecadados em processos encerrados. A ideia da campanha é incentivar os acordos e reduzir o volume de ações e o tempo de espera dos trabalhadores para resolver pendências na justiça. Um ganho que vai além de resultados financeiros. O fim de uma disputa é um alívio tanto para a empresa quanto para o trabalhador.
8: Senado Federal inspeciona códigos-fonte dos sistemas eleitorais.
7: Os códigos foram abertos para inspeção em outubro do ano passado. Fábio Ruas.
11: O representante do Senado foi recebido pela equipe da Secretaria de Tecnologia da Informação do TSE. Ele viu uma urna desmontada e analisou a programação dos códigos-fonte. O Senado é a segunda instituição a fazer a inspeção. A primeira foi o Partido União Brasil, que foi ao TSE em maio. Os códigos-fonte são o conjunto de instruções que orientam o funcionamento da urna e dos sistemas eleitorais. A inspeção pode ser feita até setembro, quando será realizada a cerimônia de assinatura digital e lacração dos sistemas eleitorais. A Confederação Nacional do Comércio tem inspeção agendada para a próxima segunda-feira, dia 15 de junho.
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8: Uma boa noite.
7: E até amanhã.
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1: Eu sou Paula Groba.
2: E eu sou Ricardo Nakaoka.
1: E estes são os destaques de hoje do Jornal do Senado, que começa agora.
2: Renegociação de dívidas rurais. Linha de crédito vai atender produtores com perdas de safra entre 2019 e 2025.
1: Brasileira que inventou caneta detectora de câncer defende tecnologia no SUS.
2: Ensino domiciliar recebe apoio em debate no Senado.
1: Boa noite.
2: Boa noite.
1: Em uma tentativa de dar fôlego a produtores rurais afetados por crises climáticas e oscilações do mercado internacional, o Senado aprovou um projeto que cria mecanismos para a renegociação de dívidas no campo. A proposta autoriza o uso de recursos do fundo do pré-sal e de outras fontes para financiar novas linhas de crédito destinadas a agricultores que acumularam prejuízos nos últimos anos.
2: O texto, aprovado com alterações, segue agora para a nova análise da Câmara dos Deputados. Repórter Alexandre Campos.
3: Pelo texto, poderão ser beneficiários da linha de crédito especial os produtores rurais, associações e consórcios que no período entre 2019 e 2025 tenham registrado em duas ou mais safras perdas de no mínimo 30% da renda bruta agropecuária comprovadas por laudo técnico. Ex-ministra da Agricultura, a senadora Tereza Cristina, do PP de Mato Grosso do Sul, afirmou que a renegociação é essencial para o setor agrícola, que enfrenta um cenário de dificuldade motivado por diversos fatores.
4: Nós temos as commodities em baixa, nós temos os juros em alta, nós plantamos uma safra com o dólar a 6 e estamos colhendo com o dólar a 5. Isso é mortal para os preços dos agricultores, fora o problema que o Rio Grande do Sul teve climático e outros estados brasileiros.
3: O texto ainda permite a concessão de desconto para liquidação até o final de 2027 de dívidas

0: de mini, pequenos e médios produtores rurais referentes a operações de crédito contratadas até 31 de dezembro de 2018 e a renegociação de dívidas de produtores de municípios nas áreas de atuação da SUDENE e da SUDAM.
1: E a regularização de áreas rurais embargadas por questões ambientais poderá se tornar mais ágil no país.
2: A Comissão de Agricultura aprovou por unanimidade um projeto que altera o Código Florestal e permite a celebração de acordos entre produtores rurais e órgãos de fiscalização para facilitar a recuperação e a regularização dessas propriedades. Repórter Marcela Cunha.
3: O projeto do senador Sérgio Petecão, do PSD do Acre, prevê que o produtor poderá buscar a regularização da área rural junto ao órgão ambiental. Esse processo será feito por meio de um termo de compromisso, com obrigações para interromper a irregularidade, reparar o dano e regularizar a área. E não vale para atividades como garimpo ilegal, grilagem e infrações em terras indígenas ou unidades de conservação. O relator, senador Zequinha Marinho, do Podemos do Pará, defende que o embargo, criado para interromper danos ambientais, não vire uma punição sem prazo definido.
4: Lá no meu estado, o estado do Pará, o que tem de gente que já cumpriu tudo, mas continua embargado, alguma coisa assustadora. A gente precisa regularizar isso para que a economia rural não venha quebrar, como está acontecendo em função desses embargos.
3: Entre as mudanças feitas pelo relator está um cronograma para análise de embargos que já estão em vigor, priorizando os mais antigos. Durante a discussão, senadores defenderam que o embargo fique limitado à área onde ocorreu a infração, sem comprometer toda a propriedade ou outras áreas vinculadas ao produtor.
1: A possibilidade de pais assumirem integralmente a educação dos filhos dentro de casa voltou ao centro do debate no Senado.
2: Defensores do chamado ensino domiciliar ou homeschooling afirmam que a modalidade amplia a liberdade das famílias e pode oferecer uma formação mais personalizada para crianças e adolescentes. Os detalhes com Márcio Maturana.
5: O presidente da Associação Nacional de Educação Domiciliar, Carlos Vinícius Reis, defendeu o chamado homeschooling com argumentos religiosos.
6: Quando Deus estabeleceu de maneira ainda mais clara que os pais deveriam educar os seus filhos, transmitir para eles a sua fé, a seus valores, a sua moral, a sua concepção, e isso nenhum Estado, nenhum regime, nenhuma Constituição poderia atentar contra.
5: O senador Eduardo Girão, do Novo do Ceará, foi o requerente da audiência e presidiu a reunião. Ele revelou que já foi feito um pedido de urgência para o projeto ser votado no plenário do Senado e disse que, no Brasil, o ensino domiciliar vem sendo prejudicado pela justiça.
7: Nós temos a presença de pais aqui que foram ameaçados, né, inclusive com determinação de um juiz, com todo respeito a quem pensa diferente, para mim um militante.
5: A família citada por Girão participou da reunião e a experiência da condenação dos pais foi relatada pela filha Alícia Denardi, de 11 anos.
8: Meus pais foram condenados a 50 dias de detenção em regime semiaberto e esse é o único modo da gente conseguir continuar junto sem eles terem de dormir durante 50 dias com bandidos.
5: A presidente da Comissão de Direitos Humanos, Damaris Alves, do Republicanos do Distrito Federal, disse que o ensino domiciliar é uma tendência mundial.
9: O Brasil quer sentar no mundo inteiro com as nações ricas. As nações ricas têm o ensino domiciliar. Por que a gente ainda, com relação a esse tema, quer ficar na idade das trevas, na idade primitiva?
5: A Comissão de Educação, onde o projeto está sendo analisado, já fez 3 audiências públicas sobre homeschooling. A maior parte dos debatedores considerou a medida equivocada por fazer uma contraposição entre família e escola, quando as duas são necessárias. O ensino domiciliar foi associado à falta de socialização, ao risco de violência no ambiente doméstico, à desvalorização dos professores e à desconsideração das crianças com deficiência.
1: E uma tecnologia brasileira capaz de identificar células cancerígenas em tempo real durante cirurgias foi destaque em audiência pública na Comissão de Assuntos Sociais.
2: A chamada caneta que detecta o câncer, desenvolvida por uma cientista brasileira, foi apresentada como uma inovação com potencial e parlamentares defenderam a incorporação da tecnologia ao Sistema Único de Saúde. Repórter Marcela Diniz.
10: A Maspec Pen é uma caneta que identifica em mais ou menos 10 segundos células cancerígenas.
1: Testado em cerca de 450 cirurgias para a retirada de 12 tipos de tumores, a tecnologia permitiu uma operação precisa, sem retirada de mais tecido do que o necessário, o que reduziu o tempo de recuperação dos pacientes, a necessidade de novas operações e também de quimio e radioterapias complementares. A invenção é da cientista brasileira Lívia Schiavinato Eberlin, formada pela Unicamp e que atua hoje na Baylor College of Medicine, em Houston, no estado americano do Texas. No Brasil, o Hospital Albert Einstein é o primeiro fora dos Estados Unidos a conduzir testes clínicos em pacientes com cânceres de pulmão e tireoide. Em audiência no Senado, Lívia Eberlin defendeu a incorporação da tecnologia ao Sistema Único de Saúde.
10: Todos os dias a gente recebe uma mensagem perguntando: Lívia, quando que estará disponível no SUS? E é essa realidade que a gente precisa mudar, né? O acesso à tecnologia de ponta tem que ser para todos.
1: A senadora doutora Eudócia, do PSDB de Alagoas, que presidiu o debate, defendeu rapidez nas análises da Anvisa e da Comissão Nacional de Incorporação de Tecnologias no SUS, a Conitec, para que a caneta detectora de câncer possa ser oferecida nos tratamentos oncológicos da rede pública de saúde. Enquanto o mundo volta as atenções para o futebol com a abertura da Copa do Mundo masculina nesta quinta-feira, o Brasil segue avançando nos preparativos para receber a Copa do Mundo feminina de 2027.
2: O Senado aprovou um projeto que estabelece regras para a isenção do ISS sobre serviços ligados à organização e à realização da competição. A medida busca garantir o cumprimento dos compromissos assumidos pelo país junto à FIFA para sediar o torneio. Repórter Pedro Pincer.
11: A medida não cria automaticamente o benefício, mas estabelece uma base legal para que os municípios decidam, por meio de legislação própria, se vão ou não adotar a desoneração. A adoção de incentivos fiscais costuma fazer parte desse tipo de acordo internacional, com o objetivo de garantir a estrutura necessária para a realização da competição. Para o relator, senador Romário, do PL do Rio de Janeiro, a realização da Copa no Brasil transcende a questão econômica.
12: Agora na Copa Feminina, sem projetos e obras faraônicas, estamos falando do mais importante, da essência do esporte, o legado social que ela deixará. Estamos falando de jovens e crianças que certamente irão se inspirar com as atletas e com a festa nos estádios.
11: O evento será disputado em Brasília, Belo Horizonte, Rio de Janeiro, São Paulo, Recife, Salvador, Fortaleza e Porto Alegre. O texto segue agora para a sanção presidencial.
2: Com edição de Paula Gromba e trabalhos técnicos de João Lira, o Jornal do Senado fica por aqui. Acompanhe agora as notícias da Câmara dos Deputados. Boa noite.
1: Boa noite e até amanhã.

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1: Relator apresenta nova versão à proposta que criminaliza a misoginia.
2: Projeto prevê redução de desigualdades regionais no tratamento do câncer.
1: Câmara pode votar adesão do Brasil a medidas contra a violência no trabalho.
2: Boa noite. A Câmara pode votar a adesão do Brasil à Convenção Internacional que prevê punições e reparações para assédio e violência no trabalho. O repórter Antônio Vital tem os detalhes da proposta.
3: Ganhou o regime de urgência e pode ser votado pelo plenário da Câmara a proposta que aprova a adesão do Brasil à Convenção da Organização Internacional do Trabalho, a OIT, com medidas contra violência e assédio no trabalho. O regime de urgência permite que o texto seja votado diretamente no plenário sem passar pela análise das comissões permanentes da Casa. Mas a votação provocou discussão com críticas da oposição. A Convenção 190 da OIT é o primeiro tratado internacional a reconhecer o direito de todas as pessoas a um mundo de trabalho livre de violência e assédio. Os países que ratificarem o texto ficam obrigados a adotar medidas, como proibir violência e assédio contra trabalhadores e garantir reparação às vítimas e sanções aos autores. A Convenção considera violência e assédio baseados no gênero como práticas inaceitáveis e inclui o assédio sexual como violência praticada contra as pessoas em razão do seu sexo e gênero. Outro trecho estabelece que as medidas previstas na Convenção se aplicam à violência e assédio que ocorre no trabalho, inclusive durante os deslocamentos do empregado. Deputados da oposição criticaram a adesão do Brasil à Convenção. Para o deputado Cabo Gilberto Silva, do PL da Paraíba, o texto pode acarretar punições aos empregadores, mesmo que a violência ocorra fora do ambiente de trabalho. Já o deputado Márcio Marinho, do Republicanos da Bahia, sugeriu a alteração para que a expressão gênero seja interpretada como uma referência ao sexo da pessoa. O deputado Kim Kataguiri, do Missão de São Paulo, disse que os termos do tratado são vagos.

0: Obviamente, sempre se coloca palavras bonitas para tentar justificar enfrentamento a assédio, coisas que todos são favoráveis, mas quando você vai ver nas definições, você coloca aqui a violência e o assédio, a definição. Um conjunto de comportamentos e práticas inaceitáveis ou ameaças de tais comportamentos que sejam suscetíveis de causar dano econômico. O que que é uma ameaça de um comportamento inaceitável capaz de causar um dano econômico?
1: A convenção entrou em vigor em 2021 e até 2023 já tinha sido ratificada por 27 países, entre os quais a Inglaterra, Espanha, Itália, Uruguai, Peru e Argentina. Na Câmara, parecer pela aprovação do texto apresentado pela deputada Fernanda Melchiona, do PSOL do Rio Grande do Sul, não chegou a ser votado pela Comissão de Relações Exteriores. Ela citou estudos que indicam que uma em cada três mulheres afirma ter sofrido algum tipo de assédio sexual no ambiente de trabalho. Ao defender o regime de urgência para a proposta, a deputada Jaque Rocha, do PT do Espírito Santo, disse que a convenção amplia o combate à violência.
2: Essa ratificação, ela cria uma base internacional para fortalecer e ampliar os instrumentos de combate à violência e principalmente fortalecendo leis, como nós aprovamos aqui, que cria o programa Emprega Mais Mulheres, para dar mais suporte às medidas administrativas e de proteção no serviço público e privado.
1: Ainda não há data para votação no plenário da Câmara da proposta que aprova a adesão do Brasil à Convenção da OIT sobre combate à violência e assédio no trabalho. Da Rádio Câmara de Brasília, Antônio Vital.
3: Trabalho.
4: Alexandre Lindemaier, do PT do Rio Grande do Sul, celebra a aprovação na Câmara de proposta que acaba com a escala 6x1. O parlamentar afirma que a redução da jornada para 40 horas semanais representa um avanço para a qualidade de vida dos trabalhadores.
5: Alexandre Lindemaier critica projeto apresentado no Senado que permite regime flexível de trabalho com pagamento baseado nas horas cumpridas. Ele avalia que a medida ameaça direitos trabalhistas ao reduzir a previsibilidade de jornada, salário e descanso.
4: Enfermeira Rejane, do PCdoB do Rio de Janeiro, critica o que classifica como terceirização da saúde pública por meio das organizações sociais. Ela avalia que o modelo das chamadas OSs impõe metas e cobranças que precarizam o trabalho de profissionais responsáveis pelo cuidado dos pacientes.
5: Enfermeira Rejane defende a criação de uma CPI na Assembleia Legislativa do Rio de Janeiro para investigar a atuação das organizações sociais. Ela afirma que essas entidades adotam contratos marcados por pejotização, com relatos de salários atrasados e perda de direitos trabalhistas.
3: Desenvolvimento Regional.
4: O pedido de vista adiou a votação de uma proposta que aumenta os repasses federais para municípios e cria fundos para as regiões Sul e Sudeste. A repórter Noelle Nobre tem mais detalhes da votação.
6: Um pedido de vista coletivo adiou para o próximo dia 17 de junho a votação da proposta de emenda à Constituição que aumenta em um ponto percentual os repasses da União para o Fundo de Participação dos Municípios, o FPM. A proposta, em análise em comissão especial da Câmara, também cria fundos constitucionais de financiamento para as regiões Sul e Sudeste. O adiamento foi solicitado pelo deputado Reginaldo Lopes, do PT de Minas Gerais, um dos autores da PEC original, para que os parlamentares tenham mais tempo de dialogar sobre o texto elaborado pelo relator, deputado Arnaldo Jardim, do Cidadania de São Paulo. Lopes explicou.
7: E a ideia é que pudesse, então, construir uma transição para a aprovação desta emenda constitucional. Se for possível, eu preferia então que a gente pudesse, sei lá, suspender ou deixar para a gente apreciar na semana que vem.
6: O parecer de Arnaldo Jardim prevê que a União entregue a estados e municípios 53% da arrecadação do imposto de renda, do IPI e do novo imposto seletivo. Atualmente, esse índice é de 50%. Com a mudança, o FPM passará a receber uma parcela adicional de 1% em março de cada ano, somando-se aos repasses já existentes de julho, setembro e dezembro. O relator argumentou que o reforço no FPM é vital para prefeituras que lidam com custos operacionais crescentes. Além disso, o texto institui fundos para o Sul e Sudeste, destinando 1% da arrecadação federal para cada região financiar o setor produtivo local por meio de bancos regionais. O objetivo, segundo Arnaldo Jardim, é dar tratamento igualitário às

0: regiões do país.
1: A região Nordeste já tem um fundo de desenvolvimento, a região Centro-Oeste também o tem, a região Norte tem um fundo de desenvolvimento e exatamente as duas outras regiões. As regiões Sul-Sudeste não tem.
0: O texto atual incorpora sugestões de outras propostas que tratam do assunto e estão sendo analisadas na Câmara. Da Rádio Câmara de Brasília, Noelle Nobre.
2: Economia. Beto Preto, do PSD do Paraná, apresentou o projeto de lei que prevê a extinção do Conselho Administrativo de Recursos Fiscais, o CARF. Ele argumenta que o modelo atual contribui para a demora no julgamento de processos envolvendo grandes débitos tributários.
3: O deputado apoia um novo sistema de contestação fiscal, no qual os contribuintes tenham acesso mais célere à análise judicial de seus casos. Para Beto Preto, a ideia é modernizar os procedimentos e tornar a relação entre cidadãos e administração tributária mais simples e eficiente.
2: Agricultura.
4: Rafael Simões, do União de Minas Gerais, cobra do governo federal medidas contra a concorrência desleal no comércio de leite importado da Argentina e do Uruguai. O legislador afirma que produtores brasileiros estão decepcionados com a falta de ação por parte do executivo.
3: Rafael Simões destaca a força da pecuária leiteira do Brasil para a economia nacional. Ele também defende a aprovação de propostas que criem uma linha especial de renegociação de dívidas de produtores rurais afetados por eventos climáticos com o uso de recursos do Fundo Social do Pré-Sal.
2: Transportes.
4: Eduardo Bismarck, do PV do Ceará, pede ao DENIT medidas para aumentar a segurança na BR-304, no trecho que corta o município de Aracati. Entre as reivindicações estão a retirada de lombadas das pontes sobre o rio Jaguaribe e a adoção de alternativas que reduzam os acidentes.
3: O parlamentar também defende a implantação de uma rotatória e o reforço da sinalização no acesso às praias de Canoa Quebrada, Marjolândia e Quixaba. Segundo ele, as intervenções são necessárias para melhorar a mobilidade e acompanhar o crescimento do turismo na região.
2: Segurança Pública.
4: A relatora da proposta que criminaliza a misoginia apresentou ajustes ao texto principal que está em debate na Câmara. A expectativa é que o projeto seja votado ainda este mês no plenário, como informa o repórter José Carlos Oliveira.
5: A coordenadora do Grupo de Trabalho de Criminalização da Misoginia, deputada Tabata Amaral, do PSB de São Paulo, anunciou ajustes no projeto de lei sobre o tema, já aprovado no Senado e com possível votação no plenário da Câmara dos Deputados ainda neste mês, com relatoria da própria deputada. O texto original equipara a misoginia ao crime de racismo, o que a torna inafiançável e imprescritível. Tabata alterou principalmente a definição de misoginia.
6: A fim de preservar a uniformidade conceitual da legislação penal e processual penal sobre o tema, propomos a substituição dos termos ódio e aversão previstos no projeto para a caracterização da misoginia pelas expressões menosprezo ou discriminação em razão da condição de mulher.
5: Tabata Amaral afirmou que a aprovação da proposta será avanço civilizatório essencial. A misoginia é descrita como fenômeno estrutural profundamente enraizado em relações de poder historicamente marcadas pela desigualdade de gênero. A deputada também identificou crescente disseminação de comunidades e redes de conteúdo na internet associadas à chamada machosfera, que difundem narrativas de hostilidade ao feminino e promovem processos de radicalização, sobretudo entre jovens. Entre outros pontos, o novo texto de Tabata Amaral prevê suspensão temporária de conta ou perfil de internet que veiculem conteúdo ilícito.
6: A gente precisa aprovar esse texto ainda nesse mês, porque enquanto a gente não atualiza a legislação, a gente vai ter criminosos que não só se sentem à vontade, mas estão sendo autorizados todos os dias a dizerem que mulheres podem e devem ser assassinadas, podem e devem ser humilhadas, podem e devem ser estupradas. É isso o que a gente quer combater.
5: Segundo a deputada, as audiências do grupo de trabalho da Câmara mostraram que o feminicídio é muitas vezes uma morte anunciada, precedida por violência verbal e simbólica. Tabata Amaral manteve a previsão de pena de 2 a 5 anos de reclusão e multa para crimes praticados.

0: praticados em razão de misoginia, mas incluiu, entre os agravantes, o crime contra criança, adolescente e pessoa idosa ou com deficiência. O texto ainda poderá passar por novos ajustes até 16 de junho, quando será votado no GT e depois levado ao Colégio de Líderes e ao plenário, possivelmente na mesma semana, de acordo com a deputada.
1: E aí, fiquem muito à vontade nos próximos dias para me procurar, para que a gente possa ir ajustando e que traga, de fato, um consenso de todos os membros do nosso grupo de trabalho.
0: Tabata Amaral também definiu propostas prioritárias complementares ao projeto de lei principal. Duas já estão formalizadas e tratam do enfrentamento à violência digital contra as mulheres. A outra proposta é um anteprojeto sobre investigação e atendimento das vítimas de ato de misoginia, com medidas de prevenção à violência doméstica e familiar contra a mulher. A deputada Talíria Petroni, do PSOL do Rio de Janeiro, manifestou otimismo quanto à rápida aprovação dos textos no Congresso.
2: Tem muitas diferenças que constituem as deputadas da bancada feminina, mas tem também muitas coisas que nos unem. E, lamentavelmente, a violência é uma delas. 367 meninas menores de 18 anos foram vítimas de feminicídio nos últimos 5 anos. Uma vida inteira interrompida pelo feminicídio. Isso é chocante num país que, infelizmente, todo ano mata quase 1.500 mulheres por serem mulheres.
0: O grupo de trabalho ainda apresentou uma indicação ao Ministério das Mulheres para a regulamentação de medidas de prevenção e enfrentamento à violência digital contra a mulher, além de ações preventivas em articulação com os órgãos federais. Da Rádio Câmara de Brasília, José Carlos Oliveira.
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4: Política. Rogério Correia, do PT de Minas Gerais, exige apuração sobre documentos divulgados por reportagem a respeito de pagamentos do Banco Master ao filme Dark Horse, ligado à trajetória do ex-presidente Jair Bolsonaro. Ele afirma que o material indica repasses em dólar entre 2025 e 2026.
5: Rogério Correia questiona a origem dos recursos envolvidos. O deputado pede investigação sobre uma possível conexão entre as transferências feitas ao projeto cinematográfico e verbas da Previdência dos Servidores do Estado do Rio de Janeiro.
4: Coronel Crisóstomo, do PL de Rondônia, elogia a postura dos políticos da direita diante dos desafios enfrentados pelo Brasil. Ele afirma que os parlamentares de oposição têm contribuído para o fortalecimento da segurança pública, do agronegócio e de valores ligados à família.
5: Coronel Crisóstomo acrescenta que o país também precisa de mudanças na condução da economia para evitar mais pressão sobre a população. O deputado critica a política econômica do governo federal, citando o editorial da imprensa que alerta sobre o aumento de gastos públicos.
4: Ricardo Maia, do MDB, faz um balanço de sua agenda no interior da Bahia, destacando encontros com lideranças políticas e comunidades locais. Ele afirma que sua presença nos municípios fortalece o diálogo com a população e permite acompanhar de perto as demandas regionais.
5: Ricardo Maia também ressalta a participação em inaugurações e visitas a obras em andamento. Ele defende que a atuação no interior é fundamental para contribuir com ações voltadas ao desenvolvimento local e à melhoria da qualidade de vida da população.
6: Saúde.
4: A Comissão de Finanças e Tributação da Câmara aprovou proposta para ampliar o combate ao câncer e a assistência aos pacientes, reduzindo as desigualdades regionais de acesso ao tratamento. A repórter Sofia Peçanha tem os detalhes.
7: A Comissão de Finanças e Tributação da Câmara dos Deputados aprovou a criação de um Programa Nacional para Combate ao Câncer. Originalmente, o projeto estabelecia o Fundo Nacional de Combate ao Câncer e de Assistência a Portadores, mas, por recomendação do relator do texto, deputado Merlong Solano, do PT

0: do Piauí, a comissão optou por substituir o fundo pelo Programa Nacional de Combate ao Câncer e de Assistência a Portadores. Entre as prioridades previstas estão a prevenção e o diagnóstico precoce da doença, a ampliação do acesso aos serviços de oncologia, a qualificação de profissionais de saúde e apoio à pesquisa científica. Se a proposta for transformada em lei, o Ministério da Saúde deverá regulamentar o programa e definir as ações necessárias para sua implementação. Segundo Merlong Solano, ações de prevenção e diagnóstico precoce são fundamentais para aumentar as chances de sucesso no tratamento.
1: A gente sabe que o câncer é uma das enfermidades que mais agrava a vida das pessoas, mas felizmente ele cada vez mais tem cura, desde que haja cuidados preventivos e tratamento rápido. Até mesmo precoce, se for possível, melhor. O que implica na montagem de toda uma rede de informação e de diagnóstico precoce.
0: O texto também determina que o programa prioriza a redução das desigualdades regionais no acesso aos serviços oncológicos. O relator afirma que a intenção é reduzir a necessidade dos pacientes se deslocarem longas distâncias para realizar exames, consultas ou tratamentos especializados.
1: Também no projeto a gente estabeleceu a necessidade do Ministério dar especial atenção à descentralização dessa rede, no sentido de diminuir a desigualdade regional que existe em relação ao acesso ao tratamento do câncer.
0: A criação de um Programa Nacional de Combate ao Câncer será analisada agora pela Comissão de Constituição e Justiça, antes de seguir ao Senado. Da Rádio Câmara de Brasília, Sofia Peçanha.
2: Direitos Humanos.
3: Robinson Faria, do PP do Rio Grande do Norte, quer impedir a aplicação de punições baseadas na lei do silêncio em situações relacionadas a comportamentos de pessoas com transtorno do espectro autista. A ideia é evitar constrangimentos contra famílias atípicas.
4: Robinson Faria afirma que a proposta surgiu após o relato de uma mãe de crianças autistas que teria sido ameaçada e intimidada em seu condomínio. Para o deputado, é papel do legislativo garantir mais respeito às necessidades das pessoas neurodivergentes e de seus familiares.
3: Termina agora o Jornal Câmara dos Deputados, produzido pela Rádio Câmara, com trabalhos técnicos de Wellington Teles e a apresentação de Val Monteiro e Luciana Vieira. Uma boa noite para você.
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14: 8 horas, 2 minutos, aquele abraço pessoal, ótima noite a você sintonizado, sintonizada, aqui na Manhuaçu FM, programa Ritmos da Noite, chegando, começando no seu rádio, no seu aplicativo, nas mídias.

Digitais, quinta-feira, 11 de junho, 2026, no ar, mais um programa Ritmos da Noite. Eu sou Giovanni Amorim, a partir de agora quero fazer companhia para você, até logo mais às 11, aqui pelas ondas amigas da Manhã FM 106,9, abraçando você ligado, ligada em toda a região, você que nos ouve no seu rádio, no modo tradicional ou nas mídias digitais aqui da 106,9. Abração do Giovanni Mourinho, uma ótima noite. Muito bom ter você ligado, ligada com a gente aqui na mais querida, na mais ouvida no leste de Minas. Claro que nós vamos agradecendo a Deus, né, por mais essa oportunidade, por mais esse dia, por mais esse programa. Até às 11, você interage com a gente, você participa, você acontece. Essa noite muito especial, um pouco fria, não é? Pois é, né, outono brasileiro, tá acabando o outono, não é? O inverno tá chegando e a gente vai abraçando você que tá ligado, ligada em toda a região por aqui. Programa tá começando, minha gente, até às 11, vamos juntos nessa batida, aqui na sua Rádio Manhã Sul FM.

Jorge Mateus, Água de Oceano, Onde Nasce o Sol, abrindo ritmos à noite, aqui na Manhã Sua FM, 8 horas e 7 minutos, minha gente, hora certa, programa Ritmos à Noite, só começando na sua noturna. Bom, daqui a pouquinho vamos falar, né, da abertura da Copa do Mundo, hoje primeiro jogo às 4 da tarde, entre México

E África do Sul, daqui a pouquinho eu falo pra você dessa partida, né, que abriu a Copa do Mundo 2026. Vamos falar daqui a pouquinho a respeito desse jogo que abriu hoje, portanto, a Copa do Mundo, tá bom, minha gente? 8

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horas e 18 minutos, hora certa. 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Muito bem, 8 horas e 19 minutos. Deixa eu atender a primeira participação de hoje no programa. Olá, boa noite. Quem fala com a gente é o nosso amigo ouvinte, Paulo. Cadê o Paulo, hein? O WhatsApp parou aqui. Gente, que isso, hein? Bem na hora, né? Eu acho que vai funcionar, hein? Eu acho que vai funcionar. Vamos lá, né? Vamos lá, pessoal, interagindo, curtindo aqui a programação. Quem tá com a gente, ouvindo aqui o Ritmos da Noite, sumiu mesmo, o negócio parou por aqui, né? Vamos ver se a gente consegue voltar, senão não teremos aí como atender as participações hoje no programa. Vamos lá, daqui a pouquinho a gente tenta novamente por aqui. Vamos de Eduardo Costa no programa? Imagina eu.

te ter. Aí o Eduardo Costa no programa. Imagina eu, pessoal, 8h23 agora, essa noite fria de outono, né? Depois de cair aquela chuvinha aqui em Manhuaçu, aí é que o frio pegou de vez mesmo, né? Pois é, minha gente, vamos lá, né? Primeira participação de hoje, agora vai, hein?

0: nosso amigo ouvinte Paulo, eu acho, né? E aí, Paulo, boa noite.
1: Ah, Giovanni Murinho, boa noite, bom, né? Rapaz, bom. Meu nome é Paulo. Ah, rapaz, deixa eu te falar. Ah. Toca a música aí pro Miguel aí. A música do Gustavo Lima, a nova música do Gustavo Lima, não sei o nome das músicas dele, não. Aí você toca pra nós aí. É, pro Miguel, manda um abraço pro Miguel, pra mãe, o pai dele, pro irmão dele, o pai dele, pro Lucas, pro Vitor Manuel e pra Neula. Manda um abraço pra você também, Giovanni Murim. Falou? Toca a música pra nós do Gustavo Lima aí, por favor. Manda um abraço pra todo mundo lá.
0: Ô Paulo, um abraço meu querido, uma ótima noite pra você, obrigado aí pela sintonia, pela participação, um abraço aí pro Miguel, né, pra todos que você citou na sua mensagem, é que nós já tocamos Gustavo Lima agora há pouco no programa, tá bom meu querido? E a gente não pode tocar novamente, tá bom? Em uma outra oportunidade a gente rola o Gustavo Lima, mas o abraço tá dado aí, né, a todos que você citou aí na sua mensagem, abração do Giovanni Murim, tá bom meu querido? Um abraço, boa noite, obrigado pela audiência, 8h24, Bruno e Marrone.

0: no programa Bruno e Marrone, música legal essa, em Coração de Pedra. Minha gente, 8 horas e 27 minutos agora, o programa vai seguindo. Vamos lá, tem mais participações, quem tá com a gente é o nosso amigo Beto lá de São João do Manhuaçu. E aí, Beto, tá frio aí? Conta pra gente, meu querido. Boa noite, cadê o Beto, hein? Fala aí, Beto. Beto vai falar pra gente, hein? Eita, agora sim, né? Vamos ver se funciona o negócio aqui, né, Beto? Vamos lá, boa noite, Beto.
1: Ô, Giovana Mourinho, boa noite. Beto, São Rondo Mossul, Vila Paraíso. Sempre me escuta, rapaz. Friagem, chuvinha boa aqui, hein? Comendo a canjiquinha aqui, rapaz, escutando a ritmo da noite, hein? Toca pra nós a moda, prato do dia, tamo na escuta. E tem mais um ouvinte seu aí, hein? Mandar um abraço pro meu amigo e irmão Thiago Domiciano.

0: do Qual é Criciúma. Vai começar a escutar seu programa hoje. Dizer que escuta uma rádio, mas e quer escutar que eu escuto. Então é o Ritmo da Noite aí, 106.9. E o Doutor Beisola também, o Doutor Beisola me lembrou. Ontem eu esqueci de mandar um abraço pro Braz, lá do Coego Santana. Um abraço pro Braz aí também, Coego Santana. É os Coego, tudo escutando 106.9, Giovanni Mourinho. Boa noite, com Deus aí, tudo de bom.
1: Ô, Betão, ei, rapaz, você não é fraco não, hein? Tá bom, Betão, um abraço aí pra essa galera toda aí, né? O Thiago Domiciano, né? É, pra todos que você citou aí na sua mensagem, são muitas pessoas, né? Os córregos aí de São João do Manhuaçu. O pessoal tá ouvindo sempre a programação, né? Um abração aí do Giovanni Mourinho. O Betão tá sempre divulgando nosso programa, né? Eita, tá bom, Beto? Um abraço aí, ótima noite. Obrigado pela sintonia, pela participação aqui no programa.

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1: Muito bem, minha gente, 8 horas e 35 minutos, a hora certa por aqui, 8h35, o programa só começando. Vamos juntos até logo mais às 11. Muita música, bate-papo, interação, você ligado, ligado, curtindo o nosso programa em toda a região. Aquele abraço super especial do Giovanni Amorim. Olha, 8 horas e 35 minutos e hoje começou a Copa do Mundo 2026, né? Que está sendo jogada em três países: Estados Unidos, Canadá e México. Justamente México que hoje abriu a competição, né? Às 16h, a bola rolou.
2: México.
1: É isso, né? O México entrou em campo hoje à tarde, né? Pela Copa do Mundo oficialmente e começou, né? O campeonato, o torneio, né? Um dos estádios, o estádio que recebeu, né? O estádio que é muito famoso, o estádio Azteca, né? Lotado com mais de 80 mil espectadores, né? Mais de 80 mil torcedores. O México venceu a África do Sul por 2-0. E a partida teve o árbitro brasileiro no comando, né? E três expulsões, chamou a atenção, né? O Wilton Pereira Sampaio foi o primeiro árbitro brasileiro a apitar uma abertura de Copa do Mundo. E ele esteve no holofote, né? O árbitro acabou expulsando três jogadores da partida, dois da África do Sul e um do México. Os gols do México foram marcados por Julián Quiñones e Raúl Jiménez. Com a vitória, o México assumiu a liderança do Grupo A, com 3 pontos conquistados. A próxima partida do México será contra a Coreia do Sul, na próxima quinta-feira, dia 18, às 22 horas, horário de Brasília. Já a África do Sul enfrentará a Tchequia, no mesmo dia, às 13 horas. Pois é, chamou atenção aí a arbitragem do brasileiro Wilton Pereira Sampaio. Para mim, ele foi muito bem na sua arbitragem. Eita! Vi o jogo, né, hoje à tarde e para mim ele tá de parabéns. Foi muito bem mesmo, as expulsões foram justas, né? Teve o auxílio do VAR, enfim. E começou quente a Copa do Mundo, né? Agora com nível técnico muito baixo, né? A África do Sul, gente, muito fraca a seleção da África do Sul, pelo menos nesse primeiro jogo, né? Muito fraca mesmo, né? O México não tem nada com isso, foi lá e mandou 2-0. Não poderia ter feito 3, 4, até mais, né? Mas enfim, é o primeiro jogo da Copa, né, minha gente? Essa primeira fase terá com certeza um nível técnico muito baixo. Tem muitas seleções fracas, né, nesse início de Copa. Mas vamos aguardar, né? O Brasil estreia no sábado, aí o sarrafo sobe, né? Com certeza aí a história é outra. O Brasil vai estrear no sábado, às 19 horas, horário de Brasília, contra a forte seleção do Marrocos, né? Esse jogo com certeza vai mostrar aí como é que está na prática, né? A seleção comandada pelo italiano. É, pelo italiano, né? É que muito está se falando nele no Brasil, né? Enfim, vamos ver como o Ancelotti vai estar realmente comandando, como está o comando técnico da seleção brasileira para valer. Às 19 horas, horário de Brasília, tem Brasil e Marrocos, a bola vai rolar. E claro que nós vamos acompanhar e depois estaremos falando um pouquinho para você, ouvinte do Ritmos da Noite, tá legal? Olha, 8 horas e 38 minutos, programa Ritmos da Noite vai seguindo e a gente deixa de falar do futebol e vamos atender participação. O Walter de Vila Nova tá ligado com a gente, pediu para ouvir um Gino e Geno, tá mandando especialmente para a companheira Lauzita, né, que também tá ouvindo o nosso programa em Vila Nova. Tá bom, Walter? Abração para você, para Lauzita, ótima noite em Vila Nova. Olha, quem também tá ligadinha com a gente curtindo o programa em Reduto, nossa amiga ouvinte Cássia. Ela tá ligadinha lá em Reduto, ouvindo o nosso programa. Ela tá abraçando seu tio Zé Luciano e a esposa dele, Clarice, lá nos Estados Unidos, né? A Cássia é sobrinha do Zé Luciano, que é nosso ouvinte, e tá sempre ouvindo o nosso programa. Ela pediu pra ouvir um forró, uma música animada, Giovanni. Tá bom, né? A Cássia mandou aqui na mensagem: Giovanni, sou eu, a Cássia, de Reduto. Passei por você ontem, estava pedalando, você estava caminhando. Pois é, minha querida, me lembro mesmo, né? Pois é, né? Praticando esporte, legal, valeu mesmo. Tá bom, Cássia? Ótima noite, obrigado aí pela sintonia, pela participação. Gino e Geno cantam pra gente no programa 8h39.

Aí, Gênio Gênio, no programa, animando um pouquinho essa noite fria de outono. Ela chorou de amor. 8h42, vamos lá, né? O José Maria de Paula, córrego do Lessa, Mãe Mirim, tá ligado com a gente, participando no programa. Lá na Chácara São José. Ele deixou o nome completo aqui, endereço, né, para participar da promoção Dia dos Namorados, sorteio amanhã. Tá bom, meu querido? Vai participar, tá bom? Um abraço, José Maria de Paula, aí de Mãe Mirim. Também deixa eu abraçar aqui o Antônio Vieira, Cachoeira Alta Reduto. Tá ligado com a gente também, né? Tá bom, Antônio? Um abraço pra você, meu querido. Uma ótima noite. Obrigado pela sintonia, pela participação. Aí chegando o Rick Renner. Fica, amor, tá cedo.

0: Aí o forrozão aqui na Mãe Massa FM, programa Ritmos da Noite, Rick Renner, fica amor, tá cedo, eita, 8h47, vamos lá, né, vamos em frente, seguimos por aqui com mais participações, o Thiago lá de São João do Mãe Massa, boa noite, Thiago.
1: Olá, boa noite, Giovanni Morim, aqui é o Thiago, Polinho, São João do Mãe Massa, Cláudio Santana, gostaria de ouvir uma música, um trio para dar dura, Castelo de Amor, ofereço para minha esposa Raquel, minha filha Lara, minha filha Larissa, meu filho Michel, o Betão lá no Paraíso, e o Guilherme, todos os ouvintes aí, falou, tchau.
0: Opa, valeu, meu querido, Thiago, um abraço aí, ótima noite, obrigado pela sintonia. Aí o trio Parada Dura, hein, recordando lá do fundo do baú, Castelo de Amor.

0: Aí o trio Parada Dura no programa, que saudade em Castelo de Amor, minha gente, 8h50. O nosso amigo ouvinte João Carlos tá ligado com a gente, né? Aqui em Moinhuaçu, curtindo o programa, não é, João? Boa noite.
1: Ô, Giovana, beleza, irmão? Tô escutando seu programa aqui, quero participar aí, tamo junto. A música você pode escolher.
0: Tá bom, João Carlos, um abraço aí, ótima noite, bom descanso, obrigado pela participação. O Valdemar Furtado, de Santa Margarida, tá ligado também aqui na Mais Ouvida, no Leste de Minas. Tá bom, Valdemar? Valdemar Furtado, de Santa Margarida, um abraço pra você, ótima noite. Pediu pro Vi Leonardo, A Desconhecida. Tá bom, aí chegando aqui no programa.

Aí o Leonardo no programa Desconhecida. Pessoal, 8 horas e 54 minutos. Programa Ritmos à Noite até às 11. No seu rádio, no seu aplicativo, nas mídias digitais. E claro que a gente segue abraçando você que está interagindo, né, ouvindo o programa. De São João do Manhuaçu, Leonel Knupe, ele e a esposa Celita. Estão por lá ouvindo o nosso programa, que legal. Tá bom, Leonel, um abraço para você, para Celita, né? O Leonel está abraçando a todos os amigos, todos que curtem o nosso programa lá de São João. Também de São João, Osimar Pereira, que

Não perde o nosso programa. Um abraço, Alcimar. Boa noite. Tá ligado, curtindo a programação da Mais Querida. Abraçando a todos de São João do Manhuaçu. Todos os amigos, pediu pra ouvir a loira do carro branco. Tá bom, Alcimar? Boa noite.

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10: De volta aqui na Noite na Manhuaçu FM, 9 horas em ponto. Hora certa, você ligado, ligada com a gente, né? Já passou.

0: Uma hora do programa, gente, que coisa, hein? É uma hora de programa, né? Começamos às 20, agora 21. É, pois é, né? É isso aí, ter você ligado, ligada com a gente é uma alegria. É um prazer em toda a região, ligado, curtindo a 106,9. Obrigado, tá bom, pela audiência. Você que tá chegando agora, sintonizando o programa, seja muito bem-vindo, bem-vinda. Deixa eu abraçar aqui a Maria Madalena de Divino, mandou um áudio pra gente. Ô Maria, boa noite.
1: Boa noite, Giovanni Amorim. Aqui é Maria Madalena Divino. Passa pra mim aí a música Fio de Cabelo Branco, que eu tenho para a figura. Por isso, meu esposo grande e para todos os ouvintes da Rádio Nova Sul.
0: Ô Maria, um abraço aí pra você, pro Jurandir, né? Toda a família em Divino. Obrigado pela sintonia, pela participação. 91, Gitão e Chororó, cantam pra gente no programa.

Chidãozinho e Chororó recordaram pra gente no programa Fio de Cabelo, 9:03. Deixa eu atender aqui a participação do Fabrício de Laranja da Terra, tá ligado com a gente também, né, curtindo o nosso programa. Tá bom, Fabrício, um abraço pra você, um bom descanso. Obrigado pela sintonia, pela participação aí de Laranja da Terra.